0: Brasil.
1: Zeu.
0: Quase. Do you want a
2: drink? Ah, te matei. Tá.
0: No Jorge.
3: Começa.
0: Tudo no teu.
3: Agora.
0: No Jorge.
2: Lá. Te neguei.
3: A mistura no
0: Jorge.
3: Perfeita da agenda a semanal.
0: Ele tava de anos em festa.
3: E o melhor da música
0: tá
3: eletrônica.
0: Tá com anos quente.
3: One more.
0: Atenção então, senhoras e senhores, chegamos então a mais um Warm Up, o seu programa semanal aqui na Jovem Pan, o melhor programa da música eletrônica do mundo.
1: Sul do mundo.
0: Não, é do mundo mesmo.
1: Do mundo inteiro.
0: Do mundo inteiro, não tem essa. Nós, como é que diz aqui, modéstia não é com a gente, né?
1: Não, nós
0: E ó, quero começar fazendo assim, ó, mandando aquele...

0: Aquele tigrinho chamando com fusquinha lá na frente. Atenção, Jorge, por favor.
1: Atenção,
0: se apresente.
1: Jorge, compareça na frente do Shopping Gemini.
2: E ó, o homenzinho já tá tocando, ó, não, de fundo. Não.
0: Rapaziada, muito boa noite. Obrigado aí pelas homenagens, as mensagens que todo mundo ontem aí, amigos, companheiros de trabalho, ouvintes.
1: Correligionários.
0: E mandaram no WhatsApp, mandaram em redes sociais. Parabenizando aí por chegando no quase nos 40 anos.
1: Que?
0: Muito bem vividos, muito obrigado, com saúde, é isso.
2: Além de tudo, é mentiroso.
0: É isso que importa. Então assim, rapaziada, muito obrigado aí. E pra gente comemorar, a gente tá aqui, né? Ao vivo, trazendo música boa, novidades, presente, brindes e tudo mais.
3: Positivo que vai dar boa.
2: Positivo que vai dar boa, né? Então, senhoras e senhores, vocês já sabem, vocês estão sintonizados na Jovem Pan 89.

0: Em modo é parte, né? Porque você aqui é a gente. Ai, louco.
1: Não, você
0: 9:06 em Lages, 10 graus de temperatura. E ao meu lado esquerdo, ele, Johnny Branco.
1: Boa noite, galera. E nós estamos aqui mais uma quinta-feira com o melhor da música eletrônica para Lages e toda a região da Mures. Amores, se ligadinho pela internet. Então, nunca esquecendo, toda quinta-feira, das 10 às 11 da noite, você curte.
0: Das 10?
1: Das 9, desculpa.
0: Ah, tá.
1: Das 9 às 11 da noite, você curte o melhor da música eletrônica. E mais uma vez, ao vivo, meu amigo Jorge, parabéns.
2: Ale,
1: 50
2: muito
1: e...
2: obrigado.
1: 50 e...
2: quase.
1: Não,
2: é o ano que vem a gente conversa em relação a 50.
1: 49,
0: então. Então vamos lá.
1: Mas que ele tem o cabelo branco há uns 20 anos.
0: E ao meu lado direito, ele, Jorge Bresciani.
1: O homem das picapes de ouro.
2: Rapaziada, já estamos ao vivo e já ao vivaço, primeiro set já rolando. Oh. Lembrando que a gente tá aqui toda quinta-feira das 9 às 11. Cara, a gente tá na rádio, a melhor rádio do Brasil, na Jovem Pan.
1: Número 1.
2: Lages, sintoniza aí 89.9, quem é de Lages e região que pega sinal, ou então pela internet.
1: Pelo dial, como é que é pelo dial?
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1: Grande Marafigo.
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2: E já saindo aquele solzinho, a gente já lembra aquele pagodinho no dublê, né? Tá na hora do Marafigo inventar
1: um pagodinho.
2: Ô, meu amigo Marafigo, um pagodinho com o pessoal do Warm-Up aqui fazendo esquenta, né, Jorginho? Música eletrônica.
1: Bora, fazendo aquele Warm-Up.
2: Bora lá pro dublê.
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2: 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Vamos de música?
1: Antes de música, a gente continuar, eu queria dar uma dica legal, rapaziada. Hoje a gente tá bem legal, sabia? Porque a gente vai dar um brinde muito bacana.
2: Um brinde.
1: Rapaziada, fica ligado. Se por acaso você tá se preparando pro dia 8 de agosto lá no Serrano, tem a festa Midpack. A minha dica é você já garantir seu ingresso. Mas a gente aqui tem uma parceria bacana com a rapaziada do Midback. Hoje, meu amigo Johnny, a gente vai estar sorteando dois pares de ingressos.
2: E nós estaremos presentes nesse evento, né?
1: No lounge.
0: E essa festa
3: positiva que vai dar boa.
1: Então, assim, ó, se você quer garantir o seu ingresso pra participar dessa super festa, a gente vai estar dando na faixa, na boa, hoje, dois ingressos. E pra você participar, simples. Manda áudio no 2050-06. Áudio aí, ou foto, ou... Cara, usa a tua criatividade.
2: Participa.
1: E no final do programa a gente vai estar escolhendo aí dois ganhadores.
2: 2050-0100 ou no meu telefone particular, Johnny Branco, ou do Julian, ou do Jorge Bresciani, que
0: ou
2: a gente vai...
0: então também na página do Warmup,
2: também,
0: né?
2: Também.
0: Warmup _ Lages, vai lá no Instagram e segue a gente.
2: Jorge, o meu amigo Liquinho de Correia Pinto mandou uma foto do
0: grande
2: sanduíche,
0: Liquinho,
2: um café, e diz, manda um abraço, Jorgão, aí, parabéns. Essa é pra você, Liquinho, então. Vamos de música?
0: Vamos de música, então.
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0: Aonde?
2: A Jovem

0: DJ Jorge Bresciani colocando as melhores. O Piazão que tava de aniversário ontem e hoje ele veio com pressão, meu amigo.
1: Ele tava com anos em festa, né, rapaz?
0: Nós podíamos fazer uma linguiçada na forca do Jorgeão, né? Que tava com anos em festa, tá ali coisa.
2: O tal da folga que é o complicado. É 360 dias.
0: Não sei se é verdade.
2: Rapaziada, esse é o programa Warm Up. Toda quinta-feira a gente tá aqui das 9 até as 11 horas da noite com o melhor da música eletrônica. Lembrando que o último bloco vem aquelas velhinhas que a gente gosta também, ali dos anos 90,
0: do passinho.
2: Anos 2000, que vai rolar uma dica bacana, falando em velhinhas, tal, tal. Dia 8 de agosto, lá no Serrano, tem a festa Midback. Rapaziada, quer garantir pra você participar desse super evento? Manda um alô pra nós aqui, que você pode ganhar cortesia na faixa.
0: Par de ingresso pra Midback dia 8 agora. Fala, meu amigo Juliano.
1: Inclusive, o nosso amigo DJ Fabinho na área. Fabinho Muniz tá mandando já o seu alô pra gente no 2050-0100.
2: É o grande Fabinho. O Fabinho é das antigas.
0: É da marca velha,
2: Fabinho. Rapaziada, segue o Fabinho Muniz nas redes sociais, tu vai ver que a agenda do cara é diretaço. Grande parceiro, grande amigo. Fabinho, um abração e obrigado pela audiência.
0: O Fabinho já é da equipe do Enta, não?
2: Não, é novinho, hein?
0: É novinho, é novinho. Então tá, porque aqui nós estamos falando com a galera do Enta, né? Pra frente. Meu amigo Jorge Bresciani, dia 8 agora, então, Midback no Serrano, é isso?
2: Dia 8, festa. Cara, e tá um comentário muito legal na cidade.
0: Não, sempre foi festão,
2: né? Um abraço, né, Midback? Pro Júnior, pro Marklin, pro DJ Ivano também, que são os promotores do evento. Todo mundo convidado. Se alguém tiver ouvindo deles aí, manda o áudio e fala um pouquinho mais aí da festa, principalmente os pontos de venda de ingresso.
0: Galera, 2050-0100, então valendo um par de ingresso, dois pares. Pra dia 8 agora, Midback no Serrano, uma super festa, e nós estaremos lá com um loungezinho pra galera do Warm Up.
2: Eu estarei trabalhando. Ai,
0: não, você vai pro loud, vai pro loud. 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
1: Tem mar.
0: Eu não entendi. Vamos de break?
1: Bora então, senhoras e senhores.
0: Tem que faturar.
1: Exatamente, a gente também. E pra você que quer atrelar a sua marca, não esquece. Quer fazer parte desse time campeão? Manda sua mensagem aqui pra gente ou lá no Armap _ Lages, tá bom? Vai lá no Instagram, chama a gente e atrela também a sua marca de sucesso aqui na Jovem Pan e também no Warm Up, beleza?

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0: que fez aniversário ontem.
1: Né? Menos em
0: o senhor
1: festa.
0: Jorge Bresciani. Jorge Bresciani, onde anda o Bi Bresciani?
1: Cara, o Bi Bresciani tá aquela, uma leve pausa, um descanso, mas já já o rapaz está de...
2: Mas nem trabalhou.
1: Na verdade, tá estudando, tá se preparando, concurso e outro, então ele tá focado.
2: Alguém tem que estudar,
1: tá,
2: né?
1: Tá lá fechadinho, estudando, um abração.
2: Mas ele podia estar escutando nós também, né?
1: Não, estude, tem que estudar.
2: Alguém tem que estudar.
1: Nós não estudamos, né? Olha aí. Então tem que estudar.
2: Galera, 20/50/0/100, valendo 2 pares de ingressos para dia 8 agora, Super Festa Midback. E nunca esquecendo, quer ganhar esse par de ingresso? 20/50/0/100, manda uma mensagem de texto, manda um áudio, diz aonde você tá no carro, tá escutando a gente. Liga aí, fala conosco, pessoal.
0: Ó, vamos mandar abraço pra galera que tá mandando sua mensagem.
2: Claro.
0: Quero mandar uma ação aí pro Alexandre, o nosso querido Alexandre de Souza, ele que faz parte aqui da Jovem Pan, do Jornal da Manhã.
2: E a galera que tá conectado no rádio diretamente, meu amigo Diego Cavalete, passando com o caminhão agora, indo carregar. Estou curtindo o programa Warm-Up diretamente do Suco do Pica-Pau.
0: Nosso amigo Kleber também mandou um áudio, acho que ele até se emocionou aqui, porque mandou um áudio de 2:40.
1: É meio grau. Cara, tem que dividir. Durante o mês de agosto inteiro, a gente vai dividir em 50 isso, segundos.
0: Mais ou menos.
2: Mandar um abraço também pro Miguel, o Miguel da galera do Galpão do Chico, lá do meu amigo Chudo.
1: No grande Chico.
2: No carro, curtindo aqui o Miguelzão, valeu.
0: Ale.
2: Cripa, amigo nosso, o Cripa mora lá no litoral.
0: Eu pensei que era o Cripa, homem.
1: O Cripa é vivo ainda, uns dias atrás tu postou uma foto, ele é vivo
2: ainda. E tá escutando o programa, tá em live hoje. Cripa. Meu amigo Cripa, hoje ele é representante da Librelato Empreendimentos.
0: Mas se ele tá no litoral, ele tá litorando?
2: Tá litorando com força.
0: Ale.
2: Maroto, então um abraço pra galera. Temos áudio, temos mensagem?
0: Temos áudios da galera que tá mandando sua mensagem. Vamos reproduzir aqui, ó.
3: Boa noite, hein, galera da Jovem Pan. Manda uma música aí pro nosso amigo Melambi, aqui do Bar do Buxudo.
2: Oh, Melambi da famosa.
0: Maroto.
2: Quem mais?
0: Claro, ó.
4: Garcinho, Miguelzinho, Zico, esposa, o Jackson, o Melambi, o Troço, Pastel da Serra.
0: É só apelido bom, né?
2: É tudo apelido bom, essa galera estão tudo lá no Galpão do Chico, meu amigo Buxudo, curtindo o programa Warm-Up.
0: Vamos aproveitar que tem mais um áudiozinho aqui.
2: Mais áudio?
0: Claro.
5: Johnny, aqui é o Liquinho de Correia Pinto. Quero concorrer ao par de ingressos aí, eu e minha esposa, que eu no Midback no Serrano, dia 8.
2: Aê, Liquinho, tá concorrendo, né? Não, o Liquinho que participou conosco, né, meu amigo Jorge? Lá do Hugo Retrô, deu show, Liquinho.
1: Cara, o Liquinho, gente boa, ficou com nós lá, né?
2: Claro.
1: Mesinha, tal, fazendo passinho. Eu já tinha ido embora, não vi o Johnny e o Liquinho fazendo passinho.
2: Tem
1: uns vídeos rolando na internet.
0: E o vídeo é de alta qualidade, rapaz.
2: Diz o Cripa aqui, Jorge. Manda um abraço, Jorge Bresciani.
1: Grande, cara, o Cripa é das antigas.
2: Cripa é da marca velha.
1: Tá boa.
2: O Cripa é influído a peidar perto da visita.
1: Rapaziada, vamos de música?
2: Vamos de música.
1: E assim, ó, eu vou baixar aqui, porque aqui, essa parte que é o que manda, então, vou abaixar aqui, porque tem uma música antiga, de uma versão nova do David Guetta aí que fez, cara, que é top. Então, rapaziada, aumenta o volume, se prepara, porque vem música boa aí.
2: E também quem tá escutando e gosta, meu amigo Newton e a Suyan. Vai pra eles essa música, amigo Jorge. Foi lá, Newton e Suyan, é pra vocês a balada.

E aí, Johnny, Jorge Bresciani, amigos das antigas, que é o Cripa, mandando um abraço pra vocês aí, tamo curtindo os amigos aí, tomando um whiskyzinho e só escutando os amigos aí. Abração, sucesso!

0: pra baixo.
1: Gemini Power.
2: O cabeça.
0: Ou tem o cabeça aí, tá desligado também, Jorge. Não. Daí é vagabundo, né?
2: Alô.
3: Não sei o que houve.
0: O Jorge desligou o microfone. Não sei. Vamos campear. Galera, toda quinta-feira.
3: Voltei. Desmaiou o piazão. O cabeça vermelho do Jorge tá marcando chuva.
0: Não, o meu tá marcando. O meu tá igual um pingolim de velho aqui meio pra baixo.
3: Setezinho bacana. Cara, esse setzinho quero oferecer pro nosso amigo Cripa, que fazia tempo que Cripa. Eu não via falar, Cripa. Não via. Cripa, um abração pro amigo aí. Férias e boas histórias. Pois é, eu também achei falecido, não, mas frio, né? Feliz, muito né? Frio. Tá aí curtindo e tomando um esquisinho, né?
0: Não, bicho, não é pra cá. Hoje ele teve lá na empresa, tomou um chimarrão.
3: Com 9 graus dá pra meter um esquisinho.
0: Um esquisinho, esquenta o pelo, né? 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
1: Um abraço pra galera que tá escutando no carro e mandando foto aqui, meu amigo Febrinha. Febrinha da Transmagno, escutando o programa Warm Up. Valeu, Febrinha.
3: E ó, lembrando pro pessoal que tá ouvindo também, o Warm Up tá rolando pra vocês no 20/50/0/100, 2 pares de ingresso para a festa Madeback que acontece no dia 8 no Serrano. Então, manda a tua mensagem, tá? Seja ela de texto, de voz, manda teu vídeo ouvindo o Warm Up, tua foto, enfim, aproveita, capricha na mensagem. A melhor mensagem ou as melhores mensagens vão estar levando pra esse par de ingressos, né? Isso aí.
0: Grande abraço pro meu amigo Fernando Gaspar, ele que tá circulando pela City e ouvindo a Jovem Pan. Um abraço, Fernando, grande amigo aí das antigas.
1: É um atentado, se ver. Então, galera, manda mensagem 2050-0100 ou no meu telefone particular, quem tem, Johnny Branco, ou do Jorge Bresciani, ou do Julian, que você pode estar levando esse super par de ingressos e estará curtindo conosco. E nós estaremos lá no evento, né, meu amigo Jorge? O Jorge vai tocar.
3: Vai tocar pra nós.
1: E os do Cityão vão estar com a mesinha ali na frente. Olé. Erguendo o dedinho, fazendo passinho.
2: Uma faixa na cabeça.
3: Jorge.
1: Vamos de break?
3: Bora de break, então.
1: A gente volta já, porque nós estamos na número 1 do Brasil.
3: Jovem!

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6: Tô pra trás.
7: No teu.
6: Te neguei.
7: Ah, maroto.
6: Tudo no de vocês.
7: No do Jorge.
6: Maroteza. Eu vou contar pra mãe, vocês estão falando maroteza.
8: Adogo Magavilha. Sabe quem que é esse Adogo Magavilha ou não?
7: Não.
8: É uma história.
7: Não é do tempo do...
8: Você tem dois minutinhos pra gente falar dessa história?
6: Nossa senhora, dois minutinhos. É meio bastante, Viazão.
8: Tu lembra do... Tinha uma edição do Big
6: digita
8: Brother.
6: Digita aí na internet, digita aí.
8: Ah. Foi uma das primeiras edições do Big Brother, tinha o Serginho.
7: Sim, sim.
8: Serginho.
6: Não,
8: então,
6: esse não era o Johnny. Serginho. Esse não era o Serginho.
8: Era?
6: Não era o Serginho.
7: O que virou DJ depois?
6: É, não é o Serginho.
8: Cara, nós vamos pesquisar, mas era uma...
6: Era o Di César.
8: Di César. Di César.
6: Digite aí, Big Brother Di César, veja aí.
8: Então, eu e o Johnny, a gente participou há anos atrás, tinha um famoso evento em Lages chamado Fashion Hair. Que reunia aí os cabeleireiros e quem lidava aí com shampoo, essas coisas de cabelo aí na cidade. E teve uma edição que trouxeram o tal do Di César, ex-Big Brother.
7: Aqui, ó.
8: No Serrano, foi no Serrano, né?
6: Esse aí mesmo, Serrano tem
8: tudo. Eu até tenho a foto, depois vou mostrar pro Júlio aqui.
7: Ah, que ele tinha língua presa, né?
8: É isso.
6: Adogo, Magavilha.
8: Cara, meu amigo, o Ricardo Corbo organizou. Então o Ricardo Corbo fez a organização.
6: O pessoal do Incompany, pessoal do Incompany.
8: E a gente fez a balada oficial do Fashion Hair, que reunia os cabeleireiros da região do Sul. Aqui, representante, cabeletude. Então, assim,
6: ó. De São Paulo e tudo,
8: né? Não, era só. E aí, o Ricardo organizou a baladinha do Fashion Hair. Cara, e chegou num momento da festa, todo mundo pediu licença pra abrir espaço, que ia entrar o convidado especial, que era o Di César. E tem um participante do programa que eu não vou citar o nome, ele foi no salão, recebeu o Di César.
6: Peguei na mão do Beleza.
8: E o Di César vai e pula no colo do Beleza. Mas pense, daí teve que levar no colo no palco. Todo mundo ali, grito e palma, e o Johnny com o Di César no colo e voltar no palco.
6: Adogo Magazine.
7: Adogo Magazine.
6: Não, foi show. Não, depois
8: são
6: não,
8: histórias.
6: Tem uma música meio de viadagem.
7: E não tem foto, vídeo, né?
8: Não, tem uma foto a gente com... Até tá com as jaquetas.
6: A jaqueta do Incompany.
8: E tem, depois eu vou te achar.
6: Mas vídeo, vídeo deve ter dessa viadagem arada lá.
8: Mas tem.
6: Ó, fogueira. Ô, Piazão, que música é essa?
8: Essa é do teu tempo.
7: Fafafá, fafafá.
8: Essa é pra cantar junto. Todo mundo.
6: Essa é do tempo,
8: rapaziada.
6: Do tempo que eu ia na crocodilo, essa aí, né?
8: E agora?

0: duas horas de balada. A gente tá aqui nesse camarote da Jovem Pan, não, trazendo música boa pra vocês.
1: No lounge. Toda quinta-feira das 9 às 11 da noite. E nunca esquecendo que a partir daqui pra frente é só as antigas, né, meu amigo?
0: Não, ainda não.
1: Ah, às 10:30.
0: Essa já é essa,
1: febreia,
0: já é. Não, mas é uma roupagem nova.
1: essa é uma veinha, uma roupinha.
0: Aquele flashback original, sem ter nada de modificação, é no último bloco.
1: Aquele de breia, né,
0: galera?
1: De breia.
0: Das 10:30 às 11, só as velhinhas, aquelas joia mesmo.
1: É esse tipo de música sem roupagem nova.
0: Falando em balada legal, dia 8 de agosto no Serrano, o Tênis Clube tem Midback Origins. Rapaziada, quer garantir seu cortesia? Manda áudio, manda foto, manda por escrito, implora, seja criativo. Você pode, no final do programa, você pode, como tem um ouvinte aí que a gente vai largar agora, ele implorando pra ganhar cortesia do Midback.
2: Muito boa noite, Rádio Jovem Pan, o carro-chefe do Midback, dia 8 de agosto no Serrano Tênis Clube. Opa, eu vou pedir uma gentileza aí pra vocês, gente. Que eu sou o tio Kleber Silva aqui do bairro Getal.
0: Grande Kleber.
2: Vou pedir humildemente, de coração, duas cortesias aí, por gentileza, porque dia 8 de agosto. Dia 8 de agosto eu quero estar lá prestigiando esse grande evento com esses DJs que são top de linha.
0: Qual é?
2: São os DJs. É aqueles DJs.
1: Da marca velha, da marca velha, da marca velha.
2: Eu vou pedir uma gentileza, gente. Eu quero duas cortesias.
1: Ganhou!
3: A partir da agora!
0: Será que o nosso ouvinte já bebeu alguma coisinha? Não, ele tá de leve.
3: Não, acho
0: que
3: sim.
0: Meu amigo Kleber tá concorrendo, então, rapaziada, faz que nem o Kleber aí, manda áudio, implora que você pode ganhar ingresso pra...
1: Não, Kleber, acho que vai ganhar.
0: Dia 8 no Midback, e será assim, ó. Na minha parte, a hora que eu estiver tocando, essa aqui de certeza vai tocar. Então, rapaziada, então aumenta o volume.
1: Você está na número 1 do Brasil, a Jovem Pan.
3: E não esquece, 25 0100, tá? Manda aí, tamo esperando.

0: aniversário no dia de ontem, hein? Que coisa!
1: Cara, o cara no aniversário fica mais feliz, isso, o cara se empolga, faz um setzinho legal. Pesquisei bastante.
2: Aham, não. Parabéns, não. Parabéns hoje. Não.
1: Setzinho tá bacana.
2: O senhor colocou só do meio pra trás hoje.
1: Algumas músicas dessas que tocou agora, eu tenho certeza que dia 8 no Beatback a gente vai meter pressão.
2: E estamos recebendo no estúdio meu amigo Leonardo. Uma salva de palmas pro Leonardo. Boa noite, galera. Conta aí, Léo. Você veio trazer uma pizza pra mim.
3: Não, Jorge. Viemos trazer um presentinho pro nosso querido amigo Jorge, que tá com anos de festa, né?
1: Somos de casa.
0: Que coisa.
3: Aí uma grande cortesia e um presentaço do nosso querido amigo Gletson, lá do Empório Lanches e Pizzaria, né?
0: Olha aí.
3: Quem quiser comer uma pizza boa, de qualidade, cara top, indico pra caramba. Não,
2: boa,
3: né?
2: Mesmo. A galera
3: e,
2: ó, aqui tá
3: não,
2: comendo.
3: E tem que aproveitar que tá quentinha ali, não deixa esfriar, cara.
1: Não, deixa esfriar. Eu tô de olho quem mexer ali. Eu sou o primeiro pedaço.
3: O primeiro é dele, do aniversariante, né? Não, tem que.
0: Vai metendo do aniversariante antes, não? Não, né?
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2: Como é que é o nome do rapaz?
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0: E hoje o dia tá perfeito pra uma pizzazinha,
3: não,
0: uma, né, pizzazinha, cara?
3: Não, hoje o dia tá top, né?
2: Não, cara? E show de bola. Linda pizza, coisa linda mesmo.
3: Não, e bem quentinha.
2: Um abraço, meu amigo.
3: Cozinha,
2: Gletson,
3: top,
2: é isso?
3: Top, top.
2: Gletson.

0: Gladson.
1: Ele é um cara.
2: É pedra 90.
1: Não, o homem é doutorado, Casão.
3: O cara que é de correia pinta não é muito fácil de enrolar ali.
1: O homem é diferenciado, mano.
2: Forte mesmo é do Campo Belo. Deu um
1: Ah, não. E essa é minha mulher velha ali. E o Johnny, né? O Johnny também é, né?
2: Não, eu vim.
1: São branco?
2: Eu vim na batata do pai.
4: Veio só de antemão.
2: É, não, só pra avisar, né?
1: Só pra avisar. Não, esse pessoal do Campo Belo são fértil.
2: A prima já acertou da batata lá mesmo, né? O melhor da música eletrônica você encontra aqui. 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
5: Meu amigo Leonardo, por isso assim o meu cachê é maior que o do Johnny e do Julião, porque assim, ó, é tocando aqui, olhando, tá faltando. Ainda tem que falar.
1: O pessoal que não tá vendo não sabe, né? Mas nome que é diferenciado porque ele faz a divulgação da propaganda e tá ali na
5: picape mixando
1: ao vivo ainda.
2: E ó, só um zero de fundo.
5: Ó.
4: Só o pescocinho.
2: Lugar pra criar cabelo, hã?
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4: E é isso aí, senhoras e senhores. A gente vai então para um brevíssimo intervalo, porque na volta a gente tem as mais velhinhas, né?
5: O que tá valendo hoje, Brisbane, meu amigo Julião?
4: Opa, hoje tá valendo 2 pares de ingresso para a super festa que vai acontecer no Meatback, no dia 8 de agosto no Serrano. E também um baita pendrive aqui do Warm Up pra você que quer participar. 2050-0100 é o nosso WhatsApp. Manda tua mensagem, 2050-0100. Tá bom?
2: A gente volta já, porque você está na número 1 do Brasil, a jovem. Pam, pam, pam, pam, pam.
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0: no teu.
1: Vai. Número 1 do Brasil.
0: Libera.
1: Maroto.
0: Libera, libera, libera, libera, libera.
1: Ele matou com a secura em Carcolávia.
0: Deus o livre.
1: Imagina esse homem no deserto. Eu tenho sede.
0: Meu... Essa aí você lê.

0: você, é você que manda, não olhe pra mulher. É você.
1: Não, é ela que manda, não é eu.
0: Vamos e pronto.
1: A última palavra lá em casa é minha. Sim, senhora e não senhora.
2: Minha amiga Daiane erga o dedo. Vamos no Midweek dia 8. Diz ela que sim!
0: Alê! E se você tiver escala, azar o teu, meu amigo.
2: Ela vai, né?
0: A Daiane, aí, nós vamos passar lá buscar, né?
2: Aí, ó. Claro, claro, claro. Vai estar tá, vai tá conosco. Não, não tem chupadinho. Galera, hoje, dia 8 agora no Serrano Tênis Kubli. O melhor daquela música.
3: Kubli.
2: Ano 2000.
0: É esse Kubli. Tipo aqui, ó. A gente

0: Leonardo. 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
1: Olha a mente, né?
2: Não, me deu, olha, não, me deu uma ripta aqui.
1: Olha a mente,
2: o Johnny, né? Quase caiu da cadeira.
0: Você falou, tá coisa.
1: Não, o mente poluída.
0: Eu já pensei na luta da vergonha.
3: Zé da manga.
0: Fala da Empório.
1: Então vamos lá, gente. 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

0: 47:23. Vamos com as velhinhas?
1: E ó, só pra galera que tá ouvindo, essa aqui é All That You Want, de Ace of Base. A música lá de 93.
0: Essa e outras 92, Ace of Base. Né? E eu quero abaixar aqui esse volume aqui, ó. E essa outra aqui, de certeza, vai estar rolando dia 8 no Serrano, no Midback. De certeza.

0: Tem história, né?
1: Tem história. Tem história.
0: Vale no cabeça vermelha, Johnny.
1: Não, eu tenho medo dele. Minha vontade é dar uma mordida nesse cara. Pessoal que não.
0: E é grandão, né?
1: Vê. Ah. Aqui, o que que acontece dentro não, desse estúdio?
2: É bom que eles não vejam mesmo.
1: Olha, coisa de louco, gente.
2: É bom que eles só escutem.
0: Aqui, se verem, eles já vêm com três camisas de força, cara.
2: Pesquise no dicionário e comichão.
0: Comichão e coçadinha, né, Bia?

0: de certeza. E falando em certeza, essa aqui de certeza, dia 8 de agosto, lá no Serrano, no Midback, vai rolar. Podem me cobrar que essa aqui vai rolar de certeza.
1: Midback, dia 8 agora?
0: Dia 8 no Serrano, Midback, rapaziada, garante seu ingresso. Cara, eu sei que assim, ó, tem nos quatro cantos da cidade, tem ponto de venda de ingresso. Mas assim, ó, acho que não tem mais tempo, né, pra gente sortear ingresso, porque o programa tá acabando, né?
2: Tá acabando, mas temos o sorteio já feito, inclusive.
0: Mas semana que vem também tá rolando mais dois ingressos pro Midback, então, rapaziada, fica ligado. Mas assim, uma dica minha, garanta o seu ingresso aí, porque a festa vai bombar.
2: Ó, falando já que você falou sobre o sorteio, vamos realizar ele aqui, ó.
0: Vamos!
2: A gente fez já o sorteio. E os sorteados, então, dos pares de ingressos são... Liquinho, nosso amigo Liquinho, ganhou.
1: Diretamente da Coreia.
2: Ele é pau, e o nosso amigo também, Kleber Ricardo da Silva, final do telefone 2729.
1: O Kleber
2: também,
1: foi daquele áudio bem grandão.
2: Exatamente.
1: É um atentado.
2: Ele levou também esse par de ingressos. E, cara, deixa eu fazer uma outra coisa aqui, bem ligeirinho.
0: Vai.
2: Vamos sortear o pendrive também.
1: Ó, oh, ó, oh, vai dar uma...

0: Mas lembrando, tá? O pendrive você tem que vir buscar aqui no estúdio.
1: E os ganhadores das cortesias pro Midback mandam o nome completo que no dia vai estar lá numa lista de convidados.
0: Isso aí,
1: uma lista
0: isso aí.
1: VIP, né?
0: Nosso amigo Felipe já tá aqui.

0: Não, Pierre,
1: na Coreia.
0: Pierre Marcato, o resto de tábua.
2: Exato, lado
0: do Morro do Chapéu. É,
2: tem história, lugar, né, Pierre?
1: Não, não, os dois quando se juntam é bicho feio, Pia.
0: Não, na verdade.
1: Na hora que se juntam os brancos, pode fazer um arroz de galinha mesmo, ali, porque a história vai longe.
0: Vai longe, vai longe.
2: E umas três garrafas de mate, né?
0: Ah, é isso aí. 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
0: E hoje em especial a Empório Pizza, que mandou uma pizza pro meu amigo Jorge, que tava de aniversário.
1: É isso aí.
0: Muito obrigado.
1: Um abraço pro nosso querido amigo Gladson, o proprietário da Empório Lanches.
2: Proprietário.
0: Valeu, Gladson. Não, mas daí vai embora de que jeito?
1: Não, e vocês não veem, galera, mas o reboladinho do Jorge.

0: obrigado. Até semana que vem. Ai,
1: muito obrigado pela audiência.
2: Galera, quinta-feira que vem, exato, de novo, nesse mesmo local marcado, Gemini Tower.
3: Nessa mesma hora, nesse mesmo local, nesse mesmo bate-horário.
2: Na mesma sintonia.
3: É isso aí.
2: 89.9.
3: Ou então a galera que tá sempre conectada conosco pela internet. Leonardo, muito obrigado também.
1: Eu que agradeço
3: pela presença. E a você que ficou ouvindo até agora toda essa baboseira, mas com música de qualidade. Muito obrigado. Vamos lá então.
2: Burro, só temos amigos.
3: Valeu a todo mundo. Forte abraço, uma excelente noite. Porque você está onde, Johnny?
2: Você estava curtindo a melhor na número 1 do Brasil.
3: A jovem. Pam, pam, pam, pam, pam, pam, pam, pam. Valeu, tchau!
2: Fui, me

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aquecer essa garotona bonita, Katy Perry, Hot and Cold, aqui na sua Jovem Pan. A gente segue nesse clima de country music. Anna Langley, aqui na Pan com Tunes in Texas. Já, daqui a pouquinho, meia-noite, horário de Brasília, tem clássicos da Pan pra você. Boa noite, bom fim de semana.

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mais um Clássicos da Pan que começa a partir de agora aqui na número 1 do Brasil. Pri Oliveira falando com você. Vamos fazer a brincadeira agora, começar com M People, Don't Look Any Further. Você ainda ouve por aqui Bob Marley, David Bowie, Santana e muito mais. E contando, reviveu o que estava tocando aqui na Jovem Pan dos anos 70 até os anos 2000, agora, já.

You're unbelievable. Esse aqui é o Clássicos da Pan. A Jovem Pan número 1 do Brasil toca pra você tudo que for sucesso. Tocou muito aqui desde os anos 70 até os anos 2000. 1978 era o ano que você ouvia demais aqui na Jovem Pan. Bob Marley com Is This Love?

0: de 1991 do Simply Red Stars. Essa é a Jovem Pan, a número 1 do Brasil, que toca pra você todos os dias. Aqui no Clássicos da Pan, os sucessos que tocaram você ouviu muito aqui desde os anos 70 até os anos 2000. E por falar em anos 2000, é o próximo som que você ouve agora, do Jamiroquai. Na sequência, você vai ouvir uma atrás da outra, mas eu tenho pra você 7 Days in Sunny John.
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0: Agora são 4h59. Olá, bom dia para você. Ótima sexta-feira, dia 24 de julho de 2026. Seja bem-vindo, bem-vinda aqui à programação da Jovem Pan. Nós estamos iniciando mais uma edição do Jornal da Manhã para você conferir os assuntos mais importantes do Brasil e do mundo. Vamos então aos destaques da edição de hoje. Estados Unidos anunciam sobretaxa de 12,5% ao Brasil com a justificativa de que importa produtos feitos com trabalho forçado. A tarifa se soma aos 25% que entraram em vigor na quarta-feira por supostas práticas desleais no comércio com os americanos. Governo prorroga por mais 30 dias subsídio à gasolina por causa da alta do petróleo com o acirramento da guerra no Irã. O CENIPA aponta dados, aliás, falhas da Voepass, dos pilotos e da ANAC como causas do acidente que matou 62 pessoas no interior de São Paulo. E afirma que a aeronave não poderia ter decolado. O ministro André Mendonça autoriza a Polícia Federal a investigar repasses de 61 milhões de reais de Daniel Vorcaro para o filme Dark Horse sobre a trajetória de Jair Bolsonaro. Flávio Bolsonaro publica novo vídeo com pedido de desculpas e Michele responde que aceita. Valdemar Costa Neto, presidente do PL, afirma que a ex-primeira-dama esperava uma retratação pública para voltar à campanha. Donald Trump diz que iranianos ainda não sentiram dor suficiente e promete intensificar ataques. Teherã ameaça bombardear base militar no Reino Unido usada pelos Estados Unidos. Agora temos 5h01. A edição de hoje do Jornal da Manhã começa destacando que em São Paulo o caos marcou o terceiro dia de operação privatizada em linhas de trem da CPTM. Quem tem os detalhes pra gente a respeito desse caos é a Júlia Firmino.
1: Antes mesmo das 6 da manhã, as linhas de trem 11 Coral, 12 Safira e 13 Jade tiveram o serviço interrompido. Segundo a concessionária Trivia Trens, uma falha em uma composição provocou um problema elétrico entre as estações Tatuapé e Brás. E por precaução, a operadora suspendeu a circulação dos trens. O corpo de bombeiros precisou ser acionado para conter as chamas. Imagens gravadas por passageiros mostram faíscas na parte externa do vagão. Em outra imagem, podemos ver o fogo se alastrando pelo vagão. É possível ouvir os gritos de desespero das pessoas. Para fugir do transtorno, alguns caminharam sobre os trilhos. Em entrevista exclusiva ao Tempo Real da Jovem Pan, o diretor-presidente da Artesp, André Isper, afirmou que a reação à ocorrência foi falha.
2: Não é para passageiro descer na via sem o acompanhamento, não é para agente de estação dar informação insuficiente, não é para haver demora no acionamento do nosso país, que é o nosso plano de contingência com ônibus. Isso tudo aconteceu.
1: A falha gerou um efeito dominó. Passageiros relataram dificuldades para embarcar, catracas travadas e plataformas lotadas em diferentes estações. Para minimizar os impactos, a concessionária solicitou apoio dos ônibus Paese. Ao menos 36 ônibus foram deslocados para atender a população. O rodízio municipal de veículos também foi suspenso na capital. A operação das linhas foi retomada de forma gradual, mas foi só no início da tarde dessa quinta-feira que a Trivia Trens informou que todas as linhas voltaram a operar normalmente, exceto o serviço expresso aeroporto, que, segundo a empresa, segue em processo de regularização. A Trivia Trens passou a operar as linhas 11, 12 e 13 do trem na última terça-feira, dia 21, e nesses 3 dias apresentou falhas que foram

0: por esse prazo. Por isso que nós tomamos, né, essa decisão. Será formalizada do período da tarde, né? Isso ainda vai sair publicado no Diário Oficial, mas fato é que a nossa missão é essa. Nossa missão é garantir o melhor serviço para a população, e se o melhor serviço para a população depender de uma outra instituição do Estado, de uma decisão dura da agência, essa decisão será tomada.
1: A agência ainda informou que apura a ocorrência fiscalizando medidas adotadas pela concessionária para normalizar o serviço e atender os passageiros, e afirma que vai adotar medidas cabíveis. Mesmo com o serviço normalizado no fim dessa quinta-feira, a população terminou o dia com a incerteza de como estará a operação na sexta.
2: Bom, depois desse dia difícil em São Paulo, o governador Tarcísio de Freitas afirmou que pode retirar a Trívia, que é a empresa responsável pela operação da linha 12 Safira, se o contrato não for cumprido. A reportagem é de Paulo Edson Fiore.
3: O Tribunal de Contas do Estado de São Paulo pediu explicações ao governo paulista e à Trívia Trens S.A. sobre as falhas sucessivas que afetaram as linhas 11 Coral, 12 Safira e 13 Jade. No despacho, o conselheiro Maxwell Borges de Moura Vieira deu prazo de 5 dias para que sejam apresentados esclarecimentos detalhados sobre a sucessão de ocorrências registradas no sistema de trens. O TCE também quer saber quais as providências efetivas adotadas para evitar novas ocorrências. O episódio deu munição a Fernando Haddad, pré-candidato ao governo de São Paulo, para contestar as concessões do adversário nestas eleições. O ex-ministro da Fazenda afirmou em entrevista à Rádio Nova Brasil que, se for eleito, vai rever os contratos assinados por Tarcísio.
4: Olha, nunca vi São Paulo nessa situação. O estado de São Paulo, eu até lamento dizer isso, ela tá com um grave problema de gestão. Não é brincadeira o que tá acontecendo em São Paulo.
3: Já o deputado federal Guilherme Derrite, aliado de Tarcísio e que será candidato ao Senado, levantou a hipótese de sabotagem ao sistema.
5: Eu fui secretário de Segurança Pública por 3 anos e muitos inquéritos policiais foram instaurados com vários indícios de sabotagens, justamente nas linhas de concessionárias. E há 3 dias, uma nova concessionária assumiu as linhas 11, 12 e 13 da CPTM. Estamos a menos de 3 meses das eleições, acontece um incêndio que, obviamente, um processo investigatório vai identificar, vai investigar o real motivo do início desse incêndio, mas não é muita coincidência? Pela experiência, 24 anos trabalhando com segurança pública, como policial, como secretário de segurança pública, acompanhando vários casos semelhantes a esses no passado, que aconteciam somente nas linhas de concessionárias, eu faço essa pergunta.
3: Algumas horas depois da explosão seguida de incêndio em um trem da linha 12 Safira, o governador Tarcísio de Freitas classificou como inaceitável o episódio.
6: De manhã cedo, nós estávamos reunidos com a equipe da Artesp e também com a equipe da Secretaria de Parcerias e Investimentos. Tomamos a decisão de retomar a operação com a CPTM para que a gente possa verificar o que está acontecendo. Então vamos aprofundar a investigação do que aconteceu nesses dias para saber, né, que medidas a gente vai tomar. Eu acho que a empresa precisa se preparar melhor para assumir esse cargo, assumir esse ônibus. É inaceitável o que aconteceu no dia de hoje. A gente não vai tolerar, porque toda vez que você raciocina em conceder um serviço público, a gente faz isso na intenção de melhorar o serviço. Nunca para desassistir o cidadão. Ninguém faz concessão por fazer.
3: Ele também afirmou que a concessionária Trívia Trens poderá perder a concessão caso não cumpra as obrigações previstas em contrato.
6: A gente tem toda uma jornada de investimento para fazer. A gente vai poder concluir isso ao final dos 14 mil que vão ser investidos. Né? Agora, óbvio, se a empresa não conseguir cumprir aquilo que está previsto no contrato, ela vai ter as sanções e a gente também não vai hesitar em algum momento de tirar a empresa do contrato e aplicar uma caducidade.
3: Em nome das causas que levaram às ocorrências, a empresa também reiterou que sempre cumpriu com todas as obrigações contratuais em todas as fases de transição dos serviços concedidos de forma estruturada, transparente e cooperativa. Por fim, a Trívia reforçou que esse é um momento de somar esforços em favor dos passageiros e, por isso, o trabalho conjunto entre todos os agentes envolvidos fortalece a segurança operacional.
2: Seguimos com outros destaques aqui no Jornal da Manhã. O Brasil registrou em 2025 o menor número de mortes violentas intencionais desde o início da série histórica em 2012. Mas as mortes provocadas por policiais continuam crescendo. Quem tem a informação é o David de Tarso.
7: Ao longo de 2025, foram registradas no Brasil 40.775 mortes, representando assim o menor índice de pessoas que perderam a vida de forma intencional desde o início da série histórica. A taxa caiu para pouco mais de 19 mortes a cada 100 mil habitantes. É a primeira vez que o indicador fica abaixo da marca de 20 mortes por 100 mil habitantes. Na comparação com 2024, a queda foi de 8,2%. A redução foi puxada principalmente pela queda dos homicídios dolosos, que recuaram 10% em um ano. Também caíram os registros de latrocínio e de lesão corporal seguida de morte. Mas nem todos os estados acompanharam essa tendência.
8: E muitas dessas mortes violentas em todo o país estão relacionadas aos crimes de feminicídio e intervenções policiais, onde os bandidos acabam enfrentando as forças de segurança que resultam em mortes.
7: 7 estados registraram um aumento das mortes violentas em 2025. O maior crescimento foi no Rio Grande do Norte, com alta de quase 20%. Depois, aparecem Rondônia, Acre, Roraima, Distrito Federal, Mato Grosso do Sul e Rio de Janeiro. No Rio, as mortes provocadas por policiais representaram mais de 20% de todas as mortes violentas registradas no estado, conforme destaca David Marques, gerente de programas do Fórum Brasileiro de Segurança Pública.
9: O caso do Rio de Janeiro só teve esse aumento muito relacionado à Operação Contenção, que foi aquela mega operação policial que aconteceu, né, no Complexo do Alemão, e vitimou mais de 100 pessoas, né, quase 120 pessoas, entre elas policiais, né, profissionais de segurança pública também, e isso nos leva, portanto, a contramão desse fenômeno, né, de redução mais geral vista no Brasil.
7: Em 2025, foram 1.571 mulheres assassinadas, alta de 4% em relação aos feminicídios. Já as mortes provocadas por policiais chegaram a 6.602 casos, um aumento de 5,4%.
2: A comentarista Dora Kramer afirma que a divulgação do Anuário da Segurança deveria incentivar os candidatos a debater seriamente uma pauta que anda meio esquecida, tanto pela direita quanto pela esquerda. Acompanhe.
10: A divulgação do Anuário da Segurança Pública, que registra aumento do feminicídio e mostra um panorama da violência no Brasil, vem numa hora crucial, que é o início oficial da campanha política. Os dados do que a gente pode chamar de um mapa da insegurança do público deveriam servir para que os candidatos, eu digo de deputado estadual até presidente, deveria servir para que eles mergulhassem a sério e a fundo nesse tema. Até um tempo atrás, todo mundo deve lembrar, a impressão geral era de que a segurança seria o assunto principal dessa eleição. E isso pela simples e objetiva razão de que o assunto aparece no topo das preocupações da população em qualquer pesquisa. Só que ultimamente esse debate foi abandonado, tanto pela direita como pela esquerda. Na verdade, a conversa desses dois campos de governo e de oposição ficou limitada a umas propostas que continuam paradas no Congresso. A informação do Fórum Brasileiro da Segurança bem poderia trazer, ou melhor, fazer com que os candidatos e candidatas acordassem para os problemas concretos, não só do eleitorado, mas do brasileiro em geral.
2: Agora são 5:13, a gente muda de assunto e volta a falar de um tema, né, que ganhou essa semana toda. O governo federal não perdeu tempo ao se manifestar contra a imposição de um novo tarifaço americano. Acompanhe os detalhes na reportagem do André Anelli.
11: Em nota, o governo federal rechaçou as novas tarifas confirmadas pelo governo dos Estados Unidos a produtos brasileiros e classificou as medidas como injustas e arbitrárias. No texto divulgado pelo Palácio do Planalto, o governo brasileiro negou falhas em proibir e fiscalizar a importação de mercadorias produzidas com trabalho forçado e voltou a ameaçar o início imediato dos trâmites previstos para acionar a lei da reciprocidade. A nota afirma que, na ausência de base interna legal para sustentar a política comercial protecionista, o representante comercial dos Estados Unidos optou por manipular tema caro aos direitos humanos e à luta dos trabalhadores em todo o mundo para acusar 59 países e a União Europeia de práticas desleais. Segundo o governo brasileiro, ao longo da investigação nos Estados Unidos, o Ministério do Trabalho prestou explicações e apresentou documentos sobre a legislação brasileira e da atuação das autoridades aduaneiras para coibir importações de bens produzidos por trabalho forçado. Horas após a nota do Palácio do Planalto, o ministro do Desenvolvimento, Indústria, Comércio e Serviços, Márcio Elias Rosa, afirmou que a nova tarifa é indevida e é baseada em fatos que não são reais.
12: É óbvio que o interesse primário é negociar. É óbvio que o objetivo é evitar essa e afastar essas tarifações, porque elas são extremamente injustas e muito danosas. Às vezes as pessoas dizem, mas é cerca de 18,5% apenas. Se nós pegarmos os últimos dados, é cerca de 15% do que nós exportamos apenas, mas para o setor atingido é 100%.
11: O ministro afirmou ainda que cerca de 2 mil produtos que o Brasil exporta para os Estados Unidos não estarão sujeitos a nenhuma das duas tarifas, a de 25% anunciada na semana passada e a de 12,5% anunciada nesta quinta.
12: A nota do presidente Lula, a nota do governo já deixa claro que o Brasil rechaça e que vai adotar todos os meios, mecanismos, inclusive a lei de reciprocidade, que é um instrumento que o Congresso Nacional aprovou por unanimidade no ano passado para situações como essa, em que, por decisão unilateral de um outro país, é imposta uma restrição indevida ao Brasil. É o caso, o Brasil, no momento certo, a partir da orientação do presidente Lula, vai fazer valer esse instrumento legal de proteção da sociedade brasileira, de proteção do Brasil.
11: A promessa de adotar a reciprocidade e que foi feita pelo Palácio do Planalto foi semelhante à reação do tarifaço de 25% anunciado na semana passada. Mas, logo depois, o vice-presidente Geraldo Alckmin e o ministro Márcio Elias Rosa sinalizaram que medidas de reciprocidade só seriam iniciadas em momento oportuno. De Brasília, André Anelli.
2: E com essa nova taxa de 12,5% aplicada pelos Estados Unidos, o Brasil ingressa então na lista dos países mais taxados do mundo pelo governo Donald Trump. Acompanhe aqui o comentário da Denise Campos de Toledo.
13: O Brasil não escapou da tarifa adicional de 12,5% aplicada pelos Estados Unidos a países que supostamente adotam práticas comerciais desleais ao não proibirem de forma adequada a entrada de mercadorias produzidas com trabalho forçado. A alíquota já está valendo a partir desta sexta. O relatório com anúncio afirma que, embora o Brasil assuma compromissos de combate ao trabalho escravo em acordos de comércio e investimentos, não tem uma proibição que possa ser classificada como efetiva. Até menciona a lista suja do trabalho escravo, atualizada semestralmente pelo governo federal, mas observa que não há mecanismos para impedir a importação de bens produzidos nessas condições em outros países. A decisão também veio das investigações com base na seção 301 da Lei de Comércio, a mesma que levou à taxação dos 25%. Concluíram que acharam mais adequado. A lista de exceções é a mesma, portanto, uma boa parcela dos produtos brasileiros exportados para o mercado norte-americano estará sujeita a uma tarifação total de 37,5%, o que reforça a necessidade de ações para minimizar os efeitos, agora mais pesados, sobre os setores atingidos, inclusive através do crédito, a busca por novos mercados e negociações bilaterais, embora sem se ver por hora, muitas condições para flexibilização. Alguns países que estariam mais avançados nesse controle terão taxação um pouco menor, de 10%. 1%. O Brasil passa a ser um dos países mais taxados do mundo, já que a média das tarifas está em cerca de 15%. O que faz mais diferença são os 25%. Quanto aos 12,5% que o governo Trump pretende, é manter uma tarifação mais geral, atingindo dezenas de países em substituição aos 10% aplicados em fevereiro, depois de a Suprema Corte derrubar as tarifas recíprocas impostas em 2025. A medida teve como base a seção 122, que permite ao presidente impor tarifas temporárias por até 150 dias. O prazo já venceu. Daí a pressa em fazer valer os 12,5%, agora com uma justificativa jurídica: o trabalho forçado. Era o previsível diante da política que vem sendo adotada por Trump e assessores como forma de aumentar investimentos e a competitividade de produtos fabricados nos Estados Unidos, cujos resultados até agora são bem questionáveis.
2: Jornal da Manhã, agora são 5:19.
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2: Agora são 5:22. O relatório final da investigação sobre a queda do avião da Voe Paz em 2024 apontou falhas da companhia aérea, dos pilotos e da fiscalização da Agência Nacional de Aviação Civil, a ANAC. Acompanhe na reportagem da Luísa Câmara.
3: De acordo com o Centro de Investigação e Prevenção de Acidentes Aeronáuticos, o CENIPA, avião da Voe Paz que caiu em Vinhedo, em São Paulo, não poderia ter decolado em horário com previsão de chuva, porque tinha uma falha no sistema de limpador de para-brisa. A informação foi confirmada durante a apresentação do relatório final sobre o acidente aéreo que matou 62 pessoas em agosto de 2024. De acordo com o CENIPA, os familiares tiveram acesso ao documento antes da divulgação oficial. A apresentação, feita pelo tenente-coronel Paulo Mendes Frois, investigador encarregado pelo CENIPA para essa investigação, apontou que antes do voo de Cascavel a Guarulhos, a aeronave apresentava 10 itens com falha. O avião também apresentou falhas no sistema de degelo das asas em 2 voos na véspera da queda, mas a tripulação responsável não registrou em diário de bordo, como apontou o tenente-coronel. Frois afirmou que em um voo na véspera da queda, o avião decolou de Guarulhos com destino a Ribeirão Preto e teve uma falha no sistema responsável por eliminar o gelo acumulado nas asas. Segundo ele, a tripulação, que não era a mesma do voo que caiu, não reportou isso em diário de bordo.
4: O planejamento do voo não considerou todas as condições restritivas para o voo do PSVPV, permitindo a operação abaixo dos níveis mínimos de segurança naquele momento. Processo decisório contribuiu. A decisão de realizar o voo no nível 170 evidenciou dificuldades no processo de análise e escolha de alternativas para esse voo.
3: Frois também disse que os mecânicos tinham uma cultura de trocar peças em pane entre aeronaves, mesmo sabendo dos defeitos dos componentes. Ele também explicou que, por diversas vezes, os aviões eram liberados para voar mesmo com algum defeito, desde que as manutenções fossem feitas em um período determinado, mas que não ocorriam. Além disso, o tenente-coronel também apontou que havia uma cultura de normalização de desvios.
4: O que nos leva então agora a crer, com uma taxa grande de análise de voos, que nós temos uma cultura organizacional de normalização de desvios dentro do operador. Essa normalização de desvios, ela vem de uma cultura de informalidade, em que pilotos e mecânicos não relatavam as panes da aeronave no diário de bordo com a finalidade de que essa aeronave pudesse voar no dia seguinte.
3: O CENIPA analisou 1.206 voos feitos entre agosto de 2023 até o dia da queda. O relatório final reúne as conclusões das investigações técnicas conduzidas pela FAB para identificar os fatores que contribuíram para o acidente. Os investigadores analisaram, entre outras coisas, os conteúdos das 2 caixas pretas, das condições meteorológicas registradas no dia do acidente, além de um voo experimental com outro ATR. O voo da Voe Paz caiu em Vinhedo, no interior de São Paulo, no dia 9 de agosto de 2024 e deixou 62 mortos, se tornando o 5º pior acidente da história, envolvendo um ATR-72 e o maior acidente na aviação comercial brasileira desde 2007. A aeronave saiu de Cascavel, no Paraná, e iria para o aeroporto de Guarulhos, na Grande São Paulo.
2: O ministro do Supremo Tribunal Federal, André Mendonça, autorizou a Polícia Federal a investigar os repasses ao filme Dark Horse. A reportagem é do André Anelli.
5: A abertura de inquérito autorizada pelo ministro André Mendonça atendeu o pedido feito pelo deputado federal Lindberg Farias, que defende a apuração de eventuais irregularidades no financiamento do filme Dark Horse da parte do ex-banqueiro Daniel Vorcaro, dono do Banco Master. Respostas para pelo menos duas perguntas devem ser buscadas nessa investigação. A primeira, se os repasses de Vorcaro foram realmente de 61 milhões de reais, a pedido do senador Flávio Bolsonaro. E a segunda possível resposta é se houve destinação de parte desse recurso para bancar o ex-deputado Eduardo Bolsonaro nos Estados Unidos. A decisão de Mendonça também atende a um pedido da Polícia Federal, que teve manifestação favorável da Procuradoria-Geral da República para a abertura do inquérito. Flávio, que é pré-candidato à presidência, nega qualquer irregularidade no episódio e afirma que apenas pediu um financiamento privado para o filme que conta a trajetória política do pai, o ex-presidente Jair Bolsonaro.
6: Por mais explicações que eu fique dando todos os dias, nunca vão ser suficientes. Porque eu advogo, inventam alguma coisa para tentar me atacar como se fosse algo de ilegal na minha advocacia. Tem investimento privado para um filme, daqui a pouco transformam isso em algo que é ilegal. Olha como é que a régua é diferente, gente. Vocês estão vendo aí? Cadê o Lulinha? O Lulinha é acusado de receber mensalinho de 300 mil reais por mês do careca do INSS. É acusado de ter desviado mais de 25 milhões só do INSS, o filho do presidente da República atual.
5: O longa-metragem tinha a previsão inicial de ser lançado em setembro, véspera da eleição. Mas, diante da polêmica em torno do patrocínio de Vorcaro, ainda não houve a divulgação de uma data oficial de estreia. De Brasília, André Anelli.
2: A nossa comentarista Dora Kramer acredita que a investigação da PF vai acabar fazendo Flávio Bolsonaro cumprir promessa. Acompanhe.
7: O financiamento do filme sobre Jair Bolsonaro volta a ser destaque no noticiário e acrescenta mais uma complicação na série de problemas que atinge a candidatura de Flávio Bolsonaro. Vale lembrar que o pedido de dinheiro a Daniel Vorcaro para o filme foi o detonador dessa fase que há mais de dois meses não para, nessa fase em que há mais de dois meses não para de surgir fatos negativos. O primeiro episódio positivo ocorreu ontem e pode render alguns pontos favoráveis. É a reaproximação da madrasta Michele, cujo efeito vai depender se o gesto vai ser visto como sincero ou se o eleitor vai olhar para isso e dizer assim, não, isso é só produto de uma conveniência eleitoral. Mas agora, voltando ao dinheiro do filme, que é o nosso assunto, com a abertura do inquérito, inevitavelmente Flávio Bolsonaro será cobrado por um compromisso firmado por ele em 19 de maio deste ano. Naquele dia, Flávio disse que dentro de um mês apresentaria todas as contas relacionadas ao filme. Hoje, 24 de julho, faz 2 meses e 5 dias da promessa que até agora não foi cumprida, mas que na polícia vai precisar ser esclarecida.
2: Representantes do agronegócio estão repensando o apoio ao pré-candidato à presidência pelo PL, Flávio Bolsonaro. Acompanhe com José Maria Trindade.
8: Pois é, olha, representantes do agronegócio na política nacional flertam perigosamente com a substituição do candidato Flávio Bolsonaro como preferencial da direita. Vários nomes estão sendo testados, inclusive do ex-governador de Goiás, Ronaldo Caiado. Mas a grande novidade é que o setor quer emplacar como candidata à presidência da República, não como vice, a senadora Tereza Cristina. Ela é a queridinha do setor. Foi ministra da Agricultura no governo do ex-presidente Jair Bolsonaro e lá ela abriu mercados e defendeu o setor muito bem. Ela é considerada como um braço forte do agronegócio e que poderia sim ocupar esta posição. E por isso mesmo, pesquisas estão sendo realizadas com vários nomes, inclusive o nome da senadora Tereza Cristina, que não aceitou ser vice na chapa de Flávio Bolsonaro.
2: É, tem muita coisa para a gente conferir então nesse cenário eleitoral aí. Com julho chegando ao fim, 4 medidas provisórias caducam em meio ao recesso parlamentar. As informações chegam com a Thaís Sprovieri.
9: Fim do recesso parlamentar, um dos primeiros desafios do Congresso será destravar a pauta das medidas provisórias. Nos bastidores, a preocupação é evitar que novas MPs percam a validade, repetindo o cenário registrado em julho, quando 4 medidas provisórias caducaram por falta de votação. Entre elas, 2 relacionadas ao diesel, uma sobre incentivos à cadeia de cacau e outra voltada ao apoio a municípios atingidos por desastres naturais. As MPs têm força de lei assim que são editadas pelo presidente da República, mas precisam ser aprovadas pelo Congresso em até 120 dias. Caso contrário, perdem a validade e o governo precisa buscar outro caminho para manter as medidas.
10: A retomada dos trabalhos promete uma disputa intensa pela pauta. O governo quer priorizar projetos da agenda econômica, como a regulamentação da reforma tributária e medidas voltadas ao ajuste fiscal. Já a oposição pretende pressionar pelo avanço da anistia aos condenados pelo 8 de janeiro e de propostas na área de segurança pública. Com a aproximação das eleições, a tendência é que a disputa por espaço no plenário fique ainda mais acirrada.
9: A expectativa agora é saber quais medidas provisórias terão prioridade nas primeiras semanas de trabalho e se o Congresso conseguirá evitar uma nova sequência de MPs caducando por falta de votação. A definição dessa pauta será um dos primeiros testes da articulação política do governo neste segundo semestre.
2: Agora são 5h33. Você segue acompanhando aqui o Jornal da Manhã da Jovem Pan com os principais temas que movimentam a sexta-feira. Um grupo de produtores rurais e empresários encomenda uma pesquisa para testar o nome da senadora Tereza Cristina como candidata à presidência da República. A reportagem é do Bruno Pinheiro.
11: Um grupo de produtores rurais tem defendido o nome da ex-ministra Tereza Cristina e atual senadora pelo Mato Grosso do Sul para disputar a presidência da República. Eu conversei com nomes ligados ao agronegócio, ao biodiesel, nessas últimas horas aqui na capital federal, e o que eu ouvi é que desde quando surgiu o áudio de Flávio Bolsonaro com Daniel Vorcaro, acendeu um sinal de alerta sobre a credibilidade da campanha de Flávio Bolsonaro entre os produtores rurais. Esse grupo chegou a patrocinar uma pesquisa eleitoral para sondar o nome de Tereza Cristina em relação à disputa à presidência da República. A ideia é que seja uma opção a Flávio Bolsonaro indicar então a ex-ministra também de Bolsonaro, Tereza Cristina, que teve um excelente relacionamento com o setor do agronegócio, para a presidência da República. Nas últimas horas, a Tereza Cristina também respondeu a Flávio Bolsonaro que não teria interesse em compor como vice na chapa, já que o foco está realmente no Senado, disputar a presidência da República. A oposição tem discutido que muito mais importante do que vencer as eleições para a presidência da República é importante assumir o comando do Congresso Nacional, inclusive sobre assuntos como o impeachment de ministros do Supremo Tribunal Federal. Apesar desse movimento, não é de interesse até aqui de Tereza Cristina disputar a presidência da República. Nesse mesmo grupo de empresários, o que eu ouvi é que é um movimento externo, um movimento que não é ligado diretamente à ex-ministra de Jair Bolsonaro. Nos próximos dias, uma definição deverá então ser confirmada, mas até aqui, somente uma sondagem externa para tentar ter uma segunda opção dentro da direita, se caso a candidatura de Flávio Bolsonaro naufragar. De Brasília, o Bruno Pinheiro.
2: Mais um detalhe, portanto, aí das movimentações que vão ocorrendo nessas vésperas do período eleitoral, né? Lembrando que amanhã, dia 25, a gente tem a Convenção Nacional do PL que deve oficializar a candidatura de Flávio Bolsonaro à presidência da República. Mas aí tem a discussão de vice, tem essa abordagem que o Bruno Pinheiro trouxe, que o Zé Maria Trindade havia trazido agora há pouco, a respeito da movimentação de um novo nome para os ruralistas e por aí vai. Ou seja, tem muita coisa ainda para a gente acompanhar no cenário eleitoral até que as candidaturas estejam oficializadas, os vices indicados e a campanha nas ruas também. A gente vai conferindo para você. Os furtos e roubos de celulares aumentaram em 9 estados e geram preocupação em todo o Brasil. Uma pesquisa divulgada nesta quinta-feira, inclusive, trouxe dados atualizados em relação a 2025. A reportagem é do David de Tarso.
12: Usar o celular tranquilamente nas ruas está cada vez mais difícil. Os números mostram o tamanho do problema. Só em 2025, mais de 792 mil celulares foram furtados ou roubados no Brasil. Isso significa que 371 pessoas a cada 100 mil habitantes foram vítimas desse tipo de crime. Na comparação com 2024, houve uma queda de 7,7% no número de ocorrências. Mas apesar da redução, algumas cidades brasileiras registraram índices muito acima da média nacional. É o que apontam os dados do anuário do Fórum Brasileiro de Segurança Pública. No ranking das 10 cidades com as maiores taxas de roubos e furtos de celulares, São Luís, no Maranhão, aparece em primeiro lugar com uma taxa de 1.517 vítimas para cada 100 mil habitantes. Na segunda posição está Belém, no Pará, com 1.487 vítimas a cada 100 mil habitantes. São Paulo aparece em terceiro lugar. Na sequência estão Salvador e Lauro de Freitas, na Bahia, na quarta e quinta posições. Depois aparecem Porto Velho, Manaus, Olinda, Ananindeua e, fechando o ranking das 10 primeiras, Teresina. Apesar de São Paulo aparecer na terceira posição do levantamento, a maior cidade do país chama atenção pela concentração de ocorrências. O estado representa cerca de 5,6% da população brasileira, mas concentra 20% dos roubos e furtos de celulares registrados em todo o país.
13: E quando os bandidos não levam o celular, muitas vezes eles entram em contato pelo aparelho na tentativa de aplicar golpes. E infelizmente conseguem, porque esse crime cresceu em todo o território nacional também.
12: Em 2025, o Brasil registrou uma média de 258 golpes por hora. Ao todo, foram mais de 2.261.000 casos registrados ao longo do ano. O número representa um aumento de 3,1% em relação a 2024. E olhando para um período mais longo, o crescimento é ainda mais expressivo. Em 7 anos, o número de ocorrências aumentou 429%. Em 2018, foram registrados 426.799 casos. Um retrato de como o celular, além de ser alvo de criminosos nas ruas, também se tornou uma das principais portas de entrada para golpes e fraudes no ambiente digital.
2: Falamos agora do cenário internacional e sobre a Nicarágua. Isso porque o presidente Daniel Ortega, que está no poder há quase 20 anos, desde 2007, ele ganhou o respaldo do Congresso para se manter no comando do país. A informação é do correspondente Eliseu Caetano.
14: A Nicarágua deu mais um passo rumo ao fim do sistema eleitoral. A Assembleia Nacional, que é controlada pelo presidente do país, Daniel Ortega, e pela co-presidente e esposa dele, Rosário Murillo, iniciou o processo para colocar em prática o plano anunciado pelo próprio governo de extinguir as eleições no país. A decisão foi tomada poucos dias depois de Ortega afirmar durante as comemorações dos 47 anos da Revolução Sandinista que não haverá mais eleições no país. Segundo o presidente, o objetivo é impedir que partidos de oposição, que ele acusa de representar os interesses dos Estados Unidos e da antiga ditadura Somoza, voltem a disputar o poder. Nessa semana, a Assembleia anunciou a elaboração de um plano de trabalho para transformar esse discurso em medidas legais. Oficialmente, o governo afirma que as mudanças servirão para garantir paz, segurança, estabilidade e a continuidade das políticas de combate à pobreza. Mas na prática, porém, a iniciativa pode eliminar as eleições nacionais previstas para novembro deste ano, que já haviam sido adiadas após uma reforma constitucional que ampliou o mandato presidencial de 5 para 6 anos. Daniel Ortega governa Nicarágua desde 2007 e, após a reforma constitucional aprovada neste ano, passou a dividir oficialmente a presidência com a esposa, Rosário Murillo, em um modelo de copresidência. Críticos afirmam que o casal concentra praticamente todo o poder político do país, controlando os poderes executivo, legislativo, judiciário e o sistema eleitoral. A deteriorização da democracia nicaragüense já vinha sendo denunciada desde a repressão aos protestos de 2018. Nos últimos anos, o governo prendeu ou impediu a candidatura de líderes opositores, fechou milhares de organizações da sociedade civil, restringiu a atuação da imprensa independente e realizou eleições amplamente criticadas por observadores internacionais por falta de competitividade. A nova medida provocou reação imediata da comunidade internacional. O secretário de Estado dos Estados Unidos, Marco Rubio, classificou a decisão como mais um avanço do regime autoritário e pediu uma resposta conjunta da comunidade internacional em defesa do direito dos nicaragüenses de escolher livremente os seus governantes. O alto comissário das Nações Unidas para os Direitos Humanos, Volker Turk, também condenou a iniciativa e voltou a defender a restauração das instituições democráticas no país. Os governos do Chile, da Guatemala e da República Dominicana divulgaram notas defendendo a realização de eleições livres, transparentes e competitivas na Nicarágua e manifestaram preocupação com a decisão do regime de Daniel Ortega de acabar com o processo eleitoral. Em resposta, o governo nicaragüense rejeitou as críticas, classificando as manifestações como ingerência em assuntos internos do país e reafirmando que seguirá adiante com as mudanças anunciadas. Ainda não está claro qual será o formato jurídico dessas mudanças, nem se haverá algum tipo de consulta formal, mas para analistas e organizações de direitos humanos, o anúncio representa mais um passo na consolidação de um regime de partido único e no encerramento definitivo das vias democráticas para a alternância de poder na Nicarágua.
2: Agora a gente confere aqui no Jornal da Manhã a previsão do tempo para esta sexta-feira com a participação da Camila Yunes. Camila.
15: Oi, Nonato, muito bom dia para você e bom dia também para você que nos acompanha aqui no Jornal da Manhã. A gente traz agora os destaques da previsão do tempo. Tem muita instabilidade na atmosfera e, como é sexta-feira, a gente vai trazer os detalhes também para o final de semana. E olha só, aquela frente fria que se desloca da região sul do país continua atuando no Paraná e no oeste de Santa Catarina. E ela vai avançando aqui para a região sudeste e centro-oeste do país. Associada a essa frente fria, a gente tem a atuação de um cavado meteorológico e tudo isso vai favorecer as instabilidades com moderada a forte intensidade. Então, atenção para a região sul de Mato Grosso do Sul e também no estado de São Paulo, viu? Atenção para a região de Sorocaba, de Bauru e também Campinas, onde essas pancadas de chuva podem ser mais intensas. Chove também com fraca a moderada intensidade no Rio de Janeiro e no sul de Minas Gerais. Tem chuva forte também no norte do país, com destaque para o Amazonas e no litoral nordestino. Desde o Rio Grande do Norte até o Pernambuco tem condição de alerta. Tem chuva fraca também para outras áreas do país. Vamos dar uma olhadinha no nosso próximo mapa? Tem chuva fraca mais concentrada aqui no norte gaúcho, no litoral de Santa Catarina, no sul da Bahia e também aqui em áreas da região de Salvador. E o tempo firme predomina aqui no interior do país, na região centro-oeste. Quando a gente fala de tempo firme no centro-norte do país, tem também baixa umidade relativa do ar. E a nossa mancha aqui no mapa de baixa umidade, ela vai se ampliando. Olha só, praticamente todo o centro-norte do país com essa condição. Umidade relativa do ar abaixo de 30%. Áreas do Amazonas, Pará, Rondônia e em vermelho aqui, alerta. Umidade relativa do ar abaixo de 20%. Então, atenção para o Tocantins, Bahia, Piauí e também boa parte do estado de Goiás. Agora vamos falar de temperaturas, como elas ficam para esta sexta-feira. Aqui em São Paulo, o dia vai ser nublado, com chuva ao longo de todo o dia, máxima de 18 graus, com temperaturas caindo. Lá em João Pessoa, máxima de 26 graus, tem possibilidade de chuva ao longo do dia. E em Brasília, não chove, máxima de 28 graus. E como é sexta-feira, é lógico que a gente vai trazer os destaques para o final de semana. Olha só, no sábado aqui na capital paulista, o dia amanhece com 15 graus, não sobe tanto, máxima de 23 graus. E tem condição de chuva entre a tarde e a noite. No domingo já não chove e a máxima é de 25 graus. Vamos para o Rio de Janeiro, porque por lá as temperaturas também vão cair. Isso é o efeito daquela frente fria. Olha só, no sábado, máxima de 21 graus, sem condição de chuva. E no domingo cai para máxima de 18 graus e tem condição de precipitações para a capital fluminense. Então, esses são os destaques da previsão do tempo. Um bom fim de semana para você e até semana que vem.
2: Camila Yunes, sempre com a gente aqui no Jornal da Manhã. Hora de falarmos de saúde no quadro Viva Bem de hoje. Márcio Atala nos traz os benefícios de se exercitar pulando corda. Acompanhe.
16: Viva Bem, com Márcio Atala. Olá, ouvintes e espectadores da Jovem Pan News. Hoje eu quero falar com vocês sobre uma atividade física que é muito barata, muito eficiente e que você pode fazer em casa, que é pular corda. Pular corda vai trazer enormes benefícios para a sua saúde. Vai fortalecer a musculatura de membros inferiores, a musculatura do seu ombro e do seu braço, alto gasto calórico, ajudando você não só a emagrecer, mas melhorar a sua saúde cardiovascular. Tudo isso com baixo custo, sendo feito em casa. Agora, alguns cuidados são importantes. Ter um bom calçado é fundamental, mas ter uma boa técnica vai ajudar muito. Então, se você está iniciando nesse processo de pular corda, não pense em treinos muito intensos e muito longos. O mais importante é você investir na técnica, pular cada vez menos para que essa atividade física seja prazerosa e benéfica para você. Combinado? Gostou? Vai lá no meu Instagram, @marcioatala, deixe sua sugestão e eu volto aqui para bater um papo com você.
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2: Agora ouça essa, hein? Uma jaqueta de couro assinada pelo CEO da Nvidia. É vendida por $960 mil. É assunto aqui para o Bruno Meyer.
18: E uma notícia que foge um pouco do comum no cenário de negócios, de jornalismo de negócios, porque simplesmente a tradicional jaqueta de couro usada pelo CEO da Nvidia, Jensen Huang, foi vendida por $960 mil em um leilão beneficente promovido pela Sotheby's em Nova York. O valor ficou muito acima da estimativa inicial, que variava entre $40 mil e $60 mil. A jaqueta da grife Tom Ford foi usada por Jensen Huang durante um evento da Foxconn em Taiwan em 2023 e traz a assinatura do executivo. O acessório tornou-se uma marca registrada do fundador da Nvidia, especialmente durante a ascensão da empresa como no mercado de chips para inteligência artificial. O leilão recebeu dezenas de lances e terminou com um valor de 16 vezes superior ao máximo estimado pela casa de leilões. E olha que interessante, todo esse dinheiro arrecadado será destinado ao EDGE, o Instituto Sem Fins Lucrativos, que financia projetos de inovação, pesquisa e formação de novos talentos nas áreas de tecnologia, ciência e cultura. Esse resultado reflete a crescente popularidade de Jensen Huang, que se tornou um popstar, um dos principais símbolos da corrida global pela inteligência artificial. Nos últimos anos, ele passou a ser tratado como um verdadeiro popstar aí do setor de tecnologia, impulsionado por esse protagonismo da Nvidia no desenvolvimento de chips para inteligência artificial.
2: Agora é muito dinheiro por uma jaqueta, né? Olha, autoridades do Brasil e da Itália se reuniram em São Paulo para discutir estratégias de combate às facções internacionais. Quem acompanhou esse assunto foi o Misael Mainetti.
19: A cooperação internacional foi o grande tema da conferência de consenso realizada entre o Ministério Público com representantes brasileiros e italianos. Para as autoridades, este é o único caminho para prevenir e enfrentar a criminalidade organizada transnacional. É o que explica o promotor de justiça do Ministério Público de São Paulo, Lincoln Gaquia.
20: Olha, a cooperação internacional hoje que é a única maneira que nós entendemos viável de deter o avanço de organizações criminosas como o PCC, por exemplo. Porque já havia mencionado, está presente em 28 países, mas o negócio principal do PCC hoje é a exportação de cocaína para a Europa. Então, portanto, essas atividades como a de hoje, essa cooperação com a Itália tem nos ajudado, sim, a tentar frear esse crescimento, né? Porque o crescimento fez com que essas organizações também tivessem um aumento extraordinário de recursos. Esses recursos estão sendo aplicados aqui na economia formal, no mercado financeiro, e a gente precisa do apoio internacional, de cooperações como temos feito com a Itália.
19: Especializado em combate ao PCC, o promotor diz que o Brasil tem muito a aprender com a Itália por causa do histórico, uma vez que as máfias têm todas as características apresentadas pela maior facção brasileira.
20: Vou mencionar formação empresarial, dominação territorial, infiltração no Estado,
0: a corrupção de agentes públicos, a atuação transnacional e a lavagem de dinheiro estruturado. Então, quando a gente está diante de uma organização que tem todas essas características, a gente está diante de uma máfia. Né? Os italianos também consideram o PCC já como uma máfia. Já há condenação de brasileiros no tribunal de Torino, na Itália, considerado como mafiosos ou integrantes do PCC. Então, acho que essa troca de informações, essa troca de informações, inclusive, que auxiliam as investigações, e como a Itália lidou com o crescimento das máfias lá, vão nos ajudar também a lidar com o crescimento dessas organizações aqui no Brasil.
19: Presidido pelo Procurador-Geral da Justiça, Paulo Sérgio de Oliveira e Costa, o evento contou com a presença de Giovanni Tartaglia, assessor jurídico do Ministério das Relações Exteriores e da Cooperação Internacional da Itália, e Francisco Rezec, ex-ministro do Supremo Tribunal Federal e ex-integrante da Corte Internacional de Haia. O jurista italiano Giovanni Tartaglia classificou o Brasil como pioneiro ao falar sobre a lei antifacção. Ele enfatizou que a máfia se infiltrou no poder público e que agora todas as instituições da sociedade, públicas ou privadas, precisam padronizar normas para combater o crime organizado. Precisamos prestar atenção na criminalidade organizada do tipo mafiosa na América Latina. A lei antimáfia do Brasil é pioneira. Vamos celebrar a aliança entre Itália e Brasil e a cooperação internacional. Não é possível combater um grupo criminal global senão por meio da cooperação, disse o especialista internacional Giovanni Tartaglia. A conferência discutiu estratégias de cooperação entre Brasil e Itália no combate às organizações criminosas transnacionais, com foco em temas como narcotráfico, lavagem de dinheiro, corrupção, segurança prisional e infiltração do crime organizado na economia legal. Questionado sobre a declaração do pré-candidato à presidência da República, Flávio Bolsonaro, do PL, sobre reproduzir o que os Estados Unidos fizeram, classificando as organizações criminosas em facções terroristas também no Brasil, o promotor disse que isso já é coisa do passado.
0: Acho que essa discussão de enquadrar ou não o PCC e o Comando Vermelho como organização terrorista, hoje já é uma discussão que ficou no passado. Nós tivemos lá em 2006, 2016, quando tivemos a aprovação da lei antiterrorismo, oportunidade de discutir esse tema, e o Brasil optou por entender que, para que você considere uma organização terrorista, ela tem que ter duas coisas: a finalidade ideológica ou política, né? E a gente não vê isso nem no Comando Vermelho, nem no PCC. Eu não vejo como essa classificação norte-americana, em que pese a gente poder ter uma melhoria na cooperação internacional, vai nos ajudar a enfrentar internamente esse problema.
19: Entre as autoridades que discursaram sobre problemas e sugestões para combater o crime, estavam Antônio José Campos Moreira, atual Procurador-Geral de Justiça do Estado do Rio de Janeiro, e Francisco Zanicotti, Procurador-Geral de Justiça do Ministério Público do Estado do Paraná.
2: Na esfera política, o período das convenções partidárias segue até o dia 5 de agosto. E a repórter Thaís Sprovieri explica como estão as articulações dos partidos.
21: A campanha eleitoral ainda não começou oficialmente, mas os partidos já estão em movimento. As lideranças intensificam as negociações para definir alianças, fortalecer palanques nos estados, atrair nomes considerados estratégicos e organizar as chapas que disputarão as próximas eleições. O PDT abriu o calendário de convenções nacionais. O PL marcou a convenção para esta semana. PSD, MDB, Novo, PSB e PT também já definiram as datas dos encontros em que vão oficializar candidaturas e deliberar sobre coligações. É nessas convenções que as legendas decidem quem disputará a presidência da República, os governos estaduais, o Senado e a Câmara dos Deputados.
22: Essas articulações eleitorais já começam a influenciar a pauta aqui do Congresso. Nos bastidores, líderes partidários admitem que projetos com maior potencial de desgaste tendem a perder espaço. Já as propostas de consenso ganham prioridade para evitar embate às vésperas da campanha.
21: Depois das convenções, os partidos entram em uma nova etapa. O PL concentra esforços na consolidação dos palanques estaduais e na definição de candidaturas ao Senado. O PT busca fechar acordos nos estados onde ainda há impasses sobre partidos aliados. Já a União Brasil e PP trabalham para alinhar a estratégia da federação. Em Brasília, a avaliação é que essas articulações tendem a dividir a atenção das lideranças e influenciar a definição da pauta do Congresso.
2: E José Maria Trindade analisa como a nova realidade política dos partidos no Brasil influencia nas campanhas de Flávio Bolsonaro e Lula. Acompanhe.
8: Pois olha, é um novo momento na maneira de se fazer política no Brasil. Os presidentes dos partidos políticos já não são aqueles mandatários, donos da sigla. E aí os estados ficam fortes demais, a tal ponto que interferem nas decisões nacionais. E é exatamente assim que os partidos de centro não podem apoiar nem o senador Flávio Bolsonaro e nem o presidente Lula. Ex-ministros do atual governo já adiantaram que qualquer que seja a decisão da política nacional do partido, eles continuarão apoiando o presidente Lula. Da mesma forma, regionalmente, integrantes dos partidos de centro apoiam Flávio Bolsonaro. E foi exatamente por isso que os presidentes dos partidos de centro disseram ao senador Flávio Bolsonaro que não vão fazer coligação, e isso significa que ele não terá uma vice ou um vice desses partidos. Ou seja, Flávio Bolsonaro pode emplacar uma chapa puro sangue e escolher um vice ou uma vice dentro do próprio PL. É, isso aí não é um problema do senador Flávio Bolsonaro, mas dos partidos que estão muito divididos.
2: Jornal da Manhã, agora são 5 horas e 57 minutos.
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3: Jornal da Manhã. 6:01. Um ótimo dia para você que está chegando agora aqui à programação da Jovem Pan. Seguimos com o Jornal da Manhã, primeira edição, já entrando na nossa segunda hora. E hoje é sexta-feira, dia 24 de julho de 2026. Seja muito bem-vindo, muito bem-vinda para nos acompanhar aqui com os principais assuntos desta manhã de sexta. Pré-candidato à presidência, Flávio Bolsonaro e a ex-primeira-dama Michele Bolsonaro colocaram um ponto final na crise. Acompanhe na reportagem da Beatriz Souza.
4: O senador e pré-candidato à presidência da República, Flávio Bolsonaro, do PL, publicou nesta quinta-feira um vídeo nas redes sociais em que faz um novo gesto de aproximação com a ex-primeira-dama Michele Bolsonaro e convida a madrasta para caminharem juntos na missão de defender o Brasil.
5: Vamos evitar qualquer divisão. O momento exige união. O que nos une é muito maior do que qualquer diferença. Então, Michele, renova aqui o convite para caminharmos juntos na missão de defender o Brasil e honrar o nosso maior líder, que é Jair Messias Bolsonaro, que enfrenta um momento extremamente difícil que exige de todos nós desprendimento, humildade, coragem e espírito de união para honrar o seu legado.
4: A manifestação acontece às vésperas da Convenção Nacional do PL, marcada para este sábado em São Paulo. Flávio ainda não definiu um nome para vice em sua chapa e enfrenta dificuldades em firmar alianças com outros partidos e de ter apoio do eleitorado feminino.
6: O gesto ocorre um mês após Michele Bolsonaro expor a briga familiar e publicar um vídeo dizendo que foi maltratada e humilhada por Flávio durante as divergências sobre o palanque do PL na disputa pelo governo do estado do Ceará, que negociava apoio a Ciro Gomes, do PSDB, que já foi crítico de Jair Bolsonaro quando era presidente da República. O vídeo caiu como uma bomba dentro da ala bolsonarista, mas Flávio pediu desculpas em seguida e disse que não teve a intenção de ofender a ex-primeira-dama. Ainda assim, Michele se afastou da pré-campanha do senador, deixou de participar de eventos importantes e também anunciou a saída da presidência do PL Mulher. Nos bastidores, lideranças do PL passaram a atuar para conter a crise familiar, que, segundo as pesquisas eleitorais divulgadas após o episódio, teve impacto negativo na pré-campanha de Flávio Bolsonaro. O vídeo selando a reconciliação com o senador Flávio Bolsonaro e colocando um ponto final no episódio foi publicado por Michele, selando a reconciliação com o senador Flávio Bolsonaro e colocando

0: seu gesto de vir a público para pedir desculpas tem muito valor e poucos homens teriam coragem de fazer isso. Vamos fazer isso pelo meu marido e seu pai e por cada um dos brasileiros que querem um Brasil melhor para seus filhos e netos. Aceito o seu pedido. Eu te desculpo. Vamos sentar, vamos conversar, ajustar os detalhes e juntos vamos reunir um grande exército de pessoas de bem para resgatarmos o nosso Brasil. Façamos isso pelo nosso maior líder, Jair Bolsonaro.
1: Com o primeiro passo dado por Flávio, aliados comemoraram o gesto de reconciliação. Em publicação nas redes sociais, o deputado Nicolas Ferreira afirmou que pacificar é essencial para a vitória. A reconciliação conta com a articulação do próprio presidente do PL, Valdemar Costa Neto, e das amigas de Michele, Celina Leão, governadora do DF, e a senadora Damares Alves. A avaliação dentro do partido era de que o conflito vinha afastando partidos do Centrão, que ainda resistem a declarar apoio à pré-candidatura do senador. Segundo parlamentares bolsonaristas, os vídeos sinalizam uma página virada e um ponto final. Até o momento, não há confirmação de que Michele vá comparecer na convenção que vai confirmar a candidatura de Flávio Bolsonaro.
2: Convenção que será neste fim de semana, nesse sábado, inclusive, na capital paulista. A gente, claro, vai estar acompanhando para você aqui na programação da Jovem Pan. Daqui a pouco mais informações a respeito desse assunto. Os Estados Unidos anunciaram nesta quinta-feira uma sobretaxa de 12,5% sobre produtos brasileiros por suposta falha na fiscalização da importação de bens produzidos com trabalho forçado. Outros 88 países também foram sobretaxados sob a mesma justificativa. Acompanhe com o Fabrício Naitsky.
3: As novas taxas fazem parte de mais uma investigação do representante comercial dos Estados Unidos, com base na seção 301 da Lei de Comércio. Segundo a Casa Branca, os países atingidos pelo tarifaço se beneficiaram de produtos ligados ao trabalho forçado ou análogo à escravidão. As alíquotas aplicadas variam entre 10% e 12,5% e foram divididas em três categorias. O Brasil faz parte do grupo que recebeu a maior tarifa ao lado de outros 40 países que, segundo o USTR, não implementaram restrições à entrada e circulação das mercadorias. Já 18 países que adotaram medidas para coibir a prática receberam uma taxa reduzida de 10%. A alíquota também foi aplicada para a União Europeia, com 27 Estados-membros. Somados, os países atingidos representam 99,4% das importações dos Estados Unidos. Mas o decreto voltou a isentar produtos considerados essenciais para a economia norte-americana. Para o Brasil, isso significa que as mercadorias que ficaram isentas de tarifas na última semana permanecerão na mesma situação. Já aquelas que foram atingidas pela taxa de 25% receberão a sobretaxa. E a alíquota final passará a ser de 37,5%. Na prática, o novo decreto da Casa Branca serve para substituir a tarifa base de 10% que expirou nesta quinta-feira, 150 dias após a aplicação. A medida foi a resposta de Donald Trump à decisão da Suprema Corte dos Estados Unidos em fevereiro, que derrubou o tarifaço global, instituído em abril de 2025. Agora, o republicano acredita que a nova aplicação não corre riscos de ser rejeitada pelo judiciário, que alegou que o presidente fez uma interpretação incorreta da lei para o chamado Dia da Libertação. Em entrevista à Jovem Pan, o ex-secretário de Comércio Exterior, Lucas Ferraz, diz hostis com o Brasil.
4: Estamos bilateralmente com um país que está visivelmente utilizando o peso da sua economia de forma claramente coercitiva, assim como fez com vários outros países.
3: Ferraz, porém, avalia que qualquer retaliação brasileira pode piorar a situação.
4: O Brasil não pensa muito diferente dos Estados Unidos nesse aspecto, né? O Brasil também acredita em política de substituição de importação, né? E o Brasil também vem elevando tarifas de importação com fins arrecadatórios. Vamos lembrar que recentemente o Brasil aumentou as tarifas de máquinas e equipamentos aqui no Brasil, que foi um pedido do Ministério da Fazenda. Algo completamente inusual, não foi um pedido do setor privado, não foi um pedido das associações de classe, foi do próprio Ministério da Fazenda, claramente ali com o objetivo de aumentar

0: a arrecadação brasileira. Então, acho que há aí um protecionismo histórico também aqui do nosso lado, não é particularmente algo desse governo, isso vem já desde muito tempo, está dificultando a negociação. A negociação que foi feita nesses moldes por todos os países do mundo, né, que negociaram com o Trump e conseguiram tarifas bem menores, né? Não conseguiram, evidentemente, uma negociação simétrica, mas reduziram o dano.
1: Governos estrangeiros se manifestaram contra a decisão de Donald Trump. A Noruega afirmou possuir regras claras contra a entrada de produtos com trabalho forçado, enquanto o governo da Austrália disse que a medida é injustificada e que buscará apoio para a remoção das taxas.
2: Esse é o primeiro assunto para a gente trazer aqui o comentário do Nelson Kobayashi, que participa conosco nesta sexta-feira do Jornal da Manhã, primeira edição. Bom, Kobayashi, a gente tem aí mais essa sobretaxa imposta pelos Estados Unidos ao Brasil. Talvez mais do que falar de Brasil, que a gente já tem falado tanto aqui, como o governo tem que se defender, como tem que diversificar os seus mercados. Voltou a se falar na lei da reciprocidade, mas tem muito analista entendendo que não é o ideal, porque a gente está lutando contra um gigante e a nossa reciprocidade não afetaria tanto assim. Mas eu acho que a gente tem que olhar muito para a política do Donald Trump, essa política de imposição de taxas em países, não importa se são amigos ou se são inimigos e por aí vai. Me parece mais que é uma política americana que a gente não tem muito o que fazer, porque em muitos momentos ela não se justifica, né? Inclusive nesse caso de você atuar comprando coisas onde talvez você tenha trabalho escravo ou análogo à escravidão. Enquanto que, por exemplo, volta e meia a gente está acompanhando informação de que algumas fazendas, alguns locais voltados a café, a pecuária, você acaba tendo um trabalho análogo à escravidão e aí você tem uma atuação do Ministério lá para tentar impedir que isso aconteça. E eu estou trazendo esse assunto exatamente porque são produtos que estão isentos, que não estão na pauta. Então, se você tem uma verdadeira vontade de combater isso, me parece que você escolheu a dedo o setor que você quer afetar, no caso dos Estados Unidos, não? Bom dia para você.
3: É isso, Donato. Bom dia para você, bom dia para toda a audiência do Jornal da Manhã. Os países não têm amigos, os países têm interesses. E aí se toma a decisão por lá nos Estados Unidos e depois se procura algum fundamento para justificar o que já havia sido decidido. Está claro que todos esses argumentos trazidos pelos Estados Unidos são, na verdade, instrumentos para justificar a vontade dos Estados Unidos de impor as taxas. E aí qualquer argumento pode ser utilizado, como nesse caso está sendo utilizado esse do trabalho forçado. Se fosse assim, os Estados Unidos não teria relações com muitos outros países mundo afora, principalmente aqueles onde não há tanta democracia assim, e os Estados Unidos não liga tanto, de fato, para estas questões. Essa ideia da reciprocidade, que pode ou não ser aplicada pelo Brasil, em resposta a essas taxas americanas e agora as sobretaxas americanas, é uma ideia que fica muito mais no argumento de defender os interesses nacionais, de falar que o Brasil é muito importante, de que a gente é demais, de que a gente não vai aceitar nenhum tipo de iniciativa neoimperialista americana, do que propriamente de uma solução válida. Porque entre Davi e Golias não existe reciprocidade. Aplicar reciprocidade nesse caso, tratar os Estados Unidos com a mesma moeda, só feriria os interesses da economia brasileira. Quem sofreria com isso seriam os brasileiros. Imagine só aquele que já está afetado pelas taxações americanas, se ele tiver que pagar mais caro em insumos, em equipamentos, em objetos, matéria-prima que eventualmente possa vir dos Estados Unidos. Seria matar de vez aquele que já está na UTI. Mais do que isso, a população em geral sofreria com esse tipo de taxação. Se a gente compara o PIB do Brasil com o PIB dos Estados Unidos, aliás, a gente não compara, porque é justamente incomparável. Não tem como tratar os Estados Unidos de igual para igual, porque não há igualdade, não há paridade de armas entre os Estados Unidos e o Brasil. Por isso que essa ideia da reciprocidade fica muito mais no campo do discurso, da defesa dos interesses nacionais, do que propriamente no campo das soluções. A solução é diplomática, é de negociação, não é um caminho fácil, porque do lado de lá a gente tem esse método muito próprio, muito típico do Donald Trump, de negociar, que é pela imposição da força, pela imposição do poder, pela canetada, pela imprevisibilidade, pela falta de razoabilidade, pela falta de coerência, mas não há outro caminho, senão pela diplomacia. Só há essa alternativa ao Brasil.
2: Ô Kobayashi, vamos mudar de assunto aqui, sair um pouco da economia e passar para a política, porque teve um fato importante que foi o vídeo publicado pelo senador Flávio Bolsonaro pedindo desculpas a Michele Bolsonaro, caso tenha a ofendido e caso tenha sido o gerador de algum desconforto. A Michele aceitou, disse que está desculpado, que aceita isso em paz e etc. Isso bota um ponto final nessa crise que vinha se desenrolando na campanha do Flávio? E é interessante, porque essa relação volta a ficar às boas, entre aspas, nas vésperas da convenção do PL, que ocorre amanhã e que deve oficializar o nome do Flávio como candidato à presidência da República. Boa parte dos apoiadores do Flávio Bolsonaro comemorou essa relação que volta a ficar, como eu disse, entre aspas, às boas, porque a gente não sabe até onde vai e se é efetivamente para valer. Como é que você interpretou esse pedido, o aceite da Michele? É mesmo para valer, meu caro?
3: Olha, Nonato, não é um ponto final, não. É um ponto e vírgula, viu? Porque me parece muito mais uma carta de intenções do que um contrato de reconciliação. Até porque o vídeo do Flávio, ele é público, ele é nas redes sociais, ele não é uma ligação para a própria Michele. Não há notícia desse encontro, desse sentar à mesa, né? Desse aperto de mãos, desse abraço entre madrasta e enteado. E o vídeo da Michele também é muito protocolar, dá a impressão até de que ela está lendo ali um teleprompter, né? Um texto escrito por uma assessoria, não é um vídeo tão autêntico assim. Até porque, se a gente vê bem nas redes sociais dela, ela publica esse vídeo, mas ela mantém fixado como destaque aquele vídeo anterior de críticas ao Flávio Bolsonaro. Aparentemente é um desconforto dessa iniciativa ter sido feita pelas redes sociais e não diretamente a ela. Talvez ele tenha o número dela, talvez ele tenha como falar diretamente com ela, ele preferiu fazer isso de maneira pública. É claro que isso tudo está muito bem estruturado por uma estratégia de campanha do PL de gerir a crise, mas há muito mais a ser feito ainda, por isso que é um ponto e vírgula. Há algum encontro para acontecer. Há um abraço, há um aperto de mãos, há uma lavagem de roupas sujas entre familiares para acontecer antes da gente poder cravar que houve ali, de fato, uma reconciliação. É o que teve para esse momento, é o vídeo para amenizar a crise, mas não é uma crise resolvida.
2: Nelson Kobayashi volta daqui a pouco com outras análises aqui no Jornal da Manhã. Após diversas falhas em trens da região metropolitana de São Paulo, operados pela Trívia nesta quinta-feira, a Artesp decidiu retomar a operação das linhas 11 Coral, 12 Safira, 13 Jade e Serviço Expresso Aeroporto por 90 dias. Em nota enviada na noite desta quinta-feira, a Trívia Trens informa que a operação dessas linhas está totalmente regularizada. Como precaução, a concessionária interrompeu a circulação dos trens, priorizando a proteção das pessoas e a regularização do sistema no menor tempo possível. A Trívia Trens ainda lamenta os transtornos causados aos passageiros. Sobre a decisão da Artesp, a Trívia Trens reitera que sempre cumpriu com todas as suas obrigações contratuais em todas as fases de transição dos serviços concedidos, de forma estruturada, transparente e também cooperativa. E pela nossa checagem, na manhã de hoje a situação é tranquila, é de normalidade no que diz respeito ao transporte de trens em São Paulo. Jornal da Manhã, agora são 6:18.
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2: Jornal da Manhã, 6 horas e 21 minutos.

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1: Entre 2019 e 2025, 92 bilhões e 400 milhões de reais em crédito rural público foram destinados a propriedades com alertas de desmatamento ou até mesmo degradação. Quem traz o assunto aqui pra gente é a apresentadora do Hora H do Agro, Mariana Crilli.
2: A nova versão do monitor do crédito rural do MEP Biomas acende um alerta sobre a governança socioambiental do financiamento agropecuário no país. Entre 2019 e 2025, 92,4 bilhões de reais em crédito público distribuídos em 831 mil operações foram destinados a propriedades com alertas de desmatamento ou algum nível de degradação. A metodologia, que cruza bases de dados oficiais, como por exemplo o Cadastro Ambiental Rural no Banco Central, traz uma transparência inédita e ajuda o Brasil a compreender para onde os recursos com subsídios públicos estão indo. A concessão do crédito está altamente concentrada. Apenas 5 instituições correspondem por 60% do crédito rural concedido no Brasil. E liderando o volume financeiro em áreas com sobreposição ambiental, estão os estados do Tocantins, do Mato Grosso e de Rondônia. O cenário expõe a urgência de aprimorar, então, os mecanismos de conformidade e rastreabilidade do sistema financeiro, incluindo a avaliação do cadastro ambiental rural, cuja análise é de competência estadual. São os estados que precisam avaliar, analisar o CAR. Se isso não anda, os bancos podem estar concedendo crédito com base em uma realidade que não é a atual, porque os CARs, eles mudam. Vamos lembrar que esse é um documento autodeclaratório, então o produtor rural que declara esse documento, às vezes ele pode fazer correções ao longo dos anos, o estado não está dando conta de avaliar, então alguns estados no Brasil andaram com a avaliação do CAR, mas a realidade é que isso não chegou a nível federal, nacional, como deveria. Então é muito importante olhar para esse mecanismo, para esses dados que o MEP Biomas nos traz, exatamente para a gente entender o passado, né, de como que o crédito rural foi utilizado, mas também o futuro. Então, por exemplo, um dos dados ali do portal é de que o crédito rural está cada vez mais sendo direcionado para investimentos e não custeio. Então, quais são esses investimentos, em quais regiões do país? É interessante a gente ter essa clareza de dados e nós conversamos sobre isso com o Tasso Azevedo, que é coordenador do MEP Biomas, nos explica um pouco mais desses dados, fala de culturas, por exemplo, como o café, a laranja, o setor de bioenergia, de cana-de-açúcar, olhando para esse funcionamento do crédito rural. Então fica o convite para você conferir trechos dessa entrevista. Ela vai ao ar no próximo sábado, às 5 da manhã, ou também no horário alternativo do domingo às 6 da manhã, que é quando passa o nosso Hora H do Agro. E se você quiser assistir outros programas também na íntegra, eles estão disponíveis lá no canal da Jovem Pan no YouTube.
1: Uma pesquisa interna do PT aponta a possibilidade de vitória em primeiro turno do presidente Lula nas eleições presidenciais deste ano. Apesar do otimismo, integrantes da pré-campanha petista preferem pregar a cautela com os números. O João Vitor Revedilho tem os detalhes aqui pra gente.
3: Dados obtidos nos trackings internos no partido apontam o presidente Lula com 50% dos votos válidos, ou seja, excluindo brancos e nulos. Os dados foram apurados na quarta-feira e o resultado daria vitória ao petista ainda no primeiro turno, caso a eleição fosse hoje.
4: Essa é a primeira vez que o presidente Lula atinge 50% dos votos válidos nos trackings diários, que são aquelas pesquisas que os candidatos recebem em tempo real desde o início da pré-campanha. Só que mesmo com os dados positivos, a campanha de Lula prega cautela e eles avaliam que ainda falta muito chão até o final da campanha eleitoral.
3: Petistas acreditam que novos fatos podem até ajudar Lula, como também pode favorecer Flávio Bolsonaro no decorrer das eleições. A avaliação é que o novo plano Brasil Soberano pode manter o petista em alta e ajudar na avaliação positiva do Planalto nas próximas pesquisas. Por outro lado, a cúpula do partido ainda deverá medir os efeitos do vídeo publicado por Flávio Bolsonaro pedindo desculpas à ex-primeira-dama, Michele Bolsonaro. Outro ponto de estudos internos será a resposta de Michele, aceitando as desculpas do filho 01.
1: Bom, mais um assunto aqui para o Nelson Kobayashi analisar junto com a gente nesta manhã de sexta-feira, Koba. É claro que projeções internas vão acontecendo, vão rolando, e a gente fala muito das pesquisas aqui também, que são sempre o retrato de momento. Mas a campanha propriamente dita nem começou ainda, o horário eleitoral também não está no ar ainda. Tem muita coisa ainda para rolar para a gente dizer se dá primeiro turno, se vai dar segundo turno, quem é que vai, quem é que não vai, se alguma candidatura vai desidratar. Me parece ainda cedo, não, Kobayashi?
0: Pois é, Nonato. Eu prefiro ficar com o que a gente tem de mais palpável, que são as pesquisas registradas no TSE. Essas não apontam para a vitória em primeiro turno. Aliás, as pesquisas de rejeição apontam que dificilmente a gente vai ter uma vitória no primeiro turno, seja de quem for, porque os dois que estão mais à frente são os mais rejeitados. Aliás, o presidente Lula tem mais rejeição do que a aprovação no seu governo. Então, isso contradiz esse otimismo interno, das tracks internas do partido, de que ele venceria no primeiro turno. Aliás, é muito perigoso a pesquisa oficial apontar para um caminho e a pesquisa interna ser mais otimista do que a oficial. Isso talvez tenha agradado a campanha do Flávio Bolsonaro, deles verem no entorno do presidente Lula esse otimismo todo. As pesquisas oficiais, as registradas no TSE, têm a sua metodologia, têm as diretrizes que são acompanhadas pela Justiça Eleitoral. Aliás, a gente viu a Justiça Eleitoral até metendo a mão aí em pesquisa que foi questionada judicialmente, né, no Tribunal Superior Eleitoral. Então, essas que estão registradas são mais críveis. E nesse ponto a gente precisa acreditar que nesse momento há ali em algumas pesquisas uma vantagem do presidente Lula, em outras um empate técnico entre ambos, mas nenhuma das pesquisas apontando para um segundo turno. Até porque a gente tem, principalmente na centro-direita, uma pulverização de votos, né? A Ronaldo Caiado, Romeu Zema, Renan Santos, que disputam ali, claro, em maior parte o eleitorado do Flávio Bolsonaro, mas muito deles também tirando votos do presidente Lula. A gente vê, inclusive, em algumas pesquisas no detalhamento, essa migração de votos, o que indica certamente que neste momento, para o retrato deste momento, a gente teria sim um segundo turno acontecendo. Claro que tudo pode mudar, principalmente nesse ano de revelações de Banco Master, a gente pode ir tanto para uma vitória de um quanto de outro, uma mudança de cenário a cada semana, mas para este momento o retrato é de existência sim de um segundo turno.
1: Jornal da Manhã, 6:30.
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9: 10:33. O ministro do Supremo Tribunal Federal, André Mendonça, autorizou a Polícia Federal a investigar os repasses ao filme Dark Horse. A reportagem é do André Anelli.
10: A abertura de inquérito autorizada pelo ministro André Mendonça atendeu o pedido feito pelo deputado federal Lindbergh Farias, que defende a apuração de eventuais irregularidades no financiamento do filme Dark Horse da parte do ex-banqueiro Daniel Vorcaro, dono do Banco Master. Respostas para pelo menos duas perguntas devem ser buscadas nessa investigação. A primeira, se os repasses de Vorcaro foram realmente de 61 milhões de reais a pedido do senador Flávio Bolsonaro. E a segunda possível resposta é se houve destinação de parte desse recurso para bancar o ex-deputado Eduardo Bolsonaro nos Estados Unidos. A decisão de Mendonça também atende a um pedido da Polícia Federal, que teve manifestação favorável da Procuradoria-Geral da República para a abertura do inquérito. Flávio, que é pré-candidato à presidência, nega qualquer irregularidade no episódio e afirma que apenas pediu um financiamento privado para o filme que conta a trajetória política do pai, o ex-presidente Jair Bolsonaro.
11: Por mais explicações que eu fique dando todos os dias, nunca vão ser suficientes. Porque eu advogo, inventam alguma coisa para tentar me atacar como se fosse algo de ilegal na minha advocacia. Tem investimento privado para um filme, daqui a pouco transformam isso em algo que é ilegal. Olha como é que a régua é diferente, gente. Vocês estão vendo aí? Cadê o Lulinha? O Lulinha é acusado de receber mensalinho de 300 mil reais por mês do careca do INSS. É acusado de ter desviado mais de 25 milhões só do INSS, o filho do presidente da República atual.
10: O longa-metragem tinha a previsão inicial de ser lançado em setembro, véspera da eleição. Mas, diante da polêmica em torno do patrocínio de Vorcaro, ainda não houve a divulgação de uma data oficial de estreia. De Brasília, André Anelli.
9: Nelson Kobayashi, segue comentando aqui os principais temas com a gente. Koba, onde é que vai dar essa história aí envolvendo o filme Dark Horse, que ia estrear? Agora a gente já não sabe quando é que vai rolar. E por aí vai, e que tipo de influência isso pode ter na campanha, Nelson?
0: Olha, Nonato, o maior potencial lesivo à campanha do Flávio não está de onde veio o dinheiro, mas para onde foi. Porque esses valores, se eles foram integralmente destinados à produção desse filme... Tudo bem, é investimento privado, naquele momento não havia liquidação do Banco Master, não havia prisão do Daniel Vorcaro, e aí esse argumento de alguma maneira se sustenta. Mas o problema é se esse dinheiro serviu para outras finalidades, porque é muito dinheiro. Produções com esse valor todo são produções de Oscar, são produções de filmes consagrados, mundo afora. E aparentemente, pelos trailers que a gente vê de atores de peruca, não é o resultado que a gente vai ter nesse filme Dark Horse, independente do roteiro, independente da história que se conte, tô falando da produção do filme. E aí a gente vai entender agora, no caminho do dinheiro, a legalidade ou não desses investimentos. A crítica que os governistas fazem à utilização desse dinheiro é de que poderia ter sido utilizado para manutenção, para o sustento do Eduardo Bolsonaro nos Estados Unidos, e aí para o sustento das finalidades da estadia do Eduardo Bolsonaro nos Estados Unidos, que pelo Supremo Tribunal Federal foi entendido como coação no curso do processo, vez que foi condenado recentemente. Para os governistas que fazem denúncias ao Procurador-Geral da República, esse valor poderia ter sido utilizado até para caixa 2 de pré-campanha, enfim. O Flávio Bolsonaro e toda a equipe do ex-presidente vai ter oportunidade nessas investigações de comprovar a inocência também. É claro que no Estado democrático, o ônus da prova, a obrigação de comprovar o ilícito é de quem acusa, é do Ministério Público, é da Polícia Federal. Mas quando a gente fala de presidenciáveis, não basta ser honesto, tem que parecer ser honesto também. E aí, agora no bojo da investigação, para o Flávio Bolsonaro, que estava pedindo a CPI do Banco Master, vai ter agora não a comissão parlamentar de inquérito, mas vai ter o inquérito para comprovar também a sua lisura no relacionamento com Daniel Vorcaro e no acesso a esse dinheiro que seria financiamento de filme, do filme Dark Horse.
9: 6:38 e o governo federal não perdeu tempo ao manifestar ou se manifestar contra a imposição de novo tarifaço americano. Acompanhe na reportagem do André Anelli.
10: Em nota, o governo federal rechaçou as novas tarifas confirmadas pelo governo dos Estados Unidos a produtos brasileiros e classificou as medidas como injustas e arbitrárias. No texto divulgado pelo Palácio do Planalto, o governo brasileiro negou falhas em proibir e fiscalizar a importação de mercadorias produzidas com trabalho forçado e voltou a ameaçar o início imediato dos trâmites previstos para acionar a lei da reciprocidade. A nota afirma que, na ausência de base interna legal para sustentar a política comercial protecionista, o representante comercial dos Estados Unidos optou por manipular tema caro aos direitos humanos e à luta dos trabalhadores em todo o mundo para acusar 59 países e a União Europeia de práticas desleais. Segundo o governo brasileiro, ao longo da investigação nos Estados Unidos, o Ministério do Trabalho prestou explicações e apresentou documentos sobre a legislação brasileira e da atuação das autoridades aduaneiras para coibir importações de bens produzidos por trabalho forçado. Horas após a nota do Palácio do Planalto, o ministro do Desenvolvimento, Indústria, Comércio e Serviços, Márcio Elias Rosa, afirmou que a nova tarifa é indevida e é baseada em fatos que não são reais.
4: É óbvio que o interesse primário é negociar. É óbvio que o objetivo é evitar essa e afastar essas tarifações, porque elas são extremamente injustas e muito danosas. Às vezes as pessoas dizem, mas é cerca de 18,5% apenas. Se nós pegarmos os últimos dados, é cerca de 15% do que nós exportamos apenas, mas para o setor atingido é 100%.
10: O ministro afirmou ainda que cerca de 2 mil produtos que o Brasil exporta para os Estados Unidos não estarão sujeitos a nenhuma das duas tarifas, a de 25% anunciada na semana passada e a de 12,5% anunciada nesta quinta.
4: A nota do presidente Lula, a nota do governo já deixa claro que o Brasil rechaça e que vai adotar todos os meios, mecanismos, inclusive a lei de reciprocidade, que é um instrumento que o Congresso Nacional aprovou por unanimidade no ano passado para situações como essa, em que, por decisão unilateral de um outro país, é imposta uma restrição indevida ao Brasil. É o caso, o Brasil, no momento certo, a partir da orientação do presidente Lula, vai fazer valer esse instrumento legal de proteção da sociedade brasileira, de proteção do Brasil.
10: A promessa de adotar a reciprocidade e que foi feita pelo Palácio do Planalto foi semelhante à reação do tarifaço de 25% anunciado na semana passada. Mas, logo depois, o vice-presidente Geraldo Alckmin e o ministro Márcio Elias Rosa sinalizaram que medidas de reciprocidade só seriam iniciadas em momento oportuno. De Brasília, André Anelli.
9: Jornal da Manhã, 6:41. 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E qual é o tema de hoje, hein, Renata? Bem-vinda.
12: Olá, Nonato. Oi para quem nos acompanha. Hoje o assunto é combustível, né? Porque esse é um item que impacta bastante o nosso orçamento no dia a dia. E com esses conflitos acontecendo no Oriente Médio, como você noticia praticamente todos os dias, inclusive hoje, o preço da gasolina, infelizmente, segue lá em cima. Então, nos resta procurar pequenas formas de economizar para não sofrer na hora de encher o tanque.
9: É, tem algumas dicas, né, que a gente já está acostumado, são meio básicas, né? Evitar ir com o carro todos os dias, você pode pegar o transporte público, ou até mesmo fazer uma caminhada até o seu local de trabalho, usar um transporte alternativo e por aí vai. Que acaba até ajudando também no meio ambiente. O problema é que na hora que você vai ao posto de gasolina, essa solução não importa muito, né? Você teria aí outras dicas pra gente, Renato?
12: Justamente, Nonato. 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
9: Combinadíssimo. Valeu, Renata. Agora temos 6:44. A União Europeia cobra os Estados Unidos sobre o acordo comercial feito entre eles e deseja que o país americano cumpra integralmente esse acordo. Nosso correspondente internacional, Luca Bassani, direto da Europa, nos atualiza, tem mais informações a respeito dessa discussão. A gente falava aqui mais cedo com o Kobayashi, Luca, que essa é uma política do governo americano que não poupa quase ninguém, né? Seja amigo, seja próximo, seja inimigo, está todo mundo entrando nesse rol de taxação. Mas a União Europeia está aí se precavendo, não? Bom dia para você.
13: Exatamente, Donato. Bom dia a você também, a todos que nos acompanham, uma boa sexta-feira. De fato, essa nova rodada de tarifas do presidente Donald Trump tem feito os diplomatas da União Europeia questionarem mais uma vez todos os acordos firmados ao longo do último ano e meio. Afinal, a própria presidente da Comissão Europeia, Ursula von der Leyen, esteve na Escócia em 2025 para tentar negociar aquelas tarifas que inicialmente eram de 30%, conseguiu trazê-las para 15%, algo que foi aplaudido por parte do Parlamento Europeu e muito criticado como uma espécie de vassalagem por outros políticos europeus. E agora, com essa nova rodada anunciada pelo presidente Donald Trump, incluindo o Canadá, países asiáticos, o Brasil e também alguns países europeus, os europeus temem que aqueles acordos previamente firmados não sejam cumpridos e que até haja a possibilidade de um acréscimo, já que essa alíquota é de 15%. Donald Trump está distribuindo aí uma série de tarifas na faixa dos 12,5%. Ninguém quer que isso seja somado e novamente cheguemos perto dos 30%, no caso 27,5%. Então, o que eles cobram dos Estados Unidos é que cumpram o acordo. Afinal, muitos dos produtos norte-americanos que chegam aqui na Europa tiveram também a sua própria remoção de tarifas para que sejam vendidos no mercado europeu em igualdade com os produtos europeus, mas isso parece não ter sido suficiente para os Estados Unidos, que alegam que a balança comercial entre os dois lados do Atlântico continua deficitária para os Estados Unidos, alega até mesmo trabalho escravo ou indícios de trabalho escravo em alguns país da União Europeia e concorrência desleal de alguns produtos, o que, na visão de Donald Trump, justificaria tecnicamente a aplicação de novas tarifas. Algo bem parecido com a justificativa dada também para as tarifas no Brasil. Fato é que os europeus não sabem mais como negociar de uma forma persuasiva, considerando que nas últimas negociações tudo foi bastante difícil, bastante duro, e as concessões feitas pelos Estados Unidos foram muito poucas comparado com as ambições do bloco. Agora parece que mais uma vez nos encontramos neste mesmo cenário. Óbvio que tudo pode mudar. Donald Trump é uma figura muito imprevisível, como nós falamos aqui nas reportagens e nas análises, mas fato é que não está fácil para ninguém. Os Estados Unidos não estão aliviando nem mesmo para os seus aliados mais próximos, seus vizinhos, México e Canadá, que dirá para aliados históricos que passam por um momento de fragmentação, como é a relação com os países da União Europeia. Óbvio que a gente vai acompanhar como se dá esse processo, principalmente de negociação, caso eles sejam bem-sucedidos, pode até mesmo inspirar o Itamaraty, os outros ministérios brasileiros que dialogam diretamente com os Estados Unidos, para também conseguir concessões dos Estados Unidos nesse momento econômico tão difícil.
9: Luca Bassani, direto da Europa, atualizando para a gente as repercussões, né? Porque não tem só aqui no Brasil, tem também em todo mundo, e o Luca trazendo essa situação na Europa. 6h48, está na hora da gente conferir aqui as manchetes dos principais jornais do país que já circulam nesta manhã de sexta-feira. Começando pelo jornal O Estado de São Paulo, manchete principal na mesma linha do que a gente tem falado aqui no Jornal da Manhã. Guerra comercial. Estados Unidos taxam o Brasil em 12,5% por suposto benefício com trabalho forçado. E o detalhe, né, que essa nova tarifa se soma à alíquota de 25% já em vigor. O governo diz que vai acionar a lei da reciprocidade, mas isso também não está muito azeitado, não está muito definido se efetivamente vai ocorrer ou não. Tráfico transforma Norte e Nordeste nas regiões mais violentas, diz aqui o jornal O Estado de São Paulo, também na capa da edição de hoje. Do Estadão, vamos agora para a Folha de São Paulo e os assuntos mais relevantes. Gestão Trump cita trabalho forçado e impõe nova taxa de 12,5% ao país. O país integra um grupo de 60 economias atingidas e a taxa deve se somar aos 25% já em vigor, indo a 37,5% de taxação. Polícia Federal vai investigar repasses de Vorkar ao filme sobre Bolsonaro.

0: Bolsonaro, que é o Dark Horse, tema que você acompanhou agora há pouco aqui na programação da Jovem Pan. Terreno de Jacques Wagner valoriza após obra de seu governo, lá na Bahia. Também é mais um assunto que está na capa da Folha de São Paulo. E um dado interessante, ó, a IA, a inteligência artificial, vai superar a inteligência humana em 5 anos. Pelo menos é a previsão do Elon Musk, e a Folha traz esse assunto em destaque na sua capa na edição de hoje também. E da Folha vamos agora para os temas abordados pelo jornal O Globo, esse no Rio de Janeiro. Ataque comercial, Trump impõe nova tarifa de 12,5%. Governo brasileiro reage. Sem base legal e injusta é o que diz o Brasil. Lembrando mais uma vez, a taxa atinge 60 países no total, sob a alegação de não combater o trabalho forçado. Planalto aponta uma ação arbitrária e promete acionar a reciprocidade. Vale destacar que não é dizer que o Brasil está praticando o trabalho forçado ou análogo à escravidão, ainda que a gente tenha casos verificados por aqui. Mas seria o caso de o Brasil comprar de países que notadamente têm esse tipo de trabalho, e isso seria injusto para os americanos, é o que diz o Donald Trump. Outro tema do Globo, Flávio e Michele divulgam reconciliação após briga pública. Flávio divulgou um vídeo, Michele divulgou o dela, dizendo que aceita e a reconciliação está na mesa à véspera, que ocorre amanhã, da convenção do PL, partido pelo qual Flávio Bolsonaro deverá ser confirmado como candidato à presidência da República. São os assuntos de capa dos principais jornais do país e que você acompanha diariamente aqui na programação da Jovem Pan. Agora são 6:51. Com julho chegando ao fim, 4 medidas provisórias caducam em meio ao recesso parlamentar. A repórter Thaís Sprovieri tem as informações.
1: Com o fim do recesso parlamentar, um dos primeiros desafios do Congresso será destravar a pauta das medidas provisórias. Nos bastidores, a preocupação é evitar que novas MPs percam a validade, repetindo o cenário registrado em julho, quando 4 medidas provisórias caducaram por falta de votação. Entre elas, 2 relacionadas ao diesel, 1 sobre incentivos à cadeia de cacau e 1 voltada ao apoio a municípios atingidos por desastres naturais. As MPs têm força de lei assim que são editadas pelo presidente da República, mas precisam ser aprovadas pelo Congresso em até 120 dias. Caso contrário, perdem a validade e o governo precisa buscar outro caminho para manter as medidas.
2: A retomada dos trabalhos promete uma disputa intensa pela pauta. O governo quer priorizar projetos da agenda econômica, como a regulamentação da reforma tributária e medidas voltadas ao ajuste fiscal. Já a oposição pretende pressionar pelo avanço da anistia aos condenados pelo 8 de janeiro e de propostas na área de segurança pública. Com a aproximação das eleições, a tendência é que a disputa por espaço no plenário fique ainda mais acirrada.
1: A expectativa agora é saber quais medidas provisórias terão prioridade nas primeiras semanas de trabalho e se o Congresso conseguirá evitar uma nova sequência de MPs caducando por falta de votação. A definição dessa pauta será um dos primeiros testes da articulação política do governo neste segundo semestre.
0: Nelson Kobayashi está aqui com a gente comentando esses principais assuntos. Thaís, eu sei que 4 MPs acabaram caducando. É difícil imaginar que a gente tenha uma movimentação, seja da parte do governo ou até mesmo do Congresso, de olho nessa possibilidade de votação na volta dos trabalhos pós-recesso. Que a cabeça vai estar toda voltada para a eleição, né? E quem não vai disputar, certamente tem alguém que vai querer apoiar e por aí vai. Eu não sei, não tenho grandes expectativas. Como é que você está vendo isso, Kobayashi?
3: Olha, Nonato, em um ano eleitoral, agora já no meio do ano, já mais próximo das eleições, segundo semestre, o recesso é até as eleições. Os parlamentares estão todos dedicados às suas campanhas ou às campanhas de seus sucessores, que sejam, grande maioria, pensando em reeleição, né? Já que a gente tem uma reeleição infinita, uma possibilidade de reeleições indefinidas no nosso parlamento brasileiro para deputados federais e senadores. Então, é claro de que nenhum parlamentar está preocupado com a caducidade ou não dessas medidas provisórias. De qualquer forma, esse número e a chance dessas caducidades nos apontam para um desarranjo no nosso sistema legislativo brasileiro. Porque a medida provisória é para ser uma medida excepcionalíssima, em caso de necessidade de urgência, são os requisitos que a Constituição estabelece. Porque o poder legislativo é do Congresso Nacional, é do deputado, é do senador. Então, quando o presidente edita uma medida provisória, ele está fazendo uma função que não é dele, fazendo uma função atípica. E nem sempre tem essa relevância toda e essa urgência toda. Tirando o caso ali dos exemplos que trouxe a Thaís na reportagem, tirando o caso do socorro aos municípios atingidos por questões ambientais, todos os outros casos poderiam ser tratados como projetos de lei. Ou seja, há de alguma maneira um desvirtuamento do que é urgente, do que é relevante, e aí acaba se banalizando o instrumento da medida provisória. Por isso mesmo é que não tem ninguém preocupado, porque o tempo todo tem alguma medida provisória para ser votada, para ser colocada em pauta, senão vai caducar, como são essas quatro medidas provisórias que estão agora no radar do prazo final. Isso tudo para nos refletir, mas nem na relevância desse sistema desarranjado das medidas provisórias e muito menos no teor dessas quatro medidas provisórias estão pensando os nossos parlamentares. Eles estão pensando mesmo nas eleições de outubro.
0: Nelson Kobayashi trazendo a análise dele aqui pra gente nesta sexta-feira. A gente vai conferir de perto esse retorno aí pós-recesso, porque como o Nelson falou, normalmente em ano eleitoral tem uma emendada. E o recesso só termina depois das eleições. O pré-candidato à presidência, Romeu Zema, em agenda em São Paulo nesta quinta-feira, comentou que apesar de confiar nas urnas eletrônicas, ainda assim seria importante ter comprovação impressa do voto. Acompanhe.
4: Então, eu confio nas urnas, eu acho que deveria, como já foi proposto, uma amostra das mesmas ter a impressão do voto, para uma posterior conferência para poder tirar todas as dúvidas. Por que não pegar 5% das urnas, imprimir e depois conferir, que aí sanaria todas as dúvidas, mas eu confio muito. Pode ter fraude? Pode. Mas nada que possa impactar o resultado de uma eleição. Fraudes que não impactam a eleição. Em algum lugar, alguém que não foi votar, um mesário mal intencionado, vota lá como se tivesse a pessoa comparecido. Um voto, dois a mais por urna, provavelmente não vai ter muito impacto.
0: Esse é o pré-candidato à presidência, Romeu Zema. Jornal da Manhã, 6h57.
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4: Muito bom dia, audiência mais qualificada do Rádio Lajano. Eu sou Alexandre de Souza e hoje é sexta-feira, dia 24 de julho de 2026. E para você começar o dia bem informado, vamos aos destaques desta edição local do Jornal da Manhã. Santa Catarina lidera o país em casos de taxa de estelionato virtual. Comunidade São Cristóvão celebra o padroeiro dos motoristas. Novo plano Safra com a Sicredi. Temos esporte também com Samuel Gonçalves. O fim do primeiro turno. 7 clubes lutam contra o rebaixamento e 4 deles são dos grandes. Temos também as informações do trânsito, o giro de notícias e a previsão do tempo para esta sexta-feira. Informação com credibilidade, análise com responsabilidade. Começa agora a edição local do Jornal da Manhã.

Muito bom dia, você ligadinho na 89.9, no nosso site e também no aplicativo. Também estamos em imagens lá no arroba Jovem Pan Lages, no nosso Instagram. São exatamente 7:04. Os termômetros aqui em Lages marcam exatamente 9 graus neste início de sexta-feira. Exatamente 9 graus neste início de sexta-feira.

0: chance de chuva fina também é isolada. No início do segundo bloco, Fabrício Camargo vai passar para vocês toda a previsão do tempo para esta sexta-feira e para o sábado e domingo aqui em Lages. São exatamente 7:05. Vamos conferir agora as condições do trânsito para esta sexta-feira. Nas rodovias federais que cortam a nossa região, tanto a BR-116 quanto a 470 e as rodovias estaduais, o tráfego segue normal nesta manhã, sem ocorrências de acidentes ou bloqueios que comprometam o seu tráfego neste momento. Já a BR-282, bem ali depois de São José do Cerrito, entre o trevo de São José do Cerrito com Campos Novos, a pista está totalmente bloqueada devido a um acidente entre dois veículos. A Polícia Rodoviária Federal não informou a previsão de liberação. Neste momento, o acidente aconteceu faz 20 minutos, então não sabemos ainda o estado de como foi esse acidente, mas daqui a pouco a gente traz no terceiro bloco todas as informações do trânsito para vocês, ouvintes do Jornal da Manhã. E lembrando que em Lages, segundo os aplicativos de mobilidade, o trânsito neste momento é tranquilo nos principais pontos da nossa cidade. E nós falamos sempre para vocês também um alerta: saia com atenção e antecedência, sempre para evitar qualquer imprevisto no seu trajeto.
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0: São exatamente 7:06. A comunidade de São Cristóvão celebra o padroeiro dos motoristas neste final de semana. A programação ela inclui missa, procissão motorizada e bênção dos veículos. Fabrício Camargo conversou com Valdemar Cândido, representante da comunidade São Cristóvão, e que apresenta todos os detalhes a partir deste momento. Muito bom dia, Fabrício Camargo.
2: Muito bom dia, Alexandre de Souza, muito bom dia aos ouvintes mais qualificados da audiência lagiana. Eu sou Fabrício Camargo e conduzindo mais uma entrevista aqui direto para as plataformas da Jovem Pan Lages. Hoje falando também sobre, claro, a gente sempre traz aquilo que é orgânico na nossa cidade, que acontece regularmente e a gente já conhece como tradicional aqui. A paróquia São Cristóvão tem um evento que todo ano a gente sabe que está chegando, que é a celebração em honra ao padroeiro dos motoristas, que é São Cristóvão. A gente sempre sabe aquela carreata tradicional, as festas, e hoje eu estou aqui para conversar com o Valdemar Cândido, que é coordenador do Conselho Comunitário Pastoral. Seja bem-vindo ao Jornal da Manhã da Jovem Pan, um prazer estar conversando contigo aqui sobre esse evento muito bacana. Vou te pedir para falar um pouquinho perto do microfone para o pessoal te ouvir bem. Bom dia.
3: Bom dia, Fabrício. Bom dia, ouvintes do Jornal da Manhã, Jovem Pan.
2: Bom, é algo tradicional, como eu comentei anteriormente, e que a gente, mesmo quem não participa indo até a festa, acaba se envolvendo porque tem a carreata, algo que marca muito a cidade. Como que foram as primeiras vezes em que essa homenagem ao padroeiro dos motoristas começou a se manifestar aqui na cidade? E, na sua opinião, por que tem tanta adesão?
3: Fabrício, a nossa comunidade São Cristóvão, nós temos uma história já longa. Então, foi a partir da década de 60, com o surgimento ali da Vila Carolina, loteamento Stephen, e o bairro São Cristóvão. Isso foi na década de 60. Já em 1962, as zeladoras do Apostolado da Oração e Legionárias já faziam seus votos na paróquia da Catedral e já visitavam as famílias com as capelinhas e rezavam os terços e as leituras bíblicas.
2: A parte de passar as santas ali, tudo, eu lembro disso, no que eu acho que é legal ainda manter vivo, porque além de ter essa questão de conexão com Deus e a espiritualidade, também existe a questão da comunidade, as pessoas se aproximam, de quem é a vez de passar santinho e tudo mais. Bacana ter começado ali.
3: Perfeito, Fabrício. Então, já se passaram aí mais de 6 décadas.
2: Pensa aí.
3: E hoje nós temos ainda a grata satisfação de ainda ter, né, digamos, as capelinhas, né, visitando algumas residências ali no bairro, ali na comunidade. E já em 63, Fabrício, já foi iniciado então a catequese também.
2: Já começando a formar essas novas.

0: gerações. Tem uma coisa interessante em São Cristóvão, que ele é padroeiro dos motoristas, e por conta da carreata, muitas vezes tem um grande número de caminhoneiros, as pessoas tendem a achar que ele é mais voltado para os caminhoneiros, mas não, é para os motoristas no geral, todos que ali estão guiando caminhos, estão levando suas famílias ou mesmo indo trabalhar. A jornada de todos é contemplada pelo São Cristóvão, né?
1: Perfeito. Além dos caminhoneiros, que são motoristas, né? Óbvio, mas ela contempla, né, todos os motoristas, né? Que é o santo padroeiro dos motoristas. Então, nessa data, que é o dia 25 de julho, que é a data que é comemorada, né? O dia do padroeiro dos motoristas, né?
0: E essa comemoração que mais uma vez vai acontecer agora no dia 26, o que vai ter de especial, além da carreata, claro, porque para as pessoas que não sabem, além disso, tem um evento todo preparado para a comunidade, não só do bairro São Cristóvão, quem estiver nos ouvindo e quiser participar também vai ter uma grande recepção no bairro.
1: Perfeito. A nossa equipe do conselho, nós já estamos trabalhando na organização, né, dessa programação das celebrações em homenagem ao padroeiro já há aproximadamente 90 dias. Então, é feito todo um planejamento, né, para que, né, digamos, essas celebrações ocorram de uma maneira que, focando principalmente a parte espiritual, mas também contemplando também algo assim comemorativo também.
0: O cronograma, como vai funcionar, assim, qual do primeiro dia até o último para as pessoas participarem?
1: Perfeito. Então, no sábado, que é o dia 25, que é o dia, né, dos motoristas, nós vamos ter a celebração, a missa, 19 horas, na nossa igreja São Cristóvão, da comunidade São Cristóvão.
0: Então, amanhã, você que está ouvindo, é amanhã, dia 25, a gente já vai ter essa celebração.
1: Perfeito. Aí, no domingo, aí, então, que a nossa programação, que às 9h30, nós vamos ter a missa solene. Quem vai presidir essa celebração é nosso parco da catedral, que a nossa comunidade pertence à catedral. Sim. Então, o padre Marcos vai presidir essa celebração. E após a celebração, então, nós vamos ter a procissão dos veículos, né? E nessa procissão, no encerramento, vai ter a bênção dos veículos, né? Seja os, enfim, veículos, motos, carros, caminhões e os motoristas também. Então, eles vão receber essa bênção e após a procissão motorizada, para aquelas pessoas que adquiriram, né, o seu combo, que a gente chama, nós fizemos um combo de carne, né, para substituição ao churrasco e junto com maionese. Então, essas pessoas que adquiriram os seus ingressos, elas podem fazer a retirada, né, do seu combo carne e maionese, ou até mesmo elas podem almoçar também no salão da nossa comunidade.
0: Claro que levar para casa ali num domingo para almoçar com a família já é bom, mas essa parte, como a gente estava reforçando ali da comunidade ali, de todos estarem próximos, acho que é uma oportunidade legal também, além de participar, também ficar lá para o almoço e conhecer mais a comunidade, porque às vezes tem muitas pessoas que conhecem as tradições, sabem que existem esses eventos, é um evento tão tradicional aqui desde os anos 60 em Lages, mas nunca tiveram a oportunidade de participar, né? E pode ser a primeira vez que alguém que está nos ouvindo tem o interesse de ir, e com certeza vai ser uma boa experiência.
1: Perfeito. Então, né, aqui nós reforçamos o convite, né, para que nesse dia, no dia 25 e aí 26, a comunidade, né, venha participar conosco, né, os motoristas, e como o Fabrício falou, né, no dia 26, após a missa, né, após a procissão, aquelas pessoas que adquiriram, né, os seus combos, elas podem, né, ficarem conosco, podem almoçar conosco. Nosso salão é um salão amplo, um salão grande, é uma estrutura bem, né, bem, bem bacana, e nós vamos ter a música ambiente ali também. Então, esperamos, né, que a nossa comunidade, os nossos motoristas, as pessoas que estão nos visitando também, que participe conosco, né, que fique conosco também para confraternizar.
0: E como que vai ser essa procissão, os caminhoneiros, os motoristas, que todos podem participar, não apenas os caminhoneiros, como a gente falou, podem motoqueiros, motociclistas, até mesmo ciclista pode ir, patinete elétrico também, vamos liberar, hoje pode ir, podem participar para ter a bênção ali. Qual vai ser o trajeto que vai acontecer, como que a pessoa pode se organizar para ir?
1: Perfeito, Fabrício. Então, nós temos também, reforçando, nós temos o rei do volante. Então, o motorista homenageado, que representa os motoristas, na celebração, no final da celebração, no domingo, da missa das 9h30, ele vai ser homenageado. Então, esse motorista que recebe a homenagem, ele vai levar o santo, São Cristóvão, né, em cima da carroceria do caminhão, e aí ele que vai puxar, digamos assim, vai fazer a frente da procissão.
0: Que bacana. E começa onde e vai até qual ponto da cidade?
1: Então, assim, o nosso roteiro, que é um roteiro de aproximadamente 5 quilômetros, então ele inicia na Avenida Brasil, justamente na esquina da Rua Piauí, que é a rua aqui, né, da igreja, com Avenida Brasil. Ele, da Avenida Brasil, ele vai na Avenida Presidente Vargas. Ele saiu da Avenida Brasil, entrou na Presidente Vargas, ele vai ele vai entrar na Dom Pedro II, lá no sinaleiro, já lá no coral. Uhum. Né? Então ele entra na Dom Pedro II e logo em seguida ele já entra na Avenida 1º de Maio.
0: Certo.
1: Então na Avenida 1º de Maio ele vai fazer todo aquele trajeto da Avenida 1º de Maio e vai passar na frente ali do reservatório, exatamente da água da Semasa. Uhum. E ele vai até o final praticamente da 1º de Maio, entrando na Rua Pompeu Sabatini. E da Rua Pompeu Sabatini ele vai entrar na Avenida Antônio Ribeiro dos Santos, que essa avenida vai passar frente ao Jockey Club. Uhum. Aí segue, ela atravessa a Avenida Castelo Branco, né, seguindo na Avenida Brasil, passa na frente da UPA, atravessa novamente o sinaleiro ali, esquina ali com a Dom Pedro II, e ela vai chegar novamente na rua, aliás, na Rua Piauí. Mas antes da Rua Piauí, antes da chegada no final, uhum, aí vai ter a bênção dos motoristas.
0: Aí eles posicionam ali, vai para receber a bênção dos veículos e também, claro, dos motoristas. Muito bacana. Tem algum ponto desse ano? Aliás, até a gente conversou antes a respeito disso, como é bacana, porque o que chamava atenção também das pessoas, mesmo de longe ali, era uma questão com fogos. A gente, inclusive, falou já com o pessoal do Movimento Tabor, quando foi fazer a encenação da Paixão de Cristo, e junto com a procissão dos caminhoneiros, também era conhecida aquela questão dos fogos. Só que, como a gente estava comentando antes, as pessoas já veio a lei, já começaram a se adequar, a conscientizar, e hoje está cada vez mais só vivendo aquele momento ali, aproveitando e não perder nada do encanto, mesmo tendo essas adequações que passam com o tempo, porque a tradição se mantém apesar dessas mudanças, né?
1: Perfeito, Fabrício. Mesmo, digamos assim, sendo um momento de emoção, né? Uhum. Mas hoje, já de alguns anos, né? De 2-3 anos para cá, a gente já sente assim que o pessoal se conscientizar mais, né? Com relação à questão dos fogos de artifício, né? Com relação à parte de buzinas.
0: Não, agora a buzina é o dia deles, eles podem, né? Até porque é característico, característico e é bacana. E também chama, essa atenção que chama e mostrar aquele movimento ali, as pessoas acabam tendo essa relação e reconhecendo o evento, mesmo quem nunca foi sabe o que é e o que representa para os motoristas, para a comunidade como um todo. Valdemar, tem mais alguma coisa que a gente possa reforçar para nossa audiência, além do convite, claro, para estar a partir do dia 25 acompanhando essa programação?
1: Reforçando assim, então, esse ano nós mudamos um pouco, digamos assim, saímos um pouco daquele conceito de festa para a celebração, né? Em honra ao padroeiro. Ou seja, a parte, né, digamos assim, que a gente mais focou foi a parte espiritual. Né?
0: Certo.
1: Então, reforçando o convite, então, para a nossa comunidade, né, para os motoristas, que venham, que participem conosco, que realmente compartilhe conosco esse momento, né, que é merecido, né, para toda a nossa classe dos motoristas, né, e que realmente participe conosco e que valorize esse momento assim de tão especial, né?
0: Bom, a gente vai passar para quem quiser já reservar o seu combo, churrasco, para conseguir garantir o seu lá no dia. Tem um telefone pro qual a pessoa pode mandar, é o WhatsApp. Manda, já reserva. Mas, claro, se você não conseguir estar no veículo agora, obviamente não vai conseguir parar para acompanhar e tem interesse, a gente também vai colocar no arroba Jovem Pan Lages. Então, também confere ali que vai ter o número, mas a gente fala agora para você que quiser conferir.
1: Perfeito. Então, nós temos dois WhatsApp que de contato, que é o 499-9991-4587 e o 49-9976-9711.
0: Bom, você que quer acompanhar com calma, tem ali no arroba Jovem Pan Lages, onde você pode garantir também com a programação que a gente divulgou numa matéria especial. Otamara, muito obrigado pela presença no Jornal da Manhã, por disponibilizar o seu tempo e também parabenizar todos os envolvidos nesse grande evento que é tradicional aqui na nossa cidade.
1: Em nome do Conselho Comunitário, né, da nossa comunidade São Cristóvão, nós agradecemos Fabrício, a Jovem Pan, por nos poder disponibilizar esse espaço aqui para que a gente, né, esteja mais próximo da nossa comunidade, dos nossos motoristas, principalmente nesses dias especial a eles dedicado.
0: Perfeito, muito obrigado, Valdemar. E Alexandre de Souza, volto com você aí no estúdio.
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3: Muito obrigado, Fabrício Camargo, pela entrevista e até eu já vou reservar o meu churrasco aí pro final de semana, então, aproveitar esta festa São Cristóvão. Santa Catarina lidera registros de estelionato virtual aqui no Brasil. Santa Catarina encerrou 2025 como o estado com maior número de estelionatos virtuais do país. Dados do Anuário Brasileiro de Segurança Pública mostram que foram registrados mais de 75 mil ocorrências desse tipo de crime no estado. Em 2024, haviam sido contabilizados pouco mais de 73 mil casos. Santa Catarina também apresenta a maior taxa nacional de estelionato virtual. São 917 casos para cada grupo de 100 mil habitantes. O índice é quase 4 vezes superior à média brasileira de 246 ocorrências por 100 mil habitantes. Na sequência do ranking aparece Distrito Federal, Rondônia, Mato Grosso e Espírito Santo. Considerando todos os tipos de estelionato, incluindo os crimes que não ocorreram pela internet, Santa Catarina ocupa a 5ª posição nacional com uma taxa de quase 1.300 casos por 100 mil habitantes. Em todo o Brasil, foram registrados mais de 346 mil estelionatos virtuais em 2025. O número representa, então, um crescimento de aproximadamente 20% na comparação com o ano anterior. Entre os golpes mais frequentes estão as fraudes bancárias, mensagens falsas, cobranças fraudulentas e crimes envolvendo as transferências pelo Pix. Os criminosos também utilizam e a inteligência artificial para produzir imagens, vídeos e simulações de voz com o objetivo de enganar as vítimas. Segundo especialistas em segurança digital, o aumento das ocorrências está relacionado à expansão do acesso à internet e à falta de conhecimento de parte da população sobre os riscos do ambiente virtual. A orientação é de desconfiar de mensagens que solicitam dinheiro, evitar clicar em links desconhecidos e também confirmar qualquer cobrança diretamente com a empresa ou instituição envolvida. Em caso de golpe, a vítima deve procurar a polícia e comunicar imediatamente o banco. Olha só, então, os crimes virtuais, eles ainda estão fazendo muita gente como vítimas, né, Fabrício Camargo? Bom dia.
4: Bom dia, Alexandre de Souza, bom dia aos ouvintes mais qualificados da audiência lagiana, uma situação que de fato vai trazer muita preocupação. A gente sempre reforça, é o estereótipo e acaba se confirmando pelos dados. A gente sempre avisa a nossa audiência para que tenham cuidado com os avós, pais, pessoas acima de 60 anos que acabam, por não ter tanto conhecimento da tecnologia, sendo suscetíveis a esses golpes. Então, sempre preste aquela ajuda, pergunte, porque às vezes eles têm também a vergonha de não saber admitir que não tem lida, né? Como diz o Odinho Camargo, não tem lida ali com as novas tecnologias, ou até mesmo já estão passando por algum tipo de golpe, extorsão, e nem fazem ideia disso ainda. Então conversem como é que eles estão lidando com a internet, o que eles andam fazendo ali, para poder evitar esse tipo de golpe que traz um transtorno enorme. O estelionato acaba sendo uma das ferramentas mais utilizadas por criminosos aqui no nosso estado e em todo o Brasil. Inclusive, a gente, como brincadeira, claro, no Jurassic Pan traz alguns casos envolvendo estelionato emotivo, que a gente chama. Pessoas que se passam por artistas, pessoas que se passam por mulheres de boa aparência e aí fazem parecer que tem alguma dificuldade financeira e apelam para a parte emocional e algumas pessoas acabam caindo. É muito importante estar atento a isso, Alexandre.
3: Isso mesmo, 7 horas e 25 minutos.
4: Repita.
3: 7 horas e 25 minutos.
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4: A Prefeitura de Lages lançou um edital para contratar uma empresa responsável pela recuperação e manutenção do gramado do Estádio Municipal Vidal Ramos Júnior. A contratação, estimada em até R$34 mil, será realizada por meio de dispensa eletrônica. Com propostas entre os dias 27 e 29 de julho, o serviço prevê intervenções como controle de pragas e doenças, adubação, aeração e descompactação do solo, implantação de grama de inverno e revitalização das marcações do campo, visando manter o estádio em condições de receber treinamentos, competições esportivas e eventos promovidos ao longo do ano.
3: 201 pacientes serão atendidos neste sábado, dia 25, durante o mutirão de consultas especializadas promovido pela Secretaria Municipal de Saúde de Lages, na Policlínica Municipal Enio Pacheco de Andrade, aqui no centro. A ação concentra atendimentos em oftalmologia pediátrica e urologia e busca reduzir a fila de espera por consultas especializadas no município. Todos os pacientes foram previamente agendados e comunicados sobre o horário do atendimento.
4: A fiscalização sobre cabos irregulares de telefonia e internet será reforçada em Lages. A decisão foi tomada após uma reunião entre a Prefeitura e a Celesc, além de operadoras de telecomunicações, para avaliar o andamento da operação Limpa Fios e definir novas medidas de fiscalização. Desde o início da ação, mais de 6,5 toneladas de fios e cabos sem uso ou instalados de forma irregular já foram retirados de postes da cidade. E o trabalho passará a cobrar com maior rigor o cumprimento dos prazos para regularização pelas empresas e responsáveis.
3: Termina hoje, sexta-feira, dia 24, o prazo para que os candidatos pré-selecionados na primeira chamada do programa Universidade para Todos, o ProUni, do segundo semestre de 2026, apresentem toda a documentação exigida para comprovar as informações da inscrição. A entrega dos documentos é obrigatória para garantir a bolsa de estudos e deve ser feita diretamente à instituição de ensino, conforme as regras estabelecidas por toda a faculdade. Nesta edição, o programa oferece mais de 471 mil bolsas em instituições privadas de ensino superior de todo o país. 7 horas e 28 minutos.
4: Repita.
3: 7 horas e 28 minutos. Depois do intervalo, temos Agro com Aldinho Camargo falando do novo plano do Safra com a Sicredi.
4: Vamos estar com o gerente da Sicredi, Luiz Vicente Baggio, e também com Eduardo Pacheco. Já voltamos aqui no Jornal da Manhã para você.
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3: São exatamente 7:33.
4: Repita.
3: 7:33. Fabrício Camargo, como que fica a previsão do tempo para esta sexta-feira e para o nosso final de semana?
4: Bom, para hoje não temos previsão de chuva, Alexandre, a gente sabe que é a grande preocupação dos nossos ouvintes, então não teremos chuva para hoje. Claro, tem uma precipitação de 0,2 milímetros, que é a famosa garoa, aquela chuva molha bobo, que é em regiões isoladas aqui, não vai chegar a interferir. Mas aquela chuva que a gente está acostumado ali, de trazer algum tipo de problema na sua rotina, não teremos. A máxima hoje fica em 17 graus e a mínima em 9. O veranico não passou, as temperaturas vão subindo até a próxima terça-feira e vai chegar a máxima de 27 graus. Dos 17, vai até 27 na próxima terça-feira e subindo as temperaturas dessa maneira. A gente tem uma redução depois disso e, claro, para ter essa redução, tem aquele período de chuva que vai acontecer a partir de domingo. Domingo e segunda-feira a gente tem uma previsão de chuva e, claro, Como os modelos são recentes para o início da semana que vem, é preciso acompanhar as atualizações do tempo aqui no Jornal da Manhã da Jovem Pan. Por enquanto, as chuvas começam no final do domingo e permanecem até o meio da semana que vem. Na quarta-feira, que a gente vai voltar a ter o sol naquele modelo que a gente acha tão bonito ali. Sol brilhando e sem nuvens no céu. Então, para hoje, é isso. O sol entre nuvens, máxima de 17, mínima de 9 graus e sem precipitação de chuva. Ah, e claro, o vento, 5 metros por segundo, aquele vento que colabora ali para ter uma sensação térmica mais baixa. Informações do tempo com os modelos do YR, Pagre-Siram e também Defesa Civil de Santa Catarina.
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3: São exatamente 7 horas e 35 minutos.
4: Repita.
3: 7 horas e 35 minutos. Na hora de planejar os investimentos no campo, informação e confiança fazem toda a diferença. E com o lançamento do Plano Safra 2026-2027, produtores rurais buscam respostas sobre crédito, condições e oportunidades. Para esclarecer os principais dúvidas e apresentar as soluções disponíveis, Aldinho Camargo recebe hoje no Agro na Pan, durante o Jornal da Manhã, então, o gerente-geral da Sicredi, Luiz Vicente Baggio, e o gerente de agro, Eduardo Pacheco. Muito bom dia, Aldinho Camargo.
13: Bom dia, Alexandre. Bom dia, Fabrício. Estamos aqui em mais uma sexta-feira fria, meio nuviado o tempo aí, né? Uma sexta-feira atípica, mas muito, muito comum no nosso inverno aí também. E a gente conversando hoje, né, com o Sicredi. Conversamos essa semana com a Epagre sobre a relação do Plano Safra, né, 26-27, e hoje vamos conversar e esmiuçar um pouco mais com com a cooperativa Sicredi, que tem aí muito a nos oferecer aí para todos nós produtores.
3: Bom dia, Luiz, e bom dia, Eduardo.
14: Bom dia, meus amigos, bom dia, Aldinho, Alexandre, Fabrício, todos os ouvintes, mais uma vez um prazer estar aqui para a gente poder falar, né, de Plano Safra, que é algo tão importante para nossa região, que fortalece a economia, que gera desenvolvimento para nossa região.
13: É isso aí.
3: E Eduardo, bom dia.
15: Bom dia a todos os ouvintes da Jovem Pan, os colegas que estão aqui na sala presente. É muito bacana a gente vir falar desse lançamento do Plano Safra. É um assunto que é tão importante para o nosso país, né? Então, que vem com grande relevância aí.
13: É isso aí, bacana, porque é uma grande relevância mesmo. Acho que o lançamento do Plano Safra, a gente esperava até uma diminuição um pouco maior, talvez, dos juros, mas veio uma diminuição, que foi o pedido, né, de toda a população do agro, enfim. Também essa questão das negociações também que estão sendo feitas sobre as dívidas rurais também, que precisava também essa discussão, talvez ampliar um pouco mais isso, mas já é um bom início. Mas acredito que esse Plano Safra 26-27 vai ter uma adesão um pouco maior do que teve o anterior, né? Com certeza, né, Pacheco? Porque a gente imagina que com essa diminuição de juros a procura seja um pouco maior do que foi em anos anteriores, né?
15: Aldinho, como tu falou ali, né, esperava-se uma diminuição um pouco maior de juros, né, mas mesmo assim teve uma diminuição ali entre 0,5% a 1% nas maiorias das linhas ali, mas estamos falando de um Plano Safra recorde, né, então questão de aporte de valores ali, esse ano veio um valor um pouco superior dos demais anos safras, né? Então estamos falando aí de 525 bilhões para agricultura empresarial, 86 bilhões para agricultura familiar, né? Então tá tendo um direcionamento bacana para linhas de investimento, principalmente.
13: Sim.
15: Então a gente vê ali que o produtor rural, apesar de uma Selic aí com uma taxa um pouco superior, a gente ainda tem acesso a linhas de crédito que valem a pena, né? Que realmente compensam ali para o produtor estar fazendo seu ciclo produtivo e investimentos na propriedade.
13: Sim, a gente precisa sempre elucidar a quem está nos ouvindo, sempre um ouvinte também rural, mas muito mais urbano, né? Que existem três categorias principais em relação ao Plano Safra. E que o Plano Safra não é dinheiro dado ao agro, é dinheiro emprestado ao agro em juros subsidiados um pouco pelo governo, para que a gente consiga fazer esse plantio e, enfim, abastecer as cidades. Dentro dessas três categorias, a gente pode colocar o Pronaf, né, o Pronamp e os demais produtores. O que mudou significativamente em relação a essas três categorias subdivididas no plano safra?
15: Aldinho, então, falando das três categorias hoje, né? Temos a linha Pronaf, então, para a agricultura familiar ali, para aquele produtor que tem uma renda bruta anual de até 500 mil, né? Tem que ter a CAF, que é o acesso ali da agricultura familiar, né? Questão de limites mantiveram, então, 250 mil para custeio, 250 mil para investimentos, né? Na agricultura familiar a gente vê um aporte maior esse ano aí, esse plano safra, falando do Pronaf Mulheres, principalmente, então é um apoio que o governo fez aí para estar apoiando a mulher no campo, né? Então, para estar fazendo investimento, renovação de pastagens, a gente viu esse aporte um pouco maior aí nessa linha do Pronaf Mulheres. Taxas de juros a partir de 1,5% ao ano, tá? Então, para aquele produtor aí que quer adquirir um microtrator, quer adquirir ali um implemento até 120 mil reais, né? Então, tem alguns enquadramentos específicos que a renda tem que ser até 150 mil bruto ao ano, né? Então, tu tem acesso a esses implementos, uma concha, uma plantadeira, né? Então, a gente viu bem bacana isso nesse plano safra. Falando ali da parte do médio produtor, né? Uma coisa que chamou bastante atenção aí, uma linha bacana, Pronamp Investimento. Hoje o produtor ele tem acesso a uma linha de investimento e dentro dessa linha de investimento 30% do valor tu pode alocar para compra de matrizes, que era uma coisa que plano safra passado já não tinha, né? Tinha apenas o matrizes Pronaf, né? Mas o Pronaf ficava limitado para o investimento a longo prazo para compra de matrizes. Então é uma linha de crédito que veio bem bacana aí, que tu tem acesso até 600 mil reais ali no individual para construção de galpão, renovação de pastagem, e desse valor 30% tu pode destinar para compra de reprodutores, matrizes, né, óvulos, enfim. E no demais produtores ali também a gente viu ali uma diminuição bacana na taxa de juros, então diminuiu em torno de 1% ali, né? Então tá pegando aí juros a partir, tem linhas que contemplam 11,5 ao ano, 12,5 ao ano, né? O custeio ali, retornando um pouquinho do Pronamp, o custeio ele ficou 9% ao ano esse ano, então diminuiu 1% comparado ao plano safra passado.
13: Pronaf em torno de 4%, né?
15: Isso, o Pronaf custeio ele ficou 7,5 ao ano destinado à bovinocultura, né? E as demais ali, por exemplo, plantio de milho, né? Mas tem algumas linhas ali de alimentos orgânicos e tudo mais que parte a partir de 1,5 ao ano as taxas de juros. Então a gente viu uma movimentação bem bacana nas taxas de juros e um aporte de recurso geral ali superior aos últimos planos safras, né?
13: É em torno de 610 bilhões mais ou menos, né?
15: No montante que foi total,
13: foi liberado. E o que do ano passado também nós tivemos 500 e poucos bilhões, né, liberados, mas a gente observou que foi um ano, tem sido anos difíceis para os produtores rurais, né, com muitas intempéries, enfim, muitas situações, principalmente aqui do vizinho Rio Grande do Sul, né, com bastante intempéria, bastante chuva e prevendo muito mais agora para esse ano. A gente viu que os produtores acabaram não indo em busca desses recursos e sobrou bastante coisa até, né, do que foi aportado. Você acredita que esse ano a procura vai ser melhor pela atratividade dos juros menores?
15: Bem provável que sim, né? A gente já tá vendo uma movimentação muito bacana aí, né, da que diz os nossos associados ali, o pessoal já vem procurando, né, apesar de ser um cenário bem atípico no geral de clima, né, falando ali em questão de mercado, mas a gente vê que o pessoal realmente tá tendo uma procura mais relativa do que comparado aos últimos anos, né, então eu acredito que vai ser um plano safra bem movimentado. Sim. E esse crédito aí para contribuir aí com todos os produtores da região.
13: Luiz, você como, né, que tem uma responsabilidade grande aí de gerenciar todo esse pessoal, como que tu pode falar para quem tiver interesse em adquirir o plano, conversar sobre esse assunto e tudo mais, a quem ele procura, como que ele faz, como que ele pode acessar o Sicredi?
14: Olha, eu acredito que é um ano delicado, né, Aldo? Vem sendo anos difíceis pro
16: agro. Só vou pedir pro Luiz colocar o microfone mais posicionado ali na frente dele, para a audiência conseguir escutar melhor. Isso aí, tá ótimo.
14: Tá bem. Então, eu acho que é um ano delicado pro agro, como tem sido todos os anos difíceis. Mas por quê? Porque como vem de muitos anos difíceis, pode ser um ano que você dá a volta, consegue se reorganizar, o produtor que vem com alguma certa dificuldade, ou pode ser um ano que, se você não fizer as contas, não fizer tomar as melhores decisões, pode sair ainda mais difícil.
13: Uhum.
14: Então eu acho que é a hora de pensar com estratégia, com calma, procurar uma orientação, seja da assistência técnica, da Epagre, dos parceiros, e entre os parceiros está o Sicredi, para a gente poder orientar, né? Poder conversar sobre isso. Acho que um planejamento da propriedade, eu preciso comprar uma máquina. Pense bem. Não estou dizendo não compra,
13: sim,
14: mas também não estou dizendo compre sem pensar, né? Então acho que a gente pode apoiar, fazer simulação, ajudar a organizar a estrutura de capacidade de pagamento para os próximos anos. Eu acho que é o momento de ter responsabilidade nossa enquanto cooperativa na hora de ajudar, de emprestar para o produtor, assim como do produtor pensar bem se esses investimentos, se é o melhor caminho, né? A gente percebe que ao longo do tempo alguns produtores ficam empurrando um problema para frente, esperando, uhum, uma safra
13: melhor.
14: E essa safra às vezes vem, às vezes não vem. Depende muito do clima, do preço. Então eu acho que é a hora do produtor assumir esse papel de dono do seu empreendimento, responsável pelo seu empreendimento, e ver se o melhor caminho é continuar, continuar, não quero dizer de parar com a atividade, mas de continuar fazendo financiamentos caros, prorrogando as coisas, ou é melhor de procurar um parceiro, uma entidade parceira, e reestruturar a sua situação financeira, né? Então a gente tem procurado ajudar o produtor com essa orientação, e enquanto cooperativa a gente diz assim: a gente está aqui, é um momento de dificuldade, o que a gente puder ajudar a se reorganizar, a gente está aqui para fazer isso.
3: 7 horas, só um minutinho, Aldinho, 7h46.
16: Repita.
3: 7h46, você está ouvindo o Jornal da Manhã na coluna Agro com Aldinho Camargo, recebendo aqui o gerente-geral da Sicredi, Luiz Vicente Baggio, e o gerente agro, Eduardo Pacheco.
13: É isso aí, é bacana a gente conversar sobre isso e sobre essa parceria. Eu acho que a questão da cooperatividade, né, do cooperativismo, né, ele vem muito forte, né. Eu acho que o Oeste hoje é o que é pelo cooperativismo, né, e nós estamos seguindo nesse mesmo viés. E contar com uma cooperativa como a Sicredi, que é muito mais do que ir lá só pegar um dinheiro ou, né, tudo mais, é você ter também essa conversa franca, né, de ter pessoas técnicas que vão te auxiliar, dizer, vai ser tanto, você vai ter que pagar tanto, vai ser assim, vai ser dessa forma, tudo de uma forma muito clara, porque, né, como tu falou no início, como o Pacheco falou no início ali, a Selic está muito alta, né, então o risco, ele é gigante, né, então você tem que tomar essas decisões, e nada melhor do que contar com vocês para isso. E para que a pessoa tenha esse acesso, aonde que ela pode ir para conversar sobre o agro, na agência do Coral, aqui no centro?
14: A gente centralizou as operações agro nas agências aqui do centro e do Coral.
13: Jóia.
14: Então, se precisar, ele pode, qualquer associado, qualquer produtor pode procurar as agências, vai obter assistência, mas a operacionalização a gente tem centralizado nas agências aqui do Coral e do centro. Então, temos um time agro à disposição, são dois colegas em cada agência. Temos assessoria do nosso time lá da sede, né, da central do Sicredi, então onde a gente pode buscar auxílio. Qualquer projeto que o produtor esteja pensando em fazer, pode nos trazer, numa forma de a gente consultar, ver qual é a melhor linha. Às vezes as pessoas também, aqui a título de informação, né? Eu vou fazer usar aqui um recurso para fazer a correção de solo, que nós estávamos falando, sim, aqui antes. E aí depois eu pego um custeio. Mas a correção de solo já é um investimento.
13: Sim.
14: Já existe uma linha de pra financiamento isso, específica para isso. Às vezes com juro mais barato do que o custeio depois. Uhum. Então, tudo que o produtor for fazer, né, na sua propriedade, que vai depender de recurso, pode antes vir nos consultar para ver se tem alguma linha de financiamento que possa ser enquadrado, que aí é mais barato, às vezes é com carência, é com prazo maior. Então a gente fica à disposição para ajudar dessa maneira e poder passar orientação, tanto técnica de enquadramento, sim, de utilização de recurso, quanto depois a parte financeira também consultiva para sua capacidade de pagamento.
13: Tu falou aí em custeio e investimento, são duas coisas diferentes dentro do programa do Plano Safra, né? Vocês poderiam diferenciar eles para mim, por favor? Como que funciona essa diferenciação, Pacheco?
15: Então, hoje tem duas linhas, né? O custeio e o investimento, né? Quando a gente fala investimento, pensamos a longo prazo, né? Então, eu comprar alguma coisa que vai se pagar com mais tempo, né? Uhum. O custeio, ele é como se fosse um giro da propriedade. Então, sim, eu tenho lá 20 cabeças de gado no meu terreno, quero pegar um custeio porque eu preciso fazer...
13: Comprar ração, mineral, comprar vacina.
15: Porque daqui a... sei lá, 6 meses eu vou entregar essa boiada aqui. Sim. Então ele é um dinheiro com prazo um pouco mais curto, né? Um prazo um pouquinho mais curto aí, diferente do investimento, né? Hoje a gente tem linha de investimentos aí que 7, 8 anos para pagar, com 3 anos de carência para começar a pagar.
13: Que é o maquinário, né? Maquinário isso, é isso.
15: Maquinário,
13: é 7 anos, 2 anos de carência.
15: Isso daí tem a parte de implantação de lavoura. Eu vou fazer perene ali, né? Quero pastagem perene ali, então vai demandar de um recurso maior ali que vai se pagar a longo prazo. Então é uma coisa que se torna um investimento, né?
13: E também tivemos diminuição de juros nessas questões?
15: Sim, tivemos diminuição. Até falando de investimentos, uma pauta que estava bem bacana semana passada aí de alguns associados, que falava: ah, mas tem investimento para construção de galpão e tal, eu queria construir uma casa. Tem linha para construir casa. Uhum. Hoje temos o Pronaf Moradia, que veio bem atrativo até. Teve uma diminuição de juros, 5% ao ano. Aí tu pode estar pegando até 100 a 150 mil ali para estar construindo a tua casa, tanto construção quanto reforma, né? Tem alguns requisitos que a pessoa tem que ter para poder ter o acesso, né? Por exemplo, eu não posso ter uma chácara e querer fazer um Pronaf Moradia lá, né? Não, tem que ser uma área produtiva, tem que ter uma produção naquela área. Né? Pode ser terreno arrendado? Pode, né? Desde que o comodato ali do contrato de arrendo tenha um grau de parentesco. Tem algumas regras, mas assim, tem a linha também, tá? Investimento matrizes, quero comprar gado aí para fazer, botar esses animais aí, fazer uma reprodução bacana, sim, na minha propriedade. 7, 8 anos para pagamento, 3 anos de carência para começar a pagar. Então, é diversas linhas hoje de investimento e custeio, né?
13: Não, bacana, porque eu acho que é importante a gente ter essas informações, porque às vezes o que sai na mídia é uma coisa muito, né, esmiuçada sobre um todo que é muito maior, né? Eu acho que é importante a gente trazer essa solicitação, porque eu, por exemplo, já não sabia que tinha esse investimento para construção, né? E eu preciso construir um galpão lá, né, para os maquinários lá no sítio, e já é bacana você poder contar, porque com a carência que você tem de pagamento de 2 anos e o pagamento em 7, você consegue diluir esse custo que talvez tivesse que ser único, né? E aí você consegue manter as contas mais em dia. É bacana a gente ter esses recursos.
17: Uma das perguntas muitas vezes que o produtor ali, aquele produtor inicial, ele tem, ou a dúvida que ele tem, é se existe um tempo, um prazo para ele ir lá na Sicredi para solicitar o financiamento do Plano Safra, e se há um limite, vários produtores conseguiram e eu vou conseguir menos do que isso. É uma dúvida muitas vezes.
13: Tipo, eu arrendei a terra agora. Isso. Esse mês, eu já consigo acessar o crédito?
17: Isso.
15: Sim, tô... como tem 3 subsegmentos ali, né? O Pronaf, o Pronamp e o demais, né? Se você é um pequeno produtor de agricultura familiar, você já tem a sua CAF ativa, né? Tu já tem uma área, tu já tem um início de produção, sim, tu pode contar com o Sicredi aí pra...
13: A CAF aqui consegue na EPAGRE.
15: Secretaria da Agricultura.
13: Com o Galeno ali com a EPAGRE. Aí,
15: né? Pode conversar com o pessoal lá que eles orientam bastante também, tá? Então, você já tem uma área, já tá começando a produzir, você quer... Uma parceria, um auxílio ali, o Sicredi tem linhas para estar tá contribuindo aí com esse produtor que está iniciando também, tá? Então podem contar ali que a gente tem bastante, sim, opção.
13: Talvez precise de um avalista e tudo mais, que todos precisam, né? Dependendo, sim, do valor que você vai aportar, mas a linha ela é aberta desde que você esteja encaixado, né, no programa, com todos os documentos e tudo mais. A linha é aberta a qualquer momento, né?
15: Isso, Aldinho, como são linhas ali com juros ali bem atrativos, né? Uma das regras principais ali é a questão de comprovação. Então, assim, sim, muitas vezes as pessoas acham que não, eu vou pegar um contrato de arrendo com um tio meu ali para levantar um recurso aí porque, sim, os juros é barato. Cara, hoje todas as linhas precisam, são mediante comprovações, sim, né?
13: Notas e tudo
15: mais. Isso, vou comprar 10 animais lá, eu tenho que trazer a nota dos 10, né? Então, uhum, a gente precisa fazer essa comprovação. Sim. Então é um crédito consciente que a gente precisa tá fazendo, né?
13: É isso aí, bacana. Acho que vamos nos caminhando já para o nosso final.
17: Isso, 7 horas e 55 minutos. 7 horas e 55 minutos. Aldinho Camargo pode fazer as considerações finais e o Luiz e o Eduardo também.
13: Isso aí. Acho que é bacana a gente falar, né, sobre Plano Safra e elucidar essas pequenas dúvidas. Mas se você tem mais dúvidas, é só procurar o Sicredi, então, na agência do Centro e agência do Coral, e conversar aí com o Luiz, com o Pacheco, enfim, com quem você chegar lá vai ser direcionado. Acho que, né, fica aqui o tempo para vocês fazerem as considerações finais, alguma coisa que faltou a gente dizer, Luiz?
14: Eu queria complementar aqui a fala do Pacheco, né, na linha, quando ele falou de comprovações. Para também deixar claro, às vezes o pessoal pensa assim, eu vou fazer um custeio lá, mas o Sicredi me pediu um monte de coisa. Eu vou fazer um investimento, mas o Sicredi me pediu...
13: Todo mundo vai pedir.
14: A certidão negativa da área. Então, o CAR, né?
13: Sim.
14: Então, como o governo ele não consegue fiscalizar tudo, né? E ele está oferecendo um recurso subsidiado, ele coloca normas para que todo mundo se adeque. Então é uma forma do governo fiscalizar e fazer com que tudo isso que ele deseja aconteça, coloca como regras para que as pessoas acessem o recurso. Então, deixar claro que não é uma condição do Sicredi, uma condição de obrigação das linhas de recurso repassado pelo governo para ter esse subsídio. E também aproveitar falando que a gente entrou aqui num caminho de outras linhas, né, de alternativas, sim, mas que talvez nem todo mundo conheça, e queria mencionar armazenagem, né, algo importante e relevante para projetos que, uhum, o produtor possa pensar para o futuro. Para quem tem pomar, cultivo protegido de uva, de maçã, bacana, são opções que têm financiamento, né? Então, trazer assim que nos procurem, porque tem uma infinidade de possibilidades que a gente pode estar encaixando dependendo do projeto que o produtor esteja planejando. E também falar que o Sicredi não só que o produtor é agro, tem as linhas do agro, mas a gente tem alternativas para ajudar num planejamento como um consórcio.
13: Uhum.
14: O produtor precisa de ter um cartão para movimentar sua conta, para fazer suas compras. O produtor precisa ter um aplicativo que funcione bem. Então a gente tem todas as soluções financeiras para apoiar aí a vida do produtor rural.
13: Isso aí, bacana. Pacheco.
15: Aldinho, eu quero trazer aqui uma informação bem relevante que a gente teve agora no maio de 25 aí, que o Sicredi foi mais uma vez a cooperativa que mais repassou recursos do agro, né, nesse último Plano Safra. Então, a gente tá pronto para atender o produtor. Estamos aí em 4 colegas hoje aí, distribuindo nas agências do Coral e do Centro, como o Luiz comentou. E estamos à disposição, né? Você que é associado, você que não é associado, vai até uma agência do Sicredi. A gente vai estar fazendo um direcionamento, né? Desde uma atualização de cadastro para estar enviando algum investimento, ou desde uma abertura de conta para também estar fazendo um investimento ou algo que a gente possa contribuir na propriedade.
13: É isso aí, bacana.
17: Muito obrigado, Aldinho Camargo, muito obrigado ao Luiz Vicente e também ao Eduardo Pacheco, ambos da Sicredi, que você pode contar lá com o Plano Safra 2026-2027. São exatamente 7 horas e 58 minutos.
16: Repita.
17: 7 horas e 58 minutos. Fabrício Camargo, depois do intervalo, nós temos esporte com Samuel Gonçalves, falando sobre o fim do primeiro turno. 7 clubes lutam contra o rebaixamento e 4 são grandes. E também temos a política em pauta. Temos a pesquisa para o governo do estado de Santa Catarina. Já voltamos.
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3: 8:04.
4: Repita.
3: 8:04. Muito bom dia. Eu sou Alexandre de Souza e junto com Fabrício Camargo apresentamos a edição local do Jornal da Manhã aqui pela Jovem Pan Lages. Nas rodovias federais que cortam a nossa região, tanto a BR-116, a

0: atendimento médico. Na mobilidade urbana aqui de Lages, não há registros ou ocorrências que possam prejudicar o seu deslocamento nas principais ruas e avenidas do nosso município, mas de acordo com os aplicativos de mobilidade, o movimento começa a aumentar gradativamente em pontos de maior circulação, como ali a Avenida Dom Pedro II, muito próximo ao rodoviário, e também aqui na Avenida Papa João 23, vindo para o centro. A orientação que a gente sempre dá aos motoristas é: respeite a sinalização, saia com antecedência para evitar qualquer imprevisto no seu trajeto. São exatamente 8:06.
1: Repita.
0: 8:06.
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0: Fabrício Camargo, vamos lá de esportes.
1: Bora com esportes, Samuel Gonçalves está chegando, o primeiro turno chega ao fim com a parte de baixo da tabela bastante disputada. 7 clubes estão diretamente envolvidos na luta contra o rebaixamento e 4 deles são considerados os grandes do futebol brasileiro. Samuel Gonçalves comentando então o Campeonato Brasileiro aqui no Jornal da Manhã da Jovem Pan.
0: Opa! Tivemos erro no áudio dele, Fabrício Camargo.
1: Acontece, a gente consegue puxar ali pelo nosso grupo de produção, falando já para você, ouvinte do Jornal da Manhã, sobre esporte aqui. A gente puxa então os resultados do Campeonato Brasileiro da Série A. A gente teve confrontos entre ontem Botafogo e Vitória, ficou em 0-0. O Coringão do Alexandre de Souza e Corinthians e Remo, 3-0 para o Corinthians. Internacional enfrentou o Cruzeiro e teve o resultado de 2-1 para o Cruzeiro. São Paulo perdeu para o Atlético Paranaense por 2-1. A Chapecoense tomou um chocolate do Flamengo, 4-0. E o Palmeiras venceu o Curitiba por 3-1. Essas partidas de ontem a gente está passando para você aqui no Jornal da Manhã da Jovem Pan. Também a gente vai ter próximas partidas para esse final de semana e comentários, claro, que a gente vai ter nessa segunda-feira com o Áureo Pires, o Tchucana, e também com o Zoyon, o Robson Burigo, o Alexandre de Souza.
0: Isso mesmo, agora a gente vai com o Samuel Gonçalves falando então sobre como foi o campeonato nestes últimos dias.
3: Finalizado o primeiro turno do Campeonato Brasileiro e a briga contra o rebaixamento está muito equilibrada, com times tradicionais como Vasco, Grêmio, Santos e Inter lutando para fugir da zona de perigo após o retorno da competição após a parada para a Copa do Mundo. A situação na parte de baixo da tabela está assim: o Vasco abre a zona da degola na 17ª colocação e é seguido por equipes como Mirassol, Remo e Chapecoense. A Chapecoense vive um drama, tem apenas 9 pontos e a diferença para o Grêmio, o primeiro time fora da zona do rebaixamento, já é de 12 pontos. Então o time catarinense vira o turno agonizando na lanterna da competição. Apenas um ponto separa o 14º colocado do primeiro time dentro da zona do rebaixamento. O Inter é o 14º com 21 pontos, 5 vitórias e tem um saldo de -2. O Santos é 15º, também tem 21 pontos. A diferença aqui está no saldo de -4. O Grêmio é o primeiro time fora da zona do rebaixamento, também com 21 pontos, e a diferença aqui está nos gols pró, que ele tem menos gols pró no critério de desempate. Então a gente tem Inter, Santos e Grêmio, ambos com 21 pontos fora da zona do rebaixamento. O Vasco abre a zona do rebaixamento com 20 pontos. O Mirassol tem 19, muito 4 times. A diferença aí do Inter, que é 14º, para o Atlético Mineiro, que é 13º, já são de 4 pontos. Então, pelo menos um time grande em tese cairá para a Série B do ano que vem, se nada mudar.
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0: São 8 horas, perdão, e 10 minutos.
1: Repita.
0: 8:10, mais uma convenção partidária definiu o candidato ao governo de Santa Catarina. O Partido Missão confirmou o empresário e treinador, além de ex-lutador, Marcelo Brigadeiro.

0: Cordeiro para a disputa do cargo nas eleições de 2026. O coronel Marcelo Rodrigues será o candidato a vice, enquanto o empresário e influenciador Túlio de Amorim concorrerá ao Senado.
1: Agora vamos falar de pesquisa eleitoral. O levantamento do Instituto Mapa, em parceria com a Jovem Pan News de Florianópolis, foi realizado entre os dias 17 e 22 de julho de 2026 e está registrado no TSE sob o número BR-01225-2026 e no TRE de Santa Catarina sob o número SC-02249-2026.
0: Na pesquisa estimulada para o governo do estado, Jorginho Melo aparece com 55,3% das intenções de voto. João Rodrigues está em segundo lugar com 15,7%.
1: Na sequência aparecem Gelson Merizio com 3,4%, Marcelo Brigadeiro com 1,1% e Ralf Zimmer com 0,2%.
0: Votos brancos e nulos somam 8,7%. Outros 15,7% dos entrevistados disseram não saber em quem votar.
1: Considerando apenas os votos válidos, Jorginho Melo alcança 73,1%, enquanto João Rodrigues registra 20,8%.
0: Já na pesquisa espontânea, quando nenhum nome é apresentado, Jorginho Melo lidera com 34%. João Rodrigues aparece com 6,2% e 57,2% dos entrevistados disseram não saber em quem votar.
1: O levantamento ouviu 1.008 eleitores em 88 municípios de todas as regiões de Santa Catarina. A margem de erro é de 3,1 pontos percentuais, com nível de confiança de 95%.
0: Lembrando que a pesquisa foi realizada entre os dias 17 e 22 de julho de 2026 e está registrada no TSE sob o número BR-01225-2026 e no TRE de Santa Catarina sob o número de SC-02249-2026.
1: Fabrício Camargo, 8 horas e 13 minutos.
0: Repita.
1: 8 horas e 13 minutos. Nós temos então aí a terceira pesquisa levantada então pela Jovem Pan News de Florianópolis, mostrando então e ainda permanecendo Jorginho Melo em primeiro lugar nesta pesquisa.
0: Muito bem, mais comentários a respeito disso durante a programação no arroba Jovem Pan Lages e também no Jurassic Pan às 6 da tarde com Ricardo Córdova e a bancada de sexta-feira.

0: 8:14.
1: Repita.
0: 8:14. O Jornal da Manhã fica por aqui. Muito obrigado pela sua companhia, pela sua sintonia. Quem estava no Instagram, @jovempanlages, lá pelas imagens. Muito obrigado por ter nos assistido e também a nossa audiência e aos nossos parceiros que acreditam e caminham junto com o jornalismo da Jovem Pan Lages. Fabrício Camargo, muito obrigado pela parceria de hoje.
2: Obrigado, Alexandre de Souza. Bom final de semana a ti e todos os nossos ouvintes. A gente segue a programação com Rockin' Pop e a gente volta na segunda-feira, 7 da manhã, com mais uma edição local do Jornal da Manhã. Até lá.
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9: 8:16. A

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0: Inabalável, ou MC Shakira e Nelly Furtado.
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0: 28 para as 9.
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0: Também o Rapa e Billy Idol, Eyes That I Face.
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0: Tá chegando com Madonna, Danceteria.

0: E assim como costuma fazer no beisebol e futebol americano, a Topps planeja lançar uma série especial de cards colecionáveis para marcar o histórico show do intervalo da Copa do Mundo. A produção das cartas com as imagens de Madonna, Justin Bieber e Coldplay será extremamente limitada e terá de ser encomendada somente no site topps.com. E apesar de ter feito menos de 120 milhões de dólares nas bilheterias, Mestres do Universo já está na Prime Video, pronto para quem curte aquele filme divertido, sem muita preocupação com o roteiro. Críticas à parte, o filme sobre a origem de He-Man já vale pela trilha sonora. Princess of the Universe, do Queen, Boys Don't Cry, do The Cure e The Man, do The Killers, são alguns dos hits que você vai ouvir. Para saber mais, siga para as redes sociais.
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0: Jota Quest aqui na Pan, fácil, antes toquei Huntrex e acabou uma atrás da outra aqui na Pan.
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2: 9:56.

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2: 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E a hora na Pan. 10h18.
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0: 10:41.

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8: Mais de 140 profissionais participaram da formação de gestores de escolas municipais no Klabin Transforma Semeando Educação, em Santa Catarina. Os encontros ocorreram entre os dias 22 e 25 de junho, em Lages. A diretora de projetos da Secretaria de Educação de Lages, Shaila Pissetti, destaca.
9: Os nossos diretores, eles foram colocados como protagonistas mesmo. Assim como o processo formativo é composto de ciclos e tem que ter um caráter de permanência, esse projeto também acompanhará os nossos diretores de forma permanente.
8: O Klabin Transforma Semeando Educação é realizado há 6 anos no estado e busca fortalecer a gestão da educação pública nos territórios onde a Klabin atua. Municípios como Otacílio Costa e Palmeira avançaram no índice de desenvolvimento da educação básica nesse período e superaram as médias estadual e nacional nos anos iniciais do ensino fundamental.
7: 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Até o próximo.
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1: 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E a hora na Pan. 11:03.
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0: O Klabin Transforma Semeando Educação é realizado há 6 anos no estado e busca fortalecer a gestão da educação pública nos territórios onde a Klabin atua. Municípios como Otacílio Costa e Palmeira avançaram no índice de desenvolvimento da educação básica nesse período e superaram as médias estadual e nacional nos anos iniciais do ensino fundamental.
2: 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Até o próximo.
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E a hora na Pan. 11:24.

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2: 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E a hora na Pan. Jovem Pan, 11:40.
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1: Olá, meus viuvinhos da picanha. Estamos de volta aqui, mais um ensaboado programa Pânico pelas distintas plataformas da Jovem Pan. Sejam bem-vindos ao programa que, diferente de muitos políticos, tem o rabo solto, no bom sentido, é claro. Sextou. É gostoso, não é? Se preparando aí pro final de semana. Você sabe que temos as dicas peraltas para você se esbaldar no weekend. O meu serelepe Gilbertinho Barros, e claro, ele não poderia faltar.
2: Oi.
1: A não ser quando troca fraldas de madrugada. Mas aqui está o meu Propró, meu Maravigold, meu carequinha querido. Tudo bem, próprio?
2: Tudo bem, Emílio, Maravigold. Eu estou excelente. Mimizão, olá. E garotos marotos desse programa. Confesso que hoje é sexta e hoje é dia de entortar a varinha do meu Little Harry. É dia de colocar o Platão pra fora e descabelar todo o Karl Marx.
1: Que delícia. Vamos tomar um sinar essa
2: Sinar. Vamos fazer um manifesto. Pode ser comunista ou conservador. A página que você quiser. Já preparei meu gin tônica com pitaia e provavelmente vou ficar mais louco que o fuzil numa loja de perucas. Fica a dica. Para o meu pequeno Harry não vai faltar Yakult numa mamadeira. Hoje quero sentar mais que poodle adestrado. Meus joelhos vão sofrer mais que os joelhos de Edmota, depois de vários vinhos. Agora vou comprar minha sunga cavada de tigresa e um gelzinho que aquece o sorvetão. Boa sexta a todos, gratiluz. E hoje eu não tenho palestra, Zuzi. Eu só tenho palestra. Lá na minha king size.
3: Delícia.
2: Agora vai você, Gilzinho Little Lion.
4: Propró, eu te adoro desde a época que você tinha um topetão e se vestia como Salete Campari. Bons tempos, meu velho amigo engolidor de ovos, mas sextou com alegria, e alegria com ele, meu cowboy de Anaconda. Solta aí, Reginaldo!

0: para todo o Brasil. Vamos agora pra agenda dele. É o melhor stand-up comedy do país do meio. O chamam.
1: Do quê?
0: Um menino que usa o sutiã 58. É o nosso meninão, é o Rogério Morgado.
2: Ô, baleia.
3: Tá, deu peitão.
2: Olha lá.
4: Esse rock'n'roll, hein?
2: Sou eu.
4: Na hora dessa.
2: Alô? Foi pro saco, foi pro vinagre. Tudo bom, pessoal? Vem aqui em mim, câmera 1. Vem, vem no gordinho. Olha o dedo, Brasil. Negócio seguinte, Morgadão, hoje, ó, veio da van, veio informar. Hoje, Brusque, galera de Brusque, Santa Catarina, tem show do Morgadão. Últimos ingressos, compra no simpla.com.br. E amanhã, sabadão, também estão nos últimos ingressos para você de Florianópolis, galera de Floripa, é o pensanoevento.com.br, tá certo? Para você comprar os últimos ingressos para Floripa e Criciúma, lá no Ratazana, todo mundo conhece, uma casa muito legal, você compra também no Pensa no Evento. Criciúma é no domingão, tá legal? No dia 31 agora, Morgado tá em Sumaré. Dia 31 de julho, uma sexta-feira, você de Campinas, Hortolândia, Sumaré, toda a região aí, ó, vai curtir o show do Morgadão, tá legal? Pessoal de Campinas fala, Morgado, você não vai vir pra Campinas? Tá difícil, é uma pauta aí, viu? Olha só, é, cada um chora por onde sente saudade. Então, compra o seu ingresso, bilheteriaexpress.com.br. Deixa eu chamar umas cidades aqui, ó.
0: Ó.
2: Canoas, Novo Hamburgo e Bento Gonçalves, simpla.com.br. Você aí do Rio Grande do Sul, dia 7 de agosto em Canoas, dia 8 em Novo Hamburgo e no dia 9 Bento Gonçalves. Você compra no simpla.com.br. E no dia 14 de agosto em Santo André, lá no Hilários, todo mundo conhece também, o ticketnamon.com.br. Vendas continuam, estão avançadas, tá legal? Galera de Goiânia e de Brasília, dia 15/8 em Brasília. As vendas estão avançadas e vai esgotar. 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E no dia 16, em Goiânia, no Guardians, você também compra no Simpla. E você que quer patrocinar o show do Morgado, cidade Americana, Curitiba, Joinville, Londrina, Ribeirão Preto, essas cidades aí, ó, ainda você pode patrocinar o show do Morgadão. É só mandar um e-mail para contato@rogeriomorgado.com.br. Manda o e-mail que você vai ver, menos que você imagina. E a sua empresa aí vai estar divulgada aí para esse povo fazer o Brasil sorrir de novo. Veio com o Morgadinho do Brasil. Segue a gente, arroba Rogério Morgado, tem todo o caminho lá. Obrigado, Emílio, que alegria.
0: É isso aí, você, Guerezito, vai estar onde, meu querido?
5: Ah, Emilhão, hoje, exatamente hoje, no My Fucking Comedy Club, com inutilidade pública, pouquíssimos ingressos, deixa eu... 16 ingressos aí, então compra lá, nem que não for, só compra pra poder vender isso daí e eu ganhar o dinheirinho de vocês. Mas prometo hoje, showzaço, piadinhas que eu não deveria fazer, mas vou fazer pra todo mundo que tiver lá. Então, hoje, My Fucking Comedy Club, inutilidade pública, tem os

0: ele é simpático.
1: É muito bom.
0: Valeu.
1: É simpático no final.
2: Tira foto. Grava mensagem.
1: Ele adora gravar mensagem.
2: Putz, não faz isso. Eu vou
3: sacar. Escreve roteiro.
1: Roteiro
3: você falar com a sua namorada.
4: Não, não. Você sabe que os grandes gênios, os grandes gênios da humanidade só serão reconhecidos pós-morte.
1: Sim.
4: Certo?
2: Nosso Van Gogh aqui.
4: Como Van Gogh.
1: É o Van Gogh. É o Van Gogh. É o Samuel Van Gogh.
4: Muito bem.
2: Eu quase perdi a orelha mesmo.
4: Agora, olha, eu tenho aqui gente muito bacana. Karina de São José dos Pinhais.
2: Que tá legal.
4: Aqui com a gente. Gil Cabral, Pinhais. Paulo Rômulo, Valéria Álvares. Muita gente bacana nos acompanhando aqui nas redes. Ó, o pessoal de Brotas. Murilo Oliveira de Brotas.
1: Daniel.
4: Muita gente bacana. O General Tapioca.
2: General Tapioca.
4: General Tapioca está aqui também. Chegou a hora de homenagear quem trocaria uma massagem tailandesa pelo nosso programa. É hora de nossa audiência, a Majestade.
5: A Majestade de hoje vem da terra da cerâmica, a encantadora Mogi Guaçu. Oh. O cara tá solteirão nas quebradas e fazendo um belo trabalho como martelinho de ouro. O bichão ainda curte um churras, um rolezão de jet ski e o pânico. Palmas para Edras Belani.
1: É, olha, o príncipe só do Shrek.
4: Presença encantadora. O que você manda, meu querido?
1: Príncipe do Shrek.
4: O que você manda, Esdras?
6: Como está, pessoal? É um prazer muito grande estar aqui com vocês. A gente já é ouvinte desde a época de papai.
4: Desde o Velho Testamento.
2: Legal, hein?
6: Desde o Velho Testamento. E é uma honra muito grande, é um prazer, né? A gente sempre tá dividindo parte do dia com vocês, independente, eu presto serviço de martelinho de ouro, como dito, né? Na Europa e em vários outros lugares.
2: Porra!
6: E sempre quando a gente tá trabalhando fora, às vezes é outro fuso horário e a gente tá aqui sempre sintonizado com vocês, 100%, todo dia ouvindo vocês.
4: Boa!
6: Faz parte do nosso dia a dia.
2: Martelinho de euro.
4: Está aí o Esdras. É o homem da lei, né?
2: Opa!
4: Não é?
2: Opa,
4: da lei, da Bíblia, né?
2: Não é?
4: Isso.
2: É. Você tá falando, eu não sei, mas acho
4: não,
2: que
4: não, eu
2: sim.
4: Acho que é. Não é, não é o homem da lei? Sim, é o homem que restaurou a lei, se não me engano,
6: sim,
4: não é isso?
6: Esdras, sim. Esdras.
2: É um nome bíblico.
4: É um nome bíblico. É
2: bonito.
7: Se tá na Bíblia, né?
4: Exatamente.
6: É um livro,
4: muito bem. E que mais? Que mais? Só isso?
3: O que você conta aí?
2: E o martelinho lá, você cobra quanto lá? Ganha bem lá, não?
6: É que... Tem muita chuva de granizo no exterior, né? Então, sim, a gente é especializado nessa obra, vamos dizer assim.
2: Que bacana,
6: mano. De arrumar os carros danificados com chuva de granizo. Então, quando tem esse tipo de trabalho em grande escala, em montadoras, a gente faz parte de equipes de serviço que a gente vai prestar serviço em montadoras quando acontecem essas coisas. A gente presta muito serviço para empresas de seguro e tudo mais. A gente atende aqui na Baixa Mogiana, sou de Mogi Guaçu, né? A gente atende toda a Baixa Mogiana, Circuito das Águas, aqui no Brasil. E hoje estou com um projeto novo em Portugal também, iniciando um trabalho novo de compra e venda de carro também. Mas está na...
4: Trambication do Abaeté.
2: Pecar da Europa.
4: Isso me cheirou.
1: Pede pro Miltinho me pagar.
4: Carro, você...
1: Milton Barcelos.
4: Você sabe que é automóvel? Automóvel, você sabe que tem muito mistério.
6: Tem? Na Europa, não.
4: Não?
6: Na Europa, tem que ser, né, muito certinho.
2: Na regra.
6: São muito, que lá são tem muito aqueles, sistemáticos.
4: Tem aquela coisa do governo, tem que ir lá pra ver se o carro pode rodar ou
6: Anualmente,
4: não.
6: Normalmente tem que fazer a vistoria.
4: Aquela pataquada.
6: É tudo mais complicado. Então a gente tá tentando adequar as situações lá também, iniciando esse negócio novo lá em Portugal. E prestando serviço de martelinho na Europa também, todo, e aqui no Brasil. Tamo aí.
7: Ele é bonitão, ele tem cara que engana senhoras.
2: Mas o mecânico...
4: Fala assim do Esdras.
3: Ele dá uma martelada.
2: Cara. É bom cabelo. O homem do martelo. Ele trouxe o martelo.
6: Um presente aqui pro Emílio.
4: Olha só, porra, mas não precisa trazer presente.
2: Não traz um cavaquinho.
4: Porra, Jack Daniel.
2: Porra, meu. Cavaquinho.
4: Cavaquinho. Vou voltar a beber.
1: Isso.
7: Meu, sensacional.
1: Do cavaco. Me dá o case.
7: É meu sonho isso aí.
6: Diretamente de Nashville.
1: Eu queria o case.
2: Ó, de Nashville. Nashville é o
4: pão. Olha só que gente.
3: Se não for usar a embalagem, eu gostaria. Assim,
7: aí, ó, Marcote, eu e o Morgado queremos um.
4: Olha só que bacana.
7: Pô, demais, hein, meu?
4: Pô, muito obrigado.
3: Já vamos tomar agora.
4: Não vamos tomar nada.
2: Deixa isso aí,
7: deixa a caixa.
4: Pra quem é um presente?
3: Pra todo mundo.
1: Opa, eu vi.
2: Todo mundo pode degustar, né?
1: Viu? Guarda a caixa.
4: Pô, muito obrigado. Muito gentil. Obrigado. Aí, ó.
2: O cara é legal, né, meu?
3: Cara legal.
4: Vou tomar aqui. Vou tomar.

0: Mar, e vou brindar a nossa saúde, a saúde de toda a audiência.
1: Amém. Show. Amém.
0: Obrigado, Esdras. Ó, pra você seguir o homem do martelinho de ouro, esse é o homem que manja tudo. Esdras Belani. Tudo. Você pode seguir aí nas redes sociais, tá aí pra você. E quem quiser participar aqui da Majestade, tá aí o endereço pra você. Audiência Majestade arroba jovempan.com.br. Tá. Dito isso.
2: Fala.
0: Vamos falar de filmes.
2: Hoje sim.
0: Opa! Vamos falar de séries.
2: Também.
0: Porém, falaremos com homens que se fantasiam de Thor. Só para pegar no cabo do martelo.
3: Ai, gostei.
0: É hora do Linhagem Geek com Homem-Aranha com corpinho de caminhoneira bruta. André Alba.
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2: Esse aí,
1: o câmera já tomou
2: um jack
1: hoje.
2: Tudo bem, boa tarde.
1: Esse é o Zé da Manga. Boa tarde, se inscreva lá.
0: Meu querido Albita, antes que eu me esqueça, estão falando por aí que aquilo lá é fake.
1: É fake.
0: O caso de ontem.
1: Será?
2: O Alba Caminhão, será?
0: Queremos.
1: O Fofoca Geek?
0: Bianquinha. A Bianquinha.
1: Acho que não.
0: É, diz um que factoide. A Bianquinha diz que é um factoide.
1: Que os dois,
0: Alba trouxe uma fumaça. Não.
1: Que os dois combinaram
0: isso.
1: Pra ter uma expressão engajamento.
5: Eu quero ver quem vai revelar.
0: Nós precisamos de um depoimento da Bianquinha.
1: Eu vou usar.
0: A Bianquinha não vem aí no Red Pill? O Red Pill ainda é aqui? No
2: Redcast, ela vai vir aí, não?
1: Mas é perigoso, hein?
2: Vou chamar ela aqui.
1: Eu acho perigoso.
0: Por quê? Porque
1: se o Alba mandar mensagem pra ela, ela pode confundir as coisas. Aí vai falar com o Alba. Eu vou tentar falar pro seu irmão mandar. Porque realmente, existem algumas pessoas que estão falando que existe a possibilidade dos dois terem combinado pra ter o engajamento. Porque quando você tem uma treta que escalona desse tamanho, por exemplo, eu brigo com o Morgado. Aí as pessoas vão querer ver meu lado e o Morgado me responde. As pessoas vão querer, as mesmas pessoas também vão
0: tretinhas
1: querer
0: do Abaeté.
1: E o brasileiro adora a treta.
0: O brasileiro adora.
1: O brasileiro adora. Ama a treta.
2: Então, conflito é isso.
1: Eu vou tentar investigar.
2: Boa.
1: Boa, Cabrini. Vou tentar ir no o senhor é corrupto? Eu vou tentar ver se eu consigo algumas declarações dos dois envolvidos pra ver se a gente consegue esclarecer. Mas o que parece, tem muitas pessoas que estão falando isso na internet, mas o que me parece é que o negócio
2: é sério.
1: Vai pro jurídico.
2: É quente.
1: Pelo que parece, é isso. Mas se inscreva no, enquanto isso, se inscreva no canal lá da Linhagem. Falta 2.000 aí pra gente chegar.
2: Hoje bate. Hoje eu tô sentindo que vai.
1: 500 dias, pô. Nos 500 dias aí, nos 500 mil inscritos, então peço a sua inscrição. Mandar um salve e um abraço pra minha querida mãe que faz aniversário.
5: Eu falei parabéns.
1: Dona Regina.
2: Dona Regina.
1: Dona Regina faz aniversário, ela fez aniversário dia 22, mas eu esqueci, né, no
0: coisa
1: dia.
0: Boa. É bonito esquecer legal, a mãe.
1: Da mãe?
0: É
1: que eu fico muito concentrado aqui. Então,
2: agora vê se ele esquece do
5: Neymar.
2: Do Thor.
5: E se fosse a data do Neymar?
1: Neymar eu não esqueço, mas um beijo pra minha mãe aí, Dona Regina,
0: cara,
1: que faz aniversário.
0: Esqueceu da Dona Regina. Dona Regina, um beijo pra senhora.
2: Desculpa, viu, Dona
0: Regina. Ela participava muito no...
1: Ela mandava sugestões aqui.
0: Ela tá indo, participando ou não?
1: Não, agora ela tá mais tranquila. Ela falou que agora o programa engrenou.
2: Ela tá com
1: nessa.
5: Tá do gosto dela, gente agora, boa.
1: Ela falou que engrenou muito. Meus parabéns aí.
2: Os pais do Alba são sensacionais.
1: Sim. Dona Regina, eles foram, né, no show de vocês.
2: Foram,
1: né?
2: E o sogro também.
0: Por isso que o Alba é um cara legal.
1: Sem dúvida.
0: Os pais são legais.
1: São mesmo.
0: Claro.
1: Te conheceu na Dirce, o senhor Michael Jackson. Seu Jaime e Dona Regina.
0: É isso aí.
1: Hoje é o dia das dicas, né? Então vamos começar ali com... Pra se você gosta daquele tema de serviço secreto, Guilherme. Serviço Secreto, a Polícia de Elite, né? Que é uma série francesa que tá agora na Netflix, estreou há pouco tempo, que é a Unidade de Elite GIGN. Eu confesso pra vocês que eu não conhecia.
2: É tipo o FBI, é isso?
1: Provavelmente esse é o serviço aí de elite da França.
2: É um serviço secreto que tem meio que militar também.
1: Você tem uma parte militar, você tem aquela. Você tem a parte física, você tem a parte de impacto, você tem a parte de desarmar bomba, é todo...
2: É, tudo
1: é que assim, é um novelão.
0: Ruim, né?
1: É um novelão com esse
0: ruim,
1: tema.
0: Deve ser. Pô, mas... Serviço Secreto Francês.
6: Ninguém ouviu falar.
0: Tá brincando.
1: Macron. É. Os caras não resolvem nada. Rouba a Mona Lisa lá o tempo
0: aquela
1: inteiro.
0: Puta mulher feia. Meu Deus.
1: Então, que bate nele.
0: De canhão eles têm lá.
1: Ela é arma secreta.
0: E ele apanha dela.
1: Nossa, os tapas que ele tomou na cara.
5: No avião. Era professora, né?
1: É, professora do cara, tem que respeitar.
7: Mas assim, eu assisti o primeiro episódio. Se você gosta muito do tema, é interessante, mas logo no final eles já dão aquela...
1: Você foi até o final? Eu não consegui. Não.
7: É um novelão, eles emendam um novelão ali no meio do serviço secreto e tal. É mais se você gosta desse tema aí, policial, de investigação, desarma bomba ali, toda a equipe tática. Pareceu, pelo menos na produção, decente.
1: Me enganou também.
7: Aí você viu?
1: Me enganou.
7: A primeira cena dá uma enganada. Depois...
1: Mano, é muito boa.
7: Então, é a única que...
1: É isso. Aí depois você cai numa novela. Aí,
6: sem mas, fim.
7: Se você gosta, é isso aí.
1: A dica é, assiste a primeira cena e sai.
7: A novidade da Netflix. Zuzu!
1: Eu?
7: Lembrei.
1: Brasil!
7: Zuzu Brasil!
1: Você, minha piscina tá cheia de rato.
7: Suas verdades. Zuzu, seguinte, tem um documentário interessante.
1: Quase perfeito.
7: Que é chamado Amor Tóxico.
1: Olá!
7: É um documentário da Netflix. Eu chamei a sua atenção, Zuzu, porque você gosta muito de histórias absurdas.
1: Eu gosto da câmera real.
7: Então, que tem a câmera real e que tem uma reviravolta absurda. Isso aí é um caso real, que é o documentário acompanha a Michelle, que termina o noivado com um agente federal.
1: Tá certo.
7: E entra na disputa por um imóvel. Essa me acertou. Né? Só que assim, começa uma disputa que um fala que o outro tá ameaçando, né? O casal fala que a ex tá ameaçando eles.
1: Certo.
7: Cercando a casa, aparecendo na câmera, mandando e-mail.
1: Senhor e senhora Smith.
7: Só que aí é o seguinte, tem uma reviravolta, você vai adorar isso aí. É uma paulada só ali, acho que é uma hora ou 50 minutos aí de documentário, acho que é um só, não tem...
1: Mistura aqueles depoimentos da polícia, cenas da câmera policial.
7: Tem depoimento de todos os envolvidos, né? Se você gosta aí do True Crime, essa é uma boa pedida pra você, que é Amor Tóxico, o documentário aí, um novo documentário da Netflix com o True Crime.
1: Vou assistir, obrigado.
7: Falando em True Crime, ainda na Netflix,
0: Eu assisti ontem Elise, das Mulheres Assassinas.
1: A Elise é sensacional.
7: Sombras muito. De uma Mulher, Netflix. Enfim, eu achei o filme bem ruim. Não tem. Você assistiu também, galera? O filme.
1: Assisti.
7: Ele começa, ele tenta fazer um. Ele utiliza bem aquela tática.
1: O que a Elise utilizou, ele vai bem por partes.
7: É, exatamente. Ele vai por. Ele divide por partes ali o filme. Não é um filme horroroso e tal.
1: Não, é bem produzido.
7: Ele é interessante em alguns momentos, mas. Você tem uma passada de pano muito forte aí pra Elise. É aquele tipo de contexto que eu cometi uma injustiça por sofrer uma injustiça.
1: Uhum.
7: Pelo menos é essa parte. Só que assim, é interessante. Se você gosta do caso, eu acho que você vai acabar gostando. Eu também não sou muito público ali de filme de terror, de true crime. Então a Netflix tá investindo bastante no true crime. A menina faz um bom trabalho aí.
1: Meu, ela é muito, essa atriz é muito boa.
7: Ela é muito boa. Ela salva. É muito mais bonita que a Elise.
1: Você sabe que eu... Você pode pesquisar. Eu acho que ela fez a Galisteu lá na série do Senna.
7: Não, não é.
1: Não é essa.
7: Ela é a Júlia Fiotti.
1: Pesquisa.
0: Vocês deviam se preparar melhor.
7: Pesquisa.
0: Pra fazer,
7: é o Zuzu, hein?
1: Depois vocês vão falar. Tava certo.
0: Devia se preparar um pouquinho melhor pra fazer, ó.
1: Pesquisa, hein?
7: Procure saber.
1: Ela é a atriz que... Mas eu tô com o Alba aí, assim, não só a questão da versão dela, mas a questão... Peraí que o Delari tá falando. Aí. Era só tosse. Não, eu concordo com o Alba, que é a versão dela, mas assim, eu acho que ficou faltando muita coisa, mesmo na versão dela.
7: Sim,
1: e exato. O japonês é muito bonitinho, parece um Tamagotchi.
7: Ele é mesmo, ele é muito fofinho.
1: Ele é fofo.
7: O japonês. Enfim, você tem a história do crime da Elise Matsunaga ali, contado pelo filme. É um filme rápido, acho que é 1h20 ali.
1: Eu acho que sim.
7: Se você tem curiosidade, acaba sendo... Acho que você vai acabar tendo entretenimento, mas faltou mais coisa, concordo com o nosso roteirista.
0: O advogado é o Durso, né?
7: É isso aí.
6: Dursinho.
0: Faltou. Não, Dursão.
6: Dursão. Ah, Dursão. O Dursão. Dursão. É. O pai do Urso.
7: Se prepara melhor aí também, né?
1: O Guarani
6: é puta na miséria. Ah, tô tomando porrada.
5: Coito, vai, dorme, Sam.
0: É, só pra se preparar.
7: Se preparar. O Guarani, você viajou. Não é a mesma atriz.
5: Por isso,
7: atriz.
5: Que eu fico quieto, Sam. É. Aprende comigo.
7: O Guarani deu uma viajada aqui, não é a mesma atriz.
1: Eu, né? Eu.
5: Uma viajada.
1: O cara é muito canalha. Canalha.
5: Eu falo quando é canalha, ninguém acredita.
1: Uma mulher loira vestida de branco, a gente acha que é babá.
7: Enfim, também acho que faltou muita coisa, mas você tem aí a Elise, o filme aí. É, se você tem a namorada e esposa que gosta do True Crime, pode assistir com ela. Não, não é muito pesado também.
1: Não, não. É,
7: eles dão aquela... Não tem a cena mostrando mesmo a cena.
5: Porque pesado não é arrastar
0: também muito. Não tem a Maquita?
7: Não.
1: Não, não tem.
0: O bom é quando tem a Maquita.
1: Não tem? Cortando. Não.
7: Só tem uma cena que faz um barulhinho.
0: O bom de terror é a obsessão.
7: É isso aí.
0: É o melhor.
7: É bom?
0: É o melhor. É o melhor de terror. Ah, você vai falar que Elise é melhor que Obsessão?
7: Não, claro que não.
0: Obsessão é o filme do momento.
7: Na mesma gaveta.
0: Não é?
7: É o filme do momento.
1: É o sucesso.
7: Vou assistir.
1: Não, tá bombando.
6: Mas você não vai falar do que estreou hoje?
7: O quê?
0: O que estreou?
7: É que tem mais tempo ainda.
0: O que estreou do Ben Stiller?
6: Filme de pickleball.
0: Nossa, tá
6: bom. Ah, Dedim, que a última chance, Apple TV, Ben Stiller, vai todo o pessoal da Iola lá, a gente vai lá.
5: Vocês vão pro cinema, pô.
6: Cava no cinema.
8: Minha mulher, sou um pau mandado, faço tudo que ela quer. Lava
0: e o pior é que ele não ganha um centavo da Iola.
1: Não, mas ele é
0: o
1: embaixador.
7: ele acredita.
0: Ele acredita no pickleball.
7: Pelo que eu vejo nos posts da Tami, ela não quer mais que ele fale, mas ele não para.
0: Ele queima.
6: Olha lá o filme. É mega novo, produção. Oh. Eu não vi. Ainda.
7: É novo?
6: Sim. Não, estreia
7: não
6: hoje. Estreia
7: não,
6: hoje.
7: Vi, mas...
6: Estreia hoje. Aproveitando que tem Mundial de Tênis de Mesa em São José do Rio Preto.
0: Ah, isso
6: parou. Vocês deveriam ir. Vocês deveriam.
7: Parou o Brasil.
1: Deveriam, mulher, vi, o cara vai viajar, ele vai ver.
5: Não, e o pior que eu falei, eu vou sair um pouquinho mais cedo que eu vou. Ó, tá tendo o campeonato. É. Será que fecharam São 23 José. De maio? Não, é o ping-pong.
0: O Brasil parou.
6: O Calderano. Você devia valorizar os atletas brasileiros.
5: Não, valoriza, ué.
0: O Brasil parou para o campeonato mundial de tênis
6: WTT,
0: de
6: mesa. WTT, estarei lá.
0: WTT,
6: São José? São José do Rio Preto, no shopping.
0: São José do Rio Preto.
5: Eu achando que era aqui.
1: Tire uma foto com o Sami.
7: Leva o gordo Caldeirão.
0: É. Vai lá, vai, Albeta.
6: Continuando,
7: se você não assistiu o He-Man, ele chegou na Prime Video. E aí você pode tirar as suas conclusões. Ele está disponível. Um dos maiores fracassos do ano na bilheteria. O filme ele vai ter um prejuízo de aproximadamente 100 milhões ali de dólares ou mais, que é o mesmo prejuízo ali da Supergirl. Então, se você tem alguma curiosidade ou se eu estou te lembrando, nessa lembrança você fica curioso, você tem aí o He-Man na Prime Video já disponível. Agora eu vou chamar a atenção do Morgadinho, eu não sei se ele lembra.
5: Vale, vamos lá.
7: Do nosso querido Big Bang Theory.
5: Lembro muito.
7: Opa! O Big Bang Theory, ele é uma sitcom que fez muito sucesso uma época, né? Foram mais de 10 anos de sitcom ali que mostram os nerds ali, né? E... tem um spin-off do Stuart Fails to Save the Universe.
5: Parece que vai ser legal.
7: É um spin-off de um dos personagens, né? Que era dono daquela loja de quadrinhos, que eles iam visitar. É um negócio muito mais nonsense e tá fazendo bastante sucesso. O público que gostava do Big Bang Theory acabou assistindo. Isso é HBO Max, estreou agora. É uma comédia pastelão.
5: Você viu?
7: Eu não assisti o primeiro episódio. Mas pelo que eu vi ali das críticas, a turma que gostava do Big Bang Theory tá gostando bastante.
5: E é um personagem legal ele. E o gordinho também era personagem. É o cara das pedras lá.
6: Exato.
5: E
6: tem geólogo. O Jovem Sheldon, que é uma série de muito sucesso.
5: Já foi, Sam, esse daí.
6: Mas é um spillover, tá falando do mesmo tema.
5: Spillover não, spin-off.
7: Dá um jeito.
5: Prepare-se, Sam, melhor. Isso é lançamento. É lançamento, calma. Pera aí,
6: do universo.
5: Pera aí, o ping-pong.
7: Mas é o seguinte.
5: Deixa o menino.
7: Ô, Morgado, você chama a atenção pro negócio legal que vai ter algumas participações dos personagens clássicos nesse spin-off. É. Então.
0: Estão falando aqui que o Mundial é em São José dos Campos.
5: Ele não sabe nada.
0: Ele não sabe nem onde é o Mundial.
7: Tá bem legal.
5: Absolutamente
0: nada. Se prepara.
5: O cara chama de spin-over.
0: É.
5: Ele
1: tá com a gripe chinesa, coitado.
6: Ele
1: tá com a gripe chinesa.
7: Ô, Morgado,
5: seguinte, você passa a doença pra nós.
0: Vocês lembram quando veio da China?
6: Foi o vinheteiro.
0: Vocês lembram quando veio a Covid da China? O cara chegou aqui, ó. chegou da China, cheio de
9: tossi. É em São José.
7: Covid-26. Comeu um pingolim lá e aí tá aí, ó.
0: Você sabe que a China é
7: um marco zero.
0: Campeão de audiência. Você sabe lá, né? Os morcegos, aquelas coisas.
5: Então a turma vai participar, Alba, voltando aqui.
9: São José dos Campos, então.
7: Teremos algumas participações. Algumas participações. Nos cinemas, eu fui assistir com o meu irmão o Águas Mortais no cinema. Você vai adorar o filme, o Sammy, que a história é a seguinte.
5: Manda ele, leva ele.
7: A história é a seguinte: você tem um avião. As pessoas estão fazendo uma viagem.
9: Boa.
7: O comandante tem que fazer o pouso forçado.
9: De emergência.
7: No oceano. E aí o que acontece aí, Dedê? Como você tá vendo aí no pôster, alguns tubarões ficam atormentando os tripulantes aí que sobreviveram ao acidente. É um filme ruim, né?
9: Muito ruim.
7: Você tem o Kingsley, que fez o Breaking Bad, o ator, provavelmente ele deve estar em algum boleto pra pagar.
5: Sim.
7: E outros atores interessantes, como o cara que eu sempre esqueço o nome, mas que fez o Duas Caras do Batman, do Christopher
5: Nolan. Ele é muito bom.
7: Ele é bom. Os dois os dois são bons, só que o filme é ruim. Então não adianta nada.
5: Ganharam bem.
7: Não adianta nada. É igual colocar o Neymar no time da seleção. No o time Santos, é ruim. Não adianta. É, também. Não adianta, então, mas assim.
5: Aaron Eckhart.
7: Se você gosta dessa temática aí de filme de animais assassinos, então você vai acabar gostando. Se divertindo desse filme.
9: Anaconda,
7: assim, mas, esse filme aí é bem medíocre, mas se você gosta, tá aí no cinema chamado Águas Mortais.
0: Por que que você escolhe filme tão ruim?
7: Porra, Nelson.
9: É
7: a estreia da semana.
5: Porque senão ele vai fazer que nem o jovem Sheldon aí, ó.
7: Vocês deviam valorizar mais nosso roteirista, que ele deu uma das melhores indicações da semana, que acredito que vocês não assistiram.
9: Eu assisti.
7: Sensacional.
5: Donos do Oeste.
7: Muito bom.
9: MGM.
7: Pode assistir. É muito bom.
9: Sai o quarto episódio.
7: O terceiro. É muito bom. O terceiro.
5: Mas eu tenho três
7: empregos. Os atores são incríveis.
5: Parabéns.
7: Adorei. Não lembro quem é o jornalista, mas é americano. Ele falou que é uma soma de Peaky Blinders com Sopranos. E é mais ou menos essa linha. Você vai gostar, Betan.
0: Peaky Blinders é chato pra cacete.
7: Não é, não.
9: Eu acho chato.
7: Ele se acha Peaky Blinders aqui.
0: Chato. Ficou bom demais, Peaky Blinders. E ainda saiu o filme do Peaky Blinders também.
7: O filme é ruim, né?
0: Filme ruim.
7: Mas essa série é boa pra
9: caralho. The Dink. The Dink. Vejam o The Dink.
7: O filme é ruim. O filme do Peaky Blinders é ruim.
0: Ruim demais. Ruim demais.
7: Eu posso dar uma dica?
0: Não. Já muitas dicas.
7: Ruim.
0: Não, mas
9: dica ruim?
0: Ah, então dá, vai.
7: Só porque é ruim. Pode dar.
5: Vamos.
7: Da série da Globoplay que saiu ontem, Jogada de Risco, que o Cauã Raymond está dirigindo e tal e tudo mais.
9: É com a Dinê,
7: pra quem,
9: né?
7: É. Pra quem gosta de sexo é maravilhosa, mas pra quem gosta de série não tá legal, não.
0: Por quê? Tem muita.
7: É muito trucado ainda, assim, os primeiros episódios e tal, e aí é muita coisa que eles tentam.
0: Ele trucar. É lindo!
5: Ele é maravilhoso!
7: Que homem!
5: Ele tem CC, mas ele é lindo.
7: Ele é maravilhoso.
9: É sobre futebol, ótimo.
7: É sobre futebol. Ele é um ex-jogador que agora virou empresário. E aí dão um migué nele, tiram um atleta dele, que é o maior atleta dele. E por aí vai desenvolvendo. E ele deve uma grana pra agiotagem do Rio de Janeiro. Então, assim, é bem carioca. Essa parte é a parte boa. E a parte de atuação tá meio complicada.
0: Nem assistir série da Globoplay, pelo amor de Deus.
5: Ele é
0: roteirista.
5: Tem que pagar
0: ele.
7: Não.
0: Ele é roteirista.
7: Fez uma pequena ponta.
0: E você vê que ele finge que é ruim a série.
7: Pra divulgar.
0: Ele faz a propaganda
7: pra parecer
0: que é.
7: Ele chegou, Cauã, deixa que eu vou divulgar.
0: Tô ligado.
7: Nessa série eu fui dublê de
0: Cauã. Ô, Cauã, deixa que eu vou dar, mas eu darei de um jeito pânico a dica.
9: Senão os caras zoam.
7: Não sou, não.
5: Vamos ver lá no.
0: Está explicado. Muito bem. Dito isso, foi?
5: Break?
0: Então vou chamar um break agora para o Reginaldo. Hoje tem novidade aqui no Pânico.
7: Oba.
0: Fiquem ligados aqui na programação. Vai lá, Reginaldinho.
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0: Eu não sei, você não.
1: Amiga da garotada.
0: Você não se prepara. Então ele vai se preparar. Boa. No próximo bloco você vai saber quem foi a dona Augusta da Rua Augusta. É uma rua clássica de São Paulo. Certo, Fufu? Então se preparem que o Fuzil vai fazer uma preparação da. Ele mostra esse Tigrinho. É o nosso produtor. Cadê o Tigrinho? Tigrinho Gatão da Zona Leste.
2: O rei da galeria.
0: O rei da cidade de Tiradentes.
2: O rei de Guaianazes.
0: É Guaianazes, Tigrinho?
3: O rei das veias. Guaianazes representando.
0: É Guaianazes, olha lá.
3: Mora mal com ele, viu?
0: É isso aí.
4: É o bichão mesmo, hein, doido?
2: Pinta de jogador.
0: Ele é da ZL, é ou não é? É isso aí.
2: Quebrada aí, isso aí.
0: Muito bem. Dito isso, quem serão nossos convidados hoje, Zuzi?
2: Olha como você vai gostar e a audiência mais ainda, porque hoje teremos a presença de Lorde Vinheteiro.
1: Completamente. Opa.
2: Um dos maiores sucessos da rede social, principalmente no Twitter, entre funkeiros e regiões do Brasil que não gostam dele, porque ele classifica alguns lugares como fezes.
1: Puríssimo.
0: Ele fica falando mal da cidade.
1: Tem Guarulhos.
2: Ele
5: e não vê que tá ficando careca.
2: Sim, mas me parece que ele tá com um lindo trabalho com a esposa dele, sim, Roberta. Que
1: muitas
2: ele tá
1: parcerias.
2: Monjaro, que ele está mais magrão aqui. O papai do ano, o homem mais querido, o pianista que faz sucesso na China, vinha e toca pra vocês nessa sexta-feira, amiga.
0: O novo Pedro de Lara.
2: Ele está participando do, sim, SBT?
0: É o show de criança.
2: Novo Pedro de Lara. Vai muito bem no programa da Patrícia Bravanel.
0: E a Patrícia falou que ele é sucesso entre as crianças.
2: Olha lá.
0: Você vê?
1: Quem diria?
2: É isso aí.
0: O vinheteiro, sucesso com a molecada.
2: O sucesso do velho e bom Lorde Vinheteiro.
1: Ele tá animando festa infantil também.
2: Que, pra quem não sabe, se formou em veterinária na Embi Morumbi.
0: E é um homem muito rico. E hoje nós vamos mudar a pauta.
2: Vai?
0: Vai. Vai ser a vida social de Vinheteiro.
2: Boa.
0: Não é?
1: Que lugares que ele frequenta.
0: Exatamente.
1: Aonde vai?
0: Depois o que ele come. Com a professora Helena. Boa. Ele é papai agora. É a vida social do vinheteiro.
2: Olha, gastronomia ele manja.
0: Ele manja.
1: Gostei da pauta.
0: Muito bem. O que mais?
2: Então é isso. Vinheteiro pra vocês. E assim que você. Aliás, quero mandar um abraço pra nossa direção, que tem parabenizado o nosso lindo trabalho.
0: Quem que tá parabenizando?
2: A direção, não vou falar nomes.
0: Não, tem que falar.
2: Os acionistas. Eu estava no elevador e fui cumprimentado. Pô, parabéns pelo programa aí que vocês estão fazendo, que tá.
0: Por quê?
1: Porque foi bem.
2: Ué, mas se os caras dão parabéns e a gente não comemora, então a gente não faz mais nada da vida.
0: Deixa eu te falar uma coisa pra você.
1: Parabéns é no salário.
0: Você não pode ser abater. Ixi. Nem quando falam mal, nem quando falam bem.
1: Eu guardo isso.
0: Porque isso não nos define.
2: Perfeito.
0: O fracasso ou o sucesso jamais nos definirá.
2: Isso aí. Concordo com o senhor.
0: Se você acreditar nisso, o dia que a gente tiver lá no último lugar, aí você vai sentir.
2: Não, mas eu só tô dando agradecendo pra.
0: E eles mentem.
2: Eles mentem?
0: Muito. Eles mentem.
2: Eu acho que não. Eles mentem porque
0: eu vou falar pra você uma coisa agora. Isso é a maior verdade de todos os tempos. O seu chefe.
2: Certo.
0: Vou prestar atenção.
2: Anota. Certo, lógico.
0: O seu chefe jamais está preocupado com a sua pessoa. Sim. Por quê?
2: Por quê?
0: Porque o dia que ele descobrir que tem alguém melhor que você, que ganhe menos, ele vai contratar essa pessoa.
1: Vai mesmo. Não é o meu caso.
0: Mas pra mim é o contrário.
1: O dia que você descobrir um lugar que paga mais.
0: Mas
2: essa é uma máxima do chefe.
0: O chefe procura
2: alguém que ganha menos e faz igual. Isso
0: eu tô lógico, né? Claro. É claro. É, você acha que
1: fazer
0: não?
1: Fazer igual até faz.
2: Não parei pra pensar nisso. Menos.
0: Não, mas. Não é?
1: Fazer igual faz. Você sabe ganhar menos.
0: Você trabalhou lá. Você foi um chefe que mandou todo mundo embora.
2: Não, sim.
0: Claro.
2: Foi sim. Agora disso. Não adianta
5: mandou
2: recuar.
5: O cabeleireiro
1: eu
5: embora.
1: Eu não chefe, fiz nada
0: o
1: disso.
0: O chefe não tem muito amor pela gente.
2: Não tem. Me não pareceu tem. Extremamente carinhoso.
0: Não, sim, porque.
1: É, na frente.
2: Estamos aqui. Não sei, me deu um puta brado.
5: Não, mas seguindo essa regra que o Emílio falou, a gente tá muito tranquilo.
1: Eu também.
0: Mas não é?
2: Eu não sei, agora você me deixou na dúvida. Agora, quando a gente tiver mal, eu peço pro chefe também não comentar nada, né?
5: Sim, não cobrar chefe. Você não tem que pedir ou não, ele chega e fala.
1: Pô, o chefe não tá pedindo permissão, ele faz o que ele quer, o chefe.
0: Exatamente, ele é chefe.
1: É isso que ele é chefe.
0: E ele só não faz o trabalho. Porque ele não tem tempo.
2: Sim.
0: Então ele contrata você.
1: Que é mais barato.
0: pra você fazer alguma coisa por ele.
5: Que ele claro, ele tempo dele
0: não é?
5: E muito melhor se ele quisesse, né?
0: Claro.
5: Se ele sentasse aqui.
0: Claro. Ele sabe. Se ele vem aqui, o chefe. Porque ele é dono, porra.
5: Sim.
0: Se ele senta aqui, ele vai fazer o programa muito melhor.
5: Ele arrebenta.
2: É lógico. Ah.
5: Ele fala, vou investir em mim mesmo. Só
2: que
5: ele não vai
2: querer ganhar o que a gente ganha.
0: Lógico que então, não. Então, aí o que acontece? Aí a gente vem aqui, dá uma parte da do nosso tempo.
1: Da nossa em troca de um
0: cascalho.
5: É. Mas a troca é essa.
1: É isso que é a relação de trabalho.
0: Mas na cabeça dele, ele tá falando, puta, eu preciso arrumar uns caras menos
5: e melhor. Esses caras tão muito bom, né?
0: Uma salva de palmas para todos os chefes.
5: Do Brasil.
0: Todo Brasil.
5: Vamos aplaudir.
0: Você que é
5: chefe. Vivo 6x1.
0: Você que é chefe sabe do que nós estamos falando.
5: É verdade.
0: Boa. Dito isso.
5: Bora pro jornal? Bora.
0: Bora?
5: Ó.
0: Aliás, muito obrigado pela audiência. Agora falando sério.
5: Show.
0: E a audiência, a gente tem que agradecer
5: muito,
0: a própria
5: muito.
0: Audiência.
5: Se
0: é um. Se
5: não tem eles,
0: é
5: né?
0: O que é a nossa majestade.
5: Cara,
0: não é? Por que você acha que a gente chama a audiência de majestade?
5: Isso aí.
0: Porque sem ela.
5: A gente não é absolutamente.
2: O Boni não aparece.
0: Nada. Absolutamente nada.
5: A gente trabalha pra eles.
0: Exatamente.
5: Eles
0: que. Não, a gente trabalha pra ganhar.
5: Ah, sim.
2: Não vamos ser
0: isso aí. É, agora, isso.
2: Ser competição com padre.
5: Também se for de graça, a gente não estaria, né?
2: Não, mas não claro. É nem perto.
1: Não é. Relógio,
0: pode soltar a vinheta?
5: Vamos, por favor.
0: Então solte a vinheta, porque começa agora o Jornal Nacional.
5: Resenha do Zuzuzu. Resenha do Zuzuzu. Resenha. Zuzuzu. Bom, hoje eu vou gastar doidado em homenagem ao nosso governo que nos ensina que o cartão não tem limites.
2: Boa.
5: Saiu uma reportagem interessantíssima falando do governo do Lula 3. E este Lula 3, esse mandato que tem agora, Samidana, foi o maior gasto em cartões corporativos da presidência até agora. O terceiro mandato do presidente Luiz Inácio Lula da Silva caminha para registrar o maior gasto da história da presidência da República. Bateu recorde. Vocês lembram da história que tinha que abrir o cartão de crédito do seu Jair, do quanto ele gastava?
1: Eu lembro disso aí, tá certo?
5: Segundo o TCU, até agora, que a gente sabe que é o Tribunal de Conta da União, mostraram um desembolso de 55,4 milhões até o momento. O Samidana, economista que é, se você fizer aí as contas, Samidana, se continuar nesse ritmo que está agora dessa gastança, o governo deverá superar todas as gestões que já tiveram até agora e vai chegar em 70 milhões até o final do ano.
0: É a carreta, pô.
5: Eu sei, mas olha só, Emílio, a gente está num momento crucial onde as dívidas, né, a gente tem muito imposto, já bateu o teto.
2: A Renata Barreto falou aí que quem quer que seja que ganhe, vai explodir aí na mão de quem ganhar.
5: Vai, é uma bomba.
2: A bomba explode o ano que vem aí.
5: Você lembra daquele termo que chama herança maldita? Sim. Alberto que falava herança claro. Maldita.
2: Lembro do filme.
5: Não importa quem. Alguém que pegar o Brasil vai ter uma herança maldita para organizar principalmente as nossas contas públicas que não estão baratas. Aí você me pergunta, tá bom, o que poderia fazer com esse dinheiro?
2: Putz.
5: Uma das coisas. Segurança pública.
1: Saneamento básico.
5: Não. Vamos pegar educação, segurança,
2: saúde.
5: Aí a gente vai para mais uma pesquisa. Segurança Pública de 2026 aponta que 8, presta atenção, das 10 cidades mais violentas do Brasil estão em estados governados pelo
0: Petoca.
5: Então assim, cara, se a segurança tá uma porcaria e a gente tá gastando tanto assim, Alberta, uma hora o nabo, a uma mandioca hora. Rosa vai chegar pra todo mundo.
1: Aqui se faz, aqui se paga.
2: A conclusão deveria ser simples, né?
5: E a gente não tem muito um caminho, assim, eu não vejo, Samidana, você que é um cara mais otimista da mesa.
1: Errou.
5: Você que é um cara.
1: Você olha pra ele e pensa, otimismo.
5: O que faremos? Essa é a minha pergunta. Pra onde iremos, né? Com tanta gastança e sem
0: nenhum ele tem a proposta. Ele tem a blindagem patrimonial.
5: Exato.
0: O professor.
5: Você tem blindagem?
0: Ele tem. Ele é um super blindado. Ele tem carro blindado.
5: Blindado.
0: Ele carro blindado e
5: patrimônio.
1: E agora carro blindado e ID blindado.
5: Ele fala
1: totality.
5: Vocês têm que investir em ETFs. É. Ele fala, a gente não tem Sammy Dollar.
0: O que mais?
5: Pai. Bom, aí eu vou falar um negócio pra você. Você sabe que agora os políticos estão se manifestando, principalmente pela notícia que eu dei aqui no começo da semana. E falei assim, supostamente, talvez, eu acho, não sei, não tenho certeza.
1: Possível.
5: Mas possível que o Lula não vá no debate.
6: Ah, sim.
5: E aí os candidatos da direita estão saindo do buraquinho e dando um oi. É o caso do Caiado. E falou que o Lula tá fugindo do debate e provoca. Lula, vem pro pau.
6: Opa.
5: Te espero lá.
6: Ó. Oh.
5: Caiadão.
6: Te espero lá
5: deu
6: fora.
5: Deu uma declaração agora. Agora. O ex, que é a tua
1: agora conhece,
5: chamando o Lula para o debate. Vamos debater segurança, que eu falei aqui, saúde, educação e inovação. Você não vai comparecer quem enfrentou o crime organizado? Só para pontuar, o Beta, lá em Goiás, o Caiadão foi muito bem na segurança pública.
1: Foi, né? Foi muito elogiado. Não
5: é muito elogiado?
6: Foi, sim.
1: O ranking, pessoal gosta
0: dele. Os caras estão querendo emplacar o Caiado agora. Agora tem.
5: Entendeu?
0: Agora,
5: lógico.
0: Estão querendo emplacar o Caiado. Ser. Mas o Caiado está com 3%.
5: Então, quando você pega a pesquisa, né?
0: Candidato 3%. Tem um monte aí.
5: Mas, Emílio, quando fazem.
0: E o que tem de artista candidato?
5: Nossa Senhora da
0: Paz.
5: Eu separei, não sei se poderia ou não, né? Porque às vezes a gente fala que dá um pouco de vergonha alheia, com todo o respeito do nosso Brasil. Porque a turma que está na corrida eleitoral de 26 tem nomes conhecidos do público que engajam na internet, mas eu acho que não tem nenhuma proposta política.
6: Meu Caneta Deus.
5: Azul. Você acha que Caneta Azul, Manuel Gomes, o Hit da Caneta Azul vai não, fazer
0: são
5: uma
0: vários, coisa? São vários,
5: são vários.
1: Se for só ele, tava bom.
5: É. Não, se eu pegar nomes de apresentadores de televisão.
0: Tem vários.
1: Podia fazer um teste cognitivo.
5: Influenciadores digitais. Vira uma chacota no nosso Brasil, Emilhão.
0: É isso aí. Vamos?
5: Vamos.
0: Olha, tem algo sensacional. Atenção, pare tudo agora. Tudo que nós estamos fazendo, presença ilustre nesse programa. O Daniel Bren aqui está. Oh. Tudo bem?
6: Como vai? Prazer, tudo bem?
0: Tudo
6: como
0: certo?
6: Vai? Tudo bem?
0: Tranquilo?
6: Com vocês.
0: Esse é o Daniel Bren que vocês estão conhecendo, diretor comercial. 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
0: Porra, obrigado vocês terem vindo.
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0: Muito obrigado pela confiança aqui no programa também. E você sabe que a gente... É, exatamente. Aí o pessoal aprendeu mais uma. Eu vou fazer o break do Reginaldo agora para todo o Brasil. Então entra lá, kia.com.br. Vai lá, Reginaldinho.
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0: Em risco?
1: O Ribeiro morreu. Os caras falam que eu pareço com o Ribeiro. Tô desmentindo hoje na televisão.
2: Mas boa. Você é o famoso corintiano da camisa 12.
1: Não, ele morreu, era meu.
2: Ah, então não é você?
1: Não.
2: Ah, então peraí, ó, todo mundo achou ele. Ó, mas eu também achava que era ele, tá vendo? Não é. Boa, vem cá, meu mano.
3: Ô, Fuzil.
2: É, Eric, sabia que ele não é corintiano. Né? Oi. Oi.
4: Olá, pessoal.
2: Peraí, o Emílio vai falar um bagulho. Peraí.
3: Não, não, pode continuar, meu querido. Pode continuar. Você tá lindo, Fuzil.
2: O que você fez no passado que hoje seria um cancelamento, na certeza?
4: Nossa, uma vez eu discuti com uma velha e um cadeirante no ônibus só poder sentar no preferencial.
2: Peraí, mano, você queria sentar, mas aí não, não tem como. Não.
4: Eu tava pra cansado, ver que ele queria sentar. Aí não sei o que idoso tá fazendo na rua depois do horário de pico.
5: Nossa, velho.
2: Não, você tá errado, mas seria um cancelamento na época e agora. Não.
4: Tem que estar em casa, eu discordo. O idoso
2: não,
4: tem que
2: você vai ser um idoso, eu sou um idoso, a gente tá trabalhando.
4: Quando eu for idoso, eu vou ficar em casa, não vou ficar atrapalhando a vida de quem tá trabalhando.
5: Etarismo ao vivo.
2: Como é seu nome?
4: Eric.
2: Eu não vou brigar com você, mas eu queria fazer uma reflexão. Não. Agora escuta o que o tio vai falar. O tio tem quase 55 anos.
4: Tá na hora de ficar
2: o tio vai falar uma coisa. Não, faça uma reflexão na sua casa. Repense o que você falou.
5: Ele tem
2: porque
5: pai,
2: nós,
5: mãe?
2: O velho não é uma tonelada. Ele não é um peso pra a sociedade. É uma tonelada de sabedoria.
4: E uma tonelada no ônibus também, na hora que eu tô indo embora.
2: Não gostei. Tô muito chateado com você. Não gostei. Não vou te seguir no Insta. Você viu o que ele falou, cara? Que os velhos. Que ele tá com raiva que o velho não pode ficar na rua, mano. Ofendeu nós, eu, teu pai.
6: Não, tem que ficar, mano. Tem que ficar.
2: Dá uma voadora nele, ó.
5: Deu uma voadora.
2: O que você já fez no passado que hoje seria cancelamento?
6: Que eu fiz no passado que seria cancelamento, mano. Puta, já fez muita piada diferente, hein, mano? Errada, pá. Tá ligado?
2: E hoje, com certeza, seria cancelado ou cadeia?
6: Ah, seria sim.
3: É, já foi, né, Fufu?
2: Tá bom, muito obrigado, viu? Oh, já foi.
6: Já tá falando do Corinthians.
3: Não, deixa o Corinthians aí, deixa o tá Corinthians. Olha lá o Corinthians.
6: 3-0 ontem, ó.
3: Ó, deixa eu falar uma coisa pra vocês agora, sério.
7: Pois não.
3: Vai lá, o Fufu, cortaram o microfone dele. Valeu, Fufu, vem aí que daqui a pouco tem um vinheteiro aqui ao vivo. Muito bem, dito isso...
7: Diga.
3: Olha a situação.
7: Diga lá.
3: Você estava falando de preço. Olha que ponto nós chegamos. Ponha, por favor, na tela.
8: Põe na tela.
3: Ovo branco.
7: Certo.
3: Eles estão vendendo agora uma dúzia com 10 unidades.
8: Mentira. É a novidade. É.
3: Não. Então não, a novidade agora é o seguinte: a dúzia.
7: Onde é isso?
3: A dúzia.
8: Nova dúzia.
3: É uma nova dúzia. Que graças ao governo atual,
8: a dúzia
3: virou 10. Então agora a inflação continua tranquila. Por quê? Porque a dúzia virou 10.
7: Vai bugar, certo? A molecada na escola.
3: É,
7: véio.
3: Isso aí.
7: Ô, Will.
3: Então lembre-se
7: como
3: agora
7: que
3: a dúzia. A dúzia
8: é a dúzia de 10.
7: É a dúzia de 10.
8: É a dúzia de 10.
3: O que mais, Fufu? Quais são as próximas notícias, meu querido Zuzi?
7: Olha, você sabe que eu tô muito mais tranquilo na sexta-feira, não gostaria de treta, mas a rede social, perceba até pelo Fuzil, né, que ele fez um desabafo recente, que é uma coisa muito difícil. Porque as pessoas gostam de encher muito o saco, né? Principalmente quem tem o destaque. Caso Fuzil, encher o saco dele.

0: vocês, né? Posso treinar ou vocês vão ficar coletando também?
1: É, cuidar da sua vida.
2: Aí, é importante as pessoas cuidarem da própria vida.
3: Sim.
2: Aí faz parte, né? Você tá lá pra ser exposto.
4: Não, cada um joga o que pode também, ele tá certo, velho.
2: Só que aí vai pro pessoal. E quando é pessoal, não é uma coisa que eu acho interessante. O Neto ficou louco, pilhado mais ainda. E aí tem agora uma treta gigantesca entre Pilhado, Neto e o Neymar.
4: Então, o Neymar não tá nessa treta. É só dos dois.
2: Ele respondeu.
4: Ele respondeu.
2: Mas ele respondeu, Neto.
4: Não, mas ele não tá na treta.
2: Não.
4: Ele só responde.
3: Quem? O Neto?
2: O que acontece assim?
5: É brincadeira!
2: O Neto não aguenta. Ele gosta também de engajar. O Neto aguenta.
3: O Neto gosta, ele gosta.
2: Neto. Fala, Neto.
5: Olha o Santos.
2: Olha o Santos.
5: O Neymar agora mandando. Eu posso treinar? Você pode. Você pode treinar, você pode jogar, você pode ser bilionário, você pode ser o que você quiser. O que você não pode é achar que a gente é trouxa. O que não pode, Neymar, é achar que você é uma criança. Você é um bebê. Você é um bebezinho que vai no Instagram.
2: Bebê, né?
5: Ai, posso
3: treinar, é um bebê. Ele é um bebê.
5: Coisa de menino. Coisa de bebezinho. Coisa de criancinha.
3: É. Vê o saldo dele, Netão. É coisa de bobo.
5: Cara, que coisa
3: é.
5: Que coisa desnecessária de um.
2: Aí, o Neymar.
3: O Pilhado também não gosta dele. O Pilhado tentou, eles tentaram muito, esse jogador que fez a mudança.
2: Vini,
3: tentaram
2: emplacar o Vini.
3: Tentaram,
2: é verdade.
3: Eles tentaram emplacar esse Vini. Eles estão há dois anos tentando
4: emplacar. De todas as formas possíveis.
3: Não pegou o Vini.
4: O Pilhado, na minha opinião, o Pilhado sempre foi mais apaixonado pelo Vini do que a Virgínia.
3: O Pilhado é apaixonado por esse Vini. Mas não pegou.
2: Eu sei, mas sabe o que aconteceu?
3: Não compraram esse Vini. Não pegou. Agora ele tá bonito.
2: Tá. Você viu a.
4: Tá bonitão.
2: A queixa.
3: Foi lá no médico do fuzil.
2: Sim, ele fez a.
5: Martelinho de ouro aí fez.
3: Foi no Pluglise. Lá no Pluglise.
2: Fez harmonização facial.
3: Ficou bonito. Ficou lindo.
2: Aquela que deixa queixudo, né?
5: Não é qualquer harmonização que ele fez.
2: Como a gente gosta de colocar os pingos nos is, no Jovem Pan, o Neymar respondeu.
3: Ah, é?
2: É, falou.
3: Você também tá bem fofo.
2: Neymar, fala o seguinte na rede social. Ô Neto, você é chato pra Carvalho.
3: Chato pra Carvalho?
6: Instagram do Pilhado isso aí.
2: É.
3: Ah, do Pilhado.
6: Do Pilhado
3: respondeu.
2: Ele entrou no Pilhado.
4: Tem a parte do Pilhado.
2: É, mas é o Neto.
4: Não, então, mas lê a parte do Pilhado antes.
2: Se vocês quiserem, vocês podem. Não, calma aí, respira um pouco que está de ressaca.
3: O Pilhado também não gosta do Neymar.
2: O negócio é o seguinte: o Pilhado entrou na treta, fez o post.
4: Sim.
2: Mas o que eu tô lendo é o que o Neymar falou.
4: É isso aí.
2: Isso.
4: No post do Pilhado.
2: Caramba!
4: No post do Pilhado, mas é direcionado pro Neto.
2: É, eu vou ficar lendo 12 posts aqui. Você quer que eu leia do Pilhado? Eu leio do Pilhado.
3: Calma,
2: programa sem microfone. Qual o resumo da história?
5: Que é isso?
2: Neymar respondeu pro Neto.
4: Uma resposta não muito bonita.
2: Não muito inteligente.
4: Leia, por favor.
2: Desculpa o meu francês, mas Neto, você é chato pra Carvalho. Vai se froze. Seu otário.
3: Otário?
2: A resposta do jogador viralizou porque ele entrou no post do Pilhado que puxou a briga. E o Pilhado.
3: O Pilhado também gosta.
2: É, o Pilhado é assim.
4: É,
2: né?
4: Isso aí.
2: O Pilhado foi pra cima do Neto.
4: O Pilhado ele torce pela treta sempre.
3: Põe o Pilhado quando era da Globo. Ele era lindo.
2: Ele era.
3: Agora ele ficou feio.
2: Ele tá gasto.
3: Ele ficou gasto. Põe o Pilhado da Rede Globo.
4: Era bonito, da Malhação.
2: Era o Pilhado sarado. Ele tinha a pele bonita.
3: Ele é companheiro nosso.
4: Pilhado da Malhação.
2: Pilhado da Malhação.
4: Menino do Rio.
3: Olha.
2: Galã.
3: Olha o que é a Rede Globo de televisão. Na vida de uma pessoa.
4: Produziu ele.
3: Olha só que lindo que era o Pilhado.
2: Olha o que dá.
3: Põe ele agora.
2: Ele começou a xingar o Neto como ele
3: virou um craqueiro.
4: Parece que saiu da cadeia.
3: Saiu
4: uma tartaruga.
3: Saiu lá da Cracolândia, pô.
2: Olha. Puta tortuguita, mano.
3: Eu tô falando com vocês.
2: Xingou tanto, né, meu?
3: Um abraço, Pilhadão.
2: Mais paz nos estádios é o que a gente gostaria aqui nesse programa. É,
3: depois eles querem. Eles querem paz nos estádios.
2: Sim,
5: é isso.
2: É verdade.
3: Não é?
5: Tem que dar um exemplo.
2: A turma fica
3: eles ficam fazendo isso. Sim. Aí quando é estádio que o cara vai lá e quebra o pau.
5: Todo mundo.
3: Absurdo.
4: Que violência é essa?
3: Vocês
4: são violentos.
3: É, fico fazendo aquele símbolo da pomba.
2: Isso.
3: Como é que é a pomba?
4: Isso. Namastê também.
2: Já morreu já.
3: É tudo namastê.
2: Ficou fora a violência.
4: Mal pilhado quando
2: mas a gente resolve isso no Fight Music Show e a gente tá promovendo uma luta entre o Pilhado e o Neto e o Morgadão vai apresentar
4: aí,
2: lá. Vamos ver se os caras são macho no ringue também.
4: E o Neymar joga sábado, hein? Joga amanhã.
2: Ó. Oh.

0: Amanhã tem que jogar.
1: Ó, esperança.
0: É. Não, lógico.
1: Mas a pergunta final pra vocês: um jogador desse tamanho e porte tem que responder na rede social ou o Neymar tem que deixar passar? Porque gostam de encher o saco dele.
2: Ele quer, pô.
1: Né? Tem uma hora que o cara não aguenta.
0: Acho que o Neymar ainda aguenta muito.
1: É?
0: Aguenta. Não, se fosse qualquer outra pessoa, qualquer outro jogador, já teria já mandado todo mundo há muito tempo.
3: Aí eu concordo com o que o Daniel falou. Mano, tá atacando no pessoal? Quem tá respondendo na rede social é o cara do pessoal também. É o Neymar, não é o jogador Neymar. Então é isso, virou tretinha. Dentro de campo ele que se resolva com
0: o
3: Santos.
0: É, se eu falo o que você. Se eu posto uma coisa, Zuzu, o que você fez na sua folga.
3: Não posta, não.
0: Você. Eu tô entrando no teu pessoal. Aí você. Aí já virou briga de rua.
1: Eu acho que o cara que é jornalista esportivo lá, o cara pode dar a opinião dele, mas não ser uma coisa que vira, não do esporte. Ele não tá analisando o futebol dele.
0: É isso aí.
1: Ele tá pegando que o Neymar é bilionário.
0: É isso aí.
1: O Neymar é rico. Isso, o Neymar. Então. Fala assim: você não joga a bola, você precisa treinar.
2: Mas o cara
1: ponto.
2: Quer falar.
4: Não, mas isso deixa pro Léo Dias.
1: Não é? Fazer. Cê, não são coisas diferentes? A análise não é disso.
0: Chamava inveja.
5: Não, mas não é isso. A partir do momento que o cara posta a vida dele nas redes sociais dessa maneira, ele os tá comentaristas têm todo o direito. A gente, o povo.
0: De dar pitaco? Sim.
5: O povo tem todo o direito de dar pitaco.
0: E ele também tem direito de responder. Não.
5: Claro, porque você tá se expondo.
1: Sim, ele tá. A rede social, ela é alimentada pelo ódio e o Twitter muito mais. Quem a gente sabe isso? Muito bem que acontece dessa forma. Mas acho que tá em outro lugar também. Pode dar um pitaco.
0: Sim.
1: Mas tem uma raiva do cara. Os caras têm uma coisa muito pessoal.
0: É isso aí.
1: É no CPF, sim. Na minha humilde opinião. Você vê que o cara... Tudo bem.
5: Porque
1: que
5: dá audiência.
1: Ah, isso.
5: Por que você acha que a gente
1: você acha que eu tô falando dele por quê?
5: É, então.
1: Então.
5: É, porque dá audiência.
2: Pelo mesmo motivo que o cara...
1: Mas aí é honesto. Ele fala assim, olha...
2: Não, o cara fala porque ele quer
5: o Neto quer dar audiência.
1: Então o Casagrande não pode falar lá na entrevista lá pro Benja que ele foi mandado, que ele saiu da Globo por causa do Neymar. Tinha que falar assim, eu falava do Neymar porque dá audiência e acabou. Mas eu vou escrever minha coluna porque ele gera
2: clique. O cara pode falar o que ele quiser, o Neymar também. É liberdade de expressão.
1: É isso. Todo mundo é a favor disso.
5: Eu sei, o Sami, só que algumas coisas dão audiência. E a gente só faz coisas que dêem audiência.
2: Sim, o cara quer.
5: A gente vive disso.
1: Estamos repercutindo isso. Mas o honesto é o que você tá pontuando agora.
4: Nós não vai ficar falando de campeonato de ping-pong.
2: Não, ping-pong dá audiência. Vocês deveriam respeitar.
0: O gordo destravou o Sami.
2: Olha lá. Bom. Vão respeitar São José.
5: Que mais?
0: Que isso?
1: Bom, fiquei meio nervoso também, sei porque.
2: É, eu também.
4: Não mexe com o nosso amigo Ney.
0: Ele é parça.
1: Não.
5: Que mais?
1: Bom, então vamos pra outra novela. Vocês querem ficar mais aí atualizados? São várias novelas.
2: Não, você não
4: quiser. Senhor Reitor.
1: Por mim, eu iria pra economia porque tem a relação do combustível que eu tô muito curioso pra saber que o Samidana fez uma análise.
4: Então vamos pra mais uma?
2: Mais uma?
4: E o Adebal?
1: Mais uma? Eu vou fazer mais uma notícia.
2: O Adebaldo entrou.
4: Mais uma?
1: Tá bom.
2: E o Delari?
5: Mais uma?
1: Mais uma.
5: Então mais uma. Mais uma. Mais uma. Dólar no dia, professor Samidana.
2: Enquanto esse unicórnio da alegria dança, os mercados estão negociando. E a moeda americana cai 0,57 e pode ser comprada a R$5,06.
1: Rodrigo Viga. Você sabe que acontece muito... lá na Argentina, me lembra muito o Brasil, a relação do Milei junto com a sua...
5: O Milei vem aqui pro Brasil, né?
1: Então, o Milei estará aqui para a campanha, acredito, do Flávio Bolsonaro hoje.
2: É hoje?
1: É, ele vai receber... Me parece que ele tem um encontro com o nosso governador, com o Tarcísio de Freitas, onde ele pode receber até uma homenagem.
5: É, o Tarcísio vai homenagear ele.
1: Né?
5: Ele baixou a inflação lá.
1: Melhorou.
5: Tá arrumando a Argentina.
2: Arrumou muita briga, mas conseguiu fazer o que era necessário.
5: É impressionante. É impressionante.
2: Não é fácil.
4: Essa fera, bicho.
2: Não é fácil um cara conseguir, porque são medidas impopulistas, né? E ele brigou.
0: Mas não conseguiu ganhar a Copa, chupa.
5: É, ele conseguiu um negócio aqui impressionante, da Folha de São Paulo.
1: Opa!
5: Eu fiquei abismar. Vejam a Folha de São Paulo. Milei chega ao Brasil para apoiar candidatura de Flávio no meio a avanço da direita.
1: Na extrema.
5: Da direita.
1: Não tem
5: extrema.
1: Não é ultra.
5: Põe direita grande. Põe muito grande. Muito grande. Maior.
4: Candidatura
5: não. Vejam vocês.
1: Abaixo.
0: É a primeira vez.
5: Isso é Folha de João Paulo.
1: O que aconteceu?
0: Mudou o estagiário?
5: Põe antes da direita. O cursor. dá, não tem tem extrema direita,
0: não tem ultra,
5: não tem nada,
2: não tem uma
5: direita. E vejam vocês,
0: olha isso,
5: é Milei,
0: ora,
5: e Bolsonaro na mesma frase. Uma salva de palmas para a Folha de São Paulo.
0: Estamos evoluindo.
5: Algo colocaram na água.
1: Os ventos mudam.
5: Da redação.
0: Alguma coisa mudou.
5: Alguma coisa aconteceu.
0: Mudou, né? Estagiário.
5: Aconteceu alguma coisa.
0: Isso no meu coração.
1: Você sabe, Emílio?
5: Desculpe a minha...
0: Emílio, me mandaram...
1: É até emocionante, né?
5: É impressionante.
1: Eu tô acostumado. Emílio, me mandaram aqui, ó. Falaram que não colocaram ultradireita porque não cabe no campo de caracteres ali.
5: Impressionante.
2: Isso é incrível.
1: O que mais? O Milei, ele recebe muitas críticas da classe artística lá da Argentina, você sabe muito bem, Albeta.
0: É verdade.
1: E aí eu acho que ele tem uma frase que ele atribui ao Churchill, que vai servir pro Neymar, que ele fala o seguinte: se você tem inimigos, ótimo, isso significa que você defendeu algo, em algum momento da sua vida, sim, você se posicionou e tentou enfrentar algum sistema. Essa é a frase do Milei, que se encontra hoje com o Flávio Bolsonaro, e vamos aguardar também toda a novela que está acontecendo, porque Flávio fez o vídeo, pediu desculpa pra Michele, Michele fez o vídeo, e agora eles têm um longo caminho para caminhar juntos.
2: Caminhar de mãos dadas.
1: De mãos dadas.
5: Muito bem, então, vamos?
1: Por favor. Né?
5: Então vamos. É.
1: Né?
2: É o Dela. É o Dela.
5: O Dela tá indo.
2: Tá impossível.
1: Ele tá. Porque tem mais.
5: Me solte a vinheta lá, porque agora, senhoras e senhores, diretamente da nossa sala de aula, o professor nos chama, porque vamos falar de
0: foca. Economia.
1: Samuel Dana.
0: Foca.
5: Ô, professor.
1: Olha aí.
5: Acorda. Se você me permitir. Corria. Olha só o que eu peguei aqui pro seu quadro.
2: Opa, obrigado. Obrigado.
5: As 10 profissões com melhores salários do Brasil. Se você quiser fazer.
2: Boa, pode falar.
5: Então
2: eu
5: vai lá.
2: Vi
5: ó.
2: Isso.
5: Médico cirurgião, média, 25 pau. Porra. Juiz federal, 24. É. Diretor executivo, um CEO, 22 conto. Piloto de avião, 18.700. Médico anestesista, 18.200. Engenheiro de petróleo, 17.500. Advogado tributarista, 16.500. Dentista, que faz o implante,
1: tá,
5: 15.900. Gerente de tecnologia da informação, 15.200. E geólogo, 14 pau.
2: É engraçado.
5: Tá aí uma, né, dica pra vocês, não queiram ser artistas.
2: É engraçado ver juiz, né? Porque juiz normalmente.
5: Juiz ganha bem.
2: Isso sem contar, né? Aqueles penduricalhos que muitas vezes vem juiz federal, claro que é uma profissão muito importante, tem todo um rito. Mas você vê também que aparece tributarista. Por que que aparece? Porque aqui é um caos. É um caos, todo mundo precisa de um advogado, porque você não consegue sequer saber quais impostos você precisa pagar ou não.
5: É isso aí, professor.
2: E aí tem um negócio lá que você falou do split payment, né? Que o que tá tão reclamando, e com razão. A empresa precisa de fluxo de caixa.
5: Isso.
2: Porque muitas vezes, vamos supor que você venda celular. Então você vai lá, você compra o celular fica no estoque, demora uns dias e aí você vende.
5: Isso.
2: Muitas vezes você tem que pagar, principalmente se for pequeno, a mercadoria à vista.
5: Isso.
2: E vai receber a prazo.
5: Isso.
2: Ou seja, você tá com capital de giro.
5: Isso.
2: Só que com o split payment, vendeu, pagou o imposto. Só que esse dinheiro não tá no seu caixa, que ainda vai fazer o ciclo. E a taxa de juros está na casa do chapéu.
5: Isso.
2: Então você vai precisar correr ao banco para capital de giro. E isso pode inviabilizar muitas vezes o negócio. Para você ter uma ideia, o banco cobra, às vezes, por mês. Não adianta falar uma Selic. O empresário às vezes toma 7%, 10% ao mês. E isso é maior que a margem dele.
5: E agora o governo vai pegar o seu dinheiro antes de entrar no seu caixa. Você nem vai ver o dinheiro.
2: Você não vai nem ver.
5: E tem outra coisa. É o split payment. E tem outra coisa, meu querido professor Samidana.
2: Sorriu, a conta
5: dividiu. Agora tem o tal do CPMF, alguma coisa do Abaeté. Eu não sei direito o nome,
1: tá,
5: porque eu não sou tributarista e não sou especialista nessa parte da economia. Estou falando de orelhada. e talvez você possa até encontrar. É o seguinte, agora até ambulante vai ter que declarar a bagaça. É, então,
2: fiscalização.
5: O cara que vende o cachorro quente na porta do estádio,
1: informal,
5: vai ter que responder para a Receita Federal.
1: É isso aí.
5: Vocês acreditam?
1: O cara, mano, do doguinho que tá batalhando, né?
5: Se preparem pro nabo chegando, hein? Isso tudo é a partir do ano que vem.
1: Mas é tudo pro bem dos
5: todos.
1: Claro.
5: Isso chama-se justiça social.
1: É isso aí.
5: É no rabo de todo mundo.
2: Em fiscalização, ó. Em fiscalização, em multa, a gente é o primeiro do mundo. Primeiro do mundo. Não tem quem seja melhor em multar aqui. Em fiscalização também. Agora, ok fazer isso, mas devia fazer também as contrapartidas que o governo deveria ter, né? Muita gente ainda sem saneamento básico, você vai lá, você não pode andar na rua com seu celular porque te roubam, a escola pública muitas vezes é ruim, a saúde tem uma fila longuíssima. Mas vamos falar de uma notícia que o Dani deixou para mim, mas é importante. O governo dos Estados Unidos confirmou ontem uma nova tarifa, uma nova parte do tarifaço. É uma tarifa adicional de 12,5%, que pega em vários países, inclusive produtos brasileiros. Com isso, a cobrança vai para 22,5%. Era 10, adicionaram 12,5 pontos percentuais para 22. O que é uma pressão muito relevante para quem vende para o maior mercado consumidor do mundo, que é os Estados Unidos. A medida se apoia mais uma vez aonde, Dani? Na seção 301 da Lei de Comércio de 1974. Mas agora a justificativa é outra. Vocês viram de ontem?
5: Sim.
2: É o resultado de uma investigação sobre a proibição e a fiscalização de importação de bens produzidos
5: trabalho
2: escravo. É. Na prática, a sobretaxa recai sobre os produtos brasileiros que estavam sob essa investigação.
5: Mas o Brasil já se defendeu.
2: Já.
5: Já mandou a defesa na...
2: Mas não quer dizer que vai reverter.
5: Sim, mas já se defendeu, falando que não tem essa história.
2: É, ele tá falando que não tem o MDIC, que é o Ministério, né, do Desenvolvimento.
5: É isso aí, na verdade, é a política do Trump, né, que ele não gosta do Lula.
2: Eu odeio.
5: A verdade é a seguinte, o Trump... Vocês sabem que ele não gosta de ouvir desaforo.
2: Não.
5: E o Lula bate muito nele.
2: Pelas costas, principalmente.
5: Não, ele bate no palanque. Politicamente, ele bate no Lula, ele faz isso para ganhar voto. Então, provavelmente é isso, né, Sami?
2: Sim.
5: Né?
2: Sim.
5: É mais...
2: Agora, alguns produtos podem bater 37,5 de carga. E aí, de novo, dependendo da área que você trabalha, você não tem margem suficiente para pagar.
5: Aham. Uhum.
2: Então, no curto prazo, começa a ficar muito caro, o cara ainda importa, não vende, mas no médio prazo a gente vai ser substituído por outros mercados. Então, o Trump usa, como você falou, como uma arma de fiscalização. Então, ele segrega. Quem ele gosta,
5: isso.
2: 10%. Quem ele não gosta, o céu é o limite.
5: Porque, se não me engano, essa taxação são 60 países, inclusive a Argentina. Países. Inclusive a Argentina, que o Milei é um...
1: Sim, é Barça.
2: É BFF ele.
5: O Milei é amigão dele lá. Então, quer dizer, isso aí é...
2: Mas só esses 10% para 12,5%, já é muito para alguns setores, como por exemplo máquinas agrícolas. Esses 2,5 pontos percentuais é muito, porque você acha que às vezes o setor ganha muito, mas não ganha. É um problema. O
5: que mais, professor?
2: A gasolina. O Ministério da Fazenda prorrogou por mais 2 meses a subvenção de 44 centavos por litro de gasolina. É a medida para conter a escalada dos preços dos combustíveis no Brasil. A decisão surge no meio da intensificação dos conflitos no Oriente Médio. O petróleo voltou a subir, está acima dos $100, impactando diretamente os custos de importação e refino. A medida, segundo o governo, é para mitigar a inflação gerada pela alta dos combustíveis na economia brasileira, no transporte e no custo de vida. Curiosamente, a Petrobras havia ajustado o preço em 48 centavos por litro para as distribuidoras antes da prorrogação, mas por conta disso, 48 veio o repasse de 44, então vai ficar só 4 centavos. Em meio a isso, o Conselho Nacional de Política Energética aprovou o aumento percentual do etanol anidro na gasolina para 32%, também para baratear. É aquela história.
5: Mas embaçou aí no Ministério Público, né? Sim, o Ministério Público quer saber aí, pô, que coisa é essa de botar batizar a gasolina da turma?
2: É, na verdade você tá fingindo que tá mais barato, mas você
5: que tem que a dúzia com 10 ovos.
3: É, dá uma temperada.
2: Só faltou pôr água pra diluir. É o litro com 800 ml. Depois da dúzia com 10 ovos, vem aí o litro de 800 ml. Mas o que acontece? É, quando o país faz isso, é uma espécie de. Você tira dinheiro da União, né? Você tira dinheiro de outras áreas para financiar esse problema, você está aumentando o rombo fiscal. Isso pode aumentar a taxa de juros, pode dar uma inflação daqui a pouco, aumenta o risco fiscal. E quem é o maior beneficiado disso? Acaba sendo os mais ricos, porque quem
5: dirige, claro,
2: o pobre, chega pouco esse rebate.
5: Uhum.
2: E tem alguns trabalhos que mostram que nem sempre, quando você dá redução para a distribuidora, chega na bomba.
5: Claro, na bomba nunca chega.
2: E a gente ainda esquece o caso da Dilma. A Dilma fez isso. A gente está fazendo a cartilha da Dilma. Subsídio, na época, afetou, ela segurou e depois.
5: A Dilma foi a energia elétrica. A energia elétrica, né?
2: É.
5: E ela teve.
2: Mas gasolina também.
5: Sim, e ela tinha 89% de aprovação.
2: Ô, louco. Quando fez isso.
5: E 89% de aprovação. Vê o desastre que foi. Demorou
2: menos de um ano, foi uma desgraça na economia, ela foi empichada.
5: E demorou 8 anos para.
2: Ah, sim, foi a maior recessão. A recessão da Dilma foi mais grave que a pandemia, pra você ter uma ideia.
5: Sim, sim. Posso fazer aqui?
2: Pode, opa. O Delari tá
5: alto. Ó, o Delari. Delari tá ali, ó. Tá louco. 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
5: É isso aí. Solte a vinheta. Ótimo, porque final o de nosso semana. Querido Não. chegou.
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8: Pug. Fezes.
9: Basset Hound.
8: Fezes.
9: Poodle.
8: Fezes e de pobre. É cachorro de gente que compra aquela vacina que tá na geladeira da casa de rações da periferia e aplica sozinho porque acha que todo veterinário é caro.
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5: Está aqui o vinheteiro, ele bolou esse esquema novo. Mas é um dos melhores músicos do país. Eu peço para que vocês aí entrem no YouTube e peguem ele fazendo as trilhas de desenhos animados.
8: Mário Bros também ele faz bem.
5: É espetacular. Por favor, Dedê, pega lá, ó, tá, pede lá pra baixar e me dá o ok quando estiver. E música clássica que o cara domina como ninguém. Mas é o artista brasileiro mais famoso da China.
8: É isso mesmo.
5: Mas aqui no Brasil ele tem que fazer esse papel
8: de vezes
5: para ficar bilionário.
8: Verdade. Sim.
5: É isso.
8: E ele é muito rico também.
5: Ele é muito rico.
3: Muito.
8: O brasileiro, né? Ele não tem preparo para assistir música clássica, né? Principalmente você que assiste o Podpá. Você é um néscio.
5: O Podpá, né? É ruim?
8: Os caras tão... é fezes por isso.
3: Os caras tão bravos com você.
5: Ó, põe aí, ó. Olha só.

0: dos melhores músicos do Brasil. Ele é um músico brasileiro do YouTube que mais tem. Isso ninguém fala.
1: Não fala.
2: Maior canal de piano do mundo.
0: Por que o Pod? O que tem o Podpá? O Podpá não é dos meninos lá?
1: Do... Não, Mítico e o Igão.
2: O Podpá, ele consegue. É, quem assiste o Podpá consegue ficar com o QI menor. Eu não sei o que acontece. Que é um português tão horroroso.
0: Mas eles são da Perifa?
2: Não, eles são dementes.
0: Dementes.
1: Os caras responderam vocês.
2: Não sei se você já foi lá? Não, nunca fui.
1: Te convidaram já?
2: Já convidaram, mandaram uma carta escrita em punho, lá cheia de erro de português. Eu não consigo escrever nada.
3: Ô, Vieteiro, você acha que o pessoal não valoriza? Porque, por exemplo, quando você apareceu pro grande público, foi fazendo Vento Super Mario. Porque o pessoal acha que os desenhos é uma coisa meio mediana, mas só que desenhos da época, assim, Popeye, era muito bem elaborado. As trilhas são muito bem elaboradas. Você acha que o pessoal, por ser desenho, não valoriza algo que é bem feito ou não?
2: Não, o desenho animado, olha só que interessante como o mundo ele continua igualzinho. O desenho animado, ele não queria pagar direitos autorais das músicas da moda, que nem o Popeye, por exemplo, em 1930, 1940. Então eles colocavam músicas clássicas. Então as pessoas que assistiam desenho antigamente, elas tinham um pouquinho mais de cultura. Hoje esses desenhos japonês anime,
1: o Alba,
2: que assiste
1: não,
2: anime, também
1: o Alba.
2: É um idiota.
1: O Alba.
2: Não pode ver uma animação japonesa de quinta categoria quadro a quadro lá.
1: Demon Slayer.
2: Fraco.
1: Demon Slayer. O senhor está desinformado.
0: O meu querido vinheteiro, você sabe que eu vi um corte seu? Um corte não. Eu acompanhei inteiro. Você e o Monark. O Monark, eu acompanhei.
1: Baita
0: você,
1: dupla.
0: Que dupla. Eu acompanhei. Eu assisti.
2: Eu gosto muito do Monark.
0: Eu também gosto.
1: O Caps gosta de vocês.
0: O Monark tá meio.
1: Ele
0: tá meio. Tá atrapalhado, não tá?
2: Então, o Monark, eu tenho até um pouco de medo de falar do Monark, que tudo cai, a conta cai, dá strike.
0: Na internet? Não, mas agora ele tá liberado, não tá?
2: Tá mais ou menos, né? O
0: YouTube... Então, mas ele sofreu. Não, eu acho que ele sofreu muito. Não é brincadeira o que aconteceu com isso.
2: Não é.
0: Não é brincadeira, né? Porque,
1: perseguição.
2: Ele recebeu o maior cancelamento da história. Eu
0: sem
2: acho.
0: Sem dúvida.
1: Exatamente.
0: Sem dúvida.
2: Um cancelamento gigantesco. Mas o que eu fiquei um pouco preocupado com o Monark, pra mim ele tá normal, é que tinha muito pelo de gato na casa dele. E quando eu vejo muito pelo de gato no banco.
1: Certo.
2: Significa que ele tá. As pessoas que gostam muito de bichinhos. Elas estão loucas.
0: Entendi. Você acha que ele tá louco?
1: Canta parabéns pro gato.
0: Eu acho que...
2: Por causa do gato. Mas ele fala muitas verdades.
0: Eu sei que ele fala verdades, mas algumas coisas...
1: Não é pra render, será? Não é? Porque ele tá falando sobre...
0: Não sei.
1: Né?
0: Que você que teve com ele, olha lá.
1: Ele fala que...
0: Você foi no primeiro... Ele voltou a ter o
1: podcast.
0: O podcast, né?
2: Boa. Voltou, abriu de novo... E inclusive eu vou lá se ele chamar de novo, que eu gosto muito de conversar com ele.
1: E do gato.
2: Mas eu não gostei dos gatos.
1: É um gato, sinal.
2: Você tem alergia. Tenho alergia, eu fiquei com o olho vermelho.
1: Nossa, eu sei o que é isso.
2: Limpa, paga uma faxineira pra tirar pelo de gato.
1: Ele não tá recebendo, pô, não tem como pagar. Você não viu a briga? A briga dele é que ele não tá recebendo, então ele não tem como pagar ninguém.
4: É verdade, Vinheteiro. Você vai no Flow de vez em quando também, né?
0: Vou. Qual a professora Helena?
4: Ela é maravilhosa.
0: Ela senta aqui, professora.
4: Senta aqui.
0: Professora Helena é espetacular.
1: Ela trabalhou aqui com a gente.
0: Nas redes sociais. O Vinheteiro fala mal do Pânico.
2: Muito.
1: Fala pelas costas.
2: Não, mas ele fala.
0: Mas.
2: Ele acha.
0: Mas. Ele. mexeu nas nossas gavetas. Professora Helena cuidava do digital.
3: Total.
0: Da empresa.
4: Fazia maravilhosa.
0: De todo, era a professora Helena. Aí ele veio aqui com esse jeitão dele.
4: Levou
0: de tonto. De tonto.
3: É, isso é
0: ele
3: verdade.
0: Faz esse jeitinho dele.
3: Acolhedor.
0: Levou a professora. E hoje tem um filho lindo.
3: É isso mesmo.
0: Lindo. Parabéns, professora. Não é? Não é?
5: Ah, muito legal estar aqui de novo.
0: Tá vendo só? Olha só,
5: professora. A vibe
0: isso você não fala, né?
3: Você não divulga a sua mulher.
0: Isso você não fala.
5: Não, ele tava morrendo.
0: Você só fala
5: de
0: mal. Fala, pânico é
3: pânico em fezes.
0: O pânico é umas fezes.
3: Lastrião em
4: fezes. O teu ouro, a champola mais dourada.
5: Ele não queria que eu sentasse aqui, não, tá?
4: Não?
5: Tô com medo de atrapalhar a entrevista.
0: Não, não.
4: Hoje é Roberta Show.
0: Hoje é a vida social
4: e dos dois. E só pra complementar a Roberta, que eu te acompanho também, você deveria divulgá-la, que ela fala sobre tecnologia. Sim. Eu não vi você nunca fazer um post falando sobre
5: isso. Não, e quando faz, é eu que vou lá e faço, tá?
3: Nossa, velho, que papelão.
5: Quando eu replico.
2: Era de seguidores.
5: Mas eu faço.
2: Tem que ter um cascalinho pra divulgar alguma coisa.
4: Você quer que ela
2: saber?
5: Você tem um filho, pô.
2: Não.
0: É.
2: De graça, não.
3: Ele já me falou que tem vergonha.
5: É, mas é isso aí. Eu falo de tecnologia e me sigam aí, @RobertaKlein.
0: Muito legal. Roberta Klein, pode seguir que é muito legal. Ela fala de tecnologia, de produção.
5: Boas notícias, curiosidade.
0: É. Aí, ó.
4: Bacana, bem bacana.
5: E o vinheteiro. Tem até o nome agora... da Jovem Pan ali, ó, no meu perfil.
3: Ó. Oh. O vinheteiro virou rei das crianças, que a Patrícia Bravanel falou que as crianças, inclusive os filhos dela, adoram o vinheteiro. Eu sei também, porque já me falaram que tem filhos de amigos meus que gostam muito do vinheteiro. Você já pensou, vinheteiro, fazer alguma coisa? Tipo, Xuxa para só baixinhos, fazer o vinheteiro para baixinhos?
5: O Lordinho.
2: Eu já pensei, sim, em fazer o bonequinho do Lordão, mas só de eu ter que conversar com alguém pra prestar esse serviço, pra fabricar o bonequinho, já me dá dor de barriga, porque os caras vão tentar me roubar.
0: Ah, claro. Jeito,
2: vai ter que projetar o bonequinho,
3: sim.
2: Vai ter advogado pra ler.
3: Sim.
2: Aí eu vou ter que ligar pra uma fábrica pra injetar plástico.
3: Exatamente.
2: Vão me roubar, então não, é melhor,
3: eu sei que
2: melhor,
3: você é um cara
2: que ganhar menos dinheiro do que
3: melhor
2: ter
3: não.
2: Dor de cabeça.
3: Você é muito enganado, a gente sabe disso.
0: Então, você perdeu dinheiro no banco do Vorcaro? Mas eu vi uma notícia.
3: Sério?
4: É, na hora de ir na festa,
3: ele foi.
2: Eu nem sabia, né? Porque o que acontece? Os gerentes, eles indicam coisas pra gente. O gerente de banco, assim, o
3: assessor de investimento.
2: Se tem dinheiro numa conta, você está atraindo Satanás, né? Quando você tem dinheiro numa conta e o gerente vê, ele enxerga. O imóvel, ninguém vê, o dinheiro está escondido.
0: Tá.
2: Mas dinheiro em conta, os gerentes olham
4: e
2: falam assim:
4: é verdade.
2: Vou ligar para esse cara e oferecer uma rentabilidade para ele.
0: Claro.
2: E aí você fala: como o cara trabalha no banco, ele é mais esperto do que eu, ele é inteligente. Então ele empurra investimentos ruins. E a gente vive caindo.
4: Você caiu.
2: Então, lógico que eu caí. Quem não caiu?
5: E ele não é rico, né? E o gerente não conseguiu ficar rico.
2: Exatamente.
4: Você é rico. Ele ganha em dólar.
3: Mas eu gosto da teoria do vinheteiro, do gerente de banco. Ele fala, porra, como um cara que ganha 10 conto vai cuidar de 1 milhão meu? Ele não consegue cuidar do dele. Essa teoria dele eu acho perfeita, cara.
2: Exatamente.
4: Aí, ó.
2: E os gerentes ficam fazendo a gente fazer aplicações horríveis o tempo inteiro. Comprar ações da Oi. Mas quem fez eu comprar ações da Oi?
3: Quem foi?
2: Foi um coach.
3: Coach?
2: Maldito, é um vendedor de curso aí. Eu não esqueci de você, não. A tua hora vai chegar, tá?
3: Eita.
2: Me fez comprar Oi. Braskem.
4: Putz.
2: Raiz, hein? Uma hora toda vai chegar.
4: E uma Master.
0: Hora... E não, CDB master do Master.
4: Gurgel.
3: Master foi o assessor.
0: Paga 300%. Só fazer um break pra você da Rede Rádio. Vinheteiros tá aqui hoje, presença ilustre, o príncipe da burguesia aqui conversando pra gente no YouTube. O Vinheteiro é um grande sucesso. E a nossa querida Roberta Klein também. Sigam a Robertinha nas redes sociais, porque ela tem muita coisa bacana também pra você aí, de muita tecnologia, muita coisa, muito muito lançamento pra você e os vídeos dela são bem bacanas. Fazer o break do Reginaldo. Vai lá, Reginaldinho.
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0: Lulu Astarote. E eu não quero emprestar o Lulu.
1: O Lulu é caro.
2: Você acha que não vale a pena emprestar uma vez o Lulu pra tocar na Sala São Paulo, cara?
0: Porque você vai emprestar uma vez... Aí depois o Baal vai pedir de
2: vai
0: novo.
2: Vai pedir de novo.
0: Aí ele começa.
2: E é caro, Lulu.
0: Sempre. É difícil.
2: Ô, Emílio, eu fiquei curioso com uma coisa. Você tava falando por trás, né, do vinheteiro, o Fabrício, que eu conheço há anos. O grande Fabrício, que era um sex symbol na faculdade aí em Bimorumbi. As mulheres eram apaixonadas.
3: Eita. Mas agora ele tá magrinho, hein?
2: Então, ele tá agora magrinho. Tem um trabalho de parceria da esposa. Você prefere, ô, vinheteiro, você tem saudades dessa época da champola dourada também que você participou e falava muito? Ou você é um homem do lar, da família? Como o que você prefere hoje?
0: Não, é muito melhor arrumar uma esposa e ficar em casa.
4: Mais barato.
0: Esse negócio de ficar saindo de balada aí
2: com o Mulaerte.
3: Mulaerte.
2: Você
3: é graça.
2: Lembra do Mulaerte? Ele ia pra balada com o Mulaerte.
4: Ia.
3: O Zé Graça. Não,
2: o Zé Graça.
3: Tinha um ator. Zé Graça, Mulaerte.
2: E tinha um ator que fazia.
3: No Pinheiros.
2: Isso. Show, e tinha um ator que fazia filme adulto que saía com vocês.
0: Tinha.
2: Quem é
3: o vinheteiro? Uma
4: atriz também.
3: Qual é o. Porque agora você tá fazendo sucesso nesse negócio de fezes, né? Isso pegou. Mas os caras não ficam bravos?
2: Os músicos. Fica xingando todo mundo.
3: Cidade.
0: É verdade. O músico brasileiro, o artista brasileiro. Você sabe que é verdade. Você entrevista tantos artistas. A maioria dos artistas brasileiros são fezes. Principalmente os músicos. Então eles.
2: MPB você não gosta?
0: Eles não se importam quando a gente fala que é fezes.
2: MPB você gosta?
0: Fezes por isso.
2: Por quê?
0: Não, é
3: mas
0: fezes.
3: E cidade? Salvador, você falou que é fezes. O Nordeste fica bravo. O Nordeste fica muito bravo.
0: Salvador, eu fui pra Salvador duas ou três vezes na vida. Todas as vezes que eu subi o elevador Lacerda e cheguei lá naquela praça, vinha a cigana
2: te oferecer pintando.
3: Os caras pintando de
2: Olodum.
0: Cadê o Olodum? Colocava aquela Nossa Senhora do Bonfim lá,
2: fita,
0: e falava, ó, é de graça.
2: Pagar
0: é de
2: graça. Pra ver a capoeira.
0: Coloca no dedo da gente e depois fala, é de graça, mas me dá R$100.
2: De capoeira, meu.
0: Tá amaldiçoado. Salvador está amaldiçoada. Vocês precisam fazer alguma coisa, tirar esses caras que ficam pedindo dinheiro o tempo inteiro, é infernal. Eu quero ir numa praia pra eu curtir a natureza, eu não quero aguentar vendedor ambulante
2: tatuagem de dinheiro.
0: Porcaria, eu não quero aguentar cigana vir encher o meu saco, eu não quero essa fitinha da Nossa Senhora da PQP, joga no lixo, isso aí é fezes.
3: Calma, vinheteiro.
0: Não,
2: ih, ficou nervoso agora. Perdeu.
0: Eu conheço.
2: Calma, dona Irã Barbosa.
0: Todo o Brasil, eu conheço melhor o Brasil do que qualquer político, tá? Porque eu já fui pra Rondônia de carro, já fui pro Pará de carro, já fui pra Natal de carro, de São Paulo até lá. Eu conheço cada cidade desse país de fezes. Eu sei o que eu tô falando, tá? E hoje eu nem teria coragem de ir até Natal de carro, porque eu seria assaltado nessas estradas. Cada praia, eu lembro em Ilhéus.
2: Putz! Levantou.
0: Eu fui pescar em Ilhéus, eu dei um arremesso, veio um monte de segurança do hotel, ficou de olho lá. Falei, mas pra que vocês estão com revólver? Ah, não, porque se eu não ficar aqui, você vai ser assaltado, você vai ser morto.
2: Putz.
0: Aí eu pesquei meia hora, dei um arremesso e fui embora. As praias do Brasil são fezes puríssima. A única praia brasileira que presta se chama Tabatinga. Aqui. Por quê?
2: Aqui.
0: Porque ela é fechada.
2: Condomínio.
0: Não entra. Não entra. Cadê o câmera que não me filma direito? Porra.
4: Câmera fezes também.
0: Câmera ruim. Manda embora. Tá cortando a minha cabeça.
3: Ô, vinheteiro. Mas olha, isso é verdade. O vinheteiro conhece o Brasil inteiro.
2: É verdade.
3: Você já fez essas viagens com ele? O vinheteiro, ele gosta
5: muito. Sim, ele gosta de pescar. Sim. A gente tá sempre em pé.
3: E ele vai pro Mato Grosso de carro. Tudo você fez de carro.
0: Tudo de carro.
4: Tecnologia pro
0: conheço o percurso. Eu fui pro Mato Grosso lá norte.
2: Pescar, ele pega
0: lá. Tangará da Serra, Castanheira, Juruena, Cotrigo, Açuari, Poanã. Eu conheço todas essas cidades aí. E na época que era só mato, era só mato, era 800 quilômetros de Tangará da Serra até Juruena. Aí agora eu não sei o que aconteceu, sem terra, invadiram tudo lá.
3: Olha só a pescaria do vinheteiro.
2: Tamanho do pipi.
1: É gigante, nem dá pra tirar da água.
3: Sammy, assim. Você que é amigo particular do vinheteiro, o que você quer saber dele agora?
5: Ele tem muitos hobbies, né? Ele gosta muito de piscicultura, ele cria peixes, ele tem coleção de piano, mas ele ainda continua criando muitos peixes, peixes amazônicos.
0: Os peixes grandes eu acabei com tudo porque deixava a casa fedendo.
5: Sim.
0: É igual os gatos do Monarque. Deixava a casa inteira cheirando mal. A pirarara ela faz cocô
5: o dia inteiro.
0: É, aí eu troquei por peixinho pequeno e fiz um ecossistema espetacular.
3: Aqueles lebiste lá, aquelas porcarias?
0: Lebiste. Mas que, não.
3: Peixe de água salgada? Não, de
0: água doce.
3: Água doce? Eu
0: crio bótias, barbo sumatra.
5: Peixes feios.
0: Rodóstomos. Não, peixinho pequenininho. Aí você faz o seu ecossistema. Só que
3: você tem aqueles beta que ficam assim?
2: Os beta não pode misturar fêmea com macho, você não come.
0: Já criei.
5: Mas aquilo, o aquário dele é gigante. Quantos litros?
0: É 2.000 litros.
2: Caramba, dá pra nadar.
3: Porque vai dando uns negócios e vai ficando branco, né?
0: Vai.
2: Água turva.
3: Fungo, né? Fungo.
0: Fungo, dá fungo, íctio, ponto branco.
3: É difícil o aquário, né, vinheteiro?
0: É
3: um trampo, né? É um trampo.
0: Turma fala que é fácil criar peixe, não é. Morre tudo, o tempo inteiro tem que ficar dando manutenção, trocando água, botando planta, é chato. Nossa, vocês arrumaram uns vídeos?
3: Tá vendo só. Ô, Vinheteiro, e você tá lá no SBT? Você tá contratado lá? Tá lá com a
2: Patrícia Brava,
3: né? Patrícia. Patrícia é gente boa, né? Casada com o Amorzão.
2: Opa.
3: O Amorzão. Precisamos trazer o Amorzão aqui,
2: O Amorzão
3: aqui,
2: faz tempo, né, meu?
3: O Amorzão é gente boa. Amorzão foi ministro.
2: Sim. Comunicações.
3: Secom. Ele foi da Secom.
2: Isso.
3: Não, ele foi ministro da ministro das comunicações.
5: Ele estava acima.
2: Recebeu Elon Musk.
3: E ele faz Silvio Santos como ninguém.
2: É o melhor Silvio que a gente conhece. E a Dilma também.
3: É isso aí. Dele. É. Ô, vinheteiro, quero agradecer você ter vindo. Eu achei que você estava meio metido, até falei pra Paulinha.
5: Não chamar mais.
3: Né? E eu fiquei feliz que a professora Helena veio aqui.
2: Cuida de você.
3: Obrigada, Emílio. Você sabe que a professora Helena, ela foi a melhor época da comunicação do Pânico.
2: Ela é
3: foi
2: competente.
3: Na época dela, né, muito. Dedê? Lembra?
2: As lives, a rede social que ela fazia.
1: Ah, para.
3: É verdade. É verdade.
2: Ficou famosa.
1: O lugar do Giovanni de volta aí.
3: O Jovanão, ó.
2: O Jovanão.
5: Deixa o Pirulito
2: também.
3: Pirulito é o
2: Pirulito de Oliveira.
5: Pirulito é bom,
3: O Pirulito falou que só tem que publicar uma coisa por dia.
2: Porque senão cansa.
5: Senão cai o braço.
3: Ele falou, não, o sucesso é uma sucesso. Por dia. Eu falei,
2: vamos acertar uma porque 10 enjoa.
5: É uma bem feita.
3: Eu falei, não, mas é muito.
2: Senão
3: não é
2: estoura
3: muito.
2: O pacote de dados.
3: Eu falei, não é muito pouco publicação, colocar uma ou duas. Não, uma ou duas é
2: uma
3: bom.
2: Uma bem feita.
3: Se colocar cinco é
1: mal. Ô, Emílio, quem tá aí embaixo daquele cavalo ali? Eu jurava que era.
5: Não pode
2: é um animal.
5: Você
2: já trabalhou.
3: É um animal. Você já trabalhou com ele.
2: Você já trabalhou com ela.
3: Fala, vamos ver, ele vai falar.
6: Vamos ver. Três alternativas, B. A, Hilari, B, Sami, C, fugiu. Quem você acha?
1: Não, conversa direito.
2: É Amanda. Não pode.
5: Não pode,
2: não pode.
3: Obrigado, Vinheteiro.
5: Contrato
3: obrigado nas redes sociais, @vinheteiro pra você seguir e também a nossa querida Robertinha, a nossa professorinha do carrossel, Roberta Klein. Muito obrigado. Boa sorte pra vocês. Vai lá, Reginaldinho.

0: mesmo. Acabou mesmo.
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0: Olá, boa tarde, eu sou o Julian Duarte, está começando mais um Papo de Copa com o apoio de CVC, a sua companheira de viagem. E o primeiro turno do Brasileirão ficou para trás. E o retrato da competição mostra um campeonato cada vez mais equilibrado. Na parte de baixo da tabela, 7 clubes já vivem o drama da luta contra o rebaixamento, sendo 4 deles gigantes do futebol brasileiro. Um cenário que promete muita emoção até a última rodada. Hoje vamos fazer um resumão da classificação, projetar os próximos compromissos do campeonato e entender quem chega mais forte para a segunda metade da temporada. Também vamos falar da fase complicadíssima da dupla Grenal. No esporte local, as Leoas da Serra voltaram do Paraná com um empate pela Liga Feminina. E agora terão um desafio em dose dupla. Em apenas 3 dias, enfrentam a Family Futsal pela Liga Feminina e pelo Campeonato Catarinense. Em confrontos que prometem muita rivalidade e podem marcar um momento importante da temporada. E acelerando para a Fórmula 1, o GP da Hungria promete colocar estratégia e inteligência à prova. Então, aumenta o volume, porque o Papo de Copa tá no ar. Hoje a bancada é formada por Samuel Gonçalves, Betinho, Clineu Soares, Paulo César e Robson Búrigo. Começando mais um Papo de Copa, vamos com o retrato do que vem sendo esse Brasileirão. Muito equilibrado. E na parte de baixo da tabela, muitos grandes na disputa para não cair. Convido Samuel Gonçalves para comentar sobre isso. Boa tarde, Samuel.
1: Finalizado o primeiro turno do Campeonato Brasileiro e a briga contra o rebaixamento está muito equilibrada, com times tradicionais como Vasco, Grêmio, Santos e Inter lutando para fugir da zona de perigo após o retorno da competição após a parada para a Copa do Mundo. A situação na parte de baixo da tabela está assim: o Vasco abre a zona da degola na 17ª colocação e é seguido por equipes como Mirassol, Remo e Chapecoense. A Chapecoense vive um drama, tem apenas 9 pontos e a diferença para o Grêmio, o primeiro time fora da zona do rebaixamento, já é de 12 pontos. Então o time catarinense vira o turno agonizando na lanterna da competição. Apenas um ponto separa o 14º colocado do primeiro time dentro da zona do rebaixamento. O Inter é o 14º com 21 pontos, 5 vitórias e tem um saldo de -2. O Santos é 15º, também tem 21 pontos. A diferença aqui está no saldo de -4. O Grêmio é o primeiro time fora da zona do rebaixamento, também com 21 pontos. E a diferença aqui está nos gols pró, que ele tem menos gols pró no critério de desempate. Então a gente tem Inter, Santos e Grêmio, ambos com 21 pontos fora da zona do rebaixamento. O Vasco abre a zona do rebaixamento com 20 pontos. O Mirassol tem 19, Remo 18 e, como eu falei, a Chapecoense tem apenas 9 pontos. Situação muito, muito crítica do time catarinense. Mas podemos afirmar, temos 4 times grandes brigando aqui por uma vaga para ser rebaixado na virada do turno do Campeonato Brasileiro. Até porque a diferença aí do Inter, que é 14º, para o Atlético Mineiro, que é 13º, já são de 4 pontos. Então, pelo menos um time grande, em tese, cairá para a Série B do ano que vem, se nada mudar.
0: Obrigado, Samuel. E ainda na resenha sobre esses altos e baixos, convido Robson Búrigo para falar da tabela e também dos próximos jogos que vem chegando. Fala, Robson!
2: Boa tarde, amigos do Papo de Copa. Terminando a Copa do Mundo, Espanha é campeã, que tomamos a principal competição nacional, que é o Campeonato Brasileiro. Essa semana tivemos o encerramento da 19ª rodada, que marca final do primeiro turno do Campeonato Brasileiro. Palmeiras sagrou-se campeão simbólico com 44 pontos, melhor aproveitamento da história dos pontos corridos. O Flamengo, 37 pontos, com um jogo a menos. Se ganhar esse jogo, vai a 40, a diferença seria de 4 pontos. E na parte de baixo da tabela, Chapecoense está em último lugar com 9 pontos, muito difícil a situação do Chapecoense. O Remo, 19º, Mirassol, 18º e o Vasco, 17º. Lembrando que o Vasco, 17º, tem 20 pontos. O Grêmio, Santos e Inter, que estão logo acima, tem 21 pontos, apenas um ponto de diferença. Estão namorando com o Z4. Nesse final de semana, teremos jogos interessantes, então, na parte de cima e na parte de baixo da tabela. Na parte de cima, o líder, o Palmeiras, está jogando domingo às 19h30.

0: 18ª, só que o Mirassol tem um jogo a menos. O Vasco não pode perder esse jogo de jeito nenhum, ainda mais jogando em casa. E o Grêmio no domingo recebe o Fluminense em Porto Alegre, tem que ganhar esse jogo para escapar também do Z4. Bom final de semana a todos, vamos acompanhar o Campeonato Brasileiro, semana que vem conversamos de novo. Grande abraço.
1: Obrigado, Robson. E a dupla Grenal, hein? Não vem nada bem. Betinho nos conta como está a dupla e por que é tão preocupante a sequência do campeonato. Boa tarde, Betinho.
2: Boa tarde, amigos do Papo de Copa. Hoje vamos falar da dupla Grenal. A pós-Copa continua a mesma coisa de antes da Copa, né? Todo mundo reclama de tempo para trabalhar e a dupla Grenal teve tempo para trabalhar. Pois bem, o Inter voltou com muitas baixas no seu elenco e voltou a perder em casa 2-1 para o Cruzeiro. E não diferente, o Grêmio, no jogo de ida do playoff da Sul-Americana, também perdeu por 3-2. Apesar que eu acho que o Grêmio consegue reverter o placar em casa, né? Jogando na altitude nunca é fácil. Porém, os dois flertam muito com a zona de rebaixamento no brasileiro. E acho que deveriam focar apenas nesse campeonato, porque ainda falta muito elenco e sobra confusão na dupla Grenal. E aí, amigo ouvinte, quem você acha que vai cair? Os dois? Grêmio ou Inter? Eu acho que um grande cai. Pode ser do Porto Alegre, pode ser do Brasil, mas um vai cair.
1: Obrigado, Betinho. E vamos com o Esporte Local. Sempre ele trazendo tudo sobre as leoas da serra. Nosso amigão, Clineu Soares. Fala, Clineu.
3: Fala, ouvintes do Papo de Copa, eu sou o Clineu Soares. E as leoas da serra voltam do Paraná com apenas um ponto na bagagem. Jogando no domingo contra o Londrina pela 11ª rodada da Liga Feminina, as leoas ficaram um empate em 1-1. Petucha abriu o marcador para as leoas da serra no primeiro tempo, mas no finalzinho do jogo as leoas cederam novamente o empate e ficaram em 1-1. O gol do Londrina foi marcado pela Camila. Mas as leoas já voltam à quadra amanhã, 20h, no Jones Minosso, jogando pela Liga Feminina novamente, pela 12ª rodada, né? A penúltima rodada da fase de classificação. As leoas da serra enfrentam a Femalha, o clássico catarinense aí, movimentando a cidade de Lages no sabadão à noite. Leoas da Serra e Femalha, que estão aí brigando pela terceira posição, jogam no Jones Minosso. E na segunda-feira, 10h da manhã, elas voltam à quadra novamente, só que desta vez pelo Campeonato Catarinense. Femalha e Leoas entraram em um acordo e vão jogar aí na segunda-feira, valendo pelo Catarinense, para que a Femalha não precise voltar para Chapecó, né? Jogar sábado, voltar a Chapecó aí no meio da semana, vir a Lages novamente para jogar pelo Catarinense. Elas resolveram, né? Fazer esse jogo na segunda-feira, às 10 da manhã. Então, Leoas e Femalha, sábado, 20h, pela Liga Feminina, e na segunda-feira, pelo Campeonato Catarinense. Duelos aí entre as catarinenses em competições diferentes. Eu volto semana que vem com todas as informações desses dois jogos de Leoas e Femalha. Grande abraço a todos e até lá.
1: Obrigado, Clineu. E a velocidade chega com Paulo César. Ele vem trazendo as novidades da Fórmula 1 e também do GP da Hungria. Boa tarde, PC.
4: Olá, ouvintes da Jovem Pan Live. Sou o Paulo César e neste final de semana teremos o Grande Prêmio da Hungria, a chamada Mônaco Sem Muros. Uma pista desafiadora para os carros e estrategistas. Por se tratar de um circuito com muitas curvas, a turbulência dos carros da frente dificultam muito a vida de quem está atrás. Porém, se você ficar atrás o suficiente, tem ar limpo e pode acabar sendo mais rápido da pista. Essa condição única favorece pit stops mais cedo. Só que ano passado, o vencedor da prova foi quem, contra todos os prognósticos, parou tarde, fez uma parada menos que o resto do grid e venceu. Enfim, vai ser uma batalha de estrategistas. Quando parar, que pneu colocar, isso é o que vai decidir a vitória. As expectativas são as melhores possíveis. A Ferrari tem o melhor pacote aerodinâmico do grid e pode sonhar em vencer, mas para isso precisa superar a Mercedes e o imparável Kimi Antonelli. Além disso, essa, para nós brasileiros, essa parece ser a melhor pista de Gabriel Bortoleto, que pode conquistar a sua terceira corrida seguida nos pontos. Resumindo, temos tudo para ter um final de semana espetacular para os fãs da Fórmula 1. Um bom final de semana a todos e até segunda.

0: Obrigado, Paulo. E esse foi o Papo de Copa desta sexta-feira. A você, nosso ouvinte, um excelente final de semana. Até segunda, tá bom? Eu sou o Julião Duarte. Até mais. Tchau, tchau.
1: De segunda a sexta, coladinho com o Pai, teremos o Papo de Copa. Mas esse aqui já foi, tá bom? Acabou.

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2: Fala, Alex. Boa tarde, aqui é Flávio de Guaramirim, Santa Catarina. Alex, toca a Loki Flavor. Obrigadão aí, Alex. Até agora, boas férias. E é isso.

0: Tarde Planeta DJ Edson, motorista de aplicativo em Natal, Rio Grande do Norte. Tá pedindo aqui Gala, Let a Boy Cry. Ótimo final de semana, Vladimir de Fortaleza participando aqui também pelo nosso WhatsApp. Olá, boa tarde, meu bom, meu brother. Aqui é o seguinte, hein? É quem, hein? Antônio Silvestre, de BH, Minas Gerais. Tá pedindo aqui o som do Calvin Harris. Valeu, Antônio. Boa tarde, Alex. Manda um alô aí pra Rondonópolis, Mato Grosso. Feliz férias merecidas, meu nobre. É o Osmar Andrade, de Rondonópolis. Valeu, Osmar, pela sua mensagem. Brigadão, querido. Estou ouvindo Planeta DJ, estou achando o som da rádio muito abafado. Estou aqui no trabalho, Júnior Mix de Recife, Pernambuco. Já vou encaminhar aqui para o setor responsável, meu querido Júnior. Obrigado aí pela sua mensagem. Boa tarde. Júlio de Penápolis na sintonia do Planeta DJ, Rafael de Cordovil também na área, Rodrigo Baladeiro de Osório também por aqui. Quem, hein? Tá pedindo Ariana Grande, mas não tem o nome de quem mandou essa mensagem pra gente. 11994118221, esse é o Planeta DJ, que volta daqui a pouquinho trazendo mais pra você. Fica aí.
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3: 2:36.

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8: Muito bem, de volta aqui com o Planeta DJ. Neste momento, o Armando de Belém mandou pra gente uma mensagem. Por aqui também o Eduardo do Rio de Janeiro acabou de mandar um WhatsApp pra gente. O Osmar de Rio do Sul, Santa Catarina, também mandou agora pra gente uma mensagem aqui pelo nosso WhatsApp. O Aldo de Recife também participando aqui. A galera bombando o nosso WhatsApp, 11994118221. Bora ouvir.
11: Fala, Alex. Boa tarde aí pra todo mundo que tá assistindo a Planeta DJ. Queria que você tocasse pra gente aí o Hangover da Free For Rider. Aqui é Luca de São Carlos.
8: Valeu, Lucas.
12: Fala, Alex, meu alienígena. Toca pra nós aí. Global DJs com San Francisco pra relembrar aí. Curitiba toda tá ouvindo Planeta DJ, Jovem Pan, a número um do Brasil. Isaac aqui, Alex. Um grande abraço. Boas férias, meu irmão.
8: Valeu, Isaac.
13: Sou magnetizada de do Paraná. Gostaria de ouvir Rihanna com Carrie Heavy, Refund Love, Jovem Pan, a número um do Brasil.
8: Opa, tá anotado aqui,
14: meu
8: querido.
14: É porque eu mandava, tem que tirar tuas febres, sabe?
8: Hã?
14: É porque eu acho que só tem mesmo pra tirar tuas febres. Ok?
8: Quem?
14: Aí é um caba bom, Mangaba.
8: Ah, o Mangaba.
14: Eu mandava aí. Achei bom, foi uma vez na rádio, o caba, no ano passado. O caba curtindo com a caba dele, disse assim. Mangaba, Mangaba. Aí chamou ele de Mangabeira. Aí o Mangaba disse assim.
8: Disse o quê?
14: Cara, para com isso. Aí começou a rir, ó. Pois é. Pois é, Alex.
8: Então.
14: Pois tem que botar o Mangaba no teu lugar, quando tu tirar tuas pernas.
8: Tá bom, tá bom.
14: Ok? Valeu.
8: Olha aí, o Mangaba fica pedindo pros ouvintes aqui mandar mensagem pra gente. Mais uma aqui chegando, bora ouvir.
15: Fala, Alex, meu camarada Rafael Silva de Serra do Espírito Santo também. Ó, Chuchu, uma boas férias pra você, Chuchu.
8: Obrigado.
15: Ih, meu, vou te dar férias, meu. Curte bastante, meu. Alex, tô à espera de ouvir um lasgo. Alone, aqui pela 100,1 Jovem Pan Vitória, você é Pan Show. Forte abraço, boas férias.

0: boa tarde, meu querido. Boas férias pra você aí. E bora aí, fumegar aí. Só pedrada pra esse DJ, hein? Hoje tá bom, hein? Thiago de Londrina, Paraná.
1: Bora, DJ Alex. Tamo junto, meu irmão. O melhor sextor da rádio brasileira no planeta DJ, hein, meu velho? Valeu, tamo junto.

Alex, meu brother. Boas férias, hein? Curta bem as férias, que Deus abençoe você e sua família. Lucas de Aracaju, Sergipe. Toca pra nós, David Guetta. E aí, com Sexy Beat. Jovem Pan, a melhor do Brasil.

29 mandou um WhatsApp agora perguntando que música é essa. I'm Moving to the Sun, do Ugel, com vocal da Ultra Natê. Por aqui também o Alisson de Betim falou que curtiu bastante aí o Beautiful Places do Tiesto que a gente tocou. Amanda de Joinville tá aqui também. Luan, Campo Verde, Mato Grosso participando também pelo nosso WhatsApp.

Santa Catarina. Falou que tá sem luz lá, hein? Que coisa, hein, Aline? Vamos ver o que tá acontecendo aí pra gente restabelecer a energia elétrica na sua região. Sidney, Capão Bonito participando também, o Joubert de Goiânia,

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4: Jovem Pan, 3 horas.
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6: levantamento do Tribunal de Contas de Santa Catarina aponta que 70% dos municípios estão expostos a desastres climáticos. O estudo se refere aos serviços prestados pela Defesa Civil Municipal. Em muitos locais não há planos de redução de riscos. Em mais da metade dos municípios não existe cadastro de famílias vulneráveis. O alerta do TCE diante das ameaças do fenômeno El Niño é que

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3: 13:21.

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0: 4:01.
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2: Jovem Pan, 4:30.
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0: Jovem Pan, número 1 do Brasil, e Aerosmith, I Don't Want to Miss a Thing. Teve Charlie Brown Jr., teve Ray, teve The Weeknd, Eminem Winehouse e muito mais. Ó, essa parte do Tarde da Pan tá fechando, daqui a pouquinho tem mais, mas eu vou adiantando pra você que essa segunda hora, ou seja, das 5 às 6, a gente vai fazer o Sunset virar, vamos fazer pegar fogo esse negócio, vamos animar a turma porque é sexta-feira é dia de molhar os pés, é ou não é? 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Vamos ali no break, depois aumenta o volume. Cara, você vai curtir pra caramba. Vamos fazer um set atrás do outro aqui, de musiquinha eletrônica e tal, pra embalar a sexta-feira.
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6: Jovem Pan, 5 horas pontualmente.

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2: 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Doutora Catherine Peruzolo, odontologia e harmonização facial e ainda feijoada chefe Aristeu, sábado no restaurante do Parque Conta Dinheiro com o toque do chefe Pablo, ou seja, amanhã tem, a partir das 11:30 da manhã. 5:01, tá na hora de acelerar a parada, o Tarde da Pan tá chegando com um set especial aqui com esse projeto de DJ. Bora, turminha! Às 6 tem o Jurassic,

0: tarde da Pan, aquela levadinha, numa batida um pouco mais sexta-feira, ou não é? Jonas Blue e Dakota, na versão de Fast Car. Teve ainda aí Que Saudade de Você, na versão do Dogs, da Ana Maza. Like a Prayer por Josh Fowey. Se Cante por Nós, Vintage Culture, Kush e Breno Miranda. E daqui a pouco a gente está de volta com muito mais. Senhoras e senhores, está rolando mais uma edição do Tarde da Pan. 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É um instantinho só, sabe? Não desgruda daí. 5:23, não, melhor, 5:13 agora. 5:13.
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0: Cara, tá chegando um monte de mensagem aqui da galera curtindo essa vibe de sexta-feira do Tarde da Pan. Pra mandar a sua também é 2050-0100. 2050-0100 é o WhatsApp da Pan. A gente tá quase voltando pro segundo tempo. 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
6: Jovem Pan, 5:18. Boa tarde, turma.
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6: Estamos de volta, turminha, com a doutora Catherine Peruzzolo, odontologia e harmonização facial. Feijoada Chef Aristeu rola amanhã no restaurante Parque Conta Dinheiro, com o toque do chefe Pablo já a partir das 11:30 da manhã. 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

0: Deus, Avicii. Ainda teve o País Tropical com John Kim e o Gilmar.
1: Don't you worry, child, Swedish House Mafia.
0: Swedish House Mafia, depende, né? Cada um depende de um jeito. Ainda teve a Dois Passos do Paraíso também com o Sofá e o Duke Hands. Obrigado pra todo mundo que tá com a gente, participando, inclusive indicando música, ficou legal. Esse é o Tarde da Panda, sexta-feira, com o clima um pouquinho lá em cima, 21 minutos para as 6 da tarde, temperatura em 15 graus. Samuel Gonçalves já chegou e daqui a pouquinho, amigo, tem mais uma edição do Jurassic Pan. Aqui tá rolando Tarde da Pan, com o patrocínio Feirão Carro na Mão, Zanella Veículos, hoje, amanhã e domingo, ali na Gigante da Duque. 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
5: Jovem Pan, 25 minutos para as 6.

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4: Estamos de volta convidando para a feijoada do chefe Aristeu, que rola amanhã no Parque Conta Dinheiro com o toque do chefe Pablo. 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

programa hoje do outro lado do radinho, mas de fazer, foi um espetáculo. Nesse dia enferruscado, nublado, temperatura caindo e etc, desanimou a parada por aqui.

0: 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Turma, daqui a pouquinho, logo depois do break, tem mais uma edição do Jurassic Palhaço. Elas já invadiram o estúdio. Instante, segura aí que a gente já volta.
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1: Vamos lá, turma, vamos começar mais uma edição do Jurassic Punk. Tem ações de merchandising da CVC e bens que HS Consórcios. O volume é lá em cima.
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1: Tirem as crianças da sala, do carro. 18:03, temperatura em 13 graus. 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
1: Bom final de tarde para a audiência mais qualificada de Lages. Estamos começando mais uma edição do Jurassic Pan. Aliás, que bancada espetacular para sexta-feira, hein, Samuelzeira?
4: Jubi, jubi demais.
1: Hoje bem. Pô, brincadeira. Estamos aqui com um excesso de querideza.
4: Renata, sei que serve, Renata.
1: Mas olha, vou dizer agora pra você, já tinha gente reclamando, a gente queria saber onde é que era o saque, serviço de atendimento ao consumidor.
4: É verdade também, esse bilhete. Coisa.
1: Não sei de onde que vem essas reclamações, mas em todo caso...
4: Rapaz, se alguém reclamou disso ali, tem que dar uma surra, uma surra inteira.
1: Disso ali foi brincadeira, disso ali.
4: Com todo respeito,
1: obviamente. Queridos, bancada da sexta-feira, ao vivo, estamos com 18:04, hoje tem Georgia Paim Lustenberg, tem Francine Helena, temos Lala Schutz, temos Renan. Atenção, a Renata veio hoje.
4: Ela veio. Cada vez mais apaixonada, Renata, pela vida.
5: Renata. Cada vez com os dentes mais aparecendo.
4: Olha o sorrisão. A Renata já tinha muitos dentes na boca, mas faz uns meses que tem muito mais.
5: Sozinha hoje, então,
6: e essa
5: hein?
6: Pele, então.
1: Vamos agradecer a doutora Catri Peruzolo, que é dentista.
5: Nossa, falando em pele, acho que eu envelheci, porque tô na falta, né? Eita.
4: Descobrimos o saque.
5: Vamos resolver isso aí.
4: Vamos
5: resolver.
6: Amiga,
5: vou lá no Serena hoje.
1: Falando em Serena, hoje no Serena tem Acústico Class.
4: Bom demais.
1: Pô, os caras que faziam aqueles shows espetaculares lá no tempo dos chefes no Big Bowling, vocês lembram disso?
4: Agora foi desumilde lembrar disso, né?
1: Foi.
4: Big Bowling, 14. Corre uma lágrima.
1: Que 14, isso? Muito bem. Leandro Barroso tá na bancada e Samuel Gonçalves que chega com os destaques da sexta.
4: Silva Celantes, a marca que cola.
1: Uma de justiça.
4: O homem entra para a cirurgia de fimose e sai com uma vasectomia. Caso vai parar de justiça.
1: Quero ver a criatividade agora. Uma de injustiça.
4: Que ele não pode mais fazer ele lei.
1: Uma de saúde, Samuel.
4: Estudo descobriu que quando seu amigo engorda, sua chance de engordar também sobe para 57%.
5: Pela tá vendo?
4: Essa era a injustiça.
1: Então. Essa cabe a máxima do. Como é que é? Me diga com quem andas e te direi quem é. Mais ou menos isso. Outra de saúde, Samuel.
4: 21 vezes ou mais por mês a frequência para evitar o câncer de próstata.
1: Uma de comportamento.
4: Pesquisa aponta aumento de infidelidade entre mulheres e diminuição entre homens.
1: Futebol na pauta.
4: 7 clubes brigam contra o rebaixamento no Brasileirão, 4 deles são grandes.
1: Uma da Copa do Mundo.
4: Figurino de Shakira, camisa de Messi, trionda autografada, itens serão leiloados.
1: Uma de comunicação.
4: O rádio continua presente na vida dos catarinenses. 54,6% dos lares catarinenses têm rádio.
1: Uma de comportamento humano.
4: Quem não entende o que é farmar Aura ou Six Seven está para trás. Entendo os significados das gírias criadas pela geração Alfa e Z.
1: Uma de sexta-feira.
4: Conhece a cachaça mais cara do mundo?
1: Cara, hoje a sexta tá recheada de pautas interessantes, é ou não é?
4: Isso aí.
1: Vamos começar gerando polêmica na parada. Samuel, a primeira, deixa eu escolher aqui, vamos lá.
4: Da infidelidade.
1: 21 vezes ou mais por mês, tá. A frequência pra infidelidade.
5: Só falta
1: achar uma trilha sonora sertaneja daí. Era só
5: pra arrastar os chifres no chão.
4: Nossa. Qual que você quer, Ricardo?
5: Tô até pensando na trilha.
1: Eu falei, velho, as 21 vezes ou mais por mês.
4: Deixa eu achar ela aqui.
5: Tá, o câncer de próstata.
4: Meu Deus do céu.
1: Só passou. O que deu, produção?
5: A pauta grande mesmo. Pauta grande mesmo.
4: Meu Deus, eu não tô achando a pauta, rapaz do céu. Tô perdido, Leandro Barroso.
1: Não, mas o que acontece é o seguinte.
5: Tá nervoso,
1: não é importante as pessoas.
4: Mas eu ia falar de infidelidade. Não é, essa é da infidelidade, homem.
1: Você não salvou a pauta, irmão?
4: Eu acho que eu não salvei a pauta, hein? Só que falta, hein?
5: Próxima!
1: E eu pedi justamente aquela que você não tem.
4: Não, mas eu vou abrir no WhatsApp.
5: Cara, eu tô pensando
4: aqui
5: na trilha sonora já.
1: Cara, eu acho.
4: Peraí que eu vou procurar no WhatsApp.
1: Um estudo publicado da European Urology, que acompanhou mais de 30 mil homens. Atenção, 30 mil homens.
4: É bastante.
1: Observou que aqueles que relatam ejacular 21 vezes ou mais por mês apresentaram menor incidência do câncer de próstata em comparação com homens com menor frequência.
5: Entendi.
1: Antes que alguém transforme isso em prescrição médica, vale um esclarecimento importante aqui da fonte. O estudo encontrou uma associação e não uma relação de causa e efeito. O risco de câncer de próstata depende de diversos fatores, como idade, genética, alimentação, estilo de vida e saúde metabólica. Mas o trabalho reforça algo que merece mais atenção. A saúde sexual faz parte da saúde do homem e não deve ser tratada como tabu. Então, se você estava procurando motivo para marcar, né, alguém aí e tal, pro final de semana, trabalhar e tal, então a ciência já acabou de dar uma ajudinha.
6: É que pessoas felizes adoecem menos, né?
5: É isso.
4: Mas será que 21 vezes conta que ela se encontra um também ou não?
5: É, mas com certeza a gente
4: Então dá pra chegar na média, porque os caras vêm dizer que
5: a gente vai. As perguntas, então, aos homens da bancada.
4: Cuidado.
5: Qual é o índice de você ter câncer de próstata, Samuel?
4: Nenhum.
5: Não, passei 20, longe.
1: Não, 21.
5: É 21, né?
1: Nunca, não lembro. Na melhor época da minha vida, de 21
4: anos. Por isso que eu perguntei assim contra um, né, Ricardo?
1: Não lembro. Não, mas mesmo assim.
4: Se for corporal, não tem jeito.
1: Mesmo assim, velho.
5: Mas ia atirando manual também, não?
1: Não, não consigo.
5: Ah, tá bom.
1: 21? Não, tá louco. Nem na minha melhor fase. Não.
4: Não, mas não dá pra passar mais de 2 dias, Ricardo.
5: Pelo menos de manhã.
1: Tudo bem, você tá com 15, tá 6 abaixo.
4: No mínimo 15, no mínimo. Mas acho que vamos buscar esses 21 agora.
1: 15 já é um bom índice.
4: Larissa, eu vou fazer um quadro lá e vou começar a anotar assim, ó. Um check-in, dois, três. Tá. Pra recuperar o tempo perdido.
5: Certo. Meu Deus.
1: Isso é o ideal, segundo o estudo.
4: Claro.
1: Aqui. Agora, daí é você dizer que isso é uma prática comum,
4: mas falando sério, agora, é bacana que os homens se atenham, né, a essas recomendações médicas, até porque o homem sempre tem aquele tabu, né, de não querer ir no urologista, não ir querer lá fazer o exame de toque, fazer, então eu acho que é o exame de toque, fala?
5: É.
4: Ou errei o novo termo?
5: Não, tá certo.
1: É um toque.
4: É. Então assim, eu acho que os homens têm esse tabu, né, de
6: retal.
5: Exatamente. Espermograma.
4: Então acho que tem que estar sempre ligado pra não ser surpreendido no futuro, né?
1: Sim, é importantíssimo isso.
5: Com certeza.
1: Aliás, um beijo pro doutor João Rosato.
4: Carinhozinho.
5: Um beijo, ficou bem estranho. Né?
1: Ficou não, ele é um querido.
5: Ele é um querido. Eu acho que assim, ó, da mesma forma que as mulheres também têm falado muito sobre a menopausa, que é um assunto que não se falava muito, essa questão também do homem deve se falar assim, naturalmente, né? Falando sério.
4: Uhum. Sim, isso aí.
5: Total.
4: E agora fale a besteira, então.
5: Não posso. Não. Só na hora da pauta dela.
1: Muito bem. Senhoras e senhores, vamos lá. Deixa eu mandar um abraço pro Caio Salvino. A gente falou, tinha uma pauta ali sobre metabolismo, não tinha?
5: Ah, é verdade.
1: E o Caio ontem fez um
5: uma live.

0: Brasil postou.
1: Tava na minha top 5, tava muito boa. Muito
2: é
1: boa.
2: Muito longa?
3: Não. 8 episódios.
2: Você vê tão rápido que nem faz nem assistir.
1: Não, mas peraí, vamos combinar que o cara que começa a assistir uma série pergunta se é muito longa, porque não tem saco pra assistir série, né, velho?
4: Mais ou menos. É. Também. Eu tô assistindo o Conto de Aia, parece que não acaba nunca.
1: Ah, sim, porque já deve estar na 25ª temporada, sei lá.
0: É, essas muito longas de muitas temporadas não dá pra começar agora.
4: Os dorama também demoram. Doramas, né?
1: Não,
4: os coreanos.
1: Tem um monte de sériezinha legal e daqui a pouco vou dar algumas dicas de umas que estão estreando, Samuel.
5: Fala de metabolismo, Ricardo. Estudo descobriu que quando seu amigo engorda, sua chance de engordar também sobe para 57%.
1: Olha aí.
5: Você já percebeu que as pessoas ao seu redor podem influenciar os seus hábitos?
0: Sim.
5: Um grande estudo mostrou que amigos, irmãos, cônjuges podem estar associados às mudanças de peso um dos outros. Isso não significa que a obesidade seja contagiosa. A principal lição é que o ambiente influencia o comportamento. A força de vontade é importante, mas fica mais fácil fazer boas escolhas quando o seu círculo incentiva hábitos saudáveis. Por isso, cuidar da saúde também passa por observar o contexto em que você vive.
2: Olha que legal, né? O nosso grupo da rádio,
4: eu ia falar isso agora.
2: Ele tem me incentivado bastante, o pessoal muito focado na academia.
3: Todo dia posta, né?
4: Começou, com pequenas publicações, falando, dando dica. E agora meio que virou uma meta, né? Sempre, né? Todo dia de manhã tem alguém, já fui, já fiz.
2: Alguém incentivando é sempre bom.
4: Eu acho que o nosso grupo é legal por isso também, né?
1: É, só a gente queria mandar um recado aqui pro JB, que é muito legal saber que ele tá matriculado na academia.
3: Meu querido.
1: Mas tinha que ir na academia, só matricular, não adianta.
5: A foto era foto da fachada.
0: Hã? A foto que ele manda é fake?
1: Claro, velho. Não tem alguma dúvida?
5: Não é fake, é foto da fachada que ele passa na frente.
4: Ele passa pela frente, vai lá e
6: fotografa. Academia do JB é a academia snooker, ali perto do calçadão.
4: Mas fica difícil defender meu amigo.
5: Esses dias ele postou, domingo também é dia, daí postou a foto, né, da academia, mas era a academia do shopping, né?
1: Verdade. Ô, turma, ainda há pouco, agora provocou, a Francine provocou, porque ela falou o seguinte, ela falou que, pá, mas é muito demorado, o que tem a série, né? Aí eu lembrei que tem gente que gosta de cinema ainda pra caramba, e uma das principais produções cinematográficas do ano está em cartaz, inclusive em Lages, que é A Odisseia. Então, quem tiver a fim de ver Odisseia, já vai preparado, porque são 3 horas de filme, né? Então, o cara não pode ser daquele agoniadinho que gosta de série de 30 minutos na televisão.
2: Não dá pra ser apressadinho, né?
1: Não dá.
4: Eu já vou levar até um cobertorzinho.
5: Devagar e constante.
1: Vale a pena. Sabe aquelas mantinhas que você tira dos voos que você faz e tal? Que é brinde das companhias aéreas?
4: Eu sou a favor de levar mantinha pro cinema.
2: Ah, mas 3 horas de cinema,
1: então... Cara, se o filme for bom, é legal.
3: É, eu ouvi falar muito bem da
1: Odisseia. Todo mundo tá falando bem da Odisseia. Mas é importante falar algumas coisas, que é esse o motivo dessa pauta que eu trouxe aqui agora. Você precisa saber de algumas coisas antes de assistir a Odisseia, para que realmente a sua experiência no cinema fique melhor, certo? Por exemplo, a Guerra de Troia foi onde tudo começou. Certo. Isso a gente sabe lá pela literatura, pelas aulas de história e etc, lá no colégio ainda, né? E aí conta mais ou menos o seguinte: Paris, príncipe de Troia, levou Helena, rainha de Esparta, considerada a mulher mais bela do mundo. Para os gregos, isso foi uma enorme afronta. Os maiores reis e guerreiros da Grécia uniram os seus exércitos e partiram para recuperar Helena e declarar a guerra à cidade de Troia. Esse conflito na história durou 10 anos. Aí a estratégia que mudou tudo. Após 10 anos de guerra, os gregos não conseguiram vencer Troia pela força. Então Odisseu teve uma ideia brilhante: construir um enorme cavalo de madeira. Os troianos, achando que era um presente de paz, levaram o cavalo para dentro da cidade. Naquela noite, os soldados escondidos saíram do cavalo e abriram os portões. E aí, a guerra finalmente acabou. Quem é Odisseu? Odisseu é o rei da ilha de Ítaca, um líder sábio, justo, estratégico. Não era o guerreiro mais forte, mas ninguém superava sua inteligência. Foi sua mente que mudou o rumo da guerra. Ele idealizou o plano do cavalo de Troia, a estratégia que garantiu a vitória dos gregos, e a sua astúcia se tornou lendária. Depois da guerra, seu maior desafio ainda estava por vir: voltar para casa. Ele venceu uma guerra com inteligência, agora ele precisava vencer o destino. E aí tem a história da espera de Penélope. Sem notícias de Odisseu, muitos acreditam.

0: acreditaram que ela havia morrido. A esperança, porém, nunca morreu. Diversos nobres de Ítaca passaram a disputar a mão de Penélope, querendo se tornar o novo rei, já que o cara não estava presente, certo? Uhum. Eles ocupavam o palácio, gastavam as riquezas de Odisseu e ainda pressionavam por uma decisão. Penélope foi esperta e paciente. Ela usou sua inteligência para ganhar tempo e manter a promessa que fez a Odisseu. Esperaria por ele, custasse o que custasse. Ou seja, tem um romance aí na história também, não esqueçam disso. Durante o dia ela tecia um manto, à noite ela desmanchava o que teceu. Olha só como era a cabeça das pessoas naquela época.
1: Olha, adorei.
0: Assim adiava sua escolha e mantinha viva a esperança do retorno do marido. E aí isso continua, porque tinha ainda o Telêmaco, o filho que espera. Telêmaco era apenas um bebê quando o pai partiu para a guerra. Ele cresceu sem conhecer Odisseu. Com o tempo, Telêmaco se tornou um jovem corajoso e determinado, mas a ausência do pai deixou marcas profundas. Os pretendentes tomaram o palácio, desrespeitavam a sua mãe e desperdiçavam as riquezas da família, e Telêmaco se sentia impotente. Determinado a mudar a sua realidade, ele decide embarcar em uma jornada para buscar notícias do pai. Um primeiro passo para recuperar Ítaca, né? E aí, a jornada tá longe de ser tranquila, porque ao tentar voltar para casa, o Odisseu cruzou um mundo onde os deuses, monstros e criaturas lendárias realmente existem. E aí tem tudo aquilo que a história já conta também sobre Poseidon, o deus dos mares, que fez de tudo para impedir o seu retorno, Polifemo, o gigantesco ciclope, Circe, a poderosa feiticeira, as sereias, cujo canto irresistível era mortal, Cila e os Caríbdes, ou seja, dois monstros marinhos que transformavam qualquer rota em um grande risco, e assim foi indo. Ou seja, se você vai ver, já sabe, né? Porque precisa realmente ficar antenado para o que são os bastidores, o que conta a literatura, para entender um pouquinho mais do filme. Mas é muito legal. E aí, eu vou buscar uma outra publicação que eu vi aqui, que indica quais são os melhores horários para você ir no banheiro ou buscar pipoca, se você estiver cansado por causa das 3 horas, tá? Porque isso é muito legal. Tá passando Odisseia aqui também. E se eu não tiver enganado, se puder procurar aí, Samuel, tem um horário legendado que é às 20 horas e 10 minutos. Opa, ou 21h10.
2: Um horário bem bom.
0: É um horário melhor, né? Dá pra você, por exemplo, fazer qualquer programação, qualquer que ainda coisa, dá pra ir. Uhum. Mas olha, o filme tem vendido uma série de ingressos no mundo inteiro e ele tá quase batendo o recorde do ano, que é do Michael.
2: Olha só que legal.
0: Aquele filme do Michael Jackson. Do Michael. Ou seja, é pra ser a maior bilheteria do ano, pelo menos por enquanto.
2: Mas a história parece muito envolvente mesmo.
0: E tem o Matt Damon, né?
2: Maravilhoso.
0: Na produção também. E o cara só faz filmão, ele manda bem pra caramba.
3: Ricardo, às 21 horas e 30 minutos de hoje, tem legendado na sala 1.
2: Tá.
0: Que hora?
3: 21 horas e 30 minutos.
0: 9:30, beleza. Já avisa que você vai chegar 1 da manhã em casa.
3: O dublado na sala 4 às 20 horas e 40 minutos.
0: Não recomendo.
3: Dublado geralmente é ruim.
0: Não filme, recomendo. Né? Mas tem gente que assiste pelo menos uma vez dublado pra poder prestar um pouquinho mais de atenção nas cenas, isso, né? Sem perder o contexto. Uhum. Tem umas preferências assim também.
3: Passando os horários do final de semana, no sábado tem ao meio-dia uma sessão.
2: Olha que legal.
3: Amanhã então. E tem às 21 horas e 30 minutos do legendado.
0: Legendado.
3: No domingo, também meio-dia e também às 21 horas e 30 minutos.
2: Perfeito.
3: Aí o dublado tem mais horários, tá? No sábado tem às 13, às 17 e às 20 para as 9 da noite. Mesmos horários para o domingo também. 13, 17 e 20 e 40.
0: Muito bem.
2: Em média, quanto tempo fica em cartaz
3: filme? Acho que uns 15
0: quando
3: dias no máximo.
0: Quando tiver vendendo 20, né? Uns 3 pacotes de pipoca, tá valendo.
3: É o que paga, né?
0: É isso aí.
2: Eu gosto de filme de época, assim.
0: O pessoal do CQC Lajano tá mandando uma dica aqui pro final de semana, já que emendamos nessas produções aqui. Tem mais pauta ainda aqui, tá, turma? Mas só pra gente continuar. Uma dica da turma lá do CQC Lajano é uma série na Netflix que se chama Uma Casa na Pradaria. Linda série, te deixa focado do começo ao fim. Antes de sair a primeira temporada, já tinha a segunda temporada confirmada, inclusive. Oh. Nosso parceiro Alexandre Borges, o Dudu, diz que o JB, a academia que frequenta, é a do Chope. Vamos lá. Isso. Manda mais uma pauta, 18:21, Samuel.
3: Ricardo, a infidelidade masculina diminuiu de patamares entre 65% e 70% para 41,5%. Enquanto o índice feminino subiu para 28,6%.
1: Mas o tanto que traiu, né? Pelo amor de Deus.
3: Enquanto o índice feminino subiu para 28,6 em média, que varia conforme a faixa etária, indicando uma convergência de comportamentos e novas dinâmicas nas relações afetivas. As gerações mais jovens começavam a ter um comportamento diferente das gerações mais velhas femininas em relação à fidelidade. Isso se consolidou e hoje se percebe que essa tendência acabou quase que igualando a condição de infidelidade entre homens e mulheres. Além disso, ela destaca que ao mesmo tempo o estudo sempre tenha sido de respostas anônimas, desde a primeira versão de 2005. As mulheres atualmente enfrentam relativamente menos julgamento do que enfrentavam há anos atrás, né? Lá em 2005. Mas, o que pode ter influenciado no aumento das respostas.
0: Em 2005, a gente tem que entender que os relacionamentos homoafetivos eram menores. Uhum, ou pelo menos menos, claro, certo? Uhum. Então, como é que você vai atestar que um homem traía mais que a mulher porque ele traía com quem?
1: Uhum. Mas a mulher podia ser solteira, então?
0: Ah, tá. Só a mulher tem a condição de solteira?
1: Não, óbvio, os dois têm. Mas como o número era maior...
0: O número quê?
1: O número de traição do homem era maior.
0: Mas hoje só, agora só nos últimos anos é que entende-se que tem mais mulheres, inclusive, solteiras do que homens.
1: Sim. Não é? Daí teria que ser mais traição masculina, entendi.
0: Entendeu?
1: Ponto.
0: Entendeu?
3: Mas, a senhora foi maldosinha, né?
0: Mas
3: início,
0: tudo bem. Tudo
1: não,
0: bem.
1: Porque é um número, né? 70%.
0: Expressivo, é uma diferença. É que eu acho que os homens tinham mais facilidade de admitir.
3: É isso, que diz o estudo. É, né? As mulheres tinham.
4: Pra aquela questão do próprio machismo, né? Ah, eu pego uma, pego duas, pego três, eu acho que é por isso.
1: É.
4: A mulher, né, até hoje, né, fica com 10, 15, é a galinha.
0: Se essa viajada nova soubesse a cagada que é fazer isso, eles pensariam duas vezes, viu?
2: Com certeza.
0: Sem dúvida, porque as consequências disso depois vêm junto com a maturidade, é uma paulada em cada sonho, pode ter certeza. O que mais que tem pra falar aí, Samuel?
3: Six Seven.
2: Agora foi esse clima chato.
0: Six Seven. Esse climão aí que você falou.
2: Vamos tentar melhorar o clima. Vamos melhorar.
0: Deixa eu mandar um abraço aqui pro Lucas Vargas, que tá dizendo, ó, atenção com relação ao toque lá, né? Que a gente tava falando do exame. Todo homem preocupado com o exame de toque. O problema é se você dá uma olhadinha pra trás e o médico tá com as duas mãos na maca. Aí complica.
2: Ai, pelo amor de Deus.
1: Ai, meu Deus.
3: Pesada.
0: Bocó.
2: Foi ingênuo, hein, Ricardo?
0: Deixa eu mandar um abraço, mandar um abraço pro Seba. Eu não.
2: Não, mas assim.
0: Não,
2: né?
0: Tira as crianças da sala.
2: Não dá pra emitir som durante o exame também.
0: É, atenção, Seba, um abraço pra você. Mandou foto aqui do painel do carro. 2050-0100. Manda aí. Você
2: mandou
0: quiser,
2: foto, eu já imaginei outra coisa.
3: Como é que é o barulho?
1: Não faz.
0: Que maldosa. Atenção. Avisos paroquiais aqui.
1: Literalmente da paróquia.
0: Exatamente.
1: Coisa linda.
0: Diretamente da paróquia do São Cristóvão. Venha participar das celebrações em honra ao padroeiro dos motoristas, São Cristóvão. Amanhã, sábado, tem missa às 19 horas. No dia 26, domingo, a missa é às 9:30 da manhã. Logo depois da missa, tem aquela grandiosa procissão motorizada. Vocês sabem, né?
4: Aquelas buzinadas.
0: Oh, não é só a buzina. O legal é todo mundo leva o carro para benzer. É muito joia. A bênção dos veículos e motoristas. E tem um detalhe bacana do domingo, que é um vale combo, que agora ao invés de ter aquele tradicional churrasco no espeto e tal, é um combo que tem então carne bovina, carne suína, tem frango e maionese. E você pode adquirir o seu combo, não sei se ainda tem, mas eu vou divulgar os telefones de WhatsApp que tem aqui, tá? Atenção, 9991-4587, 9991-4587, ou 9976-9711, 9976-9711, Paróquia São Cristóvão com a festa do padroeiro nesse final de semana.
3: Se você quiser dormir mais tarde domingo, ferrou.
0: Não, não dá, velho. Mas dormir mais tarde o quê? A buzinaça começa às 11 da manhã.
3: 11?
0: É, pra querer dormir.
4: Já de levantar, velho.
2: Já, tá louco.
3: Você que era mais cedo.
1: Eu tenho que na fila pra
4: benzer o carro. A que começa cedo é da Nossa Senhora Aparecida, Dona Vil.
2: É.
0: Deixa eu mandar um beijo pra minha mãezinha, Dona Aninha, que tá ouvindo agora e tinha perguntado se eu já tinha anunciado a festa lá do São Cristóvão, da paróquia dela. Um beijo, mãe.
3: Passe
0: tá falado.
3: Passe a receita da chimia da tua mãe.
0: A chimia de ovo?
3: Isso.
0: Mãe, manda a receita aí. Mas não adianta. Fazer igual ela faz.
3: Não tem jeito.
2: Tem que fazer, né? Tem que trazer pra gente provar.
5: Isso,
0: nada feito, nada feito. Nada feito.
3: Eu tentei, né?
0: 18:26, vai, siga. Olha.
3: É a Francisca.
5: Siga lá, Belota.
3: Siga lá, Belota.
0: Como é que é essa história de Six Seven?
3: Então, vai falar o quê?
2: Então, vamos farmar?
5: Farmar?
6: Será que vamos?
2: Vamos lá. É. A gente podia gravar depois, né? Bom, eu trouxe algumas gírias que hoje em dia tá sendo muito falada na internet. Eu não sei se todos já ouviram falar aqui na bancada em competições de farmar aura, do termo usado 6-7, tá, né? E eu também fui atrás, porque eu pensei, mas que raio é isso, né? Que aonde a gente coloca ali no Instagram tem 6-7, tem um cantor cantando, do nada vem 6-7. Ou até mesmo na internet a gente vai ali, abre, por acaso tá tendo competições de farmar aura. Eu falei, mas que doideira
3: falta
2: é de essa?
1: Que é uma lástima.
3: Falta farmar de laço.
0: Não, peraí.
2: O que, que é farmar aura, né? Bom, mas
0: enfim. Ela tá falando correto, tá? É farmar, não é formar, é farmar.
2: É farmar. Então, assim, o que que é, né? Essas expressões, elas fazem parte da geração alfa e da geração Z. E estão dominando, então, as redes sociais. O que, uhum, que seria, então, o 6-7? Ele viralizou através de um jogo de basquete. Um menino, né, na hora que passou ali a imagem nele, ele foi comemorar, né, esse ponto ali e fez 6-7. E aquilo ali viralizou, uma coisa simples, boba. E dali já foi feito músicas, trends, né, memes.
0: Mas o que que significa fazer 6-7? Ele fez como?
2: Ele fez tipo 6-7.
0: Ele gesticulou.
5: Mais ou menos.
0: Ele gesticulou? O que que vocês sabem a respeito
6: eu
0: disso?
6: Não sei nada. Pra mim isso daí era um bicho do mal.
2: Eu também achava que era uma coisa.
4: Não, você vai explicar, Francine, pra nós? Bom,
0: vai. Obrigado. O que é legal é que se ninguém aqui da bancada sabe, não é questão que a gente tá por fora, que a gente faz parte de uma geração um pouco
1: velha.
4: Qual que é a gíria do nosso tempo aí? Qual que é a gíria do nosso tempo, Samuca?
0: Cara, no máximo um high five. No máximo.
2: Do nosso tempo. Boa pergunta, viu? Eu trouxe inclusive isso, as expressões que a gente usa,
6: ótimo,
2: né? Que talvez essa geração saiba.
0: Mas primeiro, é legal falar da definição de farmar aura.
2: Então, sim. Como eu só terminando ali a questão do mocinho ali, do 6-7, tá, né? Seria mais ou menos, pra vocês terem uma ideia, quando apareceu aquele meme do Cheguei, Brasil. Já viram um meme assim, dessa criança falando Cheguei, Brasil?
0: Tá.
2: Da mesma forma que aconteceu essa viralização, uhum, né? Aqui no Brasil, também teve essa do menino fazendo 6-7 na hora do jogo, né? De basquete.
3: Aí a criançada fica toda hora, 6-7, 6-7.
2: Então, essa comunicação é algo da internet mesmo, uhum, entre essa geração, né?
0: Lembrando que a origem disso, a frase começou a partir da repetição de 6-7, ou seja, 6 e 7, uhum, na música do rapper Skrilla, ou Skrilla, eu não sei, uhum, qual é a pronúncia. Skrilla, é Skrilla.
2: E aí ele começou a bombardear também aí, esse tipo de música na internet, onde ele colocou essa sigla, né? Essa fala, e a ideia mesmo é que essa geração tenha um linguajar deles, né? Uhum. Diferente, uhum, da gente adulto que não saiba compreender.
0: Mas tem uma explicação, ele comemorou dessa forma, mas os fãs, uhum, associaram o termo e gestos de jogadores à altura do atleta LaMelo Ball, que mede 6 pés e 7 polegadas. 6-7. Uhum. É por isso que ele fez esse balanço com as mãos, entendeu? Aí virou uma febre nas escolas. O conteúdo virou uma brincadeira repetitiva nas salas de aula, onde os alunos respondem com números e gestos com as mãos sempre que ouvem 6 ou 7. Se eles ouvirem 6 ou 7, eles começam 6-7.
2: Sim.
0: É isso.
6: Mas eu não imaginava. Eu imaginava que era algo
2: do capeta.
6: Porque o Vitor um dia chegou pra mim: mãe, sabe o que os meninos estavam fazendo? Tipo assim, ó, 6-7, entendeu? Deu pra mim, isso era um negócio muito do mal.
3: Aí você já deu um pedala Robinho nele.
6: Falei, tu não vai fazer isso daí. Vai estudar isso aqui.
2: Vai estudar.
6: Ela tá maluca isso daí.
2: Uhum.
6: Agora eu entendi que não tem nada a ver.
2: Não é nada ruim. É algo da geração. Inclusive, a pesquisa que eu fiz aqui falava que era interessante a gente, né, da nossa geração, assim, tentar entender também que, sim, isso é algo entre eles.
3: Pode fazer 6-7,
2: da mesma forma que a gente. Da mesma forma que a gente fazia campeonatos de bulica, vou dar um exemplo. Era algo entre crianças e, enfim. Ou até mesmo caçar Pokémon, que houve também essa fase. Né?
6: Uma febre.
2: Caçando Pokémon na rua. Sim. Agora é essa questão do 6-7.
0: Ó, tem um perfil na internet, no Instagram, que se chama 6060 demais. 60 demais. Que tem uma explicação que rendeu algumas visualizações aqui.
7: O gesto do Casimiro no jogo da seleção, o famoso 6-7.
8: Olha, me explica o que, que é isso. O que, que é 6-7?
7: Olha, eu achei que o tal do 6-7.
0: Por que que eu tirei aqui?
7: Tinha um significado, mas a história é bem diferente. A expressão ficou famosa por causa da música Dutch Dutch, do rapper americano Skrilla. Depois, a música começou a aparecer em vídeos de basquete, principalmente com o jogador LaMelo Ball. e viralizou no TikTok. É isso aí.
0: É curioso. Ou seja, é o que a gente falou também.
2: Exatamente. Uhum. E aí, falando, né, do farmar aura também, que é uma outra expressão que tá saindo bastante, como eu comentei no início, o que que seria farmar aura, né? É uma brincadeira também entre essa gurizada, né, entre esses adolescentes, onde eles vão se destacar quem tem mais carisma, quem tem mais presença, quem tem mais estilo. Então, o que que eles vão fazer nessas partidas? O que que vai valer ali? É aquela pessoa que, de repente, idealizou uma brincadeira, um movimento com o braço e que ficou legal, que chamou a atenção, aí eles vão, tipo, esse fica, esse sai. Então. E assim, aí
3: eu vi um vídeo, parece com todo respeito, os retardados fazendo, parece um ataque epilético, coisa assim.
2: Ataque epilético, um zumbi chegando.
3: Falta de laço.
4: Cara, no meu tempo era o joguinho do compasso. Em verdade, isso, consequência, olha lá.
6: Verdade, consequência.
0: Delícia.
3: É isso.
2: Dava medo, né?
4: E quando o Casimiro não roubava, era um truco.
3: Truco era bom.
0: É porque assim, hoje eles têm uma necessidade de autoafirmação, eles têm uma necessidade que os outros os aprovem.
2: De visualização, like.
0: É, a vida deles está em torno disso, infelizmente.
2: Uhum. Tanto que eu vi até uma reportagem que a pessoa dizia, mas tu já farmou quanto? Aí eu fiquei pensando, farmou?
6: Mas qual que é o critério?
2: O termo, inclusive, farmar veio de um jogo da internet, né?
0: Acumular carisma.
2: Seria isso.
6: Eu acho que é do Minecraft, não é?
2: Farmar é justamente isso, é poder acumular, trazer, né? Ganhar.
0: Repetir ações para ganhar pontos em jogos eletrônicos.
2: Isso mesmo, aham. Uhum. Ah. E aí veio farmar aura. Aura é carisma, talento, enfim, a gente podia gravar um vídeo da gente tentando farmar aura.
6: O que eu queria entender.
3: Farmar aura é um show de talentos, vamos dizer.
2: Vamos lá, a gente tá cheio de talento.
0: Farmar vem de jogos de videogame, onde o jogador repete tarefas para juntar moedas, itens ou experiência.
2: Tá.
0: Aura representa o estilo, o respeito, o carisma ou a boa impressão que alguém transmite.
2: Sim.
0: Na prática, fazer uma pose legal, dançar, contar uma boa piada ou ter uma atitude de destaque para impressionar os amigos e ganhar admiração.
2: E ganha um radinho.
6: Tá, mas sabe que eu vejo como por um lado positivo, porque a gente já teve no passado aquelas brincadeiras que eles ficavam se mutilando. Vocês lembram disso?
0: É horrível.
6: Por favor, né?
2: Se for olhar por esse lado,
6: se for olhar para um outro lado,
2: faz muito sentido. Foi o que eu até li, inclusive, numa das reportagens, uma psicóloga tava falando sobre isso, que a gente precisa compreender, né? Claro, não precisa aceitar. Compreender esse universo aí da geração alfa, Z, enfim, entender que isso é algo que usa a criatividade deles,
6: que não vira um vício de algo muito ruim, né?
0: Sabe uma dúvida que eu tenho? Uma dúvida não, não deixa de ser uma dúvida, mas é algo que causa estranheza, talvez na minha geração, ou por causa da minha idade, sei lá. Mas tem umas coisas que eu acho muito estranho. Eu sigo uma série de perfis de prefeituras. E geralmente quem assume a comunicação dessas prefeituras são pessoas mais jovens, que estão muito antenados aí, assim, com a história de internet, etc, né? Foge um pouquinho daquilo que era tradicional, da comunicação social, etc. E eles estão muito nessa vibe. De repente, o que você vê de prefeito fazendo ridículo, porque então é incentivado pela área de comunicação, né? E tal, fazendo isso. Não tem nada a ver com o prestar serviço ou mostrar aquilo que está sendo feito pelos órgãos públicos, entendeu? Então, fica um alerta, mas preste atenção que você vai encontrar isso muito fácil aí.
2: Sim. E da mesma forma que tu falou com relação à prefeitura, também já vi que médicos, agora também entrando numa outra área, que eles também não estavam de acordo sobre isso, de tu vender trabalho fazendo dancinhas, é como se tu estivesse tirando um pouco a credibilidade do negócio, não sei se era mais ou menos.
0: Não sei que público você quer atingir com isso, entendeu?
2: Eu tava acompanhando também sobre isso.
0: Isso parece pra mim alguma coisa como apenas a necessidade de aparecer e não de mostrar o trabalho.
2: De não mostrar o trabalho.
0: Porque eu sou da opinião de que cada profissional, se usa o seu perfil para fins profissionais, ele deve mostrar, obviamente, aquilo que ele faz. O trabalho propriamente dito. Agora, pra mim é só mais uma evolução do famoso termo lacração ou da vontade,
6: Ricardo,
0: efetivamente, de aparecer de alguma forma.
6: Sim, um perfil que eu gosto de seguir, que eu acho interessante, é o do nosso governador, do Jordim Mello. Eu acho muito interessante.
0: Ele tá entrando numa vibe perigosa também.
6: Mas
0: tá?
6: Acho interessante.
2: Perigosa. E do Pavan também eu gosto. Do Pavan.
0: Não, tem uma parte divertida, mas que vai lá e mostra o trabalho. Sim. Não tem problema. Eu não tenho nada contra, de repente, ele simular que ele tá se jogando de um avião, de um helicóptero. De repente ele para lá naquele trecho da Serra do Corvo Branco e mostra o que está sendo feito. Beleza. até posso concordar com isso. Mas apenas para você emplacar, ganhar visualização, para lacrar propriamente, não, não posso concordar. Se tiver uma relação com alguma pauta relevante, que seja de interesse efetivamente dos catarinenses, etc., beleza. Mas a gente tem que ficar atento a isso. Porque o que está por trás do pano é o fato de você deixar de mostrar aquilo que é relevante ou aquilo que é uma necessidade de determinadas comunidades, aquilo que de repente é uma necessidade da cidade como um todo ou do estado, e que de repente, por não ter que dar satisfação a respeito daquele assunto, é melhor você colocar o videozinho hoje de uma brincadeira qualquer, porque é sexta-feira. Então não vamos falar da rodovia SC não sei o quê. Vamos falar da trend da sexta-feira. Uhum, entende? Entendi. E aí tinha alguma publicação feita, a galera riu, passou o dia e tá, e lá se
2: e
0: foi.
2: E aí ficou esquecido o negócio.
3: Ô, Ricardo, mas com relação a isso da Larissa, eu concordo com ela, porque eles conseguiram... colocar, vamos supor, na rádio ou na TV, a entrega dos materiais de forma bem jornalística ou conteúdo bem sério, né? E na rede social ele faz essa entrega, como o Ricardo também citou, só que um pouco mais despojado, né?
2: Isso.
3: Né?
2: Essa é a minha leitura.
3: Ele tentou puxar um pouco também pro lado das pessoas mais novas, né? Uhum. Fazendo a entrega dos materiais.
0: Veja, isso. Se ele agradou, por exemplo, vocês dois que se manifestaram aqui, uhum, nesse momento, perfeito, ele tá, uhum, atingindo o objetivo dele. Ninguém tá julgando se ele tá certo ou se tá errado. Sim, sim, sim. São pontos de vista diferentes, sim, a respeito, uhum, daquilo que nós consideramos entrega. Uhum. Porque eu vejo que a rede social tá ali para você utilizar, obviamente, como vitrine, como uma ferramenta para você entregar alguma coisa.
3: Sim.
0: Se você é governador do estado, prefeito da, uhum, cidade, se você é médico, seja o que for, entrega o teu trabalho ali e você vai ganhar cada vez mais respeito. Ah, não, meu respeito vem também para demonstrar que eu sou descolado num determinado negócio, não sei. Aí de repente você vai lá
3: forçado,
0: e curte,
3: né,
0: aquele negócio, mas você tá esquecendo daquilo que é importante, o que é uma prioridade. Quais são as ações que nós estamos fazendo para prever um possível efeito do El Niño, por exemplo. Entende? Isso está sendo mostrado? Pode ser de forma cômica, pode ser de forma leve, sim, pode ser de forma séria, pode ser como alerta, mas você há de entender que o mesmo perfil que entrega uma brincadeira, quando aparece a figura do governador, ou seja, de quem for, prefeito, etc., sério, fazendo um alerta porque vai chover e você tem que tirar os seus móveis, ou você tem que se afastar das áreas ribeirinhas, etc., você, uhum, pode entrar na fábula de Esopo. É igual a história da criança que gritava sempre: olha o lobo, olha o lobo, olha o lobo. Todo mundo corria para atender. O dia que era verdade que o lobo veio, ninguém foi atender.
2: É, não dá pra fazer uma brincadeira daquele vídeo lá que a mulher bate com as duas pernas, paf, e sai aquela água pra dizer, vai vir chuva, também não dá, né? Já disse.
0: Eu vou fazer, depois dessa, eu vou fazer um break. Vou fazer um break e a gente já volta. Tá rolando Jurassic Park, claro, descontraído da sexta-feira com Aires Bueno Empreendimentos, construímos confiança, realizamos sonhos. 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
0: 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A gente está quase voltando para o segundo tempo. 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
0: Vamos, turma! 14 minutos para as 7. Temperatura está em 12 graus e caindo. Já já atualiza a previsão do tempo. 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
0: De vez em quando ele apresenta aqui o Jurassic Pan junto com a turma, então tem que fazer voz também ao querido Fabrício Camargo, que manda uma contribuição das pautas do primeiro tempo. Manda aí, Fabrício.
21: Boa noite, Ricardo. Boa noite, a bancada do Jurassic Pan. Tô ouvindo a pauta de vocês, achei muito interessante e queria contribuir porque já foi até discussão dentro das cadeiras de jornalismo quando eu estudei ali na Uniplac. Bom, eu vou citar dois exemplos que mostram um pouco desse efeito revés, anti-marketing, né, que a gente chama, que o Ricardo mencionou. O primeiro exemplo é da prefeitura de Curitiba. Há muito tempo atrás existia um perfil chamado Prefa, muito antes ali, 2015, 2014, e que postava memes já para comunicação da prefeitura. Depois eles foram olhar mais a fundo e viram que, apesar de ter muitos números de curtidas, comentários, compartilhamentos e visualizações, eles descobriram que mais da metade das pessoas que viam o conteúdo sequer moravam em Curitiba. Então, não tinha efetividade para colocar isso na população de Curitiba. E outro exemplo é quando a mensagem principal se perde. Vocês devem lembrar dos pôneis malditos. Pôneis malditos!
0: É, verdade.
21: Poucas pessoas, acredito por vocês gostarem de carro e a gente falar sobre isso, lembram qual era o veículo que estava sendo vendido. Mas se você perguntar para outras pessoas, a grande maioria não lembra qual era o carro, só lembram da musiquinha. Porque não tiveram atenção à mensagem e sim à maneira como ela foi transmitida. Então, comunicar é uma coisa muito importante, ainda mais quando a gente fala de órgãos institucionais. Queria só dar essa contribuição aí. Forte abraço para vocês, bom final de semana, um beijo no coração.
0: Valeu, queridão. Obrigado, Fabrício. Mas o teu ponto de vista é perfeito. Ele vai ao encontro daquilo que eu tinha dito com relação a esta confusão que estão fazendo, porque nem sempre a mensagem do gestor público é a mesma. Né? Que, digamos assim, pode constar na cabeça de um jovem articulador de comunicação. É essa a questão. E a maioria das assessorias de comunicação hoje no estado de Santa Catarina, para falar aqui, tem essa característica.
1: E qual que é o carro?
0: Cada um. Qual que
1: é
0: o quê?
1: O carro do pônei.
0: Não dá pra falar aqui, porque...
3: não é patrocinador.
1: Tá bom.
6: Ok.
0: Muito bem. Vamos lá.
3: Silva Celantes, a marca que cola. Ricardo, você que esteve na Copa do Mundo, tá pensando em comprar algum item, leiloado, alguma coisa,
0: não,
3: assim?
0: Não.
3: Se tivesse dinheiro,
0: cara, não
3: soprando.
0: Consegui comprar ingresso por causa do valor, agora tu imagina comprar um item da Copa do Mundo.
3: Ricardo,
0: não. Eu trouxe um copo lá da Filadélfia, inclusive bom, o senhor tem um, não tem? Um copo de alumínio,
3: bonito copo.
0: Então.
3: Ricardo, uma casa de leilão colocou à venda alguns dos itens mais emblemáticos da Copa de 2026, em parceria com a FIFA e a organização Global Citizen, o leilão beneficente One Goal reúne mais de 40 peças ligadas ao torneio, entre elas figurinos de artistas, camisas autografadas e bolas oficiais. Entre os itens que mais chama atenção, a bola oficial triunfa da final da Copa do Mundo, vencida pela Espanha, repito, a Espanha foi campeã do mundo, camisa autografada por Lionel Messi, figurino da Shakira e luvas da Madonna entre os itens que vão ser leiloados. Então quem é fã também da música terá a oportunidade de ter um item que participou da grande final da Copa do Mundo de 2026 no show do intervalo.
0: Muito bem.
2: Eu já pensei até no carrinho, já eu queria aquele carrinho lá, o da Madonna.
6: Ah, é, o carrinho da Madonna.
1: Ah, eu achei
6: aquela caixa da Louis Vuitton que tava a Copa.
0: A caixa da taça, né? Legal. Eles pagaram uma banana.
1: Eu achei que a bola ficaria com a seleção campeã.
0: Aliás, a Louis Vuitton também faz a embalagem dos troféus da Fórmula 1. Todo grande prêmio de Fórmula 1 é embalado numa É, numa caixa com os motivos Louis Vuitton. É.
5: Six são patrocinadores. 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
0: Atenção! Quando o cérebro não registra memórias, mas o corpo continua agindo. Isso é um blackout alcoólico. Os chamados blackouts alcoólicos acontecem quando o cérebro deixa de registrar novas memórias por causa do excesso de álcool. Embora a pessoa continue consciente, conversando e realizando atividades normalmente, ela não consegue lembrar do que aconteceu depois. Segundo o neurologista e neurofisiologista clínico João Guerra, o álcool afeta principalmente a região do cérebro responsável por formar novas lembranças. O especialista alerta que o blackout não é apenas uma consequência curiosa da bebida, mas um sinal de intoxicação importante que merece atenção. Utilizei esta pauta inicial de Samuel Gonçalves para emendar com a cachaça do Leandro Barroso.
4: Bora!
0: Não tinha uma pauta com cachaça?
4: Temos.
0: Manda aí, vai.
4: Então, a cachaça, né? Eu nem sabia disso, mas ela é o terceiro item alcoólico mais consumido no mundo.
0: Olha aí.
5: Eu acredito.
4: Eu não sabia. Então, né, atrás de cerveja e do vinho, vem a cachaça, que é um dos carro-chefes da produção brasileira aí. Então, alguém sabe qual o valor da cachaça mais cara do mundo?
0: Cara, não faço ideia.
5: É, 900 mil reais. Não, dólares.
0: A melhor que eu conheço é uma que o meu pai e a minha tia fazem.
4: Sim, o senhor inclusive prometeu de trazer uma vez, se não trouxe.
5: De butiá é muito
4: de vai boa. De Bom Retiro.
0: É verdade, vem de Bom Retiro. E tem, tá?
4: Traga.
0: E tem umas garrafas.
4: Aceitamos.
0: Aliás, estão, como dizer, curtindo o butiá.
3: Vou voltar a beber.
0: Como é que é? Fugiu o nome da frutinha que araçá. Coloca. Ela é... Tem de araçá também, mas era outra. Se o pai estiver ouvindo com você aí, mãe, pede pra ele dizer qual é a frutinha que tinha lá na...
5: Que delícia.
0: Mas araçá era uma delas. Mas, cara, cada coisa... Vira um licor, dependendo do tempo, assim, sabe? Fica maravilhosa. Você coloca no congelador e, obviamente, ela não congela, né? Então, fica aquele licor, assim,
5: delícia.
0: Espetáculo. Veja, não estou fazendo apologia ao álcool, de semana chegou, deu vontade.
5: Já mistura uma coisa.
4: Pode trazer.
0: Beleza.
5: A sexta, né?
4: Então, cachaça mais cara do mundo, ela está com preço fixado em R$1 milhão. Ela é produzida aqui no Brasil. É produzida no Brasil e ela é preparada de uma forma especial. Começar pelo líquido, que é produzido artesanalmente, num alambique, até reduzir seu teor alcoólico entre 39% e 40%. Depois disso, passa 4 anos em tonéis de madeira, que ele confere uma cor amarelada, um sabor mais floral e um caráter mais perfumado.
3: Só molhar o beiço, né?
4: Essa cachaça, pra quem tá curioso, é a famosa Velho Barreiro.
0: Mais cara. Mas daí ela tem uma edição especial.
4: Essa cachaça, a mais cara do mundo, foi uma edição lançada, é uma garrafa de 700 ml, só que o que custa realmente o valor é a garrafa produzida.
5: Ela é diferenciada.
4: Exatamente, ela é produzida em Minas Gerais por um joalheiro que faz todo o trabalho de forma manual. São 550 gramas de ouro rosé.
0: Aí sim.
4: Cravejado com 209 pedras brilhantes e diamante de 0,6 quilates.
5: É uma joia.
0: Cara,
5: é
0: verdadeira.
3: Acabei de abrir as imagens.
0: Qualquer cachaça que você colocar ali vai ficar
5: ter um gosto diferente.
0: O pai respondeu através do WhatsApp da mãe aqui que é araçá, butiá e pitanga, que são as cachaças.
5: Que delícia! Convocado, então.
0: Espetaculares.
5: Super convocado.
0: Vou trazer pra vocês experimentarem na próxima sexta.
4: Pode trazer um litro, por favor.
2: Sabe que essa pauta que ele falou ali com questão da cachaça também, eu já vi programas também desses que a gente faz programas que a gente... Não, calma.
5: Ô, louco.
2: Programa de TV onde eles produzem as cachaças e as bebidas artesanalmente, eu acho super
3: legal. Cachaça e programa é bom, né?
4: Tem umas que são meio caras.
0: Vamos manter o nível deste programa.
2: Cara, eu errei.
4: No baldinho é mais barato.
3: Depende do lugar.
0: Vai lá.
4: A Velho Barreiro já havia lançado há 4 anos atrás a versão diamante da Velho Barreiro, que gira em torno de 200 a 400 mil reais, conforme que a embalagem. Também é cravejada por diamantes. Tá? E essa garrafa, a especial, a mais cara do mundo, eles não divulgam se já foram vendidas e quem comprou. Ela é produzida apenas sobre encomenda e a entrega pode demorar de 2 a 3 anos, conforme a situação no alambique.
2: Não dá pra divulgar, né? Porque já pensou um indivíduo desse aí assaltado ainda.
0: Olha, se eu não tiver enganado.
1: Parece um vidro de perfume árabe.
0: Se eu não tiver enganado.
4: Linda, garrafa maravilhosa.
0: Tem uma cachaça de Minas, que é de Salinas, eu acho que é lá o local, que era considerada a melhor cachaça do mundo. Mas daí é por especialistas no líquido, não na embalagem, entendeu? E pasmem, a de entrada dela, que é, não é nem pelo valor, que é a cachaça mais vendida deles, é vendida numa garrafa de cerveja, uma garrafa escura. Igual uma garrafa de cerveja mesmo.
4: Oncinha.
0: Não, não, não era um sim, era de Salinas, mas eu não lembro o nome da cachaça, sabe? Mas era espetacular, era uma cachaça muito bem falada, julgada no mundo inteiro, e aí os caras, obviamente, que entendem do assunto, né? Uhum. Eu, particularmente, com o rum Capitão Morgan, não tô satisfeito com
4: o final de semana. E vale lembrar, né, que a cachaça é o item brasileiro com maior incidência de impostos, né? 82% de imposto. Nossa, sobre senhora. O líquido.
0: É isso.
4: É, por isso que é cara.
1: Cachaça Salinas Havana.
0: Ah, tinha essa, uma da Havana, uma garrafa também. De cerveja. Essa também, né?
5: Pois de quantos Salinas. Mil reais?
0: A Havana.
5: 800 mil?
0: Não, 800 reais.
4: Essa vale o líquido, a outra vale a garrafa.
0: Isso, é verdade. Obrigado, né? Isso é verdade.
4: Quem nunca tomou um porra de Velho Barreiro?
3: Eu já.
4: É que o senhor não lembra, é diferente, o senhor não lembra.
3: Inclusive, antes de uma festa do calouro realizada pelo senhor Ricardo Córdova ali no Clube 14, tomei um porre de Velho Barreiro.
0: Ou seja, não aproveitou a festa dele.
3: Não.
1: Aí ninguém vai falar dos apagão, porque o assunto...
2: Eu ia emendar isso agora, o tal do blackout aí da memória e tudo mais.
3: Gente, se eu contar, lembra, né?
2: Eu vou resumir um caos bem rapidinho.
3: Vai lá, adoro os caos. Six seven. Não,
2: eu estava saindo de uma festa lá em Balneário Camboriú, numa boate. E aí entrei. A gente estava indo em direção ao carro no estacionamento. Naquele estacionamento, tu deixava a chave pra pessoa estacionar pra ti e tudo mais.
0: Ou seja, estacionamento com valet.
2: Peguei a chave do carro, estava chegando no carro. Eu entrei, eu estava um pouquinho animada também. E me sentei. Nisso, o Agenor ainda estava lá acertando os esquemas da garagem, né? Eu me sentei, olhei pro lado e falei, que isso? Tinha um cara dentro do nosso carro.
3: O manobrista?
2: Não, gente, tinha um cara dormindo, bêbado, dentro do meu carro. Eu nunca esqueci.
0: Não era você que entrou no carro errado.
2: Eu cheguei a pensar, eu saí do carro. Eu falei, eu entrei no carro errado, só pode? Eu pensei, meu Deus, tô doida, né? Aí eu falei, comecei a botar a mão, não, só que minhas coisas estão aqui e tal. Será que o cara mexeu alguma coisa? Eu fiz assim no cara, ele disse, oi. Aí ele assim, sabe, assim, meio
3: o doido. Cara acordou, meu Deus, onde é que eu tô no paraíso?
2: Aí eu assim pra ele, tu tá no carro, né? Eu sentei com tudo. Aí eu disse assim,
0: que ano de sorte.
2: Aí eu disse assim, eu falei, tu tá no carro errado? Aí ele, não pode, pera. E dormindo,
3: tirou,
2: tá?
3: Tirou o fone daí.
2: Não, daí ele começou a tirar a blusa. Meu e Deus. O calorão. Aí eu falei assim, calma, tu, moço, tá no carro errado. Eu falei pra ele, aí ele começou a vestir a blusa e tal. Ele assim, mas meu Deus, os meus amigos. Eu disse assim, não tem amigos aqui, tu tá no carro errado. Aí fui perguntar então pro cara lá do estacionamento. Eu falei, tá aí, não sei, ele chegou dizendo que ali era o carro dele. Olha a falta de segurança do local também.
0: E você pagou por isso, hein?
2: E eu paguei por isso.
0: Que beleza.
2: Bom, resumindo, o cara quase saiu na porrada, porque o Agenor cresceu pra cima dele. Não, brincadeira.
0: É brabo. Mas a gente já viu ele no futebol, ele é brabo.
2: Ele é rei lento. Tem a quem puxar, né? Não vou falar nada.
3: Calma, Fran, calma.
2: Ui, Six seven.
0: Quanto menor o indivíduo, maior a reina. Um abraço pro Maurício Wolf, que tá ouvindo a gente, mandou um abraço pra turma aí, o Clineu Clorado Soares tá ouvindo também, ele tá dizendo, pode ser guabiroba ou pode ser butiá, tá? Na cachaça também, é verdade, fica bom também,
3: guabiroba.
0: Tá?
3: Guabiroba.
0: Muito bom. É verdade. Pessoal do CQC ainda tá dizendo que prefere a cachaça de café, que tem ali
5: muito
0: no...
5: Muito boa.
0: Acho que tem ali no Sereno uma cachaça de café. Olha só, tá aí.
1: Aí, ó, hoje
0: que quem mais? Vai lá assistir. Atenção, 19 horas em Brasília, meus queridos.
3: Já é hora de dizer tchau, já dizia o Teletubbies.
0: Algo importante que não foi dito neste programa
2: mas
0: hoje.
2: Mas gente, não teve nenhum blackout aí de memória.
3: O blackout da Renata, ela queria contar um.
1: Pode falar. Não ia contar, eu só ia falar que nós pulamos e não falamos dos blackouts.
0: Ah,
1: mas quem não teve, nunca... não, já tive.
2: O que aconteceu?
1: De não lembrar. Não, Deus ela, livre, não desejo pra ninguém.
0: Não tem nada pra contar, porque se ela lembrasse, não tinha sido um blackout, né?
2: Uma vez eu achei o cílio postiço num lugar errado, né?
5: Ô, louco!
2: Os cílios postiço. Eu falei, cara, o que aconteceu comigo? O Vivê tava colado na parede, um tava dentro da minha calça. Eu falei, porra, que é isso? Aí a minha filha assim, mãe, que é isso,
0: que
2: mãe?
0: Que loucura!
3: Sorte que você explicou de que tava colado, Cícero.
1: Nesse momento, o Ricardo tá paralisado.
2: Eu não sei como ele caiu. Eu não consigo entender como ele caiu dentro da minha calça.
0: Eu não sei o que é pior.
1: Ela contar.
0: Contar ou contar no rádio. Não sei o que é. Prensa, querida, valeu. Deixa eu fazer uma breve justificativa aqui pra turma. Hoje, oficialmente, nós encerramos mais uma temporada do Jurassic Pan. Então, muito provavelmente, a semana que vem, você não terá as bancadas do nosso programa. O Jurassic vai assumir o papel de tocar as nossas queridas velhinhas todos os dias, ou seja, que são aquelas músicas que marcaram a época no rádio. E a gente vai informando você, mas na outra segunda, que dia é a outra segunda, meus queridos?
2: Acho que já é agosto.
0: 3 de agosto estaremos de volta com a temporada do segundo semestre, com a segunda temporada deste ano, então, do Jurassic Pan, com essa resenha no estilo Copa e Cozinha. Muito obrigado a todos aqueles que estiveram conosco, tanto ouvindo quanto também participando com a gente. Um espetáculo ter vocês nessa bancada. Meus queridos e minhas queridas também, né? Deixa eu até, pra não errar o nome de ninguém, deixa eu buscar aqui no nosso grupo de WhatsApp, porque tá todo mundo ali. Então, obrigado ao Genor Codebella, ao Alemãozinho, querido Alemãozinho da resenha, o Alexandre de Souza, o Alberto de Souza, o Betinho, a Bianca Freitas, o Caio Salvino, a Ediane Bachmann, ainda o Fabrício Camargo, a Francine Helena, que tá aqui hoje, a Geórgia também tá aqui com a gente, Jax Casagrande, a Josi de Liz, o Juliano Duarte, que é nosso produtor, o Juliano Bortolon, que tá na academia, não tá ouvindo a gente. A Larissa Schutz, que tá aqui, Leandrinho Barroso também, Malon Beretta, o Malon Beretta deve estar pela 13ª vez no Beto Carreiros.
7: Hoje Paraguas.
0: Ah, tá no Paraguai. Paraguai. Muito bem, tem o Nelson Rossi Júnior, a Nicole Kister, o Paulo Arruda, o Paulo Santos, ainda a Renata Lenk, a Roberta Baggio, a Rose Marafigo, o Samuel Gonçalves, o Sandro Ribeiro e o Tio Cana. É um time espetacular, obrigado por mais essa temporada e a contribuição de todos vocês. Bom final de semana, meus queridos. Beijo pra todos vocês.
2: Beijo, gente.
0: Obrigado aos nossos patrocinadores também. 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Bom final de semana, turma. Boa noite.
8: Boa noite.
0: Valeu, rapaziada.
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6: Olá, boa noite.
7: Boa noite para você que nos acompanha em todo o país.
6: Sexta-feira, 24 de julho de 2026.
7: E vamos aos destaques do dia.
6: Atenção, entregadores e mototaxistas.
7: A partir de segunda-feira, você pode negociar um novo veículo com juros mais em conta. Pablo Mundim.
8: O programa permite financiar um veículo zero quilômetro, como bicicleta elétrica, ciclomotor, motoneta, moto elétrica ou moto flex.
6: Proteção de mulheres na internet e enfrentamento da violência no ambiente digital.
7: Plataformas devem retirar em até 2 horas conteúdo íntimo não autorizado.
6: E está proibido o uso de inteligência artificial para criar imagens íntimas falsas.
7: É o que prevê o decreto que entrou em vigor esta semana, Luana Karen.
9: A norma engloba crimes e outros atos ilícitos praticados com o uso da internet que provoquem sofrimento físico, psicológico, sexual, político ou econômico.
6: E sancionada a lei que autoriza o uso do spray de pimenta para autodefesa por mulheres acima de 18 anos. Raquel Mariano.
10: O aerossol deverá ser de uso individual, intransferível e não poderá conter substância letal ou que cause intoxicação permanente.
7: Hoje, na apresentação da Voz do Brasil, eu, Helen Bernardes e Luciana Vasconcelos.
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7: Atenção, mototaxistas, motofretistas e entregadores de aplicativos habilitados no programa Move Brasil.
6: O início das operações da linha de crédito nos bancos para a compra de novos veículos começa na próxima segunda-feira, dia 27 de julho.
7: Nesta fase, a liberação do financiamento dependerá da análise feita pelas instituições financeiras.
11: Os trabalhadores que usam motocicletas e bicicletas como instrumento de trabalho terão um pouco mais de tempo para dar início à segunda fase da linha de financiamento do programa Move Brasil. As operações, que começariam em 13 de julho, foram adiadas para o dia 27, para a conclusão de testes tecnológicos e operacionais entre os sistemas dos bancos e do programa, explica o Alice Moreira, secretário de Desenvolvimento Industrial, Inovação, Comércio e Serviços.
12: Nós fizemos uma prorrogação do programa para que isso tivesse garantido. Por quê? Porque com o fundo garantidor não significa dizer que o trabalhador com problema de inadimplência, por exemplo, vai ter acesso a esse crédito. Mas melhora, por exemplo, a pontuação, as condições de score dos trabalhadores para ter acesso ao crédito.
11: A linha de crédito é destinada a entregadores ciclistas e motociclistas, motofretistas e mototaxistas, tanto os que trabalham por aplicativos quanto os que têm vínculo vínculo formal de emprego. O programa permite financiar um veículo zero quilômetro, como bicicleta elétrica, ciclomotor, motoneta, moto elétrica ou moto flex. A contratação do financiamento continua dependendo da análise de crédito feita pela instituição financeira. O financiamento tem prazo de até 48 meses para pagamento e carência de 2 meses. As operações contam com parte da cobertura do Fundo Garantidor de Operações, o FGO, como destaca o secretário de Desenvolvimento Industrial, Inovação, Comércio e Serviços, o Alice Moreira.
12: A utilização do fundo garantidor vai mitigar o risco de crédito. Então a gente vai ter uma cobertura de 50% da receita e 100% da operação. Com o Banco do Brasil e Caixa Econômica operando essas linhas de crédito, assim como outros bancos que se habilitarão ao programa. A taxa de juros para os homens é de 12,5% ao ano. A taxa de juros para as mulheres é de 11,5% ao ano.
11: Aqueles que não se habilitaram ainda podem fazer a solicitação, mas precisam cumprir alguns requisitos. É preciso ter CNH categoria A, estar cadastrado em aplicativos de transporte ou entrega há pelo menos 6 meses, com no mínimo 100 corridas ou entregas feitas, ou trabalhar com carteira assinada há pelo menos 6 meses. Em seguida, o trabalhador deve acessar o endereço movebrasil.sistema.gov.br e fazer a inscrição utilizando a conta Gov. Em até 5 dias úteis, o sistema informa se a solicitação atende aos critérios do programa. Com isso, os trabalhadores com participação confirmada poderão procurar a Caixa Econômica Federal, o Banco do Brasil ou outras instituições financeiras habilitadas para facilitar o crédito. Reportagem Pablo Mudim.
6: Após a divulgação de 2 taxas adicionais impostas pelos Estados Unidos a produtos brasileiros, o governo informou como isso afeta o país.
7: Levantamento feito pelo Ministério do Desenvolvimento, Indústria, Comércio e Serviços apontou que 52,7% das exportações brasileiras para os Estados Unidos não estão alcançadas pelas sobretaxas.
6: Nessa categoria estão, por exemplo, café, carnes, ferro fundido, aeronaves, suco de laranja, frutas, vários produtos químicos e a maior parte das exportações de celulose.
7: De acordo com o Ministério, com base no comércio bilateral de 2024, estima-se que aproximadamente 23,1% das exportações ao país norte-americano estejam sujeitas às novas sobretaxas.
6: Agora é lei. Mulheres poderão usar aerossol de extratos vegetais, conhecido como spray de pimenta, para autodefesa.
7: A norma foi publicada hoje no Diário Oficial.
13: Foi sancionada nesta sexta-feira a lei que autoriza em todo o país a comercialização, a aquisição e a posse de aerossol de extratos vegetais, conhecido como spray de pimenta, para a autodefesa das mulheres. Para comprar o produto, elas terão que cumprir algumas exigências, como ter idade mínima de 18 anos, apresentar documento com foto e o comprovante de residência e declarar que não possui condenação por crime doloso com violência ou grave ameaça. O dispositivo pode ter capacidade máxima de 50 ml e pode ser usado apenas para repelir agressão injusta atual ou iminente. Ele é classificado como um instrumento de menor potencial ofensivo e deve ser composto por extratos vegetais regulamentados pela Anvisa. O aerossol deverá ser de uso individual, intransferível e não poderá conter substância letal ou que cause intoxicação permanente. A comercialização será fiscalizada pelo Poder Executivo e os comerciantes deverão manter o registro das vendas por 5 anos e orientar as compradoras sobre o uso correto do equipamento. A nova legislação ainda cria o Programa Nacional de Capacitação em Defesa Pessoal e Uso de Instrumentos de Menor Potencial Ofensivo para Mulheres. A ideia é oferecer orientações sobre legítima defesa e ações de combate à violência doméstica. Raquel Mariano, para a Voz do Brasil.
6: E já estão em vigor novas regras para proteger as mulheres no ambiente digital.
7: O decreto publicado nesta semana estabelece diretrizes para prevenir e combater os crimes cometidos ou facilitados pelo uso de tecnologias, incluindo conteúdos manipulados por inteligência artificial.
6: Confira agora na reportagem de Luana Karen.
14: A violência contra mulheres não conhece limites físicos. E cada vez mais, as agressões se espalham pelas redes sociais, aplicativos de mensagens e outras plataformas digitais. Para enfrentar esse cenário, entraram em vigor novas regras que reforçam a proteção das mulheres no ambiente digital e estabelecem responsabilidades para as plataformas de internet, como destaca a ministra das Mulheres, Márcia Lopes.
15: Toda vez que uma mulher se sentir ofendida, humilhada, com exposição de conteúdos íntimos não consentidos, ela imediatamente denuncia para a plataforma e a plataforma tem 2 horas para a remoção desses conteúdos. Caso contrário, responderá com multa, com outros tipos de controle pela Agência Nacional de Proteção de Dados do Ministério da Justiça.
14: O decreto define o que é violência contra a mulher em ambiente digital. A norma engloba crimes e outros atos ilícitos praticados com o uso da internet e de tecnologias digitais, que provoquem sofrimento físico, psicológico, sexual, político ou econômico. A delegada-chefe adjunta da Delegacia Especial de Atendimento à Mulher de Brasília, Mariana Almeida, destaca que grande parte das vítimas são crianças e adolescentes.
16: Muitos desses casos têm acontecido com adolescentes, principalmente ali na faixa iniciando ali dos 10, 11 anos de idade, que é o que, quando a gente acredita que elas passam a ter um acesso ao celular um pouco mais livre, né? E aí a gente vê, infelizmente, esses casos em que essas meninas são cooptadas através desses, até mesmo de chats de jogos, né?
14: Uma das principais mudanças trazidas pelo decreto é a obrigação das plataformas digitais de agir com rapidez nos casos de divulgação de imagens ou vídeos íntimos sem autorização, o conteúdo deverá ser retirado do ar em até 2 horas após a notificação. As empresas terão ainda que oferecer canais gratuitos e de fácil acesso para denúncias, acompanhar cada caso e divulgar informações sobre a Central de Atendimento à Mulher, o Ligue 180. A delegada-chefe adjunta Mariana Almeida destaca que muitas vezes, por estar atrás de uma tela, o criminoso acredita que pode sair impune.
16: A internet, ela deixa rastro. Então, nós temos, sim, meios, nós temos mecanismos de, através desses rastros, né, que são deixados ali, é possível, sim, responsabilizar esses agressores que tentam ali se valer desse anonimato para praticar esses crimes contra as mulheres.
14: O decreto também trata de um problema cada vez mais comum, o uso da inteligência artificial para criar imagens ou vídeos falsos de nudez ou conteúdo sexual envolvendo mulheres. As plataformas deverão adotar mecanismos para identificar e bloquear esse tipo de solicitação. Outra novidade é a determinação para reduzir o alcance de ataques coordenados contra mulheres nas redes sociais, especialmente quando envolvem mulheres que exercem funções públicas ou têm grande exposição profissional, como jornalistas. A fiscalização ficará a cargo da Autoridade Nacional de Proteção de Dados. Casos de violência contra a mulher podem ser denunciados pelo Ligue 180, que funciona gratuitamente 24 horas por dia. Violações de direitos humanos também podem ser comunicadas pelo Disque 100. Reportagem Luana Karen.

0: é aumentar o nível da sua conta GovBR para ouro, caso ainda não seja. Aí você pode fazer o reconhecimento facial, o que torna a identificação ainda mais segura contra possíveis fraudes. Habilite também a verificação em duas etapas. Com isso, toda vez que você entrar no GovBR, colocar o seu CPF e senha, o aplicativo GovBR vai gerar um código. Só depois que digitar esse código é que você terá acesso à plataforma. A verificação em duas etapas vai funcionar se você tiver a conta GovBR de nível prata ou ouro. Você ainda pode fazer a gestão dos dispositivos que acessam sua conta GovBR. Essa ferramenta permite o monitoramento de quais aparelhos e em que locais a sua conta foi acessada pela última vez. E o histórico da conta GovBR, do mesmo jeito, mostra todos os acessos, além dos atendimentos feitos na plataforma. Mais de 177 milhões de pessoas usam o GovBR e são mais de 13 mil serviços públicos digitais disponíveis. A plataforma abrange serviços federais, estaduais e municipais. Segundo o diretor do Departamento de Identidade Digital da Secretaria de Governo Digital do Ministério da Gestão, Hudson Mesquita, este ambiente do GovBR é seguro.
1: Não há registros de invasões ou de vazamento de dados na plataforma GovBR. O sistema possui diversas tecnologias e processos de monitoramento que garantem a segurança dos ambientes tecnológicos e a privacidade das pessoas.
0: Para saber como aumentar o nível de sua conta, fazer a verificação em duas etapas, habilitar a gestão de dispositivos, ver como baixar o aplicativo GovBR e tirar qualquer dúvida sobre a plataforma, acesse o site gov.br/conta. Também existem unidades de atendimento presencial do GovBR. Para saber se tem uma perto de você, acesse o site gov.br/presencial. Reportagem Carlos Oliveira.
2: Lidar com dinheiro não precisa ser um bicho de sete cabeças e o aprendizado pode começar bem cedo na própria escola.
3: Para ajudar o ensino dentro das salas de aula, as secretarias de educação podem contar com material de apoio do FNDE. Saiba mais com Diego Freitas.
4: Secretarias estaduais e municipais de educação já podem acessar os materiais do projeto Educação Fiscal, Cidadania e Controle Social nas Escolas. Os conteúdos estão disponíveis no portal do Fundo Nacional de Desenvolvimento da Educação, FNDE. Os materiais podem ser utilizados em disciplinas, projetos pedagógicos locais e atividades de educação integral, observadas as definições de cada sistema de ensino. Segundo o Ministério da Educação, a proposta é apoiar o trabalho das redes da educação básica com conteúdos voltados à educação fiscal, ao orçamento público, à transparência e ao controle social. Os recursos pedagógicos e as informações sobre a adesão podem ser consultados na página do projeto, disponível em gov.br/FNDE. A adesão é voluntária. Diego Freitas, para a Voz do Brasil.
2: Termina amanhã, dia 25, o prazo para o envio de contribuições sobre a educação bilíngue de surdos no país.
3: As contribuições serão usadas para consolidar as diretrizes nacionais desta modalidade, para um ensino mais inclusivo e de maior qualidade.
5: Podem participar professores, gestores, profissionais da educação e qualquer cidadão interessado no tema. O professor universitário Emiliano Aquino, que é também pai e sobrinho de surdos, destaca a importância da participação da sociedade em torno deste tema.
6: Essas opiniões da sociedade constituem uma das fontes que ajudam os conselheiros a pensarem e a deliberarem. É absolutamente fundamental para que a modalidade possa ter consequências nos sistemas de ensino, nas escolas.
5: A consulta pública vai embasar a elaboração das diretrizes curriculares nacionais da educação bilíngue de surdos, um norte para estados e municípios na expansão e na consolidação dessa modalidade de ensino. Alguns dos pontos abordados pelo documento são o uso da língua brasileira de sinais nas escolas, o ensino do português escrito como segunda língua, a formação de professores bilíngues e a produção de materiais didáticos específicos para estudantes surdos. Para contribuir, basta acessar a plataforma brasilparticipativo.presidencia.gov.br. Reportagem Thaís Antônio.
2: E você pode aprender inglês e espanhol pela internet na plataforma MEC Idiomas.
3: A ferramenta é voltada à aprendizagem do nível básico ao avançado.
2: Saiba como se inscrever com Thaísa Vitória.
5: Uma plataforma gratuita para estudantes iniciarem ou complementarem o aprendizado em línguas

0: estrangeiras. Esse é o objetivo do MEC Idiomas, que oferece cursos de inglês e espanhol por meio do portal mecidiomas.mec.gov.br ou de aplicativo. Para acessar a ferramenta, é necessário fazer login com uma conta gov.br. O usuário deve escolher o idioma que quer aprender. Em seguida, pode realizar o teste de proficiência disponível, que avalia o grau de conhecimento, ou iniciar diretamente pelo nível básico. Depois, é só começar as aulas, realizar os exercícios propostos e avançar pelas unidades do curso. As aulas são organizadas em 6 níveis de aprendizado. Cada um deles reúne de 4 a 6 módulos, contendo entre 10 e 15 aulas. No total, estão disponíveis cerca de 800 aulas. Ao concluir um nível, o estudante recebe um certificado. Thaísa Vitória para a Voz do Brasil.
1: Férias de julho estão na reta final e o fim de semana promete ser de praias, piscinas, rios e lagos para crianças e adolescentes.
2: Mas para garantir que a diversão não vire tragédia, a atenção com os pequenos precisa ser redobrada.
1: É amanhã, dia 25 de julho, é o Dia Mundial de Prevenção do Afogamento, uma data que reforça cuidados simples e que podem salvar vidas.
2: E a repórter Graziele Bezerra mostra o que pais e responsáveis devem fazer para proteger a garotada.
3: A babá Cassiane de Freitas aproveitou os últimos dias de férias para levar a filha Ruth Esther, de 8 anos, para brincar e nadar no Lago Paranoá, em Brasília. Mas em nenhum momento da brincadeira desviou a atenção da menina. Era um olho na cria e o outro também.
4: Ia ter bastante atenção, né? Porque criança cega a gente. Eu tenho muito medo também, por isso que eu deixo ela só no raso mesmo, porque a água é traiçoeira, né?
3: Nadar no lago é uma das brincadeiras preferidas da Ruth, que está sempre atenta para evitar acidentes na água.
5: Eu brinco de peixe, porque eu amo nadar. Eu tomo cuidado pra mim não afogar, porque eu sou inteligente.
3: O Davi Lucas, de 13 anos, também aproveitou os últimos dias de férias na água, mas tudo com muita atenção e cuidado.
6: Eu sei nadar, mas não sou aquela pessoa que nada muito bem, e aí de vez em quando eu uso boia, mas como aqui eu tava com meu pai, né? Ele tava tendo atenção e me olhando.
3: Dados do Ministério da Saúde apontam que dos cerca de 72 mil afogamentos ocorridos no Brasil entre 2010 e 2023, mais de 13 mil foram de crianças e adolescentes de 0 a 14 anos. Para os pequenos, entre 1 e 4 anos, essa é a segunda maior causa de mortes acidentais no país. E o afogamento em águas naturais, como rios e lagos, foi o mais frequente. Segundo o sargento Flávio Rosa, do Grupo de Operações Aquáticas do Corpo de Bombeiros do Distrito Federal, existem cuidados que precisam ser adotados para evitar que a diversão seja substituída por tragédia.
7: Em afogamento, a gente fala que água no umbigo é sinal de perigo. Uma criança deve estar a um braço de distância do adulto responsável. A responsabilidade sobre a criança é do próprio responsável e não delegar isso jamais. Existe um tipo de boia que é o mais eficaz, que é ela que vai no tórax da criança e vai nos braços. Mesmo com equipamento, a criança deve estar sob observação.
3: Para os adultos, o alerta do sargento é: se beber, não mergulhe.
7: Mais de 70% dos afogamentos têm influência da bebida alcoólica. Bebeu, interessante que não entre na água.
3: O Brasil tem uma política nacional de redução da morbimortalidade por acidentes e violências. O plano estabelece diretrizes para prevenir mortes e ferimentos causados por acidentes no país. Entre as diretrizes dessa política está a promoção de práticas e comportamentos seguros e saudáveis para evitar que os afogamentos acabem em morte ou lesões físicas, como explica a médica do Hospital Universitário de Brasília, Thaís Mendonça Barbosa.
8: É importante que a gente determine quem é o guardião da vez, né? Quem que vai cuidar daquelas crianças que estão próximas à água e que essa pessoa tenha atenção total naquilo. Claro que saber nadar diminui o risco risco, mas a gente tem que lembrar que ele não elimina, né? Brincadeiras na água, essa criança pode engolir a água, ela pode bater a cabeça num salto. Por isso que mesmo crianças que sabem nadar precisam estar sob supervisão e a gente lembrar que tudo acontece em questão de segundos, né?
3: O socorro imediato pode salvar vidas em caso de afogamentos. As ocorrências devem ser comunicadas ao SAMU no 192 ou aos bombeiros no número 193. Reportagem Graziele Bezerra.
1: E hoje, sexta-feira, Luciana, tem dica para o final de semana. Que tal assistir de casa um filme brasileiro?
2: Acho uma ótima ideia, Ellen. E a dica que quem vai dar sou eu. É a plataforma pública de streaming Tela Brasil, que tem mais de 550 opções de produções.
1: É, além de produções infantis, tem alguns indicados ao Oscar, como O Que É Isso, Companheiro, e clássicos como Deus e o Diabo na Terra do Sol, de Glauber Rocha.
9: A produção nacional de cinema está disponível a qualquer pessoa, em qualquer lugar, na palma da mão. É o Tela Brasil, primeira plataforma pública de streaming do audiovisual brasileiro. São filmes premiados, documentários, produções infantis, obras musicais e animações, entre mais de 550 títulos no catálogo. E o acesso é gratuito, basta usar a conta gov.br. A plataforma apresenta ainda filmes brasileiros indicados ao Oscar, entre eles O Quatrilho, de Fábio Barreto, e O Que É Isso, Companheiro, de Bruno Barreto, além de sucessos de bilheteria, como Carandiru, de Hector Babenco, e Olga, de Jaime Monjardim. Também estão disponíveis clássicos do cinema brasileiro, como Deus e o Diabo na Terra do Sol, de Glauber Rocha, e A Hora da Estrela, de Suzana Amaral. Mais de 300 obras oferecem recursos, como legendas descritivas, audiodescrição e tradução em libras. O aplicativo Tela Brasil está disponível para celulares e tablets com sistemas Android e iOS e na versão para computadores no endereço telabrasil.cultura.gov.br. Daniele Popov para A Voz do Brasil.
2: Do INSS terão mais de 13 mil vagas de atendimento nesse fim de semana em todas as regiões do país.
1: Os atendimentos serão destinados à realização de perícias médicas e avaliações sociais, etapas obrigatórias para concessão de benefícios.
2: Para ser atendido, o cidadão precisa agendar pelo site ou aplicativo Meu INSS, ou então pelo telefone na central 135.
1: Foram as notícias do governo federal.
2: Uma realização da Secretaria de Comunicação Social da Presidência da República.
1: Com produção da empresa Brasil de Comunicação.
2: Fique agora com as notícias do Poder Judiciário e do Congresso Nacional. Boa noite e um bom fim de semana.
1: Boa noite, até segunda-feira.
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12: No Tribunal Constitucional de Portugal, o presidente do STF defende criação de rede de cortes constitucionais em defesa da independência judicial.
13: Para o STJ, é assédio de consumo a visita não solicitada a idosos para oferecer empréstimo consignado.
12: Tribunal Superior do Trabalho apoia a campanha de combate ao tráfico de crianças e adolescentes pela internet.
13: Boa noite, eu sou Marcela Luiz.
12: E eu sou Walter Lima.
13: O presidente do Supremo Tribunal Federal, ministro Edson Fachin, defendeu nesta sexta-feira, em Lisboa, a criação de uma rede de cortes constitucionais da América Latina, do Caribe e da Península Ibérica.
12: A proposta foi apresentada durante uma visita institucional ao Tribunal Constitucional de Portugal, com o objetivo de fortalecer a cooperação entre os tribunais na defesa da democracia, do Estado de Direito e da independência do Judiciário. Marcelo Della Libera.
14: O presidente do Supremo fez um balanço da agenda de sexta-feira em Portugal e destacou os avanços nas relações entre as instituições de justiça dos países de língua portuguesa.
15: Tivemos dois encontros muito produtivos. O primeiro com o Conselho Superior da Magistratura de Portugal, no qual discutimos integrações institucionais muito importantes. O segundo encontro que tivemos foi com o senhor presidente do Tribunal Constitucional Português e nós levamos a ele a nossa preocupação para criar e desenvolver uma rede na comunidade dos países de língua portuguesa de defesa da autonomia e da independência judicial.
14: Durante a agenda também foi anunciada a primeira edição do curso Justiça 4.0. A formação será realizada em novembro no Supremo Tribunal Federal e reunirá representantes da comunidade dos países de língua portuguesa.
13: Para o STJ é assédio de consumo a visita domiciliar de correspondentes bancários a aposentados e pensionistas do INSS sem solicitação para oferecer empréstimos consignados.
12: Essa prática é proibida pelo Código de Defesa do Consumidor. Fátima Uchoa.
16: O Ministério Público do Maranhão ajuizou ação civil pública após denúncias de assédio de consumo em Timbiras. A terceira turma do STJ manteve a decisão da Justiça Maranhense que condenou instituições financeiras a não realizarem visitas à casa de idosos para oferecer empréstimos consignados quando o serviço não tiver sido solicitado. Segundo a ministra relatora Nancy Andrighi, considerando a hipervulnerabilidade do idoso, a visita domiciliar não solicitada reduz drasticamente a margem de reflexão, pressionando a aceitação imediata do serviço.
13: Tribunal Superior do Trabalho apoia campanha de combate ao tráfico de crianças e adolescentes pela internet.
12: Este ano, a iniciativa foca na conscientização sobre os riscos das redes sociais. Marla Lacerda.
17: A campanha O Tráfico de Pessoas é Real quer conscientizar pais, mães, professores e sociedade sobre os perigos que sites e redes sociais oferecem. Um alerta sobre conversas aparentemente inocentes em ambientes virtuais, mas que na verdade terminam em aliciamento de vítimas. Mais de 3 milhões por ano. A campanha faz parte do projeto Liberdade no Ar, que desde 2022 conta com o apoio da Justiça do Trabalho na divulgação de vídeos e banners de conscientização.
13: Justiça determina que vereador de Joinville, em Santa Catarina, e outro réu removam vídeos ofensivos publicados em redes sociais.
12: A ação foi apresentada pelo Ministério Público Federal, Vanessa Pereira.
18: Segundo a ação, os vídeos publicados por um vereador de Joinville, em Santa Catarina, e por outro réu, contém mensagens discriminatórias e ofensivas contra moradores de comunidades periféricas, migrantes e beneficiários de programas sociais. Com isso, a Justiça Federal em Florianópolis determinou que os réus removam os conteúdos do ar em até 24 horas e que a empresa Meta retire os links das publicações do ar em até 48 horas, sob pena de multa.
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12: Boa noite.
13: E um bom fim de semana.
12: E até segunda-feira.
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1: Eu sou Humberto Pinheiro e estes são os destaques de hoje do Jornal do Senado, que começa agora. Acordo entre Mercosul e União Europeia é destaque da pauta internacional do Senado. Lei garante crédito a empresas afetadas pela crise no comércio externo. Aprovada pelo Senado, lei garante meia entrada na Copa do Mundo Feminina de 2027. Boa noite. O acordo de livre comércio entre o Mercosul e a União Europeia foi o principal destaque da pauta internacional do Senado no primeiro semestre. Após 26 anos de negociações, os senadores aprovaram o acordo provisório de comércio entre os dois blocos. A medida abre caminho para a formação de uma das maiores áreas de livre comércio do mundo, com um mercado de mais de 700 milhões de consumidores. Mais informações com o repórter Pedro Pincer.
2: O texto prevê redução de tarifas para 91% dos produtos importados pelo Mercosul e 95% dos produtos importados pela União Europeia. O acordo criará uma das maiores áreas de livre comércio do mundo, ligando os dois blocos em um mercado de mais de 700 milhões de pessoas. Entre os pontos positivos estão o aumento das exportações agrícolas, maior acesso a equipamentos e maquinários europeus, atração de investimentos e modernização industrial. A senadora Tereza Cristina, do Progressistas de Mato Grosso do Sul, deu mais detalhes sobre o tratado.
3: E o acordo, ele é muito amplo, ele trata de compras governamentais, investimentos, ele trata do setor financeiro, produtos do agro que vão ter acesso ao mercado europeu com alíquotas mais baratas e também o que nós vamos receber de lá. É uma coisa de mão dupla o acordo, não só o que nós exportamos e o que nós vamos importar de lá.
2: Outro acordo de livre comércio considerado importante foi o firmado entre o Mercosul e Singapura. Pelo texto, o país asiático concederá isenção tarifária imediata e integral à totalidade de produtos exportados pelo Mercosul. Já o bloco sul-americano se compromete a eliminar progressivamente, em até 15 anos, as tarifas incidentes sobre 95,8% dos produtos do país asiático, o que corresponde a 90,8% do total do valor atualmente importado. Outros tratados internacionais aprovados dizem respeito à proteção de direitos do consumidor em contratos do Mercosul e projetos de coprodução cinematográfica com a França e com a China.
1: Foi sancionada a lei que cria linhas de crédito para empresas afetadas pelas crises do comércio internacional. A medida prevê até 15 bilhões de reais em financiamentos para exportadores de outros setores da economia. O objetivo é ampliar o acesso ao crédito, preservar a competitividade das empresas brasileiras e reduzir os impactos de instabilidade no mercado externo. Repórter Patrícia Oliveira.
4: A nova lei busca reduzir o impacto do aumento das tarifas sobre produtos brasileiros. Poderão ter acesso ao crédito empresas da indústria, da agropecuária, da pesca, da aquicultura, da mineração e também cooperativas e associações. Os recursos podem ser usados para capital de giro, compra de máquinas e equipamentos e modernização da produção. O presidente da Comissão de Relações Exteriores, senador Nelsinho Trade, do PSD de Mato Grosso do Sul, defende a atuação coordenada das instituições brasileiras.
5: Precisamos entender se os instrumentos criados são suficientes para enfrentar uma situação como essa e, se necessário, discutir aperfeiçoamento, sempre com base em critérios técnicos e na proteção da economia brasileira.
4: O governo prevê que o novo tarifaço vai atingir 18% das exportações brasileiras para os Estados Unidos.
1: A Comissão de Constituição e Justiça aprovou neste ano um pacote de propostas voltadas à eficiência do Poder Judiciário, à modalidade administrativa, à segurança de servidores essenciais e à regulação de direitos civis. Entre as matérias estão o estabelecimento de barreiras contra a sobrecarga processual em tribunais superiores, a tipificação de novos crimes qualificados e o endurecimento das normas contra a lavagem de dinheiro no país. A reportagem é de Bruno Lourenço. Lourenço.
6: A Comissão de Constituição e Justiça votou neste primeiro semestre restrições para o uso de dinheiro em espécie para a compra de imóveis, a autorização para que servidores públicos sejam MEIs e iniciativa que define critérios objetivos para a concessão da assistência judiciária gratuita. Os senadores chancelaram ainda a regulamentação do chamado filtro de relevância para a admissão de recursos especiais direcionados ao Superior Tribunal de Justiça. O relator da matéria, senador Sérgio Moro, do PL do Paraná, enfatizou que o acúmulo de processos nas cortes superiores inviabiliza uma justiça de qualidade.
7: Porque o acesso em demasia aos tribunais superiores, pelo acúmulo de milhares de processos nessas cortes, acaba dificultando a porta de saída. E o cidadão quer ver o final do processo.
6: A CCJ também aprovou no semestre a criminalização do exercício ilegal da medicina veterinária e o projeto que agrava as punições para crimes cometidos contra profissionais das áreas de saúde e de educação no exercício das funções. A comissão estabeleceu ainda regras de custódia compartilhada de animais de estimação em casos de dissolução conjugal, fixou o prazo máximo de 5 anos para regularização e reordenamento de fios aéreos em postes pelas empresas de telefonia e energia e assegurou a equiparação de direitos de agentes indígenas de saúde e de vigilância sanitária aos agentes comunitários.
1: Apesar de reconhecer que o acesso à educação foi ampliado nas últimas décadas, o senador Confúcio Moura, do MDB de Rondônia, lembrou que é preciso garantir permanência dos alunos nas escolas, evitando a evasão e que haja aprendizagem efetiva. Para que isso ocorra, argumentou, é necessário valorizar os professores. Confúcio Moura também destacou que a melhoria da educação depende da continuidade das políticas públicas relacionadas ao setor e da redução das desigualdades entre as regiões do país.
8: Já não se trata apenas de garantir acesso, temos que garantir a permanência do aluno na sala de aula, a aprendizagem efetiva do aluno, a formação que prepare o cidadão para a vida. É aí que está o segredo, o nó da questão.
1: A FIFA começou a receber o cadastro de interessados em comprar ingressos para a Copa do Mundo Feminina de 2027, que será realizada no Brasil. Lei aprovada pelo Congresso Nacional garante o direito à meia entrada para estudantes, idosos, jovens de baixa renda e pessoas com deficiência. O benefício vale para todos os jogos disputados no país e busca ampliar o acesso do público ao maior torneio do futebol feminino. Mais detalhes com Rodrigo Rezende.
9: O cadastro para receber informações sobre a compra dos ingressos para a Copa do Mundo Feminina de 2027 já começou. As informações estão no site fifa.com. A lei com as regras para a Copa de 2027, aprovada pelo Congresso, garante uma carga de ingressos com preços pela metade para estudantes, pessoas com mais de 60 anos e jovens de baixa renda com até 29 anos cadastrados no CadÚnico. O senador Romário, do PL do Rio de Janeiro, destaca que o evento de 2027 terá um legado importante e se aproveitará da estrutura construída para a Copa de 2014.
10: Estamos falando de jovens e crianças que certamente irão se inspirar com as atletas e com a festa nos estádios. Estamos falando também do turismo e dos recursos da economia que serão gerados.
9: 8 cidades brasileiras serão sedes da Copa do Mundo em 2027. São elas: Rio de Janeiro, São Paulo, Belo Horizonte, Recife, Fortaleza, Salvador, Brasília e Porto Alegre.
1: Com trabalhos técnicos de João Lira, o Jornal do Senado fica por aqui. Acompanhe agora as notícias do Tribunal de Contas da União e da Câmara dos Deputados. Boa noite e um bom fim de semana.
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12: O Tribunal de Contas da União avaliou a política que busca garantir o acesso da população aos serviços postais em todo o país. O objetivo é assegurar que cartas e encomendas continuem chegando a todos os brasileiros, inclusive em regiões mais distantes. A auditoria apontou que os serviços postais continuam sendo essenciais, principalmente para moradores de áreas rurais e locais de difícil acesso. Nessas regiões, eles também garantem o acesso da população a documentos, medicamentos e outros serviços importantes. O TCU identificou desafios como dificuldades de financiamento, falhas no acompanhamento da qualidade dos serviços e necessidade de melhorar o planejamento. Por isso, o tribunal recomendou medidas para fortalecer a gestão, aumentar a transparência e garantir a continuidade dos serviços em todo o Brasil. Saiba mais em tcu.gov.br.
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13: Câmara aprova atendimento permanente para mulheres vítimas de violência.
14: Comissão limita a autoria de obra artística com uso de inteligência artificial.
13: Projeto prevê medidas para enfrentar os impactos climáticos nas escolas.
14: Plenário pode votar medida que impede fim repentino de jogos eletrônicos.
13: Boa noite. Já pode entrar na pauta de votações do plenário projeto que obriga empresas de jogos eletrônicos a avisarem antes de retirarem o produto do mercado. O repórter Antônio Vital tem os detalhes da proposta.
15: Ganhou o regime de urgência e pode ser votado no plenário da Câmara, projeto que pretende acabar com um dos principais motivos de queixas de jogadores de videogames, que é a retirada do produto do ar pela empresa desenvolvedora sem que haja um aviso prévio ou até mesmo a chance de manter o game em um servidor próprio, disponível para quem quiser. Hoje, diversos videogames vendidos no mercado, na verdade, não passam de uma licença que dá direito aos compradores a acessarem o conteúdo online, sem que o jogo possa ser baixado no computador. Isso significa que, quando a empresa decide retirar o produto do mercado, os jogadores que pagaram pela licença ficam sem acesso ao game. O projeto que ganhou o regime de urgência foi apresentado pela deputada Jandira Fegali, do PCdoB do Rio de Janeiro, e prevê obrigações para as empresas desenvolvedoras dos jogos. Obriga, por exemplo, que os consumidores sejam avisados com antecedência de 180 dias antes da retirada do produto e determina que os jogos fiquem disponíveis por pelo menos 2 anos antes de serem descontinuados. Os jogadores terão ainda o direito de serem informados se estão comprando um jogo que pode ser baixado no computador ou apenas uma licença para acesso online ao produto. Nesse caso, o fornecedor do jogo terá ainda que disponibilizar uma versão alternativa do jogo sem custos extras ou devolver o dinheiro pago, corrigido, quantia proporcional ao tempo de uso do produto. Segundo a autora do projeto, Jandira Fegali, as medidas foram sugeridas por comunidades de jogadores e complementam as regras do marco legal da indústria de jogos eletrônicos, uma lei aprovada em 2024. Além das obrigações das empresas, a proposta cria um fundo para preservação e fomento dos jogos eletrônicos. Os recursos serão destinados à preservação, catalogação, restauração e disponibilização pública dos jogos nacionais considerados relevantes, o que será feito em parceria com o Instituto do Patrimônio Histórico e Artístico Nacional, o IFAM. O regime de urgência foi aprovado de maneira simbólica pelo plenário. O deputado Kim Kataguiri, do Missão de São Paulo, defendeu as medidas previstas para evitar que o consumidor compre uma licença achando que está adquirindo um jogo, mas ele criticou a criação do fundo.
16: Os jogadores não estão pedindo a criação de um fundo público, os jogadores não estão pedindo que o IFAM faça qualquer regulamentação, a demanda é simplesmente corrigir uma falha de mercado, assimetria de informação. A empresa sabe quando vai encerrar o servidor, a empresa sabe até onde vai manter as suas atividades, mas não esclarece isso para o consumidor. A empresa sabe que não está vendendo o jogo, a empresa sabe que está vendendo licença, mas não deixa isso claro para o consumidor.
15: O projeto proíbe a venda de qualquer jogo eletrônico que não possa ser utilizado pelo consumidor de forma independente após o encerramento do serviço, com exceção daqueles oferecidos por meio de assinatura, e desde que isso esteja claro no contrato. A punição para a empresa que não obedecer às regras é multa que pode ser de 1% do faturamento bruto ou R$500 mil. Com o regime de urgência, o projeto pode ser votado a qualquer momento no plenário da Câmara, sem passar pela análise das comissões permanentes da Casa. Da Rádio Câmara, de Brasília, Antônio Vital.
11: Previdência.
14: Sérgio Brito, do PSD da Bahia, pede urgência na votação do projeto que regulamenta a aposentadoria especial dos agentes comunitários de saúde e dos agentes de combate às endemias. Ele lembra que a medida beneficia mais de 400 mil profissionais e reconhece o trabalho realizado para melhorar a atenção básica.
17: Esses profissionais estão todos os dias nas ruas, enfrentando sol, chuva, doenças e situações de risco para cuidar da saúde da nossa população. Eles são a porta de entrada do SUS e merecem reconhecimento. O projeto garante uma aposentadoria mais justa, aos 52 anos de idade para os homens e 50 anos para as mulheres, com pelo menos 20 anos de efetivo exercício na função, além de assegurar integralidade e paridade nos benefícios.
13: Sérgio Brito lembra ainda que o texto estabelece regras para os servidores que exerceram parte da carreira em outras atividades. Para ele, a proposta representa um ato de justiça e fortalece o SUS ao valorizar os profissionais responsáveis pela prevenção de doenças e pelo cuidado das famílias.
11: Agricultura.
14: O governo governo federal editou uma medida provisória como parte do acordo com o Congresso e o setor agropecuário para buscar soluções para a dívida agrícola. A repórter Silvia Munhato traz mais informações sobre o texto enviado pelo Executivo.
18: A Câmara analisa a medida provisória que autoriza a criação de linhas de crédito rural para recomposição de dívidas de produtores rurais e cooperativas afetados por eventos climáticos adversos ou pela redução nos preços de comercialização de seus produtos. O texto é fruto de um acordo entre o governo, representantes do setor e parlamentares, anunciado pelo presidente da Câmara dos Deputados, Hugo Mota. O deputado Alceu Moreira, do MDB do Rio Grande do Sul, da Frente Parlamentar da Agropecuária, disse que o setor teve que ceder nas suas reivindicações, mas que o acordo foi bom, porque sinalizou para a criação de um fundo garantidor que poderá reduzir custos de forma mais permanente.
19: Porque o fundo garantidor reduz o risco de quem financia. Se nós tivermos outro problema climático, o fundo garantidor vai conseguir indenizar as lavouras pela perda, o que significa dizer que o seguro agrícola de Vila logo depois será muito mais barato, porque ele terá menos risco de indenização pela incidência do prejuízo.
18: Segundo o governo, a medida provisória deverá permitir a renegociação de mais de 100 bilhões de reais em dívidas, com um impacto anual nas contas públicas inferior a 4 bilhões de reais. Para ter acesso aos benefícios, produtores rurais e cooperativas devem ter registrado entre 2019 e 2025 perdas em duas ou mais safras, que resultaram na redução de no mínimo 30% da renda bruta esperada. Os encargos financeiros ficarão entre 6% ao ano e 12% ao ano, dependendo do porte do produtor. O prazo de reembolso será de até 8 anos, com carência de 2 anos para o pagamento da primeira parcela do principal. A medida provisória ainda permite que os bancos prorroguem por até 30 dias o vencimento das operações de crédito de produtores que estavam adimplentes até o dia 14 de julho. Da Rádio Câmara de Brasília, Silvia Munhato.
11: Desenvolvimento Regional.
13: Projeto de Hildo Rocha, do MDB do Maranhão, obriga os estados e a União a informarem as câmaras de vereadores sobre a execução de obras e serviços nos municípios. Ele explica que a ideia é ampliar a transparência e permitir que os vereadores acompanhem investimentos feitos com recursos públicos.
20: O governo federal, eles têm executado obras diretamente nos estados e nos municípios. E os estados também, tem estado que até reforma de praça fazem. Entretanto, os vereadores, eles não têm acesso a essas informações. A União chega lá, o governo federal, através de algum órgão do governo federal, executa a obra e o vereador fica sem saber o que é que está acontecendo ali. Da mesma forma, o governo do estado chega no município, executa a obra e faz o serviço. E os vereadores ficam sem saber.
14: Pelo texto, devem ser repassadas informações como valor da obra, fonte dos recursos, prazos e identificação do órgão executor ou da empresa contratada. Hildo Rocha acrescenta que a medida prevê punição para quem deixar de comunicar as ações ao Legislativo Municipal.
11: Educação.
13: Avança na Câmara projeto que prevê medidas para enfrentar os impactos climáticos nas escolas. A repórter Júlia Lopes traz mais informações sobre a proposta.
21: A Comissão de Educação da Câmara dos Deputados aprovou um projeto que estabelece diretrizes para reduzir os efeitos das mudanças climáticas no ambiente escolar, como ondas de calor e chuvas intensas. A proposta prevê ações de adaptação e educação ambiental nas unidades de ensino, além de medidas para garantir conforto térmico em salas de aulas e áreas comuns. Para a autora do projeto, deputada Sâmia Bonfim, do PSOL de São Paulo, adaptar as estruturas das escolas às mudanças climáticas é fundamental.
22: As escolas, elas precisam estar adaptadas para que o direito à educação seja assegurado, para que os alunos possam aprender e para que os trabalhadores da educação possam trabalhar, porque senão é inviável, é impossível. E aí o projeto propõe iniciativas e diretrizes para que haja mudança da estrutura, da arquitetura, instalação de ar-condicionados, ventiladores, arborização, ou seja, é uma meta mesmo, uma construção de escolas em que a infraestrutura considere as questões climáticas também.
21: No texto proposto pela relatora, deputada Silvia Cristina, do PP de Rondônia, haverá mudanças na Lei de Diretrizes e Bases da Educação para garantir que seja de responsabilidade do poder público realizar instalações escolares adequadas ao clima de acordo com cada região. Segundo a relatora, não é necessário alterar regras sobre o uso de recursos da educação. Ela explicou que os investimentos para a adaptação das escolas já podem ser feitos com base na legislação atual. Dados do Censo Escolar de 2023 mostram que apenas 3 em cada 10 salas de aula da rede pública têm climatização. Isso significa que cerca de 70% ainda não contam com esse tipo de estrutura. Na rede privada, o índice de salas climatizadas chega a 47%. Ainda segundo o levantamento, cerca de 7.500 escolas não têm acesso à água potável e mais de 3.200 não contam com nenhuma fonte de água. Da Rádio Câmara de Brasília, Júlia Lopes.
0: O projeto que propõe medidas para a redução dos efeitos climáticos nas escolas ainda será analisado pelas comissões de desenvolvimento urbano, finanças e tributação e Constituição e Justiça.
2: Saúde.
13: A Câmara aprovou e já encaminhou ao Senado o projeto de Jorge Sola, do PT da Bahia, que permite a dispensa de licitação para aquisição pelo SUS de medicamentos da empresa brasileira de hemoderivados e biotecnologia, a Hemobras.
0: O deputado explica que a medida agiliza o acesso aos produtos, reduz entraves administrativos e fortalece a produção nacional. Jorge Sola acrescenta que a proposta garante o abastecimento do SUS e preserva o caráter público da produção desses medicamentos por meio da Hemobras.
3: É bom lembrar que a Hemobras produz hemoderivados a partir do plasma excedente coletado na rede de banco de sangue do SUS. E no Brasil, a nossa Constituição proíbe a comercialização do sangue e de todos os tecidos e órgãos. Então, não é possível uma empresa privada produzir hemoderivados no Brasil, porque sangue no Brasil não é mercadoria, sangue não pode gerar lucro. Por isso foi criada a Hemobras e por isso que a dispensa de licitação é extremamente coerente e necessária para o SUS.
13: Cultura. Comissão aprova projeto que limita a autoria de obras com uso de inteligência artificial. A repórter Sofia Peçanha tem os detalhes.
23: A Comissão de Ciência, Tecnologia e Inovação aprovou o projeto que estabelece que apenas pessoas físicas podem ser reconhecidas como autoras de obras literárias, artísticas ou científicas. A proposta, apresentada pelo deputado Jonas Donizete, do PSB de São Paulo, altera a Lei de Direitos Autorais. Na prática, o texto reforça que, mesmo quando há uso de ferramentas de inteligência artificial no processo de criação, a autoria só poderá ser atribuída a um indivíduo humano, independentemente do nível de autonomia da tecnologia utilizada. O relator da proposta na comissão, o deputado Davi Soares, do Podemos de São Paulo, destacou que o uso de inteligência artificial deve ser equiparado a outras ferramentas usadas no processo criativo, como, por exemplo, pincéis e tintas utilizados por um artista plástico.
24: O uso das ferramentas de IA não pode ser considerado de forma diferente do emprego de qualquer outra ferramenta utilizada para a criação de obras, sejam elas físicas, analógicas ou digitais.
23: Segundo o projeto, a inteligência artificial pode ser usada como instrumento, mas não pode ser considerada autora de uma obra. Por exemplo, um escritor que utiliza um programa de IA para ajudar na elaboração de um texto continua sendo autor. Já conteúdos gerados automaticamente sem participação criativa humana relevante não terão autoria reconhecida. Na justificativa da proposta, o autor esclarece que a criação intelectual é um ato profundamente humano que reflete a individualidade, a personalidade e a criatividade do autor. Atributos que sistemas de IA, por mais avançados que sejam, não possuem. O relator, o deputado Davi Soares, ressaltou que a medida pretende proteger os criadores e evitar impactos no mercado cultural, como a produção em massa de conteúdos automatizados e a concentração no setor devido ao rápido avanço tecnológico.
24: Entretanto, a velocidade da evolução desses sistemas, a massificação do uso, exige uma resposta legislativa mais rápida, sob pena de estar sendo criada uma insegurança no ambiente de trabalho de artistas para os negócios de editores.
23: Agora, o projeto que assegura a humanos os direitos autorais de obras produzidas com o uso de inteligência artificial segue para análise na Comissão de Cultura. Da Rádio Câmara de Brasília, Sofia Peçanha.
13: Justiça.
14: Paulo Soares, do Podemos de São Paulo, apresentou o projeto de lei que cria o crime de corrupção sistêmica na legislação brasileira. O texto prevê punições para agentes públicos envolvidos em esquemas ilegais de desvio de recursos do contribuinte.
2: É fundamental que a gente possa penalizar, criminalizar o que eu chamo de corrupção sistêmica, ou seja, incluir no Código Penal um dispositivo que possa colocar na cadeia para valer desde o político, aquele com o mandato, até o seu assessor que tenha participado de alguma maneira dos esquemas de corrupção. Ou seja, é o interlocutor que foi chamar um prefeito, um vereador, uma empresa terceirizada para fazer parte da esquema. Todos os agentes envolvidos nos esquemas de corrupção precisam ser penalizados e com cadeia. Inclusive, prevê penas pesadas, mais de 20 anos de prisão, no caso, por exemplo, de políticos com mandato.
13: Paulo Soares explica que o projeto amplia a responsabilização de todos os envolvidos em esquemas de corrupção e prevê penas mais rigorosas para esses crimes. Ele afirma que a proposta fortalece o combate à corrupção e aumenta a transparência na administração pública.
4: Segurança Pública.
14: A Câmara aprovou a oferta de canais de atendimento permanentes para mulheres vítimas de violência. A repórter Paula Bittar acompanhou a votação.
5: A Comissão de Constituição e Justiça da Câmara aprovou um projeto que determina a oferta permanente e gratuita de canais telefônicos e virtuais de atendimento para mulheres em situação de violência doméstica e familiar. O texto aprovado prevê que esses canais funcionem 24 horas por dia, todos os dias da semana, com profissionais capacitados para receber notícias de infrações penais, orientar as vítimas e encaminhá-las à rede de apoio. A proposta também estabelece que deverão ser elaborados relatórios mensais a partir dos dados coletados para subsidiar políticas públicas. A relatora do projeto na comissão, deputada Lídice da Mata, do PSB da Bahia, comentou a importância de reforçar a legislação de combate à violência contra mulheres.
6: Muitas vezes o primeiro pedido de ajuda acontece por telefone ou pela internet. Garantir que esses canais funcionem 24 horas por dia, todos os dias, de forma ininterrupta, faz com que a garantia, a proteção à mulher, ela possa ser efetiva. Que esses profissionais que funcionam nesses serviços sejam profissionais capacitados, significa ampliar o acesso à proteção e salvar vidas. Fortalecer a Lei Maria da Penha é reafirmar que o Estado não pode tolerar nenhuma forma de violência contra a mulher.
5: A proposta que determina a oferta permanente e gratuita de canais telefônicos e virtuais de atendimento para mulheres em situação de violência doméstica e familiar já pode seguir para o Senado, a menos que haja recurso para análise pelo plenário da Câmara. Da Rádio Câmara de Brasília, Paula Bittar.
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13: Eimon, do PT do Rio de Janeiro, apresentou projeto que obriga síndicos de condomínios a comunicar às autoridades casos de suspeita de violência contra mulheres, crianças, idosos e animais. O objetivo é ampliar o enfrentamento da violência nos espaços residenciais.
25: Nos condomínios, muitas vezes, a gente tem aquela expressão: em briga de marido e mulher, ninguém mete a colher. A gente se posiciona sim. Então, esse nosso projeto diz que, em caso de suspeita de violência contra mulheres nos condomínios, contra pessoas idosas nos condomínios, contra crianças nos condomínios e também violência contra animais, portanto a violência pet, os síndicos desses condomínios, eles têm a obrigação obrigação de se reportar às autoridades para que as investigações sejam feitas para a gente barrar esta violência.
0: Raymond argumenta que o projeto não transforma o síndico em agente policial, mas atribui a ele a responsabilidade de proteger os condôminos. Para o deputado, a medida facilita a atuação de órgãos de proteção, como conselhos tutelares, delegacias especializadas e serviços de assistência social.
1: Termina agora o Jornal Câmara dos Deputados, produzido pela Rádio Câmara, com trabalhos técnicos de Everson Onani e apresentação de Luciana Vieira e José Carlos Andrade. Uma ótima noite para você.
0: A Voz do Brasil está de volta na segunda-feira. Uma boa noite e um bom fim de semana.
8: 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Boa noite.